0: pesquisa por amostra de domicílios do IBGE, Adriana Beringui, comentou o resultado.
1: O nível da ocupação segue em patamares elevados, né, mostrando que a capacidade de geração de trabalho e renda no mercado brasileiro segue de forma sustentada.
0: Outro dado que mostra o bom momento por que passa o mercado de trabalho no Brasil é o Cadastro Geral de Empregados e Desempregados, o CAGED, que mede a quantidade de trabalhadores com carteira assinada. Segundo o CAGED, em abril, foram criados no país 85.888 empregos formais. Três dos cinco grupos da atividade econômica monitorados tiveram saldo positivo: serviços, construção e indústria. Já entre as unidades da federação, 24 das 27 criaram empregos em abril, com destaque para São Paulo, Rio de Janeiro e Minas Gerais. O ministro do Trabalho e Emprego, Luiz Marinho, destacou que o país deve continuar gerando empregos formais.
2: O potencial da economia brasileira é de crescimento. Ele vai continuar crescendo, portanto, creio que nós teremos mais de 1 milhão de empregos gerados como positivo esse ano.
0: De acordo com o CAGED, o Brasil encerrou abril com mais de 47 milhões e 800 mil empregos com carteira assinada. O salário médio de admissão em abril foi de R$ 2.386,56. Reportagem Luana Karen.
3: Em suas redes sociais, o presidente Lula destacou a aprovação na Câmara dos Deputados do fim da escala de trabalho 6x1, sem redução de salário.
4: Segundo ele, as duas folgas semanais significam mais tempo para estudar, se divertir, cuidar da saúde e ver os filhos crescerem.
3: Hoje, o presidente comemorou a aprovação durante encontro com a presidente do Suriname e disse que é uma conquista da sociedade brasileira.
5: Quem sabe um dia a gente consiga fazer com que as pessoas trabalhem o suficiente para sobreviver, o suficiente para enriquecer a economia brasileira, mas o suficiente para que eles possam ser felizes no mundo do trabalho.
4: Durante o programa Bom Dia Ministro, produzido pela Empresa Brasil de Comunicação, Paulo Pereira, do empreendedorismo, da microempresa e da empresa de pequeno porte, comentou o impacto sobre as mulheres.
6: Vou pegar um exemplo, as trabalhadoras domésticas, né, que vão ser muito afetadas pela escala 6x1. Nós temos 1,5 milhão de trabalhadoras domésticas. A mulher trabalha 6 dias, chega em casa, vai fazer o quê? Trabalhar, cuidar dos filhos, cuidar da família. Então, o impacto sobre as mulheres, sobre os setores menos escolarizados, sobre os setores de menor renda é muito grande para que essas pessoas possam ter uma vida melhor, cuidar melhor das suas famílias e, como eu estava dizendo, estudar mais, empreender mais. É importante ressaltar isso, o impacto econômico vai ser bom para muitos segmentos. E aqueles segmentos que podem ter um impacto diferente, nós vamos cuidar, nós vamos achar soluções.
3: A proposta do fim da escala 6x1 segue agora para a avaliação do Senado Federal.
4: Um passo inédito para o futuro dos povos indígenas no Brasil.
3: O presidente Lula sancionou agora há pouco a lei que cria a Universidade Federal Indígena, a primeira do país.
4: Com sede em Brasília, a nova universidade terá camping em diferentes regiões e vai oferecer cursos de graduação e pós-graduação.
7: Prevista para entrar em atividade no próximo ano, a UNINDI, Universidade Federal Indígena, será destinada a valorizar os saberes dos povos originários e práticas ancestrais. O ministro dos Povos Indígenas, Eloy Terena, é formado em Direito e diz que a Universidade Federal é um sonho de lideranças indígenas visionárias. Ele relata que a iniciativa será o maior investimento na escolarização dos povos indígenas.
8: A universidade será composta por indígenas em seus quadros e irá retratar essa pluridiversidade étnica que é o nosso país.
7: A Universidade Federal Indígena atenderá inicialmente 2.800 estudantes. A sede será em Brasília, mas unidades descentralizadas serão construídas em outras regiões do Brasil de acordo com a demanda e concentração dos povos indígenas. O ensino será voltado para a formação nos níveis de graduação e pós-graduação. Os cursos terão ênfase em gestão ambiental e territorial, políticas públicas, sustentabilidade socioambiental, línguas indígenas, saúde, direito, agroecologia, engenharias e tecnologias e formação de professores. Para o presidente Lula, o Brasil não pode abrir mão dos saberes milenares dos indígenas.
5: Aos poucos a gente vai ensinando o mundo a compreender que é possível, de forma civilizada, a gente garantindo a todos aqueles que do planeta a ter os seus direitos. E a gente não pode prescindir do conhecimento milenar que os povos indígenas acumularam ao longo de tanto tempo nesse país e no mundo. Cabe agora ao Estado brasileiro pegar o prédio, prepará-lo para que a gente possa, no menor prazo de tempo, fazer uma festa com os novos alunos que vão entrar.
7: A Uninde vai contribuir para a formação de profissionais especializados em educação intercultural e garantir a preservação das 274 línguas faladas pelos 305 povos indígenas do Brasil. Reportagem Graziele Bezerra.
4: O presidente Lula recebeu hoje a presidente do Suriname, Jennifer Gerling Simons.
3: No encontro, os dois líderes assinaram acordos de cooperação e se comprometeram a estreitar laços entre os países.
9: Durante visita oficial, a presidente do Suriname, Jennifer Gerling Simons, chegou ao Brasil acompanhada de mais 5 ministros. Durante encontro com o presidente Lula, os líderes assinaram 13 acordos de cooperação em áreas como defesa, segurança pública, comércio, energia e proteção da Amazônia. O Suriname vive um momento de crescimento econômico após a descoberta de grandes reservas de petróleo e gás natural. Lula afirmou que o Brasil quer ampliar ainda mais o comércio bilateral. Mesmo com um crescimento de 25% desde 2023, o presidente afirmou que ainda existe potencial para esse aumento.
5: Como vocês agora vão se transformar em grandes produtores de petróleo, a Petrobras pode trabalhar com vocês. Aí a gente vai poder equilibrar a balança comercial, porque nós vamos importar um pouco de petróleo de vocês para compensar a nossa colaboração com o Suriname.
9: Na área ambiental, os dois países pretendem ampliar ações conjuntas de combate ao desmatamento e ao crime organizado na Amazônia, como afirmou o presidente Lula.
5: Estamos unindo esforços regionais no enfrentamento ao narcotráfico, ao tráfico de drogas, pessoas e armas de fogo. O novo acordo com a Polícia Federal vai ampliar nossa cooperação no combate a ilícitos transnacionais, com destaque aos crimes ambientais e de mineração.
9: Os governos também assinaram acordos para ampliar as conexões aéreas e marítimas entre os dois países e avançar no chamado Anel das Guianas, projeto de integração regional que liga o norte do Brasil aos países vizinhos da região amazônica. Reportagem Raquel Mariano.
4: Quase 60 mandados de busca e apreensão foram cumpridos hoje na Operação Fluxo Oculto.
3: A ação conjunta entre o governo do Brasil e estados tem como objetivo desmantelar fraudes e lavagem de dinheiro no setor de combustíveis.
10: Nesta nova fase da Operação Carbono Oculto, foram cumpridos 59 mandados de busca e apreensão em 5 estados: São Paulo, Paraná, Mato Grosso do Sul, Minas Gerais e Rio de Janeiro. A ação, batizada de Fluxo Oculto, contou com a participação de órgãos federais e estaduais. O alvo é um esquema criminoso no setor de combustíveis, envolvendo fraudes, sonegação e lavagem de dinheiro. As investigações identificaram 6 novas fintechs, empresas voltadas para serviços financeiros digitais, que, na verdade, operavam como bancos paralelos das organizações criminosas. O ministro da Fazenda, Dario Durigan, destacou a grande movimentação financeira das fintechs no esquema.
11: Uma movimentação total de R$ 26 bilhões em 6 fintechs nos últimos anos, o que acende o sinal de alerta para os órgãos de inteligência, que a gente espera avançar no combate ao crime organizado, da maneira que encorpa, da maneira inteligente, que é fazendo asfixia financeira.
10: Em outra frente de atuação, os agentes cumpriram mandados contra empresas e pessoas que atuavam na adulteração de combustíveis. Somente com um esquema que utilizava nafta petroquímica, os prejuízos aos cofres públicos atingem a marca de R$ 200 milhões em 2 anos. De acordo com o diretor da Agência Nacional do Petróleo, Gás Natural e Biocombustíveis, Júlio Nishida, a operação vai impedir que milhões de litros de gasolina gasolina adulterada sejam repassados aos consumidores.
12: A Agência Nacional do Petróleo, em etapas anteriores, interditou e apreendeu pouco mais de 2 milhões e meio de litros de gasolina adulterada com essa nafta, e com o trabalho de hoje, a gente impede de outro quantitativo igualmente danoso chegar ao consumidor, chegar à sociedade, em fraudes que envolvem qualidade, dano ao consumidor, dano ao erário, lavagem de dinheiro e vários outros danos à sociedade.
10: Participam da Operação Fluxo Oculto 135 servidores da Receita Federal, além de dezenas de servidores dos órgãos parceiros. Com locução de Graziela Mendonça, reportagem Gabriela Noronha.
4: Em 2015, com o rompimento da barragem do Fundão, em Mariana, Minas Gerais, despejou-se resíduos tóxicos e lama no Rio Doce, contaminando a água em Minas Gerais e no Espírito Santo.
3: Desde então, a água do rio vem sendo monitorada. Inicialmente, esse trabalho era feito pela Fundação Renova, que foi extinta em 2024.
4: Agora, com o novo acordo do Rio Doce, o monitoramento passa a ser feito pela FUNASA, a Fundação Nacional de Saúde, ligada ao Ministério da Saúde.
3: Esse mês, a FUNASA começou a segunda etapa de verificação e testagem da qualidade da água em 173 pontos dos dois estados.
4: Mais cedo, nós conversamos com Lenildo Moraes, presidente da Fundação, sobre esse trabalho e também sobre a segurança hídrica proporcionada pelo programa Cisternas, na região do semiárido brasileiro. Acompanhe.
3: Presidente Lenildo Moraes, um prazer ter o senhor com a gente aqui na Voz do Brasil. Vamos começar falando do trabalho que a FUNASA vem desempenhando no monitoramento da qualidade da água do Rio Doce. Isso é necessário ainda por causa das consequências do rompimento da barragem do Fundão em Minas Gerais em 2015. Como é que é feito e onde é feito esse monitoramento?
13: Boa noite a todos os ouvintes da Voz do Brasil, boa noite Mariana, boa noite Luciano Seixas. Olha, a Operação FUNASA presente no Rio Doce começou com três frentes simultâneas, né? De monitoramento da qualidade da água em 32 municípios de Minas Gerais e do Espírito Santo. A operação começou com 173 pontos de monitoramento ao longo da bacia do Rio Doce. É importante dizer que a primeira frente foi no município de Mariana e no Vale do Aço. A segunda percorreu cidades do Médio Rio Doce e da divisa entre Minas Gerais e Espírito Santo, incluindo Governador Valadares, Conselheiro Pena, Resplendor e Aimorés. E a terceira e última frente foi nos municípios capixabas, lá no Espírito Santo, com coletas em Aracruz, Linhares, Colatina, São Mateus, Conceição da Barra e Marilândia. A FUNASA disponibilizou a nossa equipe, né, três unidades móveis, junto com as equipes, para coleta da qualidade, né, identificar a qualidade da água, além de carros, apoio de equipes técnicas especializadas. Os laboratórios móveis permitiram a realização de análises físicas e químicas e microbiológicas, né? Isso foi importante, porque a partir daí nós podemos identificar a real qualidade, né, e necessidade de futuras ações que a gente precisa fazer a partir dessas análises.
4: Presidente, quando é que os resultados desse monitoramento serão divulgados, especialmente para as comunidades atingidas pela contaminação lá de 2015?
13: As análises já estão em fase final de análise, né? Devemos entregar nos próximos dias. Mais tardar a próxima semana, nós já estaremos com todos esses dados monitorados para que a gente possa apresentar para toda a sociedade.
3: E esse monitoramento, ele vai ser permanente, presidente? Como é que vai ser a periodicidade desse acompanhamento?
13: Vai ser permanente. Nós já temos um acordo de cooperação técnica assinado com a AGESUS, que é a Agência Brasileira de Apoio à Gestão do SUS, e ele vai permitir que o governo, através da FUNASA, Fundação Nacional de Saúde, através de seus técnicos, possa fazer esse monitoramento de forma permanente.
4: E existe um outro trabalho desempenhado também pela FUNASA em relação à segurança hídrica, que é o programa Cisternas. Como é que ele atua para garantir água para as famílias de regiões secas ou semiáridas?
13: A iniciativa permite acesso regular à água potável para consumo humano por meio da captação e armazenamento da água da chuva. É importante que as populações do semiárido que estão nos escutando já sabem como funciona. Então, na realidade, nós, na prática, o programa ele funciona como uma com uma instalação de reservatórios, né? Os reservatórios têm capacidade de 16 mil litros conectados aos telhados das residências, né? Então, nos períodos das chuvas, a água é captada, filtrada e armazenada para ser utilizada nos meses de estiagem.
3: O presidente, quantas famílias já são atendidas pelo programa atualmente? Há previsão dele ser ampliado?
13: Olha, nós estamos atendendo agora 20.976 famílias, quase 21 mil famílias. E a ideia é que a gente faça essa ampliação ainda, tá certo? Os estados beneficiados nessa primeira etapa são Bahia, Ceará, Minas Gerais, Paraíba, Pernambuco, Piauí, Rio Grande do Norte e Sergipe, né? Os investimentos chegam a 250 milhões de reais.
4: E quais são os critérios de seleção das famílias atendidas pelo programa de cisternas?
13: Olha, boa pergunta, Luciano. Olha, o edital estabelece alguns critérios obrigatórios para participação. Por exemplo, as famílias precisam viver em comunidades rurais do semiárido, não ter acesso regular à água potável, por rede de abastecimento, e não ter sido atendido por programas de cisternas. Além, é claro, das residências ter as condições mínimas para instalação do equipamento. Telhado adequado, a captação da água da chuva, é importante que se tenha espaço suficiente no meio do terreno, né, para poder ter essas condições técnicas necessárias. Outro dado importante é que os critérios são situação de vulnerabilidade social, a pessoa tem que estar inscrita no CAD único. As famílias chefiadas por mulheres têm prioridades. A presença de pessoas com deficiência também. Se é um deficiente na família, um deficiente físico, no núcleo familiar, tem prioridade também. E, obviamente, e um dado muito importante, que está se dando como prioridade também as populações de comunidades quilombolas.
3: Agora, presidente, as famílias que tiverem interesse em receber esses equipamentos, elas devem fazer o quê? Procurar a prefeitura, a FUNASA diretamente, preencher um cadastro? Como é que funciona?
13: Olha, essas 20 mil 976 cisternas já foram feitas a partir de um critério já estabelecido pela FUNASA. A prefeitura fez o levantamento inicial e encaminhou a superintendência, né, da FUNASA, e as pessoas agora devem procurar a prefeitura para poder saber quais os locais. A prefeitura previamente já tem todas as comunidades que vão ser beneficiada. E nós da FUNASA também. Nós vamos divulgar todas as comunidades que foram pré-selecionadas pelas prefeituras.
4: Muito bem, nós conversamos com o presidente da FUNASA, a Fundação Nacional de Saúde, Lenildo Moraes. Muito obrigado por sua entrevista aqui, A Voz do Brasil.
13: Obrigado, Mariana. Obrigado, Luciano. Boa noite a todos os ouvintes da Voz do Brasil.
3: O Ministério da Previdência Social e o INSS realizam nesse fim de semana um grande mutirão para atendimentos em diversas regiões do país.
4: São mais de 59 mil vagas destinadas a perícias médicas e avaliações sociais do INSS, as etapas obrigatórias para concessão de benefícios previdenciários e assistenciais.
3: O secretário de Regime Geral de Previdência Social, Benedito Brunca, disse que o tempo de espera vem caindo e destacou a importância do agendamento.
14: No Brasil, o tempo médio de espera no mês de abril estava em 40 dias. Na parcial que tiramos esta semana, esse tempo médio já caiu para 30 dias, o que é uma evolução de 10 dias. É importante que as pessoas que estão aguardando os atendimentos possam entrar em contato ou com o 135 ou no próprio aplicativo do meu INSS para poder fazer a confirmação e antecipar seu atendimento, porque isso vai abreviar o tempo da decisão do seu benefício.
4: Hoje, dia 28 de maio, é comemorado o Dia Internacional da Dignidade Menstrual.
3: No Brasil, dados do IBGE indicam que 15% das adolescentes deixaram de ir ao menos um dia na escola por falta de absorvente.
4: Para tentar mudar essa realidade, o governo do Brasil promove o Programa de Proteção e Promoção da Saúde Menstrual.
3: Em 2 anos, mais de 3 milhões de pessoas foram beneficiadas com itens de higiene e ações educativas.
10: A mineira Mariana Soares conta que menstruou pela primeira vez aos 13 anos de idade e desde então sintomas como fortes dores e enjoo são comuns para ela. Hoje, aos 22 anos, ela luta para que mais mulheres possam falar sobre saúde menstrual.
15: Eu sei que tem muitas vozes de meninas que sofrem como eu, mas não têm a oportunidade de, às vezes, saber que ela pode viver melhor. Isso é um direito nosso.
16: combater preconceitos e tabus é um dos objetivos do festival Alana Ideia Fest 2026, para tratar sobre dignidade menstrual e proteção de meninas e adolescentes, como explica a diretora executiva do Alana, Flávia Dória.
17: 6 entre cada 10 meninas têm a rotina escolar abalada por essas dores menstruais, e 4 em cada 10 meninas chegam a faltar na escola pelo menos uma vez por mês por causa dessas dores, que muitas vezes são incapacitantes. A gente precisa falar sobre isso.
16: A programação faz parte das ações do Dia Internacional da Dignidade Menstrual, comemorado nesta quinta-feira. Desde

0: Que são inscritas no CadÚnico é através do aplicativo Meu SUS Digital. A segunda forma é através do programa Pé de Meia. E a terceira forma é justamente na Unidade Básica de Saúde, onde além da autorização, ela vai poder também ter todo o leque de informações.
1: Lembrando que o absorvente é distribuído de forma gratuita e o benefício é destinado a pessoas com idade entre 10 e 49 anos, inscritas no CadÚnico e com renda mensal de até R$ 218,00, estudando da rede pública de baixa renda e pessoas em situação de rua. Reportagem Gabriela Noronha.
2: Amanhã é o último dia para fazer a declaração do imposto de renda.
3: A Receita Federal já recebeu mais de 37 milhões de declarações e a expectativa é chegar a 44 milhões de documentos.
2: Quem entregar fora do prazo estará sujeito à multa.
3: E essas foram as notícias do Governo do Brasil.
2: Uma realização da Secretaria de Comunicação Social da Presidência da República.
3: Com produção da empresa Brasil de Comunicação.
2: Fique agora com as notícias do Poder Judiciário e do Congresso Nacional. Boa noite.
3: Boa noite para você e até amanhã.
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6: STF homologa acordo para viabilizar operação de crédito ao BRB.
7: STJ define que qualificadora de violência de gênero também se aplica a agressões contra a mulher em relação homoafetiva.
6: Semana na conciliação. Trabalhadores de empresa de tratamento de água e saneamento de Campinas fecha um acordo de mais de 7 milhões de reais.
7: Boa noite, eu sou Marcela Luiza.
6: E eu sou Walter Lima.
7: O Supremo Tribunal Federal homologou nesta quinta-feira um acordo entre a União, o Governo do Distrito Federal, o Banco Central e o Banco de Brasília para viabilizar uma operação de crédito destinada ao reforço financeiro do BRB.
6: A decisão foi tomada durante a audiência de conciliação conduzida pelo ministro Luiz Fux. Marcelo Della Libera.
8: O acordo permite que o Distrito Federal contrate um empréstimo junto ao Fundo Garantidor de Crédito para capitalizar o banco. A operação terá garantia de um sindicato de bancos e contragarantia vinculada às verbas do Fundo de Participação dos Estados e do Distrito Federal e do Fundo de Participação dos Municípios.
7: O Comitê Nacional de Inteligência Artificial no Judiciário aprovou duas medidas para ampliar a segurança da inteligência artificial usada pela Justiça.
6: Coordenada pelo Conselho Nacional de Justiça, a manifestação técnica validou os riscos de inserção de comandos escondidos em documentos processuais e instituiu um Programa Nacional de Segurança para capacitação e com suporte e prevenção de riscos.
7: A manifestação técnica é a primeira medida nacional de orientação sobre o tema e deve ser submetida ao plenário do Conselho.
6: As medidas fazem parte das prioridades definidas pela gestão 2025-2027, coordenada pelo presidente do CNJ e do STF, ministro Edson Fachin.
7: Qualificadora de lesão corporal praticada contra a mulher pela condição do sexo feminino também se aplica em relação homoafetiva entre mulheres.
6: Essa é a conclusão do STJ. Fátima Uchoa.
9: Uma mulher foi acusada de insultar e agredir fisicamente a ex-companheira por ciúmes. O Ministério Público ofereceu denúncia por lesão corporal qualificada, considerando que a agressão foi cometida contra a mulher pela condição do sexo feminino e no âmbito doméstico. A Justiça de Santa Catarina condenou a acusada só pelo crime de lesão corporal em contexto doméstico. Já a sexta turma do STJ deu provimento ao recurso especial do MP. Segundo o ministro relator Rogério Schietti Cruz, basta o vínculo doméstico familiar ou de afetividade e a condição de mulher da vítima para aplicação do sistema protetivo, sendo presumidas a vulnerabilidade e, consequentemente, a motivação de gênero.
7: Trabalhadores de empresa de tratamento de água e saneamento de Campinas fecham acordo de mais de 7 milhões de reais.
6: A conciliação foi fechada durante a Semana Nacional da Conciliação Trabalhista. Rafael Oliveira.
10: O acordo encerra uma ação coletiva de 2018 sobre gratificação paga a motoristas da

0: A NASA, empresa de economia mista de tratamento de água e saneamento de Campinas. 54 trabalhadores vão receber mais de 7 milhões de reais em valores líquidos. O acordo também prevê o recolhimento de 600 mil reais em FGTS e 2 milhões de reais em encargos previdenciários para a União. As negociações vinham sendo realizadas desde o início do ano.
1: Justiça recebe denúncia contra organização criminosa internacional por garimpo ilegal em Roraima.
2: Na ação, o MPF pede a condenação dos 6 integrantes do grupo e fixação de, no mínimo, 200 mil reais em multa por danos morais coletivos. Vanessa Pereira.
3: Segundo a denúncia, o grupo negociava ouro e diamantes extraídos ilegalmente no Brasil e no exterior, usando contatos e negociações no Peru para comercializar os minerais sem autorização. As investigações apontam investimento de 350 mil reais na compra de ouro e negociações de pedras avaliadas em mais de 100 mil dólares. O MPF pede a condenação dos 6 acusados por exploração ilegal de recursos minerais da União, organização criminosa transnacional, contrabando e lavagem de dinheiro, além de multa mínima de 200 mil reais por danos coletivos e sociais.
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1: Uma boa noite.
2: E até amanhã.
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6: Eu sou Paula Groba.
7: E eu sou Ricardo Nakaoka.
6: E estes são os destaques de hoje do Jornal do Senado, que começa agora.
7: Senado aprova retomada de benefícios fiscais para o terceiro setor e isenção de IPI para pessoas com deficiência.
6: Escala 6x1, Senado vai analisar proposta aprovada pela Câmara.
7: Segue para a sanção presidencial política nacional para estudantes com superdotação.
6: Boa noite.
7: Boa noite.
6: Hospitais filantrópicos, entidades assistenciais e organizações sociais podem voltar a ter acesso a benefícios tributários suspensos nos últimos anos. O Senado aprovou um projeto que retoma incentivos fiscais para instituições do terceiro setor e também garante a isenção do IPI na compra de veículos por pessoas com deficiência.
7: A proposta segue agora para análise da Câmara dos Deputados. Mais informações com o repórter Alexandre Campos.
8: Os benefícios referentes ao Imposto sobre a Renda das Pessoas Jurídicas, Contribuição Social sobre o Lucro Líquido e COFINS, atualmente assegurados por uma lei complementar apenas às organizações da sociedade civil de interesse público e organizações sociais, vão se estender também a todas as entidades do terceiro setor, como afirmou a relatora do projeto, senadora professora Dorinha Seabra, do União do Tocantins.
9: Infelizmente, no formato que está hoje, a Paz e outras instituições já consolidadas na área social perderiam esse benefício.
8: O texto aprovado ainda reverteu outras reduções de benefícios. O incentivo que passará a valer se a proposta virar lei será o referente à doação ou destinação para patrocínio de parte do imposto de renda devido por empresas para projetos esportivos, culturais e sociais, como os voltados para crianças, adolescentes e idosos. Também foi retomada a isenção total de IPI na compra de veículos por pessoas com deficiência.
6: E os municípios com pendência fiscal já estão autorizados a receber recursos de emendas parlamentares. A publicação que garante essa mudança já saiu no Diário Oficial.
7: Esse e outros dispositivos tinham sido vetados pelo presidente Lula, mas o veto foi derrubado pelo Congresso. Repórter Marcela Diniz.
10: Com a promulgação de 4 dispositivos da Lei de Diretrizes Orçamentárias de 2026, que tiveram veto presidencial derrubado pelo Congresso, ficam permitidas doações de bens e valores no chamado defesa eleitoral, que começa 3 meses antes e vai até o final das eleições. Outro dispositivo autoriza municípios de até 65 mil habitantes que tenham pendências fiscais a celebrar convênios com o governo federal, receber recursos de programas e ter acesso a emendas parlamentares. Na sessão que derrubou o veto, o presidente do Congresso, senador Davi Alcolumbre, assinalou que essas demandas fizeram parte da marcha dos prefeitos à Brasília.
11: São estradas, são rodovias, são escolas, são unidades de saúde, são creches, são praças, enfim, são obras muito relevantes para os municípios brasileiros.
10: As outras duas regras reinseridas na LDO autorizam o uso de recursos da Lei Orçamentária Anual em despesas que estão fora da competência da União e são relativas à malha hidroviária brasileira e à construção e manutenção de rodovias estaduais e municipais destinadas à integração de modais de transporte ou ao escoamento produtivo.
6: Você sabe o que é ludopatia?
7: Ludopatia é o vício em jogos de azar. Essa compulsão provoca perda de controle, endividamento e impactos graves na vida familiar e emocional dos apostadores.
6: Muita gente vem se conscientizando de que essa atividade pode ser destruidora. Em meio ao avanço das bets no país, mais de 570 mil brasileiros já recorreram à plataforma de autoexclusão criada pelo Ministério da Fazenda para bloquear voluntariamente o próprio CPF em sites regularizados.
7: O crescimento do endividamento de famílias por conta do vício em jogos acendeu o alerta no Senado. Os detalhes com o repórter Rodrigo Rezende.
12: Pelo menos 570 mil pessoas já fizeram cadastro na plataforma de autoexclusão para acesso a sites de apostas. O sistema do Ministério da Fazenda traz a possibilidade do bloqueio voluntário em todas as bets legalizadas no Brasil. De acordo com o Ministério, do total de cadastrados, 207 mil usuários apontaram a perda de controle sobre o jogo e os impactos na saúde mental como principais motivos para a autoexclusão. O vício em jogos de azar, conhecido como ludopatia, atinge milhares de brasileiros, como alerta o senador Humberto Costa, do PT de Pernambuco.
13: Dados da Organização Mundial da Saúde apontam que a taxa de dependência em jogos de azar pode variar de 1 a 3% da população adulta. Se aplicarmos essa proporção ao Brasil, estamos falando de até 4 milhões de brasileiros já em situação clínica de vício.
12: Caso você deseje bloquear o seu próprio acesso aos sites e sistemas regularizados de apostas no Brasil, basta acessar autoexclusãoapostas.fazenda.gov.br. Lembrando que o exclusão é sem o tio. Você deve ter uma conta gov.br para fazer a solicitação e seu CPF será bloqueado em todas as casas de apostas.
6: Secas mais severas, chuvas intensas e eventos climáticos extremos podem marcar os próximos meses no Brasil com o fortalecimento do fenômeno El Niño.
7: Diante do risco de impactos na agricultura, no abastecimento de água e até no aumento de desastres naturais, o Senado reuniu hoje no plenário autoridades e especialistas para discutir medidas de prevenção e preparação. Os detalhes com o repórter Márcio Maturana.
14: O climatologista Carlos Nobre alertou que para este ano se espera uma intensidade maior.
15: Agora, maio, junho, julho, já temos 92% de probabilidade de começar um El Niño. E outubro, novembro e dezembro desse ano, a probabilidade é 98% desse El Niño ser forte ou muito forte. Então, nós temos que nos preparar muito.
14: O senador Hamilton Mourão, do Republicanos do Rio Grande do Sul, disse que é preciso aprimorar o Plano Nacional de Proteção e Defesa Civil de 2012, tornando obrigatórias simulações anuais nos municípios.
16: Se não treinar, nós não vamos conseguir executar na hora que a catástrofe acontecer.
14: O senador Hermes Klan, do PL de Santa Catarina, acredita que o trabalho do Senado para fortalecer o planejamento dos municípios em áreas de risco é fundamental, mas não é suficiente.
17: Muitos municípios brasileiros, especialmente os menores, não têm estrutura técnica, equipe permanente ou capacidade de acessar recursos federais com rapidez. O município sofre a tragédia, mas o sistema público só chega depois da água baixar. Enquanto isso, seguimos repetindo o ciclo. Desastre e reconstrução, novo desastre.
14: A sessão de debates foi pedida por todos os líderes partidários, com primeira assinatura de Esperidião Amin, do PP de Santa Catarina.
6: E a proposta que acaba com a escala 6-1 foi aprovada na Câmara dos Deputados na noite de ontem. O próximo passo agora é a análise dessa PEC pelo Senado.
7: Senadores, no entanto, divergem sobre a PEC, que garante aos trabalhadores 2 dias de descanso semanal remunerado. A proposta divide opiniões entre parlamentares e setores da economia. O repórter Douglas Castilho tem mais informações.
18: Uma das vozes contrárias à redução da escala 6-1 para de 5-2 foi o senador Oriovisto Guimarães, do PSDB do Paraná. Segundo ele, trata-se de uma medida demagógica.
19: O Brasil já tem o maior Bolsa Família de toda a história. Já tem auxílio gás. Já tem benefício de prestação continuada. Não tem cabimento. Não houve aumento de produtividade. Não houve investimento em máquinas.
18: Mas o senador Irajá, do PSD do Tocantins, destacou que a nova jornada é uma tendência internacional fruto justamente da modernização tecnológica.
20: Se a tecnologia já flexibilizou a jornada de 40 horas para os setores corporativos de tecnologia, é um contrassenso condenar o trabalho do comércio a um modelo rígido de aprisionamento de 6 dias por semana.
18: O senador Hamilton Mourão, do Republicanos do Rio Grande do Sul, considera a medida uma intervenção indevida do Estado.
21: Então, se eu vou trabalhar 1 dia, 2 dias, 3 dias, 4 dias, 5 dias, 6 dias, 7 dias, é uma decisão minha numa negociação com aquele que está me contratando.
18: O senador Rogério Marinho, do PL do Rio Grande do Norte, concorda com a livre escolha e apresentou uma nova PEC que será analisada pelo Senado em conjunto com o fim da escala 6-1. A proposta prevê a negociação entre trabalhador e patrão quanto à quantidade de horas trabalhadas e o pagamento proporcional às horas efetivamente cumpridas.
7: Com edição de Paula Groba e trabalhos técnicos de João Lira, o Jornal do Senado fica por aqui. Acompanhe agora as notícias da Câmara dos Deputados. Boa noite.
6: Boa noite e até amanhã.
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22: Parlamentares reduzem a jornada de trabalho semanal para 40 horas.
23: Proposta votada estende imunidade tributária de entidades religiosas.
22: Plenário amplia incentivos para a indústria brasileira de fertilizantes.
23: Cobertura de mais doenças com teste do pezinho avança na Câmara.
22: Boa noite. A Câmara examina projeto que organiza a ampliação do número de doenças que poderão ser detectadas pelo teste do pezinho. Vamos ouvir a reportagem de Maria Neves.
24: A Comissão de Saúde da Câmara dos Deputados aprovou o projeto que estabelece os prazos para ampliação dos problemas de saúde incluídos no teste do pezinho. Uma lei de 2021 lista 13 doenças a serem detectadas no exame. A legislação determina ainda que o Programa Nacional de Triagem deve ampliar a testagem em 5 etapas, mas não estabelece a data para início de cada fase. Hoje, o Sistema Único de Saúde testa os recém-nascidos apenas para 7 condições previstas na primeira fase, que inclui hipotiroidismo, toxoplasmose e hiperplasia adrenal. Pelo texto aprovado, a segunda etapa de ampliação do teste do pezinho, que inclui a detecção de doenças raras genéticas e metabólicas, deverá estar em vigor até 2027. As demais etapas deverão ser implantadas a cada 2 anos depois de concluída a segunda fase. A relatora, a deputada Rosângela Moro, de São Paulo, ressalta que a triagem neonatal é uma das formas mais eficazes de prevenção em saúde infantil. Ela lembra que a detecção precoce de enfermidades permite intervenções terapêuticas antes da manifestação de sintomas.
25: A triagem, ela faz o diagnóstico de doenças antes mesmo delas se manifestarem. É extremamente importante que as mães exijam, levem os seus neonatos para fazer a triagem neonatal. Quanto antes diagnosticado, você trata, até impede o desenvolvimento da doença. Um dos exames, por exemplo, ele impede o retardo mental das crianças se for diagnosticado e tratado como dentro do devido prazo.
24: Ao apresentar o projeto, o deputado Eduardo da Fonte, do PP de Pernambuco, afirmou que as doenças raras atingem cerca de 13 milhões de pessoas no Brasil. Segundo o parlamentar, 75% dos acometidos por essas enfermidades são crianças e 30% delas morrem antes dos 5 anos de idade. Na opinião do deputado, ainda que as doenças raras não tenham cura, a detecção precoce é importante porque permite o tratamento adequado, que reduz as complicações e o risco de morte. A proposta, que estabelece datas para ampliação do teste do pezinho, ainda será analisada pelas comissões de Finanças e Tributação e de Constituição e Justiça. Da Rádio Câmara de Brasília, Maria Neves.
0: Saúde.
1: Hugo Leal, do PSD do Rio de Janeiro, critica o entendimento da Justiça Federal, que, segundo ele, pode dificultar a avaliação de pessoas com autismo leve e restringir o reconhecimento de direitos. Para ele, a medida contraria avanços aprovados na proteção às pessoas com deficiência.
2: O deputado também manifesta preocupação com possíveis impactos no acesso a benefícios sociais por famílias atípicas. Hugo Leal informa ainda que solicitou audiência pública para discutir os efeitos da medida e cobrar esclarecimentos sobre o tema.
0: Direitos Humanos.
1: Em defesa do Bolsa Família, Benedita da Silva, do PT do Rio de Janeiro, afirma que o programa é um instrumento de dignidade e combate à fome. Segundo a deputada, a maioria dos beneficiários conseguiu deixar o auxílio ao longo dos anos por meio da inserção no mercado de trabalho.
2: Benedita da Silva também aponta contradição em setores da elite que criticam investimentos sociais à população mais pobre, mas silenciam diante de subsídios e isenções concedidos a grandes empresas. Ela ressalta que as políticas de transferência de renda foram fundamentais para retirar o Brasil do mapa da fome.
0: Economia.
1: Câmara estende imunidade tributária das igrejas para a compra de bens e serviços destinados ao funcionamento das entidades. O repórter Marcelo Larcher tem as informações.
3: O plenário da Câmara aprovou proposta de emenda à Constituição que amplia a imunidade tributária das igrejas de qualquer culto para alcançar também a compra de bens e serviços necessários ao funcionamento das entidades religiosas. Imunidade tributária é quando o governo fica proibido de cobrar um imposto. A imunidade sobre patrimônio e renda já está assegurada às igrejas por diversas leis. A proposta aprovada deixa claro na Constituição que a imunidade tributária vai valer também para a aquisição de bens ou serviços necessários para a implantação, manutenção e funcionamento das entidades religiosas e templos de qualquer culto. A imunidade é estendida ainda para as creches, comunidades terapêuticas, mosteiros, seminários, conventos, serviços de acolhimento institucional, atividades sociais e assistenciais e demais atividades sem fins lucrativos. As condições e critérios de habilitação terão de ser definidas por lei complementar que ainda vai ser aprovada. Relator da proposta, o deputado doutor Fernando Máximo, do PL de Rondônia, diz que a proposta dá mais segurança jurídica para a imunidade já prevista na Constituição. Deputados da base do governo disseram que a proposta amplia um privilégio e permite que entidades ligadas à igreja sejam também beneficiadas por uma renúncia fiscal que será paga pelos demais contribuintes. Foi o que disse o deputado Pedro Czai, de Santa Catarina, líder do PT.
5: Três leis e a Constituição deixa claro o apoio, a isenção tributária, a imunidade. Agora, o que se quer é extrapolar por várias modalidades de imunidade tributária, como alguém dá uma palestra, ganha 200 mil, alguém compra um avião de 20 milhões, porque vai ser para atividade religiosa.
3: O autor da proposta, deputado Marcelo Crivella, do Republicanos do Rio de Janeiro, diz que a imunidade prevista na Constituição para as igrejas não existe na prática.
9: É só isso que nós queremos. Que a imunidade prevista na Constituição aconteça na prática. Eu já paguei imposto sobre tudo. O dinheiro que eu dou para a igreja não é para pagar imposto de novo. E outra coisa, se comprar um avião, um helicóptero, o senhor acha que a Receita Federal vai devolver isso?
3: A proposta de emenda à Constituição que amplia a imunidade tributária das igrejas de qualquer culto seguiu para análise do Senado. Da Rádio Câmara de Brasília, com informações de Daniele Lessa e Antônio Vital, Marcelo Larcher.
0: Justiça.
22: Para Rogério Correia, do PT de Minas Gerais, o suposto uso de fundos de previdência estaduais como o Rio Previdência em instituições privadas levanta suspeitas de favorecimento político. Ele alega que as denúncias sobre o Banco Master revelam uma relação que envolve integrantes da oposição.
1: Rogério Correia cobra a responsabilização de todos os envolvidos no caso e exalta a atuação das instituições de controle e do judiciário. O deputado espera que as investigações alcancem todos que desviaram os recursos de aposentados.
22: Marcon, do PT Gaúcho, denunciou supostos esquemas ligados ao Banco Master. Ele alega que o senador Flávio Bolsonaro teria visitado o banqueiro Daniel Vorcaro em busca de repasses para despesas do ex-deputado Eduardo Bolsonaro nos Estados Unidos e formação de Caixa 2 para campanhas eleitorais.
1: Marcon exigiu também explicações do presidente nacional do PL, Valdemar da Costa Neto, e da liderança da legenda no Rio Grande do Sul sobre as graves acusações de desvios e benefícios financeiros ilícitos.
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8: Votação.
22: A Câmara aprovou um projeto que cria incentivos para a indústria nacional de fertilizantes. A repórter Daniela Lessa explica que a intenção é tornar o Brasil menos dependente do mercado externo.
10: O plenário da Câmara aprovou o projeto que prevê diversos benefícios tributários, ou seja, descontos no pagamento de impostos para estimular a produção de fertilizantes no Brasil. O projeto cria o Programa de Desenvolvimento da Indústria de Fertilizantes, o Profert, que concede até 10 bilhões de reais em subsídios em 5 anos para fábricas de fertilizantes. Hoje o Brasil importa mais da metade dos fertilizantes e fosfatos utilizados na agricultura, principalmente de países como a Rússia, a China e os Estados Unidos. A proposta, já aprovada pelo Senado, está baseada em renúncia de receitas, ou seja, o governo deixa de cobrar impostos para estimular o setor. O texto final, apresentado pelo relator, deputado Júnior Ferrari, do PSD do Pará, limita essas desonerações em 2 bilhões de reais por ano e fixa prazo máximo de 5 anos para os benefícios. O projeto beneficia empresas com projetos aprovados pelo Ministério da Agricultura. Além disso, obriga a mistura obrigatória de fertilizantes nacionais no produto consumido e comercializado no país, começando com 2% ano que vem e chegando a 30% em 10 anos. O argumento é que o Brasil precisa ficar menos dependente do mercado externo. As medidas foram criticadas pelo deputado Gilson Marques, do Novo, de Santa Catarina.
11: Ele trocou a antiga forma de lidar com o problema, que era a desoneração tributária de IPI, COFINS, e ele abandonou essa forma de incentivo para ter uma outra forma de incentivo, que na verdade é uma reserva de mercado, ou seja, beneficiar poucos indicados. E, além disso, ele se apoia em pilares que nós não concordamos. Por exemplo, a mistura obrigatória de fertilizantes nacionais. Isso não faz sentido nenhum.
10: A proposta também permite que o governo federal crie linhas de financiamento a projetos de produção, pesquisa e infraestrutura, o que ficará a cargo do BNDES. De acordo com o relator, Júnior Ferrari, a dependência de fertilizantes de outros países deixa o país vulnerável.
12: Esse projeto, ele é de suma importância, porque o Brasil, ele é um dos maiores produtores de alimentos do mundo. E hoje importamos cerca de 85% a 90% dos fertilizantes. Então corremos o risco de falta de alimento no Brasil e no mundo. Daí a importância desse projeto, porque é uma questão econômica, mas muito mais, e principalmente é uma questão de segurança alimentar.
10: Como foi alterado pela Câmara, o projeto que cria o Programa de Desenvolvimento da Indústria de Fertilizantes, com benefícios tributários para aumentar a produção nacional, voltou para análise do Senado. Da Rádio Câmara de Brasília, com informações de Antônio Vital, Daniele Lessa.
8: Agricultura.
1: Mindinho Madeira, do PL de Minas Gerais, denunciou o desvio de 850 milhões do Fundo de Defesa da Economia Cafeeira, principal aporte do governo federal ao setor. O parlamentar afirma que os recursos devem ser utilizados exclusivamente no fortalecimento da produção.
22: Mindinho Madeira cobrou ainda a redução imediata das taxas de juros do Funcafé para aliviar os custos dos produtores que enfrentam instabilidade de preços e sequelas de anos de seca, especialmente no estado mineiro.
0: Turismo.
1: Bacelar do PV celebra o desempenho da Bahia na atração de turistas internacionais e atribui o avanço do setor, entre outras coisas, à ampliação da conectividade aérea. O deputado também faz críticas à condução da política de turismo durante a gestão anterior.
22: Bacelar lembra ainda que o aumento da chegada de visitantes estrangeiros e a relevância econômica da atividade têm impulsionado a expansão do setor. Segundo ele, tudo isso reflete políticas públicas de incentivo ao turismo nacional.
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0: Trabalho.
1: Câmara aprova a redução da jornada semanal para 40 horas e 2 dias de descanso remunerado. O repórter Antônio Vital acompanhou a votação.
13: A Câmara dos Deputados aprovou por 472 votos a favor e apenas 22 contrários a proposta de emenda à Constituição que reduz a jornada normal de trabalho para até 40 horas semanais e garante 2 dias de repouso semanal remunerado aos trabalhadores. Horas antes, o texto apresentado pelo relator, deputado Léo Prates, do Republicanos da Bahia, foi aprovado em uma comissão especial por 34 votos. A 4. No plenário, o texto aprovado foi uma emenda apresentada pelo líder do PT, Paulo Pimenta, do PT do Rio Grande do Sul, praticamente idêntica ao aprovado na comissão e resultado de um acordo entre a maioria dos partidos. A aprovação desse texto alternativo impediu que fosse votada, a pedido do PL, outra proposta de emenda à Constituição apresentada pela deputada Érica Hilton, do PSOL de São Paulo, que reduzia a jornada de trabalho para 4 dias por semana e foi analisada junto com o texto aprovado. Além da jornada de 40 horas semanais, o texto aprovado, conhecido como PEC do fim da escala 6x1, prevê que um dos 2 dias de descanso deverá ser preferencialmente aos domingos. A redução da jornada e a ampliação do descanso devem acontecer sem qualquer tipo de redução nos salários. Essa garantia também vale para os pisos salariais. A adoção da medida será gradual. 60 dias depois da publicação da emenda, a jornada normal não poderá passar de 42 horas semanais. Depois de um ano, deverá cair para 40 horas. A proposta foi criticada por deputados da oposição, inclusive do PL, que tentou aprovar a proposta que não tinha sido objeto de acordo no plenário. Para o deputado Bibo Nunes, do PL do Rio Grande do Sul, a medida proíbe as pessoas de trabalharem.
14: Estão querendo proibir de trabalhar nesse país. Não tem lugar no mundo que proíba de trabalhar. A esquerda só sabe viver de bocas e tetas. É com trabalho que se vive. Trabalho honra, dignifica.
13: O deputado Carlos Aratini, do PT de São Paulo, criticou a tentativa de aprovação de texto que não tinha sido objeto de acordo.
15: Um destaque fake. Por que fake? Porque a maioria do PL atuou o tempo todo contra a PEC que acaba com a escala 6x1 e coloca a jornada de 40 horas. Chegaram a apresentar aqui uma emenda onde teria um prazo de implantação dessa modificação de 10 anos, mas agora eles dão uma de radical.
13: A proposta foi criticada por outros deputados da oposição. O deputado Kim Kataguiri, do Missão de São Paulo, considerou a aprovação da proposta uma medida eleitoreira que não trará benefícios reais ao trabalhador.
16: Aliás, o melhor cenário para mim era nem ter transição, era começar agora. Quanto antes começar, antes as pessoas vão saber que é uma farsa, que a vida delas não mudou, não melhorou, que elas não vão estar trabalhando menos.
13: O texto permite que convenções ou acordos coletivos estabeleçam regime de compensação, inclusive para categorias com jornadas diferenciadas. Outro trecho prevê que lei complementar estabeleça medidas de transição para microempreendedores individuais, microempresas e empresas de pequeno porte. A proposta também permite que empresas que prestam serviço de mão de obra terceirizada para o serviço público por meio de licitação reduzam a carga horária dos funcionários após a alteração do contrato. Ao defender a importância de mais tempo livre para os trabalhadores, o autor de uma das propostas que deu origem à mudança, o deputado Reginaldo Lopes, do PT de Minas Gerais, destacou as consequências de jornadas extensas para a saúde mental do trabalhador.
7: Nenhum setor econômico perde, muito pelo contrário. O que prejudica uma economia, uma empresa, é o seu trabalhador, seu colaborador adoecido. E hoje nós temos uma pandemia de doença mental no país.
13: O presidente da Câmara, Hugo Mota, classificou a aprovação como histórica. Depois de aprovada em dois turnos de votação, a PEC do fim da escala 6x1 seguiu para análise do Senado. Da Rádio Câmara de Brasília, com informações de Daniele Lessa, Antônio Vital.
22: Padre João, do PT de Minas Gerais, afirma que o fim da escala 6x1 restringe acordos trabalhistas que desrespeitem o novo limite de horas. Ele também relaciona a alteração constitucional ao combate à exploração do trabalho e à sobrecarga enfrentada principalmente por mulheres.
23: Heloísa Helena, da Rede do Rio de Janeiro, afirma que o debate sobre o fim da escala 6x1 representa uma reivindicação histórica dos trabalhadores. Para ela, a mudança pode melhorar a qualidade de vida e reduzir a sobrecarga enfrentada por diferentes categorias profissionais.
22: Segundo Alexandre Lindemeyer, do PT do Rio Grande do Sul, a redução da jornada de trabalho é uma pauta histórica para o parlamento brasileiro. Ele observa que, com o avanço da tecnologia, não há mais justificativa para manter uma jornada que adoece os trabalhadores.
23: Bebeto, do PP do Rio de Janeiro, declara posicionamento favorável ao projeto que acaba com a escala de trabalho 6x1. O parlamentar relembra sua trajetória profissional como servente de pedreiro, camelô e feirante para reforçar seu compromisso com a defesa dos direitos dos trabalhadores.
22: Welter, do PT do Paraná, celebrou o avanço da votação para o fim da escala 6x1, destacando o impacto positivo da medida para mulheres, jovens e trabalhadores rurais. Segundo ele, a mudança promove uma rotina mais humana, além de alinhar o Brasil aos padrões de países desenvolvidos.
23: Pedro Paulo, do PSD do Rio de Janeiro, defendeu o fim da escala 6x1, destacando que a medida vai beneficiar milhões de trabalhadores ao reduzir o desgaste físico e mental. Ele afirmou ainda que o descanso adequado eleva a produtividade e saúde mental do trabalhador.
22: Ana Pimentel, do PT de Minas Gerais, afirma que a redução da jornada de trabalho sem redução salarial será uma conquista histórica dos trabalhadores brasileiros. A deputada afirma que o fim da escala 6x1 representa uma medida de justiça para quem enfrenta sobrecarga laboral.
23: Termina agora o Jornal Câmara dos Deputados, produzido pela Rádio Câmara. O programa teve trabalhos técnicos de Everson Urani e apresentação de José Carlos Andrade e Márcio Aquilissardi. Uma boa noite para você.
22: Uma ótima noite. A Voz do Brasil volta amanhã.
17: Você ouviu A Voz do Brasil. Boa noite.

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0: você, a presença dos irmãos do Racionais.
1: Com nosso disco.
0: Muito obrigado, mano.
1: Manda o Brau no ar, revolucionar.
0: Então, e aquela mensagem pra rapaziada da Zona Sul?
1: Voz da favela aí, Jardim Piradiçara na área.
0: Ih, olha o Parque P aí, bro. Olha o Parque P.
1: Conheço muito bem aí. Jardim Evora, tô de olho em você, mano.
0: Não preciso nem falar de cara que foi, meu rei luto, né?
1: Mas aí, o Óbvio Adventista, Capão Redondo, pá.
0: É, Guaianazes, né, bro?
1: Certo aí, Cidade Tiradentes.
0: Mogi, o pagode tá pegando lá, viu, bro?
1: Rádio Vasconcelos, eu tô ligado que tem muito mais.
0: É, rapaziada, tá curtindo de montão. A todos vocês, grande beijo.
1: Aí, Sapopeba, grande abraço. Malandragem de verdade é viver, maluco. Esse velho.
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2: Graças a Deus.

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caminhoneirada de todo o Brasil! Excelente dia de A a Z, de 0 a 100, que é pra de ninguém esquecer! É o Fernando Riquetti, turma, chegando por cá com toda a sua comitiva para mais um Brasil Caminhoneiro aqui na capital. Olha a sexta-feira chegando aí, gente! Alvorada do dia 29 de maio de 2026, é o melhor dia da semana! Pintou pra gente! É outono brasileiro, termômetro na casa dos 14 graus aqui pelos lados da Avenida Paulista e segundo a Climatempo vamos chegar à máxima de 20. É, aquele solzinho lá parece luz de geladeira, né? Esquenta nada. Clareia, vai esquentar. Bom, já o Astro Rei, o sol pinta pelas bandas do leste às 6 horas e 40 minutos. Acorda, Brasil! Vamos acordar, gente! E se esconde atrás da Serra da Cantareira, pelos lados do oeste, às 17 horas e 28 minutinhos. Comigo fazendo essa edição do Brasil Caminhoneiro, lá do outro lado do vidro, atento a tudo com os olhos bugaiados, pessoal, coruja. Luiz Jesus! Bom dia, Luizinho, tudo bem aí, meu irmão? Tudo jóia? Por que que tá com esse zoião regalado aí? O que que você tomou? Red Bull? Meu Deus, fica tomando essas porcaria, cara. Não faz isso, não. E deixa desperto, cara. Esse negócio aí... Eu não sou médico pra dar conselho de saúde. Mas, cara, esse troço aí tem um sódio, cara. Rapaz do céu, cara. Isso acaba com o teu rim, filho. Toma essa porcaria, não, cara. Isso aí não funciona, não, cara. Ah, tudo bem, tá pesado a jornada de trabalho, mas vale a pena ficar tomando essas porcaria aí, cara. Daqui a pouco você tá tudo pitimbado aí. Ah, para com isso, velho. É doido. Tem que descansar, tem que descansar. Não aproveita o fim de semana. Tá de folga esse fim de semana ou não? Não tá, né? É, aproveita o tempinho pra dormir, cara. Fala que sou Osmar Magrini lá. Osmar não, Rony. Osmar Magrini. Fala que sou o Rony Magrini, dá uma folguinha pra você lá. Tá bom? É isso aí, meu irmão. Tamo junto. Mas corta essa porcaria aí, cara. Não fica virado nesses negócios aí não, que você não tá louco, cara. Brinca não. Mas é, gente, hoje dia 29 de maio, celebramos o dia do estatístico. O que que é o estatístico, Riquete? É aquele camarada lá responsável por fazer planejamento, aquela turma que faz toda aquela parte de processamento e análise de dados ali de uma empresa. E isso é muito importante, né? Porque ler aquele monte de numerinho gráfico ali, aquilo ali não é coisa pra qualquer um não, viu, gente? Rapaz do céu! E é essa turma que consegue ter um olhar ali no futuro justamente pra você garantir, né, o sucesso das empresas aí dentro desse mercado, né? Tá sempre competitivo aí também. Legal, bacana. Um abraço aí a todos os estatísticos. Hoje também é o dia do geógrafo. É aquela turma que fica ali analisando os aspectos da geografia lá numa determinada região, né? E como a gente falou do estatístico, né? Os geógrafos também, eles auxiliam na análise dos processos de transformação urbana, de transformação natural. Então, um abraço aí a todos os geógrafos aí também. Hoje também é o Dia Mundial da Energia. Ah, aí, tá falando de energia, Jesus? Hoje é Dia Mundial da Energia. Essa data aqui não foi feita pra gente parar, falar pro Jesus parar de tomar Red Bull não, viu, gente? Essa data aqui foi criada com o intuito de a gente motivar uma conscientização de todo mundo sobre a importância, né, da poupança de energia, sobre o incentivo do uso de energias renováveis. Isso é muito bacana, isso é muito importante para o nosso dia a dia. Olha, uma coisa que eu sou muito favorável, cara, são essas plantas aí de energia solar, cara. Pô, cara, o negócio, outro dia eu tava vendo um camarada, ele tava me explicando, né, como é que o pessoal, por exemplo, lá da... Ô, meu, agora fugiu o nome, cara. É uma empresa aí que faz toda essa questão, por exemplo, de captação de energia, né? Então eles fazem uma análise ali no gráfico, então eles pegam, por exemplo, assim, energia solar. Energia solar é uma coisa constante, né, que ele vê durante o dia, né? Aí, por exemplo, você tem a energia eólica, né? Então, que é aquela dos ventos. Então ela vai ali já tendo aquelas variações. Da mesma forma, por exemplo, a energia hidroelétrica, né? Então pega lá, por exemplo, lá, ó, a produção de energia elétrica lá de Itaipu, por exemplo. Ela é mais ou menos ali constante, né? Mas vai variando ali conforme também a questão de necessidade de energia ali também, né? Então, a da própria energia nuclear, exatamente. Ela também faz toda essa análise aí também, né? Então é importante, né? Eu sou muito a favor da energia solar. A eólica nem tanto, cara, porque aquelas turbinas, cara, ela faz um barulhão. Parece que não, né? Ah, aquele ventiladorzão, mas roda tão devagarzinho.
Cara, aquilo ali tem um problema assim, muito grande, questão de você afastar, por exemplo, o pássaro, a própria criação de animais, né? Seja na criação de gado de corte, aquilo ali acaba trazendo um problema nada. E para as pessoas que moram perto também, aquilo ali vira um barulhão, gente. Bom, em cantões assim mais afastados, assim, por exemplo, perto de uma praia, ou lá no meio do mar, lá vai, mas, cara, no meio da população ali não vira muito não, viu, cara? Não vira muito não, mas é uma baita de uma energia legal aí também, né? Não dá pra gente descartar, não. Hoje em dia, questão de produção de energia, a gente não pode jogar fora nada, não. A questão de queima de carvão, de combustível, aí é em última instância, né? As termoelétricas, né? A nuclear, cara, eu acho que a nuclear também, todo mundo cria aquele negócio, todo mundo pensa lá em Chernobyl, ou pensa naquela outra lá de Fukushima lá, né? Mas, cara, isso aí é um negócio que se você souber cuidar, tratar direitinho, aqui no Brasil quanto tempo a gente tem aí energia nuclear lá em Angra dos Reis, cara? Eu não me lembro, cara, de nenhum momento, ó, explodiu, não sei o que, vazou energia nuclear ali do reator, eu vou dar uma fuçada, mas eu não me lembro. Eu não vi. Carinha bonita, outro dia tava passando ali pela Rio Santos, ali perto de Angra. Outro dia, faz tempão aí já, deu quase uns 10 anos ali. Cara, aquilo ali tudo iluminado de noite, rapaz, é bonito de ver, vi. É, tá doido. Hoje também é Dia Internacional dos Soldados da Paz das Nações Unidas. Cara, eu lembro muito disso aqui, daqueles capacetes azuis, né? Você lembra que quem comandou, por exemplo, aquela expedição do Brasil lá no Haiti era o governador, né? O Tarcísio foi, o Tarcísio era coordenador, era comandante lá, cara. Pode ver aí se não foi. Claro que foi, ele era dos capacetes azuis ali, cara. Opa, não tem dúvida, não tem dúvida. E muitos, viu, gente, muitos soldados aí, muitos dos capacetes azuis aí, homens e mulheres, perderam as suas vidas durante missões de paz aí das Nações Unidas aí, né? É uma turma, né, que arrisca a sua vida em prol dos direitos humanos. E para poder botar fim aí a alguns conflitos entre nações. Cara, e se eu for ver lá no Haiti, até hoje a coisa tá tão complicada, né? Meu Deus do céu. Mas o pessoal fez a parte deles ali também, né? Hoje também é o Dia Mundial da Saúde Digestiva. Eita, vamos ver o que a gente come no teu dia a dia aí, filho. Não brinca não, filho. Brinca não. Hoje também é o dia do... Hoje é dia do desafio? Tinha sido essa semana que a gente passou batido aí, mas não, hoje é o dia do desafio, tá bom. E hoje no nosso calendário litúrgico celebramos o dia de São Maximino de Treves, conhecido como Defensor da Fé. São Maximino, gente, ele nasceu na França lá no século 6, é isso? Não, século 4, no século 4. Ele foi bispo de Treves e foi um dos maiores defensores da fé contra a heresia ariana. São Maximino também, gente, ele é conhecido por abrigar bispos exilados e é sempre celebrado, lembrado, como um modelo de coragem cristã. E como falta coragem hoje para os cristãos aí, né, gente? Pessoal aí perdendo, não questão de disputa e discussões, né? A gente vê tanta baboseira, tanta bobeira hoje sendo falada a respeito da fé, da religião, que não está escrito. Você vê um camarada ali, cara, como é que é o nome dele? Ele disse que é um humorista, mas um cara sem graça, velho. Eu não acho graça nenhuma nele. Ele, o Porchat. Tanto ele veio, não tava participando do podcast, mas é tão irônico. Ele, acho que eles não acham mais coisa para poder brincar. Eles começam a brincar com coisas sagradas. Ele tava falando alguma coisa assim que... É, onde já se viu que Deus tá ouvindo lá a Dona Maria, que tá lá no meio da China, lá, tipo assim, brincando, no meio do nada. Pô, Deus com tantos afazeres pra fazer, você acha que ele vai estar lembrando aí da Dona Maria, atendendo o pedido de oração que ela tá falando com a gente? Cara, vê se pode um negócio desse, velho. Ele ficou brincando lá que Deus mandava um assessor lá atender. Sabe, umas bobeiras, cara, umas coisas totalmente sem graça, mexendo com questão de fé, de religiosidade. O bicho é tão imbecil, né? Me perdoa aqui a palavra. Cara, que ele não tem dimensão nenhuma do que é Deus, cara. A gente vê tantas passagens, né? Eu não vou me lembrar agora exatamente. Mas fala que Deus sabe até o número de fios de cabelo que cada um de nós tem. Você acha que Deus não sabe ver o coração de todos nós? Pegar você que é pai, você que é mãe que tá ouvindo a gente aí. Você não percebe quando o teu filho não tá legal? Nós somos meros mortais, hein? Somos extremamente limitados. A gente não percebe quando o filho da gente não tá legal? Tu acha que Deus, cara, Deus, na sua infinita misericórdia, sabedoria, faz de tudo, não sabe aquilo que a gente tá precisando no nosso dia a dia? Tanto é que ele fala, né? Peça que eu te atenderei, bata que a porta vai se abrir.
Jesus, Deus não bota a gente para sofrer no mundo não, gente, por nada. Isso aqui é um aprendizado que a gente tem que passar por aqui. Mas basta a gente ter humildade de saber que Ele é o Todo-Poderoso, que Ele é capaz de realizar tudo. Basta a gente pedir com fé, que você pode ter certeza. Se tiver lá no planinho dEle lá, Ele vai atender a gente. É o que a gente fala em todas as nossas orações, né? De colocar o nome aí das pessoas no colo de Jesus e Maria. Na hora certa, no momento oportuno, a gente vai ser atendido. Então aqui hoje, né, hoje celebrando o dia de São Maximino de Treves, que é modelo de coragem cristã, que São Maximino nos oriente. E aqui, gente, é para todo mundo, viu? Eu não estou falando de coragem católica, não. Estou falando de coragem cristã, da gente defender os valores da religiosidade, defender os valores da família, gente. Olha como essas coisas estão se perdendo. Não vamos deixar isso acontecer, não. Vamos de aniversário de cidade aí, ô Jesus. Vamos, a gente fica aqui estendendo o papo aqui. Tem muita coisa pra gente conversar hoje aqui, viu? Olha, hoje é aniversário do município de Ourém, no estado do Pará, no estado da Bahia. Hoje, feriado em Santo Antônio de Jesus, São Felipe e Taperoá. É, no estado de São Paulo, município de São Pedro do Turvo. E no Rio Grande do Sul, os municípios de Ajuricaba, não sei se é Davi ou é David, acho que é David Canabarro. O município também de Ibiraiaras, é isso aqui, Marquinho? É Ibiraiaras. Ah, tá, Ibiraiaras, tá bom. E Uruguaiana, lá na fronteira do Rio Grande, você tá doido ali. É um porto seco importante ali em Uruguaiana, viu? Já estive fazendo matéria por lá. Um abraço para todos vocês que nasceram, moram nessa cidade, e parabéns a todos os aniversariantes desse dia 29 de maio. Saúde, sucesso, sorte e felicidade a todos vocês, legal? Além do meu querido Luiz Jesus, que tá fazendo aí a sonoplastia do programa. É trava-língua, eu tô precisando tomar o Red Bull. Reinaldinho Alves tá lá na Central Técnica, João Vai, Batatinha estão lá nos transmissores em Diadema. Você tá doido, passando um frio danado ali no Eldorado. Rapaz do céu, um abraço pra vocês, turma. É isso aí, gente, apresentações feitas, barriga vazia, mão lavada, sim. Bora nós acelerando o carrão, FM 77.5, 1040 kHz no AM. Pra você que nos acompanha pelas redes sociais, pelo aplicativo, pra você que tá sempre conosco pelo YouTube. youtube.com/capitalcomvocê. Obrigado pelo carinho, obrigado pela beira, tamo junto no Balaio do Gato. Não esqueça de curtir, comentar, compartilhar, que isso aí também faz a diferença no nosso dia a dia, tá bom? Eu convido você também a acompanhar o dia a dia do Riquete nas redes sociais, tá bom? Tanto no Instagram, no YouTube, no Facebook, é só você colocar o arroba Riquete Repórter, tá bom? Arroba Riquete Repórter. O Riquete se escreve com R-I-C-H-E-T-I. Legal? Vai lá, gente, dá uma dedada lá no... nas dedadas lá nas pousadas do Guilherme. Não dá dedada em mim, não. Sai pra lá. Sai pra lá. Esperar chegar o novembro azul pra levar as dedadas lá. Agora não. A dedada lá, o positivo, é só lá nas publicações do Riquete, tá bom? Tá vendo só, gente? Quantas opções pra você estar tá sempre ligadinho aqui com a gente. É, e eu não tomei Red Bull, não. É isso aí, gente. Capital é isso. Conectada com o mundo. Ligada? Ligada sempre você! Rapaz, como nós falamos besteira logo cedo, você tá doido? Dá um programa à tarde pra nós fazer só, vixe Maria, censura caça nós! Vamos abrir a seleção musical com ele, os irmãos Adson e Alana, com galera da rodagem, vamos ouvir!

Tá aí, Adson e Alana, com a galera da rodagem, abrindo os nossos trabalhos aqui, a nossa seleção musical hoje. Você participa aqui com a gente pelo DDD 11 983345777. Anotou? DDD 11 São Paulo, 983345777. Tá bom? Mandar um grande abraço aqui pro Paulo Cardoso. Tá ligado lá em Suzano, com a gente aqui no Brasil Caminhoneiro. Ô, Paulão, aquele abraço pra você. Tamo junto no Balaio do Gato. Ele falando aqui que sempre a mãe deles, que sempre ouve lá o Eli Correia lá com a Carta da Saudade. Eita, pai. Qual mãe que nunca ouviu esse trem aí quando nós era novo, hein, Paulão? É, lembrando aqui das memórias afetivas. Ei, cara, lembro das cartas dele correr quando era piá ainda. Todo mundo, né, cara? Um abraço pra ele correr. Faz tempo que eu não trombo com esse camarada aí, o homem sorriso no rádio, nosso grande professor aí, viu? Você tá doido, você tá doido. Mandar um beijo aqui, sabe pra quem? Pra Giza Garonce, né? Esposa do nosso repórter Francisco Garonce. E mandar um beijo especial também pra Dona Maria do Amparo, né? Ela tem 93 anos, né? Mãe do nosso querido Garonce. Sempre ligada aqui com a gente também, viu? Muito obrigado pelo carinho de todos vocês, viu? A Bruna Torlai, que é professora de filosofia, sempre ligado conosco aqui também. Ô, professora, um beijo pra senhora. Obrigado pelo carinho, tamo junto sempre por cá. Ô, parceiro, você que é caminhoneiro autônomo, você que trabalha como agregado, né, ou empresário do transporte de cargas, você já teve o teu cadastro recusado por estar com o nome negativado em algum banco de dados, lá no Serasa, no SPC? É, você já teve isso daí? Então deixa eu esclarecer um troço pra você, viu, gente? Essa prática aí, ó, é ilegal. E não é o Riquete dando opinião, dando pitacos não, viu, gente? Isso aí tá na lei. Tá na lei. Se você quiser conferir qual lei que é, eu até conto pra você qual que é. É a 11.442. Não é lei recente não, viu, gente? Ela é de 2007. Essa lei, gente, ela regula o transporte rodoviário de cargas, né? E traz proteção aí ao seu trabalho. E lá no artigo 13A, tá tudo bem explicadinho lá, viu? Tão claro como o sol dentro da bolé do teu caminhão aí, ó. Tá o seguinte, vou abrir aspas aqui e você já entende certinho, tá bom? Artigo 13A. É isso que estão dizendo aqui na lei, hein? Vou ler só para vocês. É vedada a utilização de informações de bancos de dados de proteção ao crédito como mecanismo de vedação de contrato com o TAC, né, que é o Transportador Autônomo de Cargas, e a ETC, Empresa de Transporte de Cargas, devidamente regulares para o exercício da atividade do transporte rodoviário de cargas, fecha aspas. Tá bom? Então, explicando direitinho para vocês, no resumo da ópera, Ninguém pode recusar contrato com você só porque o seu nome ou o teu CPF está com restrição, tá? E por que essa regra aí existe? Porque o que está em jogo, gente, é o direito ao trabalho. Muitos caminhoneiros estão com contas atrasadas, muita gente também, né? Estão com contas atrasadas por conta do quê? Muitos caminhoneiros por conta de atraso no pagamento de fretes. São descargas demoradas ou mesmo danos causados por empresas que contratam ou que não cumprem o combinado. E isso não pode virar motivo para impedir o sustento da família. Tá legal? Tá bem claro para vocês? Então, ó, empresas que barram motorista por nome sujo estão violando, primeiro, o direito constitucional ao trabalho, o princípio da dignidade da pessoa humana. Vai dizer que isso aí não tira a dignidade nossa? E a lei federal específica do setor de transporte. Pronto, são três pontos aí que o pessoal já vai estar violando, tá bom? Então, gente, é o seguinte, se uma gerenciadora de risco, se um embarcador ou se uma transportadora te bloqueou ou recusou o cadastro alegando restrição ali no teu CPF ou no teu CNPJ, isso aí, ó, não tem que ficar batendo boca com o cara, não. Isso aí, ó, você tem que questionar judicialmente. E só para você ter uma ideia, existem várias decisões favoráveis reconhecendo o dano moral e obrigando essas empresas a regularizar o cadastro, além de condenar no valor do frete perdido se houver a comprovação. Entendeu? Se o cara te negou, é um frete de 10 mil, ela vai ser obrigada a te pagar esse valor de 10 mil, mesmo que você não tenha feito o trabalho, tá bom? Então, caminhoneiro, o caminhão é seu, o frete é seu e o direito também é, tá bom? Então, se você está passando por isso, ó, não aceite calado, não. Procure aí um advogado especializado em direito do transporte, exija os seus direitos na justiça, porque cada viagem negada por conta disso é um prato vazio em casa, tá? É bem assim mesmo, né? Cada viagem negada é prato vazio em casa, é um direito que precisa ser defendido com firmeza. Então, gente, não deixe que um nome sujo feche as portas do seu caminhão, tá bom? A estrada da justiça também é sua.
Para você que mora aqui no estado de São Paulo, para você que mora aqui na cidade de São Paulo, região metropolitana, tem o Sindicato dos Caminhoneiros ali, ó, do Norival. Fica ali no Parque Novo Mundo. Vai lá procurar lá, gente. A turma tá lá. Você paga por isso? Você paga por isso? É um direito seu. Vai lá bater na porta lá. Ô, Norival, uma empresa X aqui não tá querendo que eu carregue. Eu tô com a conta atrasada lá na Casa Bahia. Lá. E aí? Pô, tô com uma restrição aqui que não consegui pagar meu cartão. E aí, como é que eu vou fazer pra poder pagar minha conta se eu não posso trabalhar? Vai lá, bate na porta do Norival lá, gente. Anota aí, ó, Sindicato dos Caminhoneiros aqui do estado de São Paulo. Vai lá, tem filiais em tudo que é grande cidade. Vai procurar. Tá uma ferramenta chamada Google aí, ó. Não é só pra você procurar a tranqueira, não, viu? Isso aí é uma ferramenta de trabalho tua pra você também estar antenado aos teus direitos aí também. Tá legal? Ixi, falando demais hoje, tá atrasando o programa. Vamos de moda! Sérgio Reis chegando com Comitiva Esperança. Vamos lá, Jesus!

0: Tá aí o Sérgio Reis, o eterno menino da porteira, com Comitiva Esperança, atendendo o pedido da nossa audiência aqui na capital, conectada com o mundo, ligada sempre em você.
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0: Hora do Minuto Agrojornal, gente. Hoje eu quero falar a respeito aí, ó, da venda de máquinas agrícolas, viu? Não tá nada bom o cenário também não, viu, gente? Olha, tanto a indústria de máquinas quanto de implementos agrícolas voltou a encolher em abril, viu, gente? Inclusive, nós recebemos aí nessa semana uma nota da ABIMAC, né, que é a Associação dos Fabricantes, e eles revisaram a previsão de vendas desse ano de leve crescimento para queda.
2: Maia. Eita, nós. Difícil isso aqui, viu?
0: Olha, segundo aqui os dados, eles colocaram aqui que a receita líquida de vendas de abril recuou quase 15%, se a gente for comparar com o mesmo período do ano passado, né? Então recuou para a casa de 21 bilhões e 300 milhões de reais. E se a gente for pegar no acumulado de janeiro, abril, né, os quatro primeiros meses do ano, o setor teve aí uma queda de 12% nas vendas, frente ao mesmo período de 2025. Então nesse período todo de janeiro, abril, o setor teve aí um valor arrecadado de 83 bilhões de reais. E com isso, né, como eu comentei, a ABIMAC cortou essa estimativa de vendas do setor deste ano, né, para uma queda de 2,3%. Estavam prevendo aí uma alta de 0,7%, né, citando aí a conjuntura econômica, a taxa de juros, inadimplência, acesso a crédito e tal. Olha, gente, eu vou comentar aqui um parênteses aqui também, viu? Se o pessoal depois quiser dar um cartão amarelo pro Riquete, pode dar. Durante a edição da Feira da Agricultura lá em Ribeirão Preto, lá, AgriShow, obrigado, Jesus. Hoje eu tô mudando de ideia, daqui a pouco eu vou tomar um gole desse teu Red Bull, que a cabeça tá fraca. O vice-presidente Geraldo Alckmin chegou lá falando que o governo federal ia dar uma linha de crédito, parecendo com essa Renova aí, sabe? Para você comprar caminhão, implemento, ônibus, micro-ônibus aí e tal, para o setor da agricultura, para comprar trator e comprar implemento rodoviário. Olha o que ele vai falar, gente, na abertura da AgriShow. Então tá cheio de expositor lá, né? Esperando vender, montou lá no todo o seu sacrifício. Aí ele vem com um papo desse. Olha, nós vamos lançar aqui o programa do Renova com queda de juros, um ano para pagar. Ha! O agricultor ouviu isso aí e falou, cara, eu não vou comprar nada agora então, vou esperar esse planinho do governo aí, né? Inclusive ele teve semana passada lá conversando com a gente lá no podcast. Olha, e o pessoal, ó, cortou a pergunta aí, viu? Liberdade de imprensa. Ah, não, que o presidente não pode falar nisso. Mas como não pode? Não, ele vai falar de caminhão, ele não vai. Ué, mas ele não era ministro aí da indústria, comércio, não sei o quê. E ele ali, né, cara? Pô, com aquela cara lá e não respondeu, não falou nada a respeito disso aí também. Então, sabe, a AgriShow é a alavanca, é uma das principais feiras do agronegócio brasileiro, o pessoal esperando vender máquina. Aí numa dessa aí o cara já joga um balde de água fria ali e pronto. Pô, caramba, velho. E até agora nada.

que o governo federal não está preocupado em combater gasto, né? É, vem com redução de jornada de trabalho, enfim. É, não tem nada promissor para esse setor aí não, viu, gente? Não tem nada de promissor, não. A única coisa é que um ponto positivo foi as exportações, né? Que atingiram aí quase um bilhão de dólares no mês de abril. Uma alta de 42% em relação ao mesmo período do mês passado. Mas parte desse desempenho das exportações é reflexo daquela base de comparação que ficou acumulado nos primeiros 4 meses do ano passado, que aí foi justamente aquele período lá que a gente teve uma fraqueza da atividade industrial nos Estados Unidos, né? E a gente sabe, né, que o principal mercado das exportações brasileiras de máquinas e equipamentos é para os Estados Unidos. Então, como a gente teve essa queda lá também, não teve produção, também acabaram não comprando muita coisa por aqui também, né? Pois é, gente, olha, o setor está muito preocupado com esse, também com essa questão aí do fim da escala de trabalho 6x1. Não é só o setor de máquinas que está preocupado, o setor de máquinas em geral, as montadoras de veículos, de caminhões, está todo mundo bem preocupado com isso daí. E vamos ver como é que vai, vamos conseguir chegar até o final do ano com essa total mercado de incerteza, né? Mas é um termômetro importante, viu, gente? É um termômetro importante, porque agronegócio a gente sempre fala, né? É o que alavanca a economia do país. E se a gente não tiver esse incentivo aí, o pessoal dá uma renovada na compra de máquinas, comprar implementos, comprar equipamento, é sinal que o negócio não está bem não, viu? Não está bem. É mais um indício que mostra que o setor do agronegócio está esquecido, está abandonado e ninguém está falando a respeito disso daí também não, viu, gente? Bom, nós por aqui estamos antenado todas as informações aqui do agronegócio. Fique ligado com a gente aqui na Rádio Capital ou então lá no portal do Brasil Caminhoneiro, brasilcaminhoneiro.com.br/agrojornal, que você tem essas e outras informações ali para você estar sempre muito bem informado também. Beleza? É o Minuto Agrojornal, pegando sempre uma beira, uma carona na bolé do Brasil Caminhoneiro, FM 77.5, 1040 kHz na M pelas redes sociais. Vamos de mais uma moda rapidinha aí, ô Jesus. Kate Martins chegando ao amanhecer. Vamos lá!

0: Tá aí a Kate Martins ao amanhecer. Se você quiser conhecer mais o trabalho dessa menina, é só você colocar @KateMartins8015 nas redes sociais, tá bom? Lá no YouTube, lá tem coisa bacana dela. No Instagram também. Então você coloca lá o @KateMartins, que é com K de que bom. Kate Martins, tudo junto, 8015. Vai lá, curta, comenta e compartilha que ela merece, tá bom? Kate, beijo pra você. Deixa aquele reco-reco nas costelas mais apertado que alicate de pressão. Lá pro nosso querido parceiro Osmar Zani também, legal? Ô, saudade, Osmar. Você tá doido? Vamos lá pro intervalo, Jesus. Não, não é pra tomar Red Bull, não. Vamos tomar uma água, um cafezinho. Na volta a gente tem aqui o nosso momento de oração aqui no programa, tá bom? Não vai longe não, que o intervalo é rápido e eu volto já.
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2: Amor de mãe. Amor de mãe é algo que não tem preço, né, gente? É impossível de ser compreendido. Amor de mãe é algo transformador, algo revolucionário. Não tem medida. É o afeto quando se precisa de um acalento. Quem que não gosta ou não corre para um colo de mãe a hora que a gente precisa, hein? Rapaz do céu. É o amor, né, gente, que une dois seres eternamente, né? O milagre da vida materializado em mulher, né? Um presente que Deus viu essencial também para o seu filho Jesus. Você parou para pensar nisso, gente? Mãe é tão importante no nosso dia a dia que até Deus colocou uma mãe no dia a dia do seu filho. E Jesus, hein, gente? Ele sempre, sempre valorizou a sua mãe, hein? Cuidou, amou, mostrando para cada um de nós como a gente deve tratar e respeitar as nossas. E Maria, por outro lado também, né, acabou retribuindo muito esse carinho de Jesus. Maria foi sempre muito dedicada, amorosa, compreensiva e obediente, corajosa também. Quando Deus lhe deu a tarefa de trazer ao mundo seu filho, ela de pronto aceitou. Entendeu aquilo como maior honra e privilégio. E seguiu se dedicando a Jesus e sua vida. Seguiu abraçando todos ao seu redor com ternura. E a sua gentileza, no entanto, não deve ser confundida com fraqueza, não, viu, gente? Muita gente confunde isso daí, ó. Gentileza não tem nada a ver com fraqueza, viu, gente? Porque Maria, como todas as mães, ela era tenaz, destemida, faria o que fosse pela sua cria. E Maria gerou um corpo para ser o maior e o mais perfeito que a terra já recebeu. Os seios de Maria alimentaram Jesus nos primeiros meses. Nossa Senhora deu banho em Jesus, agasalhou Jesus, segurou-o fortemente contra o peito mais de uma vez. Maria, mãe de Jesus, é mãe também de todos nós. Maria é mãe da humanidade. Então, gente, que o exemplo de Maria, né, que vive entre nós, ilumina nossas vidas, os nossos relacionamentos, né, com as nossas mães, gente, que isso seja um exemplo eterno para cada um. Que seja um exemplo eterno. Sem mães, mulheres, não há sopro de vida no mundo. Elas são bênçãos, são amor e são presente de Deus. Então, nesse dia de hoje, né, nesse mês de maio, em que a gente encerra aí, né, o mês das mães, o mês de Nossa Senhora, fica aí mais uma vez aí a nossa homenagem. A homenagem do Brasil Caminhoneiro, a homenagem da Rádio Capital, a todas as mamães que nos acompanham no dia a dia. Tá? Eu tenho um respeito, um carinho muito, muito grande por todas vocês, que sempre nos acolhem como mães, como avós. Que Deus as abençoe e proteja sempre também. Tá legal? Vamos nesse momento então, turma, colocar aqui todas as intenções que vocês têm guardado aí no seu coração. Vamos colocar no colo de Jesus e de Maria. Maria vai atender, ela sabe as nossas necessidades e vai encaminhá-la junto ao nosso Pai Celestial. E você pode ter certeza que na hora certa, no momento exato, você também será atendido. Vamos rezar então? Ave Maria, cheia de graça, o Senhor é convosco. Bendita sois vós entre as mulheres. Bendito é o fruto do vosso ventre, Jesus. Santa Maria, Mãe de Deus, rogai por nós, pecadores, agora e na hora da nossa morte. Amém. Pai nosso que estais no céu, santificado seja o vosso nome. Venha a nós o vosso reino. Seja feita a vossa vontade, assim na terra como no céu. O pão nosso de cada dia nos dai hoje. Perdoai-nos as nossas ofensas, assim como nós perdoamos a quem nos tem ofendido. E não nos deixeis cair em tentação, mas livrai-nos do mal. Amém. Que Nossa Senhora, Mãe de todas as glórias e graças, São José Operário, seu esposo, São Maximino, santo do dia, e São Cristóvão, padroeiro dos viajantes e dos motoristas, nos abençoe e nos protejam por todos os dias de nossas vidas, que assim seja. Amém.

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1: É, e a gente aproveita para encerrar também o programa de hoje. Já extrapolamos no horário, mas quero agradecer por demais essa audiência qualificada que rodou com a gente nessa hora cheia. E eu prometo voltar amanhã, viu, gente? Sabadão, eu e meu querido Luiz Jesus e toda a nossa comitiva para aquele programa especial de sábado aqui na Rádio Capital. Tá legal? Com muita moda boa e aquele resumo, né, das principais notícias do mundo do transporte e da logística. Jesus, aquele abraço para você. Joga fora esse Red Bull aí, bebe água, café com leite, café cavalo, que é a melhor coisa que você faz, e vai descansar também o esqueleto. Tá bom? Amanhã, se Deus quiser e ele há de querer, vamos estar de volta aqui a partir das 5 horas da manhã. Beijo nas comadres, reco reco nas costelas dos compadres. Tchau, gente, fique com Deus, até amanhã.
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3: Ótimo dia, os ouvintes da capital. Destaque para o trânsito nas rodovias que cortam o estado de São Paulo. Nesta manhã de sexta-feira, chegada a São Paulo pela Regis Bittencourt. O motorista já reduz a velocidade desde o quilômetro 286, antes da Pecilica da Serra, até a passagem por Embu das Artes, ali no Rodoanel Mário Covas. Depois o caminho melhora e volta a ficar intenso no Largo do Taboão. No sentido Curitiba, a Regis funciona bem. A rodovia Raposo Tavares também tem trânsito intenso desde o Rodoanel Mário Covas até a Avenida Escola Politécnica. Tem obras ali na passagem pelo shopping e o trânsito vai intenso até o acesso à Rua Sapetuba devido ao excesso de veículos. A Avenida Eliseu de Almeida é opção para o motorista. Em São Paulo, tudo ok com transporte público, ônibus, trens, a CPTM, metrôs e Via Mobilidade funcionam normalmente. 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
2: Fala de Marginal Tietê, que já tem trânsito intenso no sentido rodovia Castelo Branco, entre a ponte Aricanduva até a ponte Cruzeiro do Sul. O motorista vai reduzir a velocidade devido ao excesso de veículos. Esse trânsito volta a ficar intenso no acesso à rodovia dos Bandeirantes e segue assim até o Cebolão. Por sentido contrário, intensidade entre a rodovia Anhanguera e a ponte Piqueri. Depois, o caminho é bom. Corredor da Emmanuel Marquete, Marquês de São Vicente, Nora Pioretini e Gianotti, livres também, funciona como uma boa opção para o motorista que está na Marginal Tietê. 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
5: 7 horas tem rodízio válido para veículos com placas sinais 9 e 0. Esses não podem circular no centro expandido de São Paulo até as 10 da manhã e depois entre as 5 da tarde até as 8 da noite. Destaque para a Zona Leste de São Paulo agora. A Radial Leste já apresenta trânsito intenso no sentido centro a partir do metrô Guilhermina Esperança até a passagem pelo metrô Carrão. Se trânsito volta a ficar ruim no metrô Belém, um pouquinho antes ali do acesso à ligação, teve acidente envolvendo carro e moto por ali. Isso vai dificultar a vida do motorista. Para o bairro, quem está na radial não vai enfrentar dificuldades até o momento. A Avenida Salim Faramaluf também tem trechos de intensidade no sentido marginal Tietê, entre a Sapopemba até a passagem pela vereadora Abel Ferreira. No sentido Vila Prudente, trânsito intenso entre a Dutra e a Celso Garcia, mas depois o caminho é bom. 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

0: Notícias sextou, meu povo. Acorda, bom dia. Acorda, meu povo. Acorda, São Paulo. Acorda, Brasil. Se joga no ar aqui na Rádio Capital. É sexta-feira gostosa. Sexta-feira ainda friozinho. E eu convido a você a se jogar aqui conosco, porque hoje o programa está maravilhoso. E é claro, com a sua participação, a sua presença. Vamos abrir esse fim de semana com pé direito. Bom dia, se joga, Reinaldo Alves.
1: Vini, bom dia, se joga aqui nessa sexta gostosa. Hoje eu senti menos frio, e você?
0: Pois é, que horas são, Reinaldo?
1: Agora são 7:06.
0: A gente abriu o programa atrasado.
1: É verdade.
0: Eu tenho uma justificativa.
1: Qual é a justificativa?
0: Eu fui tomar banho.
1: Eu não acredito!
0: Eu não falei que hoje eu ia tomar banho. Só que olha
1: só. Eu não acreditei.
0: Eu tomei banho hoje pela manhã, gente. E aí eu me atrasei inteiro. Aí eu peguei um trânsito em São Paulo, né? Que não muda nunca. A gente vai morrer aqui com 200 anos. Só o trânsito tá piorando. Só vai piorar. Então, tomei banho, minha gente. Tomei banho. Vocês querem saber qual foi a minha experiência?
2: Ai,
1: eu quero, né?
0: Pois é, gente. Olha, eu falei assim, não, eu prometi que hoje eu ia tomar banho pela manhã, né, pra sentir essa experiência de Reinaldo Alves, a experiência de vocês que tomam banho pela manhã. Sabe que não achei ruim, não.
1: Não achou?
0: Não,
1: é bom, não é?
0: Não achei. Só que eu usei umas táticas, umas estratégias.
1: Primeiro põe o pezinho.
0: Não, o que eu fiz? Eu peguei e liguei o chuveiro primeiro.
1: Falei.
0: Né? A primeira coisa que eu fiz foi ligar o chuveiro.
1: Deixa
0: né? Aí ele foi esquentando, assim. E aí eu fui me despindo, fui arrumando, passei pasta na escova, né? Peguei os meus cremes ali. Aí fui arrumando. Aí nisso, quando eu já entrei ali no box, já estava aquele mormaço quentinho.
1: Falei, o vapor. Né? Vapor.
0: E aí eu já tava acordando, né? Porque pra fazer tudo isso, a pessoa tem que estar acordada já. E aí eu tomei aquele banho gostoso e pensando aqui em vocês que tomam um banho pela manhã, né? Eu falei, acho que eu vou aderir. Só que tem um detalhe.
1: Qual?
0: Estava menos frio.
1: Tá vendo?
0: Tava
1: mas você se acostuma. Começa assim, dali a pouco você tá craque.
0: Você acha?
1: Eu acho. Não tem coisa melhor que você sair de casa bonitinho, cheirosinho e charmosinho. Olha, eu vou falar pra você. E perfumadinho, melhor ainda, viu?
0: Aí eu
3: bonitinho,
0: falei.
3: Cheirosinho, charmosinho.
0: Aí olha só, gente. Aí eu peguei e falei assim, olha, acho que eu vou fazendo um dia sim, um dia não, né? Um dia sim, um dia não. Só que de ontem eu não consegui deixar de tomar banho, né? Ontem eu tomei banho, acho que por volta do meia-noite 30. E aí hoje eu tomei banho de novo pra cumprir minha promessa.
1: Então, já aqui. Dois banhinhos, então. Agora começa assim. Aproveita esse tempo que tá melhor. Aí você vai treinando, entendeu? A única coisa que não pode deixar cair é o sabonete. O resto...
0: É, mas se deixar a gente pega.
1: Danadinho!
0: Um beijo, minha gente! Muita gente já aqui. Aqui pelo AM, pelo FM. E você que está aqui no YouTube, gente, aquele beijo maravilhoso. A Carmen Maria está aqui, a Maria Quitéria, a Vini, é a mesma coisa, é verdade. Maria Tereza, beijo. Solange Correia, um beijo pra vocês. Fabiana Lucena, bom dia, Vini. Hey, Deus abençoe o seu dia de trabalho hoje. Obrigado, meu amor, e abençoe, claro, o de vocês também, né? Que essa sexta-feira seja uma sexta-feira abençoada, rica em prosperidade e notícias boas para vocês iniciarem o fim de semana e o findar do mês de maio, né, gente?
1: Acabando, graças a Deus, né? Mês longo.
0: Segunda-feira já é dia primeiro.
1: Pois é. Aliás, essa noite parece que passou mais rápido, a impressão minha. Você que foi dormir tarde, teve essa impressão que correu o tempo?
0: Então, essa noite eu dormi, assim, bastante. Porque como eu tô tomando remedinho, né, antigripal, ele dá um soninho, né?
1: Ah, ele deixa.
0: Então eu cheguei em casa, buf, tomei o banho e dei aquela, aquela apagada, né? Uhum. E acordei bem também. Então eu não prestei muita atenção não no decorrer da noite.
1: Não, mas tá descansado?
0: Tô, super.
1: Falei que o banho revigora. Falei pra você.
0: É verdade, você tem razão. Agora, gente, são 7:10. Vamos pra previsão do tempo, minha gente. Olha só, a sexta-feira começou, né, com bastante friozinho na capital paulista. Os termômetros devem marcar entre 13 a 21 graus a máxima, com muitas nuvens ao longo do dia, tá? Mas é sem previsão significativa de chuva. O sol aparece entre nuvens em alguns períodos e a sensação de frio continua, principalmente pela manhã e à noite. Os ventos sopram de forma fraca e moderada, tá? E você aí, você é do time que ama esse friozinho ou já está contando os dias para o calor voltar? E aí, Reinaldo Alves?
1: Olha, eu não vejo a hora de dar uma melhoradinha, porque assim, frio é bom, só que desse jeito que tem feito, fora de época, uma coisa é você se preparar para o frio da festa junina. Outra coisa, esse frio vir acampar antes aqui em São Paulo, aí não dá, né?
0: É verdade.
1: Aí, e o que é pior, né, Vini, que aqui tem dias que tá muito frio, tipo anteontem, tava muito frio. Ontem já tava mais ou menos e hoje eu tô só com essa blusinha corta-vento. É. Então é muito provável que até no meio do dia eu tire, porque apesar dos 21 graus de máxima, que vai bater lá pro meio-dia, uma hora da tarde, não passa disso... O sol convida você a tirar essa blusa, porque o céu tá azul e o bicho tá estalando lá em cima. Então você tira, aí você vai pra sombra, passa frio, vai pro sol, passa calor e assim. Mas você leva a blusinha, que à noite é complicado pra voltar pra casa.
0: É verdade. Olha, e sábado amanhã, gente, dia 30, o início, né? O sábado deve começar aí com aquele friozinho típico de outono. A mínima fica em torno dos 14 graus e a máxima chega aos 22 graus. O sol aparece entre muitas nuvens durante o dia e não há previsão de chuva forte. Clima perfeito para passeio, delícia, feira, parque ou ficar daquele jeito, enrolado na coberta, tomando um cafezinho, né, Reinaldo?
1: Ouvindo a Rádio Capital.
0: É verdade. Né? Agora, já no domingo, gente, o tempo continua firme, tá? Mas com um leve aumento na temperatura. Os termômetros devem variar entre 14 graus e 24 graus. O sol aparece mais vezes, ajudando a esquentar um pouco a tarde, mas a noite segue fria, tá bom? Então você aí que já está programando o seu fim de semana, já tá aí um briefing, né, para você poder se programar com segurança.
1: Quer coisa melhor? Não tem coisa melhor.
0: É verdade.
1: Passeio no parque tá favorável. Eu falei de São Roque aqui, quem quiser e puder, vai lá que é bom. Campos do Jordão também tá lotado.
0: Eu vou para Campinas.
1: Campinas é bom também.
0: Eu vou para Campinas amanhã, eu faço o Doméstico em Destaque aqui. E aí eu saio e vou lá para Campinas almoçar na casa da Mames. Já falei, mãe, já faz aquele feijãozinho maneiro para eu já trazer também, congelar aqui em casa.
1: Tu traz? Ela faz já temperado?
0: Já e você temperado. Traz, tem que ser aquele gostinho de feijão de mãe, sabe?
1: É gostoso, né?
0: Ah, eu adoro, Reinaldo.
1: O que ela faz de melhor, assim, Vini, na cozinha?
0: Nossa, minha mãe... Olha, você sabe que a gente sempre foi criado, assim, em casa, com mães e tias, né? As irmãs da minha mãe.
1: Uhum.
0: Então, e minha mãe sempre daquele jeito. Olha, o mesmo respeito que você tem comigo, você tem que ter com a tia de vocês.
1: Com certeza.
0: Então, a gente considera muito, né? Assim, a gente tem aquele amor de mãe por todas as nossas tias. Então, a gente acaba fazendo... A gente brinca lá em casa que a gente acaba fazendo, assim... O que cada uma faz de melhor.
1: Ah,
0: né?
1: Tá. Cada uma faz, tem uma especialidade.
0: Tem uma especialidade, né? Então, a minha mãe, ela faz um feijão incrível. Minha mãe, ela tem uma mão pra fazer um feijão incrível.
1: Aquele que cheira a casa toda.
0: Exatamente. Isso. Ela herdou da minha avó, porque a minha avó tá... O mesmo cheiro que eu sentia do feijão da minha avó é o mesmo cheiro que eu sinto quando minha mãe faz feijão.
1: Então é bom.
0: É maravilhoso. E a minha mãe tem um dom incrível de temperar saladas. Qualquer tipo de salada...
1: Salada verde.
0: É, até aquele que não gosta de salada vai comer a salada da minha mãe. Eu não sei o que ela faz. Eu não sei. É um dom. É literalmente um dom quando ela vai temperar a salada. Agora, já minha tia, que é a minha tia Kika, que mora próximo ali, que está com a gente sempre... O dom dela é fazer macarronada e frango assado com batata. Sabe?
1: Frango assado com batata, igual aquele da padaria?
0: Não, aqueles que fazem só sobrecoxa, sabe? Que faz assim na assadeira. Gente do céu, o frango dela e com a batata assada e a macarronada da minha tia...
1: Tem dia pra macarronada lá ou qualquer dia dia?
0: Ah, qualquer dia. Mas quando eu vou pra lá, ela já sabe. É que agora eu tô comendo tão pouquinho, né? Mas assim, ela já sabe. Mas ontem eu liguei pra minha mãe e falei, olha, mãe, aquele arroz e feijão maneiro. Não quero carne, não quero nada, hein? é arroz e feijão maneirinho e quem sabe um ovo pochê.
1: Que é isso, ovo pochê?
0: Não conhece?
1: Não, não conheço, desculpa. A ignorância, sim, mas não...
0: O ovo pochê...
1: É choco?
0: Ele é frito. Vamos dizer assim pra você entender, tá? Porque se eu falar cozido, você vai ficar... Ele é frito na água. Então, se tempera uma água, a panela fica cheia d'água. Se faz assim, se faz um saquinho também. Você coloca bastante água na panela, com tempero, cheiro verde, né? Fica uma água bem temperada. E aí, quando ela começa a criar fervura, você quebra os ovos dentro desta água.
1: Dentro da água temperada.
0: Dentro da água temperada. Então, ele dá aquela cozida em vez de de fritada no óleo, mas... Já fora da casca.
1: Rapaz, então deve ser bom, hein?
0: Entendeu?
1: Eu nunca comi ovo pochê.
0: Ou tem gente que faz separadamente. Bota esse ovo dentro de um saquinho, amarra cada ovos ali dentro do saquinho amarrado com o tempero que você quer. E aí você mergulha o saquinho dentro da água normal, sem tempero.
1: E não estoura o saquinho? O saquinho especial?
0: E aí ele cozinha ali desse jeito.
1: Nossa, deve ficar uma delícia. Ô, Beth, anota aí. Eu quero ovo pochê agora. Só ovo pochê em casa.
0: Já comeram ovo pochê, você aí que está me ouvindo? Já comeu ovo pochê? Não é mais ou menos assim como eu expliquei, gente? Ah, eu gosto. Eu gosto... cozido na água, a Jaelma colocou aqui, olha, isso mesmo, né? Então, é muito bom. Mas agora você que está aí, 7 horas e 17 minutinhos.
1: O galo cantando.
0: Canta, bota ele pra cantar, Reinaldo.
1: Se não cantar, vai pra panela.
0: Brincadeira. É isso mesmo. E eu quero aquele bom dia maneiro. Aquele bom dia gostoso que só os ouvintes da capital mandam aqui pra gente. Pra que o nosso dia possa ser um dia rico de energia.
1: É isso, então aqui, ó, quem chegou. Sueli Pretinha já tá na área.
2: Bom dia, Vini, meu amor. Bom dia, Reinaldo. Ô, Vini, tomou banho, que lindo. Eu tô saindo pra trabalhar, tá? Não tomei banho de manhã não, tá, Vini? Tomei ontem à noite.
0: É igual eu.
2: Um beijo, eu tô atrasada, Vini. Sextou. Bora pro litoral. Beijo.
0: Beijo, gata.
2: Sueli Pretinha.
0: Sueli maravilhosa.
1: O que acontece de sexta-feira na cidade de São Paulo, né? Teve uma época que o trânsito era melhor de sexta.
0: Era, né?
1: Era.
0: Agora agora tá um caos, meu. Ai, meu Deus do céu. Quero aquele bom dia maravilhoso de vocês. Gente, antes de eu trazer as notícias de hoje, a gente debater, olha, eu tô indignado. Eu sou uma pessoa que eu não... Olha, pra me indignar ou pra me tirar do eixo, é muito difícil, gente. Porque hoje, com a vida, com os problemas, com as pessoas que passam pela vida da gente, a gente adquire experiência, inteligência emocional e tudo que a vida pode nos dar de benefício, né? Para levá-la. Mas hoje em dia, pra me tirar do sério, é muito difícil. E pra eu fazer uma reclamação, só se realmente o serviço for muito ruim. Mas, Reinaldo, eu fui na manicure, numa manicure, eu costumo ir sempre em uma. E eu fui em outra, na quarta-feira, porque eu esqueci de marcar e marquei em cima da hora. E ela tirou um bife do meu dedo. Mas ela não tirou um bife, gente. Ela tirou um boi do meu dedão. Que não cicatriza desde quarta-feira.
1: Tá doendo?
0: Sangra, dói. E aí, o dedão, gente, você usa pra tudo. Pra butuar, pra amarrar, pra calçar, pra vestir. Nossa, mas hoje eu fiquei com raiva dessa manicure, hein? Ah, eu preciso desabafar. E hoje eu fiquei com raiva dessa manicure. Hoje eu xinguei essa manicure, ela e toda a terceira geração dela. Gente, não cicatriza aqui, meu dedo. Tudo. Aí nessas horas, quando você tudo bate no seu dedo e todo seu dedo bate em tudo quanto é as coisas.
1: Com certeza.
0: Né? Alguém já tirou um bife da sua unha, Reinaldo?
1: Da minha não, mas a Beth sofreu com manicure, mas foi do pé, esses tempos atrás. Uma manicure foi lá e é onde ela costumava ir sempre. De repente a mulher, acho que sei lá, errou lá e começou a crescer uma carninha do lado da unha. Menina, e além do bifinho que ela tirou, né? E aí aquilo inflamou, aí ela teve que, como era do pé, teve que ir pra podóloga,
0: nossa,
1: pra passar um remédio, pra tomar um antibiótico e aos poucos aquilo foi secando, foi diminuindo até sumir. Mas foi numa manicure.
0: Eu não sou de reclamar não, gente, de verdade. Olha, pra eu reclamar... E eu também não tenho muito mimimi, não. Eu falo pras manicure, olha, afunda minha cutícula. Porque eu tenho muita cutícula. Então, se você não afundar a cutícula, não aparece que eu fiz a unha. Mas essa daí, ela quase arrancou meu dedão fora.
1: É mesmo.
0: Ai, pelo amor de Deus, gente. Olha, eu tirei foto e mandei pro salão. Falei, olha...
1: Você ainda pagou?
0: Paguei, né? Mas assim, eu não achei que ia demorar, né? Sexta-feira.
1: Não, mas é assim. É assim. Existem serviços e serviços. Então, você que tá acostumado com o seu manicure, com a sua manicure, com o cabeleireiro é a mesma coisa. Aí, ó, depois você corta uma franja errada, olha lá o que aconteceu.
0: Você viu, né? Facada,
1: pois
0: né?
1: Pois é.
0: Olha só, a Rosana Coppola me deu uma dica. Beijo.
3: Bom dia, Kikinho. Bom dia. Ângela, minha amiga, melhoras. Ô, Kikinho, fala aí pra mim.
1: Eu?
3: Ah. A jornada 6x1 acabou.
1: Ah.
3: Agora é 5x2. Quando vai entrar em vigor? Ajuda aí, Kikinho, que eu tô agoniado pra pegar essa dobradinha aí, hein? Beijo, Cristina da Carvalho.
0: Ê, mulher, ontem já deu o que falar. Essa escala 6x1, não vem com escala 5x2, não,
1: não, mas
0: hein?
1: Tem, porque a Câmara dos Deputados aprovou ontem, né?
0: Pois é, né? Então.
1: É, agora, daqui a pouco a gente traz mais informações. Deixa só a gente abrir a banca direito, que tá meia porta aberta. Qual foi a dica que te deram?
0: Pingar de pirona.
1: De pirona é bom?
0: De pirona é bom. Quem será que tem de pirona aqui, hein?
1: Eu não tenho.
0: Pingar de pirona. Menina, sabe aquele cantinho? Aquele cantinho da unha? Assim? Não, mas eu não tô brincando, não. Ela tirou, foi um boi, não foi um bife, não. Beijos pra vocês que estão aqui. Olha, a Solange tá aqui. Olha, eu também, Rosana. Quando tiro um bife da minha unha, eu também coloco de pirona. Olha, gente. Se eu soubesse, eu já tinha pingado de pirona aqui.
1: E a Beth gastando uma grana com remédio.
0: Olha aí, adoro. Por isso que eu adoro compartilhar com vocês, né? Porque vocês têm aquelas dicasinhas incríveis, tá? Ah, é. Olha, a Solange falou, não gosto de manicure que tira o bife. Eu até falo, olha, não se preocupa não, pode afundar essa cutícula aí, mas não tirar um boi da minha unha, né,
1: gente? Não dá também, né, gente?
0: Não dá, né? Gente, vamos abrir então a nossa banca de hoje? Vamos abrir a banca de hoje e eu quero trazer um assunto.
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0: Muito importante, e aí eu quero que vocês compartilhem comigo, dê a opinião de vocês, tá? Porque é muito importante o que eu vou falar agora com vocês. Saiu uma matéria, né, sobre a solidão dos idosos que está virando uma crise silenciosa no Brasil. Tá sabendo disso? Esse tema é muito forte, gente, porque mexe com emoção, família, abandono, saúde mental e envelhecimento, tá? E praticamente todo ouvinte conhece um caso parecido. Hoje, especialistas já tratam a solidão como um problema de saúde pública. É isso mesmo. Estudos mostram que o isolamento social aumenta risco de depressão, Alzheimer, doenças cardiovasculares e até mortalidade precoce. Em alguns levantamentos, o impacto da saúde é comparado ao tabagismo, gente, isso é muito, muito sério. O Brasil está envelhecendo rapidamente. Em 2025, o país chegou a ter 97 idosos para cada 100 crianças. Cerca da metade das pessoas acima de 50 anos relatam sentir solidão em algum momento. E aproximadamente uma em cada seis enfrentam solidão crônica. Segundo a OMS, cerca de um em cada quatro idosos vive situação de isolamento social. Milhões de idosos vivem praticamente sem convívio social frequentemente, especialmente após a perda do cônjuge. Aposentadoria ou afastamento da família, tá? Então, eu pergunto para vocês, o que é que está acontecendo, gente, esse aumento, né? E aí eu pergunto, você acha, Reinaldo Alves, você que está nos ouvindo, você que está nos assistindo, você acha que os idosos estão sendo esquecidos pelas famílias ou os filhos hoje vivem tão pressionados que não conseguem cuidar dos pais como deveriam? E aí, os filhos estão esquecendo aí os pais, né? Estão esquecidos pela família ou os filhos hoje vivem tão pressionados que não conseguem cuidar dos pais como deveriam, Reinaldo Alves?
1: Olha, Vini, eu acho que vai além do cuidado de filho, né? O idoso, quando ele entra nessa rota da depressão, muitas vezes é porque ele não tem o que fazer, né? Então, por isso que tem bastante curso voltado para a terceira idade. Porque envelhecer não é assim, uma coisa que você vai ter que ficar a vida inteira com seus filhos. Muito pelo contrário, os filhos casam, saem de casa.
0: Tem uma nova vida.
1: Têm suas vidas, têm seus trabalhos. E você tem um dado muito curioso nessa pesquisa, que aí dita tudo isso aí. Inclusive, chega na depressão. Que depois que o parceiro ou a parceira morre, muitas vezes o idoso se recolhe dentro de casa e não quer fazer nada. A vida perde sentido. Nós temos ouvintes, inclusive, no Facebook, eu acompanho, porque o pessoal mais velho geralmente tem Facebook. Eu acompanho, ai, meu marido se foi, minha vida acabou. A pessoa escreve. Então, a gente tem ali já tem identificado um caso grave de depressão, a ponto da pessoa ir nas redes sociais expor isso. Agora, como é que faz pra você, como é que faz pra melhorar isso na vida do idoso? Uma vez eu falei pra uma pessoa que geralmente tá participando aqui, o vereador Gilberto Natalini, e ele cuida muito dessa questão do idoso, né? Tem atendimento específico idoso na região da Penha, Zona Leste de São Paulo. E eu fiz um comentário, e eu acho que ele nem sabe disso, e talvez seja a maior lição da minha vida, porque eu tava reclamando de uma situação pra ele de feira. Eu falei assim, nossa, a gente vai na feira, pô, tá aqueles idosos, pô, tem uma senhora que passa com o carrinho no meu pé, aí parece que o idoso tem uns horários, tipo, vai no banco, tá cheio de idoso antes do banco abrir, então você acaba não tendo, eu vendo o meu lado. Aí ele pegou, colocou a mão no meu ombro e falou assim, filho, presta atenção numa coisa, a partir do momento que você prende o idoso dentro de casa, você mata ele de depressão. E isso ele falou faz uns 10 anos, e a coisa só piora. Então, vai além do cuidado do filho, cuidado familiar, vai do idoso querer levar a vida adiante também, porque muitas vezes ele não quer, perdeu sentido, não tem vontade. Minha sogra tem 80 anos, vai para baile, leva a Bela para a escola, tem suas limitações, tem suas fragilidades, mas é uma pessoa ativa, Vini.
0: É isso aí, olha aí a opinião do Reinaldo, muito bem colocada. E você aí, você que está nos ouvindo, você mesmo que está indo para o trabalho, você que está no metrô, no ônibus, você que já está no trabalho, você que está em casa preparando aí o seu dia, qual a sua opinião? Por que esse aumento, né? E por que agora esse alerta que também, né, os especialistas já estão alertados que a solidão dos idosos está virando uma crise silenciosa aqui no Brasil. Você concorda com o Reinaldo? Você tem algo a acrescentar? Manda aqui pra gente no 98334-5777 e tem áudio chegando.
1: É isso aí.
4: Bom dia, meninas.
0: Bom dia, meu amor.
4: Eu estou sofrendo de isolamento social. Meu nome é Sueli Trindade, moro em

0: E a gente fica sozinha. Sou viúva há 16 anos e tenho meus cachorrinhos. Tenho 3 cachorros que são minhas companhias. E sinto muita falta de conversar com alguém, sabe, da minha idade, os mesmos pensamentos. Sinto muita, muita falta mesmo. Sair para a rua, tenho medo, porque aí você vê uma moto, você começa a tremer de medo, né? Então, assim, fico só, assisto meus filmes, vejo minhas séries, leio meus livros, mas sinto falta de trocar ideias. Muito obrigada, meninos.
1: Um beijo maravilhoso, um beijo. Olha, você sabe que um tempo da minha vida, e eu acho que eu vou retomar isso, eu sempre pensei, eu vindo de Alacarte, em fazer reuniões com pessoas que estão, né, assim, em casa. Porque eu saí da minha casa, né? Eu moro em São Paulo. O meu irmão mora ainda com a minha mãe, mas ele tem uma vida muito ativa, né? E aí fica meu irmão, minha mãe e minha tia. Quando minha tia vai pra casa da minha mãe vai pra casa da minha tia. E eu vi algumas situações assim, e eu falei assim, sabe o que eu quero fazer? Uma reunião, ou num shopping, ou em algum lugar. Eu quero reunir toda essa galera que está em casa, que não tem com quem conversar.
2: Pois é, você viu?
1: Sabe? E fazer a união de pessoas, assim, e a gente passar um dia super bem, ir no cinema, conversar, trocar experiência. Quem toparia fazer isso comigo? A gente marcar sempre um dia no mês, um dia no final da semana, e a gente fazer aquela reunião, conhecer pessoas, experiências, sabe? Contar histórias, comer um lanche gostoso, assistir um filme. Eu acho que falta alguém, Reinaldo, pra juntar essas pessoas.
2: Dar o start, né? Aquilo que a gente faz aqui com o bailão, que é muito bom, por sinal, tira as pessoas de casa. Você vê que no bailão da capital tem pessoas de várias idades e muitos idosos também. Aquilo poderia ser estendido para uma vez por mês, não necessariamente o baile, mas o encontro, como
1: exato,
2: você está propondo. Um encontro onde seja mais acessível até para as pessoas que não dispõem de dinheiro, ou não precisa gastar um parque, quem sabe, só para a gente bater papo, trocar ideia. Eu super aprovo, tô dentro.
1: É, perfeito, eu acho que você falou tudo. Tipo, vamos num parque, já dei até o nome pro quadro, O Encontro com Vini Delacarte.
2: É isso.
1: Não tem com a Patrícia Poeta? Agora
2: capital.
1: Vai ter com o Vini Delacarte.
2: E a,
1: e a gente vai copiar. Marcar, olha, nós vamos marcar em parques, nós vamos marcar em shopping, nós vamos marcar em locais que eu vou atrás, e a gente vai fazer uma reunião sem custo mesmo, sabe? A gente se reunir ali e dali a gente trocar experiência, a gente fazer as coisas acontecerem, porque eu acho que falta isso, porque acontece, a vida é essa, né? Os filhos, é bíblico isso, né? Os filhos geram a sua família, e por mais que dê atenção, você vê o ouvinte falando, né? Meu filho me ligou, vai me ligar no almoço, vai me ligar, mas a pessoa tá lá, só, eu acho que eu vou reunir essa galera.
2: Eu acho que você deve reunir essa galera, viu, Vini?
1: Tem áudio chegando.
3: Bom dia, Vini, Reinaldo,
2: oi,
3: tudo
2: bom
3: bem?
2: Bom dia, tudo?
3: Quem está falando aqui é o Leonardo Trembé. Nossa, nem fala em solidão, viu? Solidão é a pior coisa que acontece no ser humano também. Principalmente nos idosos também. Porque eles ficam sozinhos em casa também. As viúvas, os viúvos também. Que nem. Ainda bem que eu moro com meus pais e meu irmão também. E eu tô sozinho há 5 anos, completou mês passado. E eu também sinto solidão também, né? Eu tô em busca de um grande amor também. Porque tem que ter alguém para conversar, tem que ter alguém para interagir também, né? É isso aí. Esse é meu comentário, viu? Mas solidão dói, machuca, mas tem que enfrentar. Tem que sair um pouco, tem que conversar com outras pessoas também, que é importante, né? Fique com Deus, bom fim de semana e lembranças para minha amiga Fátima Araújo do Guarapiranga. Até logo.
1: Até logo, meu amor. Olha, já tô até com a ideia do local aqui pra gente fazer nosso primeiro encontro com o Vini Delacarte.
2: Dá um spoiler.
1: Depois.
2: Depois, tá bom.
1: Mas eu posso dar um spoiler. Um outro. Posso?
2: Pode.
1: Já tem data do próximo baile capital.
4: Não acredito.
1: Já temos uma data.
2: É mesmo?
1: Já temos uma data.
2: E qual é a data?
1: Aí você já quer demais, né?
2: Não, mas conta a fofoca pela metade?
1: Ah, meu filho, eu conto o milagre, mas eu não conto o santo.
2: Tá bom,

0: São 7 horas e 33 minutos. A gente vai dar aquela, ó, rapidinha no intervalo e a gente já volta, hein?
1: Suspeito isso.
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5: Bom dia, Vini Delacarte. Bom dia, Reinaldo e todos os ouvintes da capital. Tudo bem com vocês?
6: Bom dia! Eu tenho
5: que destacar o trânsito nesta manhã de sexta-feira para falar da Marginal Pinheiros, que já tem trânsito carregado no sentido Interlagos, desde o Cebolão até a Ponte do Jaguaré. Ali na Raia Olímpica da USP tem trechos de intensidade até a Ponte Cidade Universitária. Depois o caminho dá uma boa melhorada. Corredor do Professor Fonseca Rodrigues, Gastão Vidigal e a Brigadeiro Faria Lima, livre, viu? Motorista pode utilizar também. No sentido contrário, trânsito intenso a partir da Ponte Transamérica até Alexandre Dumas. Depois, o caminho é tranquilo também, o motorista vai desenvolver boa velocidade. Tudo ok com transporte público, ônibus, trens, a CPTM, metrôs e Via Mobilidade, e até as 10 horas tem rodízio válido para veículos com placas finais 9 e 0. 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
6: Vini, muitos áudios chegando aqui no 98334-5777. Bora ouvir aqui, ó.
7: Bom dia, Vini. Bom dia, Reinaldo. Bom dia. É a Cléo Alves aqui da Zona Sul. Oi, Vini. Eu quero ir nesse encontro. Tô com saudades. Um beijo. Boa sexta-feira, um ótimo final de semana. Estou amando você aí no Se Joga. Mas também tô com saudade da nossa gata, da Ângela. Um beijo, Reinaldo Alves.
6: Beijo,
7: e a Cléo Alves
6: você.
7: Aqui da Zona Sul. Saudade, Vini. Beijo.
6: Aí, Vini, saudades de você. A Cléo Alves da Zona Sul. E se a Alves é gente boa, a Cléo que nos acompanha lá no Jardim Panorama. E você que está sozinho em casa, pode ligar para cá, agora 7h37. Se você está se sentindo sozinho, sozinha, a nossa ligação encurta essa distância, né, Vini? 98334-5777 é o nosso WhatsApp. 7h38 agora, mais um áudio aqui na Rádio Capital, onde você participa. Aqui você tem voz, viu? Vovô, vovó.
8: Bom dia, Vini. Bom dia, rei. Vini, eu tô amando seu programa. Adoro a Ângela, mas com você também tá assim maravilhoso. Vini, obrigado. Eu sou sua fã. E agora com essa ideia, meu Deus, que ideia maravilhosa, Vini. Isso aí vai ser muito bom. Reunir pessoas, reunir nós idosos. Eu tenho 71 anos, também tenho um casal de filhos casado, cada um dos seus cantos, sou sozinha, tenho um marido sim, mas é mesmo que não tem ninguém, porque o meu marido é só bar, amigos, boteco, só isso. Então eu, para me distrair, eu faço o quê? Eu vou na academia de manhã um pouquinho e me afundo no trabalho, sou costureira, costuro, porque não consigo ficar olhando para as paredes, né? Ou então batendo perna na rua. Mas essa ideia sua, nossa, viu, é maravilhosa. Eu sou Mercedes aqui do Parque Bancário. Você é a primeira a me candidatar para esse passeio no parque.
6: Tá vendo, Vini?
9: Adorei, gente. Olha, eu tô falando sério, hein? Eu estou falando bem sério.
6: Eu vou cobrar.
9: Eu vou... Não, eu já tô com a minha... Aqui, sabe como que é a minha cabeça, né? Eu já sei, eu já tô com o local aqui na ponta da língua aqui, ó, pertinho. Nós vamos fazer aquela reunião gostosa. Nem que... Eu vou começar com uma quinzenalmente, de uma, duas no mês.
6: Duas no mês?
9: Duas no mês.
6: Você acha que dá?
9: Dá, já dá pra começar assim, sabe?
6: Tá,
9: a gente tem uma quantidade de pessoas e as pessoas vão entrando no encontro com o Vini, a gente vai compartilhando ideias, compartilhando experiência e a gente vai formando um grupão, sabe?
6: Isso é muito importante.
9: Ah, né? Eu adoro essas coisas. Eu vou começar, é já, meu filho, é já. Tem áudio chegando aqui no 98334-5777.
6: E a Cléo também aprovou a ideia, viu?
10: Bom dia, meus queridos, tudo bem?
6: Tudo.
10: Ô, Vini, desde já eu quero te dar os parabéns pela sua atitude, pela sua iniciativa. Você pode ter certeza que vai chover de pessoas querendo participar, porque tem muitas pessoas solitárias, mesmo que tenham família, mas se sentem solitárias. Eu, graças a Deus, eu moro eu, minha filha e meu esposo. Eu, graças a Deus, eu tenho uma vida ativa, graças a Deus, a gente, né, nós três se damos muito bem, então assim, não vivo na solidão, graças a Deus. Mas muito obrigada, viu, de coração, pela sua iniciativa, tá bom? Eu desejo boa sorte para vocês e pode ter certeza que vai chover de pessoas querendo participarem. tá bom? Um beijo pra vocês, eu sou a Jô do Grajaú.
9: Oi, Jô, um beijo, pessoal do Grajaú, lá o bairro da Escola do Terceiro Milênio, um beijo pra vocês.
6: Ó, tá? Estão falando que você é um anjo, a Débora mora no interior. Uhum. Olha a mensagem que ela manda, olha a proposta indecente. Ela falou, lota uma van, vem aqui pra minha casa, vai ter almoço de graça 0800, depois vocês vão pra Cachoeira dos Pretos, em Joanópolis, que é divisa de Minas Gerais, Joanópolis, pertinho de Minas, dá umas 2 horas e pouquinho daqui, leva os idosos, conhece a cachoeira, fica lá, almoça em casa, o que você acha, Vini?
9: É a Débora. Eu acho incrível, sensacional, já vou colocar, olha, presta atenção no que eu vou falar aqui. É sério isso, hein, gente? Eu não entro no negócio pra não dar certo. Né? Exatamente. Eu vou fazer... Eu não posso usar o site da Rádio Capital pra isso, tá? Mas eu vou fazer lá nas minhas redes sociais. Eu vou colocar o encontro com Vini de la Carte. Você pode se inscrever. Eu vou trazer aqui um número do WhatsApp também. Pra você se inscrever, pra gente já começar isso daí. Entendeu? A gente já começar a pegar uma quantidade de pessoas, 10, 15, 20, 25, não importa. Não importa a quantidade. Importa é a qualidade. Vamos bater um papo. Isso. Eu vou levar umas dinâmicas gostosas, a gente vai se conhecer, a gente vai fazer umas atividades, a gente vai trocar ideia. Passou 15 dias, a gente se encontra de novo e assim a gente vai criando o nosso grupão do encontro com o Vini, tá? E aí a gente vai fazer isso, porque eu me preocupei quando eu recebi da minha produção esse tema, tá? Porque a solidão dos idosos está virando uma crise, gente. E quando vira uma crise, e mais preocupante, quando ela se torna silenciosa no Brasil, no país que a gente vive. E aí eu quero saber, é porque a família está deixando os idosos de lado, tá? Ou porque os filhos, né, os parentes estão tão pressionados aí pelo trabalho, pela vida pessoal, pela sociedade, por tudo que a vida nos cobra, que acaba esquecendo aí do idoso, da mãe, do pai. E aí esse idoso, essa idosa, que eu nem gosto de usar esse nome, né? Eu acho que é a melhor idade, acaba se sentindo só e entrando nessa solidão silenciosa. Eu quero saber de você. Você conhece alguém assim? Você está passando por isso? Conta aqui pra mim no 983-345-777.
6: Tem gente até que morre de solidão.
8: Oi, Vini, oi, Rei. Bom dia pra vocês. Meu nome é Marli.
9: Oi, amor.
8: O meu pai morreu de solidão. Acredita? Mesmo ele tendo 4 filhos, ele morreu de solidão. Porque ele é separado da minha mãe há muitos anos e ele criou os filhos sozinho. E depois que nós estávamos todos casados, ele é uma senhora e ela ficou com o carro. Aí os filhos levaram embora. Meus irmãos chamaram para fechar o botequinho, que ele tinha um botequinho.
6: Tinha um barzinho.
8: E ele morreu. Não demorou 3 meses, ele morreu. Meu pai morreu desde então. O nome dele era Antônio. Beijo, bom dia. Espero que vocês coloquem meu áudio no ar.
6: Não, hein?
9: Tá aí,
6: deu pra entender, né?
9: É a Nina. Deu. Um beijo, minha amiga. Colocamos o seu áudio no ar. Você tá vendo? A pessoa morreu de solidão, pois é, gente. Hein? Isso é sério, isso não pode acontecer, não. Eu amo trocar ideia, eu amo conversar, sabe? Eu amo bater. Eu vou levar umas brincadeiras, vamos, a gente vai sorrir, a gente vai dar risada, sabe? A gente vai compartilhar experiência, a gente vai levar atividade pra gente fazer em casa e trazer no próximo encontro. E olha, além de tudo, eu ainda vou premiar com os meus perfumes. Porque eu sou
6: aqueles?
9: Sou desses, meu amor. É isso mesmo. 983-345-777. Conte pra mim. Você tá passando solidão? Conhece alguém que está na solidão? Vem pro encontro com Vini de la Carte.
8: Oi, Vini. Bom dia. Tudo bem? Rei, meu amor.
6: Oi.
8: Tudo bem? É a Luciana.
6: Tudo,
8: Luciana, aqui de Caieiras. Eu sou uma pessoa muito solitária, então eu tenho filho também, tenho netos, mas cada um vive a sua vida. E também a gente não é muito companheiro, meu filho não é muito companheiro, meu companheiro é filho único, mas ele não dá muita importância. Mas tudo bem, eu estou aqui contando nos dedos o dia que você vai fazer esse encontro, porque eu vou ser a primeira, vou chegar aí primeiro que você.
9: Epa!
8: Você vai ver. Tá bom? Ô Vini, manda um beijo pra Creuza, uma amiga que eu conheci lá no bailão. Tá bom? Um beijo pra você. Eu espero encontrar ela também nesses encontros aí que você vai marcar.
9: Um beijo.
8: Beijo, rei.
9: Beijo maravilhoso. E um beijo pra Creuza. Olha aí, fizeram amizade, tá vendo? É, você é viu que legal a gente trocar experiências, contar história, compartilhar a vida. Falta isso na humanidade, falta isso na esfera que a gente vive, sabe? Compartilhar experiência, sabe? Tudo envolve dinheiro, não, a gente tem que envolver sentimento, a gente tem que envolver companhia, a gente tem que envolver história, sabe? Então é isso, é pra isso que a gente tem que... Ah, tem que mudar o Brasil. Sim, tem que mudar, tem muita coisa que tem que mudar, né? Mas se a gente começar a mudar a nossa vivência com o ser humano, as coisas vão ficar mais fáceis, Reinaldo Alves.
6: É verdade. Você sabe que eu fico pensando em duas situações, né? Primeiro é a minha sogra que mora com a gente. E, obviamente, me veio na cabeça aqui bem forte o que seria da vida dela se ela morasse sozinha. Talvez fosse melhor até para ela. Em algumas questões, como ela já algumas vezes já identificou a vontade de morar, de ter a casa, como se a nossa casa não fosse a casa, a nossa casa é a casa de todo mundo. Mas sim, o idoso tem, chega, acho que não só o idoso, mas a maioria das pessoas quando mora com alguém ou quando está agregada na casa com alguém, eu não considero assim a minha sogra agregada em casa não, ela faz parte da família. Mas deve pensar em algum momento assim, ai, como eu queria ter minha casa, receber minhas visitas. Não que ela não possa, mas está na cabeça dela, né? Mas eu fico imaginando o quão difícil seria ela ficando sozinha. Por quê? Porque do lado de lá, eu tenho minha mãe, que mora em São Roque, que é aqui do lado, e hoje está acompanhada, mas passou por um período que já esteve sozinha. E, graças a Deus, ela não é aquela pessoa que fica dentro de casa. Então ela bate bastante perna, anda bastante, vai na casa do meu irmão, vai na casa de todo mundo. E hoje tem uma companhia. Mas eu fico imaginando se minha mãe não tivesse essa companhia, então, como seria a vida dela sozinha. Mas ao mesmo tempo, eu faço aí... eu penso no meu pai, que mora numa outra cidade, que é do lado de Caieiras, onde nosso ouvinte acabou de falar. E ele tem essa vida solitária, ele tem essa vida sozinha, mas é dele. Até quando isso é bom pra ele? Já teve momentos que eu já peguei meu pai deprimido, assim. E não adianta você pegar o telefone e ligar, porque não é a mesma coisa. É o carinho, é o contato, é o dia a dia. Eu acho que é isso que falta. É uma coisa que eu não posso dar. Talvez você aí em casa não possa dar. Que é bem diferente de quando você tem uma vida corrida e coloca o idoso pra morar numa casa de repouso, numa clínica de repouso, pra quem pode, né? Uhum. É bem diferente. Mas, ao mesmo tempo, é a mesma coisa.
9: É verdade.
6: Não é? Mas eu penso muito nisso. Ó, tem gente aqui, ó. Eu quero participar. Quando vai ser? É hoje ou amanhã?
9: Olha aí.
11: Bom dia, meninos.
9: Bom dia.
11: Concordo plenamente que a gente é idoso, a gente está sendo esquecido pelos filhos. Eu me sinto assim. Eu não me sinto tão abandonada porque eu falo idosa, né, entre aspas, mas eu já me sinto meia idosa, que eu tenho 62. E graças a Deus eu ainda tenho forças para trabalhar, que se não fosse isso, só por Deus. Eu tenho dois filhos, eles moram todos dois aqui, vieram do Recife, moram todos dois aqui em São Paulo. Um mora lá pro lado do Jardim Ângela e o outro mora no mesmo quintal que eu moro. Tenho dois netos que moram no mesmo quintal que eu moro. Quando eu adoeço e acontece alguma coisa comigo, se não for a minha vizinha de cima, que ela sente falta de mim, se não for ela para bater lá na minha janela ou ir na minha casa, eu morro e ninguém vai saber. Só vão saber com 3 dias, 4 dias depois, quando começar o odor, né? Aí vão descobrir. Porque se eu depender dos meus filhos, eu tô ferrada. Principalmente do que mora ao meu lado. Meus netos, eu só vejo meus dois netos quando eles saem para a escola, que é na hora que eu me levanto para sair para o trabalho também, ou quando eles chegam, que se eu tiver com a porta aberta, eles correm, vai lá e me dá um abraço. E o pai já arrasta para dentro de casa. Eu não tenho um sábado que ele sair para ficar junto comigo, eu não tenho um domingo, para no domingo ele chegar e ficar. Entre aspas, não fica no sábado, porque eles queriam que eu trabalho de segunda a sexta e no sábado eu ficasse com eles para eles trabalhar. Eu cheguei para eles e falei, Se alguma avó achar que eu tô errada, me perdoa, tá? Mas eu cheguei e falei para eles, eu trabalho de segunda a sexta, eu só tenho sábado para fazer minhas coisas, resolver minhas coisas, então eu não vou ficar com meus netos. Aí ela paga pra menina ficar, e por conta disso, final de semana, ela não deixa os meninos ficar comigo. Então é isso, gente, o que acontece comigo. Eu só não vou falar meu nome para não criar problema, tá bom? Tchau, tchau, beijo. Mas nós idosos, nós estamos, a maioria tá sendo abandonada pelos filhos.
9: Um beijo, minha linda.
6: Muito mais embaixo, né?
9: É triste, eu até me emociono porque... Como pode, né, gente? É triste uma mãe, né? Ela cria os filhos e... Olha o relato dessa mulher, olha o relato dessa mãe, né? O filho mora
6: no quintal.
9: No próprio quintal. No próprio quintal. E ela tá certa. Ela tá certa, ela já criou o filho, ela já criou tudo, já colocou dois filhos no mundo, já criou tudo, agora vai cuidar de neto. Eu não sou a favor disso. Se a pessoa pôs o filho no mundo, ela que cuide, que arruma qualquer pessoa pra cuidar, que pague mesmo. A mulher trabalha de segunda a sexta-feira e ainda tem que cuidar de neto? E agora, porque ela falou que ela não tem... que ela não iria cuidar, agora eles fazem uma coisa dessa? Isso é triste, mas não tem problema. O maior ensinamento da vida é a própria vida. Né? E ontem, essa semana eu falei, né, lá em casa, eu falei assim, olha, eu vou pra casa da minha mãe, eu vou sábado almoçar na casa da minha mãe, convidei uma amiga, vou, porque eu tô sentindo falta dela. E a gente tem que ser assim, desculpa, mas é triste ouvir relatos assim. Porque... quando a produção me mandou esse tema, eu fiquei chocado mesmo, porque eu falei, meu Deus, será que isso é verdade? E aí a gente ouve relatos como esse que entristece demais, né? Porque eu pensando aqui, olha, eu vou trabalhar amanhã, né? E ontem pessoas me julgando aqui que eu não faço escala 6x1 e tal, mas amanhã eu venho trabalhar, amanhã eu tô 7 horas aqui. E aí eu vou sair daqui, vou lá pra Campinas, vou almoçar com a minha mãe. Eu até falei pra ela, mãe, faz aí aquele arroz e feijão. E aí eu mudei
6: muita
9: até
6: coisa,
9: de...
6: né?
9: É, eu mudei até de ideia, né? Eu vou levar ela pra almoçar. E a gente vê relatos tão tristes, porque pra mim isso é triste. Uma mãe ter o próprio filho dentro do seu quintal... e ela tá doente e quem tem que bater na porta dela é a vizinha. Gente, e aí a gente bota a culpa no governo, a gente bota a culpa na escala 6x1, a gente bota a culpa em milhões de pessoas. Mas o primeiro a errar na vida somos nós. Porque quando a gente sonega um carinho ou até mesmo tá tudo bem, mãe, pai, ou seja quem for, a gente já tá plantando errado e depois não pode reclamar da colheita. Tem mais áudio chegando.
6: Tem mais áudio e é muito importante isso que você falou. E o relato dela é muito triste, né, Vini? Porque se você parar pra pensar, né, você ter a privação de ver seus netos porque você se negou de ficar um final de semana com eles, porque você tem sua vida. O vovô, a vovó, e ela não é uma senhora tão com a idade avançada, tem 62 anos, e aí a nora ou o próprio filho proibir de você passar, porque você se negou a ficar um final de semana, você pediu um final de semana de descanso, né? Isso sem falar de outras pessoas, outros filhos, que mal intencionados, porque isso não é filho, isso só pode ser filho da... não vou nem falar o que eu acho, que fazem muitas vezes o idoso entrar em depressão por causa de empréstimo consignado em nome do pai e da mãe, e depois não pagam.
9: É verdade.
6: Não é? Tem esse caso também.
9: É, aí nessas horas, nossa, nessas horas é meu melhor pai, minha melhor mãe. Ai, mãe, me ajuda, só tenho você na minha vida, você é tudo na minha vida. Você falou tudo.
6: Sua preocupação é válida e essa aqui de Ubatuba também, viu?
12: Oi, Vini, bom dia.
9: Bom dia, meu amor.
12: Eu sou Elza aqui de Ubatuba. Ô, Vini... aqui em Ubatuba a gente está tentando montar um centro de convivência com os idosos. porque aqui também é uma cidade que tem muitos idosos, entendeu? Então a gente está tentando fazer isso para que a gente possa se reunir, que possa ter jogos, possa, apesar que a gente tem alguns grupos que faz alongamento, que a prefeitura dá aqui, né? E eles fazem exercício na praia, eles andam tudo, mas é difícil de reunir todos esses idosos aqui também, entendeu? Porque são pessoas que têm problema de locomoção e às vezes não dá para sair de casa para ir direto nesses centros. Mas a gente está tentando ver se monta, que é para também poder fazer esse círculo de convivência com todos eles. Quem sabe, se você puder ajudar, que o governo faça isso nos bairros, é muito bom, ajuda bastante. Seria assim, um tipo de... A pessoa iria, por exemplo, de manhã, esses idosos que ficam sozinhos em casa, eles iriam de manhã e voltariam lá mais ou menos para o horário. Mas às vezes o problema é a locomoção, que é difícil, não tem quem leva, às vezes não tem condução. Então fica um pouco complicado. Mas nada que a gente não consiga fazer para a gente poder se reunir. Coloque essa ideia em prática. Tenha um bom dia e bom programa para vocês aí.
9: Obrigado, maravilhosa. Obrigado, eu estou anotando tudo aqui. Tá na minha cabeça tudo que vocês estão falando e tenha certeza.
6: Vini, a Nadir Gouveia tá te dando um bom dia. Ela diz que faz bordados à tarde no grupo da terceira idade. São 50 amigas na casa do Pequeno Cidadão, que é um orfanato da paróquia Nossa Senhora de Fátima, que fica na Vila Leopoldina. Ela digita nota fiscal, faz diversos trabalhos voluntários, porque eles sobrevivem de doações. Isso preencheu o tempo dela. Diz que é muito feliz em ter amigas para dividir nossos momentos, diz ela aqui. A Nadir Gouveia, que faz esse trabalho lá na Casa do Pequeno Cidadão, na paróquia Nossa Senhora de Fátima, na Vila Leopoldina.
9: Olha só, olha que maravilha, né? Dicas aí, né? De vocês, você que está nos ouvindo, você que está nos assistindo, né? Que também manda dicas aí, estratégia para conseguir driblar, né, essa solidão que às vezes a gente se encontra. E eu posso dizer que do jeito que a humanidade se caminha, a gente vê aqui a alto índice, né, nos idosos, mas tem muita gente nova também, né, na solidão, porque não se encaixa dentro dessas dentro do que hoje esse padrão, né, que a sociedade está exigindo.
6: Infelizmente eu ouço muito assim: o novo sempre vence, o novo sempre vem. Mas é muito importante a gente ter essa base e dar condições para o idoso, para o vovô e para a vovó também. E a gente faz um evento, que é o baile lá no Clube Piratininga, Vini. E eu sei que o Clube Piratininga, e aqui, me desculpa até essa propaganda, eu sei que tem muita atividade voltada para a terceira idade lá.
9: Tem.
6: Assim como o Parque da Água Branca. Então, você que é vovô e vovó, informe-se aí. E show depressão e esse negócio de ficar dentro de casa, eu sei que é difícil falar, né, quando você tem uma vida onde a casa está cheia, mas procura uma atividade, não entra nessa não, converse. Infelizmente a TV mostra muita coisa que faz o idoso ter medo de sair de casa, mas não é só com o senhor, com a senhora não, eu também tenho medo de sair de casa, tenho medo da moto, do barulho do carro, tenho medo de duas pessoas que colam do seu lado no carro, numa moto. Infelizmente eu tenho medo de sair andando no celular, falando no celular. Não é um medo exclusivo do idoso, é um medo nosso também, então ficar dentro de casa só piora a situação.
9: É verdade, é verdade. E vão nos ouvindo e nos assistindo, porque esse nosso encontro vai rolar. E eu tô sentindo já aqui, ó, espiritualmente, que isso vai ser grande. Isso vai virar algo grande, viu? A gente vai rapidinho pro intervalo e a gente já volta.
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15: Você sabia que a pensão por morte do INSS é devida para quem vive em união estável? Muitas pessoas acreditam que somente o casamento no papel garante o direito à pensão por morte do INSS. Mas isso não é verdade. Quem vive em união estável também pode ter direito ao benefício, desde que consiga comprovar a convivência como casal. A pensão por morte é um benefício pago aos dependentes da pessoa falecida que contribuía para o INSS ou já recebia aposentadoria. No caso da união estável, o INSS exige provas de que existia uma convivência pública contínua e com intenção de constituir família. E quais os documentos podem ajudar nessa comprovação? Podem ser apresentados comprovantes de residência no mesmo endereço, conta bancária conjunta, certidão de nascimento de filhos em comum, declaração de imposto de renda, plano de saúde, fotos, mensagens, contratos, apólices de seguro, além de testemunhas que conheciam a relação. Quanto mais provas forem apresentadas, maiores são as chances de aprovação do benefício. Mas atenção, muitas pessoas têm o pedido negado pelo INSS por falta de documentação ou porque a união estável não foi reconhecida administrativamente. Nessa situação, é importante saber que a negativa não significa o fim do direito. É possível apresentar um recurso administrativo e, em muitos casos, buscar a justiça para reconhecer a união estável e garantir o recebimento da pensão por morte, inclusive com o pagamento retroativo dos valores atrasados. Por isso, a orientação é reunir toda a documentação possível e procurar auxílio especializado para analisar o caso antes de fazer o pedido no INSS. Informação correta pode fazer toda a diferença na hora de proteger os direitos da família. E se você tem dúvidas sobre esse ou qualquer outro assunto da Previdência, entre em contato com a nossa produção pelo WhatsApp 011 96501 1000.
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20: Atualizando o trânsito para os ouvintes da capital, destaque para a Radial Leste, que já tem trânsito intenso no sentido centro de São Paulo. Tem ocorrência na passagem pelo metrô Vila Matilde, a lentidão já começa no metrô Guilhermina Esperança e segue assim até o metrô Carrão. Esse trânsito volta a ficar intenso a partir do viaduto Bressa e vai assim até a ligação para o bairro. quem está na Radial Leste não vai enfrentar dificuldades. A Avenida Luiz Inácio de Anhanga Melo já apresenta trechos de intensidade também no sentido centro, ali no sentido viaduto Grande São Paulo. Desde a Sapopemba até a metrô Vila Tolstói, esse trânsito volta a ficar ruim no metrô Oratório e segue assim até o viaduto Grande São Paulo. Para o bairro, quem está na Anhanga Melo vai fazer um bom trajeto. 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
22: Olá, Vini. Olá, olá, Reinaldo. Cara, as pessoas vivem na solidão com suas próprias famílias, morando junto. Que hoje em dia ninguém conversa mais, hoje em dia é tudo celular.
9: É verdade.
22: O cara dá bom dia pro celular, pô. Você vai a um restaurante, você olha na mesa, é 4, 5 pessoas na mesma mesa com o telefone na mão. É um absurdo. Então, a solidão tá dentro da própria casa, né? Infelizmente, né? O celular aproximou quem tá longe e afastou quem tá perto, né? Infelizmente, né?
9: É verdade.
22: Mas o celular, hoje em dia, sem celular você não faz nada, né? Só olha, que se você não botar limite, cara, você vira um zumbi dentro da própria casa. Há estudo que mostra pessoas com um buraco negro no cérebro, de tanto ficar no telefone. Por isso que vira esses zumbis aí. É pior que a Cracolândia, o uso do celular, né?
9: Um beijo, queridão. Sabe que o que ele falou é muito sério, né? E lá em casa, o que a gente fez, né? Lá em casa, quando a gente recebe visita, e não recebo constantemente pelo meu tempo, mas a gente adora receber visita. Então a gente já configurou a parte maior do meu apartamento para receber visitas, né? E o que nós fizemos? Nós colocamos ali na parede tem um porta-celular, onde todo mundo coloca o celular.
6: Deixa
9: e
6: lá.
9: Nós compramos vários jogos de tabuleiros. Eu acho que nós compramos quase 30 jogos de tabuleiros, né? Então, quando a gente reúne os amigos, a gente tem um prazer lá em casa de cozinhar. Então, a gente serve o almoço e logo após o almoço, a gente tira a mesa do almoço, come a sobremesa, toma um cafezinho e aí a gente vai para os jogos de tabuleiros. E aí a gente fica jogando até 6 horas da tarde, normalmente isso acontece fim de semana. 6, 7, 8 horas, né? Aí a gente come o resto do almoço.
6: Restou de um ter.
9: E restou do almoço.
6: Do almoço.
9: Continua jogando tabuleiro. Quando vê, é 10 horas da noite, eu não tenho que ir embora porque no outro dia trabalha. Mas assim, quando a gente nem lembra de celular. Por isso que a gente tem que criar estratégias para a gente driblar, né, essa cultura que nós mesmos vamos criando dentro da gente, dentro da nossa família, dentro da nossa casa, né, que é o uso do celular. Não é verdade? É igual eu, não vou amanhã para Campinas, eu vou para amanhã para Campinas. Liguei para uma amiga minha, o que você vai fazer? Ah, não vou fazer nada. Então vamos juntos lá para Campinas visitar minha mãe. E aí a gente, ó, tá com a amiga, tá com a mãe, a gente tem que criar essas
6: estratégias.
9: Aproveita,
6: otimiza o tempo.
9: Exatamente, né? Tem áudio chegando aqui, 983-345-777.
6: Tem áudio chegando e ele faz o nosso ouvinte, qual é o nome dele aqui? É o Hernandes, né? O Hernandes, ele faz um complemento, que inclusive eu já passei por isso também, ó.
22: Ô, Vini, isso quando não acontece dos pais ficar doente e cair nas costas de um só, né? Eu tive exemplo na nossa família que uma tia adoeceu, teve um CA, ficou só nas costas de uma irmã, né? Morava aqui no nosso quintal. Ficou nas costas de uma irmã. Se não fosse a gente aqui da casa nossa para ajudar, ficava só nas costas de um. Os outros, boteco, bar e noitada, ficava só nas costas da pobre da irmã. Infelizmente, família, cara, é negócio complicado, viu? Só procura os pais quando estão precisando. Eu tenho um dizer comigo: se parente não te procura, ele não tá precisando de você, pode ter certeza.
6: E é verdade isso.
22: E quando ele tá precisando, ele encontra o caminho da tua casa rapidinho.
9: Olha aí.
6: E eu concordo plenamente, porque eu tenho vários parentes E o meu telefone, eu não recebo uma ligação, uma mensagem. Mas quando tem um problema do lado de lá, você pode ter certeza que eles me acham e acham fácil, viu?
9: É verdade.
6: E é assim que funciona.
9: E é tão gostoso, gente, sabe? Eu tô citando aqui o meu caso, né? Porque é o que eu tenho pra citar. Uhum. Mas, por exemplo, há 20 dias, olha que minha mãe estava em casa 20 dias atrás, hein? No Dia das Mães. A gente fez o quê? Levou elas pro shopping. Aí eu coloquei elas... Sabe aquelas cadeiras de massagem?
6: Ah, sim.
9: Eu nunca tinha deitado numa cadeira dessa. Aí eu coloquei ela, coloquei minha tia. Falei, olha, nós vamos passear... Eu ia comprar algumas coisas, né? Falei assim, olha, eu vou pagar aqui, ó. Vou colocar uma hora de massagens pra vocês.
6: Mas uma hora dói tudo.
9: Porque elas... Eu ia ficar andando no shopping, uhum, né? E elas queriam, vocês querem ficar quanto? Ah, eu quero ficar uma hora, quero ficar uma hora. Então tá bom. Pois uma pra cada, uma em cada cadeira, coloquei uma, paguei uma hora pra cada uma lá na massagem e ficaram ouvindo música e na massagem. Eu fui fazendo minhas compras, aí eu cheguei, né, com as sacolas, tudo, já dei o presente delas. E elas assim, aí minha mãe falou assim: olha como que era, né? Antigamente a gente colocava, a gente ia fazer compra e colocava ele naqueles parquinhos.
6: O jogo virou!
9: E elas se divertiram. Aí depois fomos tomar café, aí tirei foto, levei elas numa cafeteria chique, né? Top. Aí tiramos foto, aí elas sempre me mandam, minha mãe e minha tia, assim, ai, foi tão gostoso no shopping,
6: vamos aquele de dia novo?
9: Nos se divertimos. Ai, a gente precisa marcar de novo, né? Olha pra você ver que coisa simples, Reinaldo. Que simplicidade.
6: Massagem e café.
9: É. Simplicidade, né? E falta isso. É, e aí agora vou de novo, vou divertir, vou fazer elas darem risada e eu volto. E tá tudo bem,
6: a gente
9: cumprindo, né? Não um protocolo, mas a gente devolvendo o carinho que a gente sempre recebeu.
6: Gentileza gera gentileza.
9: Exatamente.
6: Já dizia o velho ditado.
1: Bom dia, Vini. Bom dia, Reinaldo.
6: Bom dia.
1: Meu nome é Marisa. Tô ouvindo vocês pelo aplicativo aqui em Jequiri,
9: Minas
1: Gerais. Nossa. Eu só tenho uma frase para te dizer. Eu te admiro, Vini, cada dia mais. Bom dia. E receba o meu abraço.
9: Ô, meu amor, imagina. E você sabe que a gente aprende muito, né? A gente tem que abrir um espaço na vida da gente pra gente aprender, né? E sabe que eu aprendi muito na minha vida. Mas a meu maior aprendizado veio a partir do momento que eu entrei na capital e comecei a conhecer pessoas como vocês, né? Que mesmo de longe, né, nos mandam essas mensagens lindas, compartilham momentos e energias. Então, muito obrigado pela audiência, muito obrigado pelo carinho, muito obrigado pela receptividade de cada um de vocês, né? E é isso, a gente tá aqui pra isso, né? E tenha certeza que, olha, a gente tá entrando em junho. Em junho ainda eu vou fazer o encontro com o Vini Della Carte.
6: Bora lá, e as pessoas te amam, Vini, ó.
3: Oi, Rei, bom dia.
6: Bom dia.
3: Bom dia, Vini.
9: Ô, amor,
3: amor da minha vida. Vini, eu te amo, eu te conheci lá na feijoada.
9: Opa!
3: Nossa, como você é simpático. Amo você. Gostei muito. E o Rei, eu conheço ele da rede social.
6: Sou eu.
3: Bem, esse negócio de morar sozinho, né? Eu tenho 62 anos e vivo com a minha filha, só que ela não conversa, ela não fala, é só o celular. Eu sou sozinha. Eu tenho 3 filhos, mas cada um, os dois têm a vida deles e a minha filha que separou e mora comigo. Mas em casa eu sou sozinha, porque ela não fala, fica o tempo inteiro no celular e a gente não conversa muito, não. Mas eu gostaria de participar também dessa reunião de você. Quem sabe daí a gente pode encontrar uma pessoa, né?
9: É!
3: Que a gente gosta e eles gostam da gente. Muito, muito obrigada, bom dia.
9: Bom dia.
3: Marlene de Interlagos.
9: Ô, Marlene, maravilhosa. E quando vocês falam que me encontram, né, nessas festas e tal, esse encontro vai ser diferente. Por quê? Eu vou explicar. Nas festas, na feijoada, no baile, imagine que eu sou a pessoa que estou administrando tudo aquilo, né? Então, quando vocês me encontram, eu não consigo dar aquela atenção necessária, bater aquele papo gostoso, porque eu estou administrando o evento, né, que é grande. Mas por isso que eu quero um evento simples. É, vai ser um evento, sim, mais simples. Aquele da gente não preparar nada. É chegar, sentar, compartilhar, tá? Eu não gosto de luxo. Tá?
6: Esses são os melhores.
9: Pode me trazer bolachinha, pode me trazer qualquer coisa. A gente vai pô, assim, ó, abrir aquele pano e a gente vai comer, vai falar, dar risada, compartilhar histórias, se emocionar, é coisa simples. Não me vem com coisa luxuosa que eu não gosto. Eu adoro quando o ouvinte, eu vou lembrar, a Olivia veio essa semana passada e me trouxe um pano de prato. Gente, eu já falei aqui da Vini de la Carte e a saga do pano de prato. Já contei pra vocês, né? Você sabe da minha saga?
4: Eu sei.
9: Gente, eu não tenho paciência pra lavar pano de prato. Não tenho. E nem sei fazer isso, sabe? Não sei. E aí o que, é que acontece? Suja, suja, suja, eu jogo fora. Então, eu preciso de pano de prato.
4: Eu sou assim também.
9: A Olivia veio aqui e me deu um pano de prato. Gente.
4: Dá até dó de usar, né?
9: Tava escrito ainda pai de pet. Ah. Aí eu cheguei e falei assim, lá em casa, não vamos usar esse pano de prato, ele tem que ficar pra enfeitar. Quando eu vi, já estamos usando pano de prato.
4: É assim.
9: Então, assim, que coisa simples. Eu tô usando, toda vez que eu chego na cozinha, eu lembro da Olivia. Entendeu? Agora, se você me der qualquer outra coisa muito grandiosa, eu vou guardar e não vou mais lembrar. Tá vendo como você não... Como as coisas, o carinho, o amor, está na simplicidade. Entendeu? Eu gosto disso, eu tô no baile mesmo, eu desço lá, pode me cheirar, pode me abraçar, pode dançar comigo. Eu não sou desses de estrelismo, não, tá? Então, vou marcar esse encontro, a gente vai sentar, a gente vai contar, vai dar risada, sem... Deixa a festa, bastidores, estrelismo pro baile da capital.
4: É isso
9: o
4: aí.
9: Nosso encontro vai ser aquele encontro mesmo, assim, ó, de amigos, de amigos.
4: Como já diria um grande poeta chamado Grelo, as coisas boas são de graça, irmão.
9: É verdade. Como que chama o poeta?
4: Grelo. Você nunca tocou o Grelo aqui?
9: Nunca vi.
4: Mas o Grelo é famoso, compositor de várias músicas.
9: Sério?
4: Eu vou tocar uma música do Grelo.
9: Você conhece bem, né, ele?
4: O Grelo,
9: né?
4: Conheço. É. Não conheço porque é um compositor famoso de muitos sertanejos de músicas que você conhece.
9: Ah, entendi.
4: Você nunca ouviu o Grelo?
9: Não.
4: Nunca viu?
9: Nunca.
4: Eu vou caçar o Grelo aqui pra você e te mostro. Enquanto isso, a gente ouve um áudio aqui pra eu me
9: lá, então,
4: justificar.
9: Por favor.
5: Bom dia, Vini, toda a equipe aí da Rádio Capital, sou a Cleusa aqui de Diadema. Quero falar para você que eu tenho 69 anos, vocês são minha companhia 24 horas por dia, desde que começa o Se Joga da Ângela até a Voz do Brasil, eu estou junto com vocês e vocês junto comigo. Um beijo a todos. Vini, eu te adoro.
9: Beijo, maravilhosa!
5: Toda a equipe da Rádio Capital.
4: Delícia.
9: Deixa eu mandar um beijo aqui pro Rodolfo Dias também. Rodolfo que foi no baile e nem foi me ver. Né, Rodolfo? Um beijo, seu maravilhoso. Ele tá falando, se for assim, vai jogar o lençol, vai jogar até as toalhas. Não, aí esse daí a máquina lava pra
4: lava,
9: mim.
4: Lava, né?
9: Pra
7: gente conseguir comprar.
9: Ah, esse
4: é o Grelo. Esse é o Grelo. Tu nunca tocou o Grelo aqui?
9: Não. É Grelo.
4: É Grelo. Aí, ó. É o Grelo. Vai ouvindo. Você conhece a música, com certeza.
9: Olha aí. Ah, eu conheço a música. Eu tenho uma raiva dessa música.
4: Sério?
9: Não, porque olha
4: a letra dessa música.

0: pra mim, esse homem aí que tá cantando, não o homem que. Não o Grelo,
1: né? Também tá cantando.
0: O cantor é o Grelo?
1: É o Grelo.
0: Não é o cantor. O homem que ele canta. Pra mim parece, sabe aquele homem sujo que vive no bar? Aquele homem sujo que vive no bar e ele só junta as moedinhas pra literalmente comprar o leite das crianças que ele fez a rodo, né? Ele tem lá 10 filhos, né? E o mods da mulher, porque ela reclama pra ele comprar ainda.
1: Mas você acredita que esse Grelo compôs essa música aqui? O Grelo é tipo do céu ao inferno. Do céu ao inferno.
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0: Olha,
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0: ele.
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1: Ele é um compositor muito versátil. Se não, é o melhor compositor da atualidade.
0: Conhecendo o Grelo aí pela primeira vez.
1: É, pra você que não conhece ou nunca viu o Grelo, além dessa porcaria que ele canta, com certeza você já dançou, cantou muito isso aqui, ó.

0: Bom.
1: É, convenci você que o grelo é bom?
0: Tem grelo bom, tem grelo ruim. É, tipo, por exemplo, aquele que você tocou antes.
1: Esse aqui também é do grelo.
0: Também é dele.
1: Isso é do grelo.
0: Simone Mendes.
1: É o grelo que...
2: Briga. Tô com a sensação de
0: essa que é boa.
1: Você gosta?
0: Gosto.
1: Tem muitos do grelo. Se eu pudesse, eu colocava aqui um monte. Só que a gente derruba a live e não dá, né? Mas tipo aquela quarta cadeira. Senta... Não, essa não. Tô numa quarta cadeira.
0: Sei,
1: é do grelo também.

0: 8h21. Vamos girar a nossa notícia aqui, o Joga News. Olha só isso, gente. Tem tudo a ver com o que nós estávamos falando, viu? Tudo a ver. Inteligência artificial está assustando trabalhadores, tá? A inteligência artificial voltou ao centro das discussões depois de nova análise mostrarem que milhares de profissões já estão sendo impactadas pela automação. Áreas como atendimento, marketing, produção de conteúdo, suporte administrativo, até setores jurídicos começam a sentir mudanças reais. O debate cresceu porque especialistas alertam, Reinaldo Alves e você ouvinte, que a IA pode aumentar produtividade, mas também eliminar vagas e transformar completamente o mercado de trabalho nos próximos anos. O assunto ganhou força principalmente após empresas anunciarem redução de equipe usando sistema de automação. E aí minha pergunta é uma só para você. Você teria coragem de ser atendido, ensinado ou diagnosticado por uma inteligência artificial no lugar de uma pessoa, Reinaldo Alves?
1: Tem gente que já faz isso, amigo. Eu tenho um amigo que todo dia vem com uma... Eu perguntei pra IA aqui, ele tava com problema de saúde. Aí se ele tem alguma... Não, porque eu tava vendo na IA aqui e o tempo todo isso. Então a IA tá aí e tem auxiliado bastante as pessoas, inclusive na área de saúde. Só que assim, você falou assim, ah, tem muitas profissões que vão ser exterminadas ou vão acabar com a inteligência artificial. A gente falou assim, muito por cima, tô fazendo um trabalho em paralelo pra uma empresa de dublagem. E são vídeos longos, né? Vídeos de 25, 40, uma hora. E embora a inteligência artificial esteja aí e me auxilia muito, e eu sou um bom usuário de inteligência artificial, pouca gente sabe, mas eu uso muito, no dia a dia, muito, mais do que vocês imaginam, é o tipo de... A dublagem, por exemplo, onde todo mundo morre de medo, teve até um movimento aí de uns artistas, há um tempo atrás, falando, ah, vamos fazer... um manifesto. Bicho, não precisa se preocupar com isso não, porque para substituir, primeiro que não dá, segundo que custa uma fábula, uma fortuna. Você pegar, por exemplo, um vídeo de uma hora e você fazer tudo em feito dublado por IA, por exemplo, ou locução, ou vamos mandar todos os locutores embora, vamos colocar tudo em IA. Não, não dá, é impossível, porque os pacotes são caros e tem uma coisa que tem um protocolo, que é exatamente a alimentação, porque senão, Vini, vão começar a faltar recursos naturais para resfriar esses servidores, data center. Então não é uma coisa tão simples assim como as pessoas imaginam.
0: Olha aí, tá vendo, gente? Não é tão simples, mas...
1: Mas as máquinas me atendem aqui no caixinha do lado do mercado.
0: Atendem?
1: Atendem. É. Eu prefiro as máquinas do que o funcionário, desculpa.
0: Tem hora que é verdade. Ó, e você falou tudo. Você falou, tem
1: não
0: hora...
1: Não é?
0: Tem hora que, às vezes, as máquinas estão... E por isso que, às vezes, o próprio patrão tá fazendo isso, substituindo aquelas pessoas. Porque hoje, ó, mão de obra... Não é o assunto que a gente vai falar hoje, mas mão de obra, como está escassa neste país, gente. Aí, talvez, é por isso... que as inteligências artificiais estão entrando em ação. Mas se tem uma coisa que eu odeio, Reinaldo Alves, meu pai do céu, olha...
1: O quê?
0: Essas URAs... Sabe o que é URA?
1: É aquele serviço de atendimento.
0: Atendimento, isso, que você liga aí, olha só.
1: Para falar com o Vini de la
0: Você
1: Carte.
0: Quer falar com o atendente.
1: Gravo
0: Por quê?
1: Muito isso.
0: Por exemplo, todas as opções que tem ali para você... falar, que eles te falam na gravação, 10 opções, nenhuma é aquela que você quer.
1: Ah, não é?
0: Então você quer falar com quem? Com o atendente, certo? Só que o número do atendente, ele nunca aparece. Aí aperte não sei o que pra voltar ao menu principal, pra voltar ao menu inicial, aperte o número tal, e bababá, e bababá, e vai, e volta, e vai, e volta, até ela te encontrar, te dar o número pro atendente, já se passaram 20 minutos. Você tá como na ligação?
1: Tô dormindo já, no caso.
0: E irritado.
1: E muito.
0: Aí quando o atendente te... Aí quando a pessoa lá atende, fala assim...
1: Solta os cachorros.
0: Boa tarde, serviço do atendimento ao
1: Zootopia.
0: Cliente. O que eu posso te ajudar?
1: Em nada, né?
0: Aí você tá do outro lado. Eu já contei tudo ontem, eu vou ter que contar tudo de novo, não tá aí no seu sistema?
1: Ai, me desculpe.
0: Senhor, me passa o CPF, por gentileza. Meu Deus do céu, você não aguenta, né? Então, a inteligência artificial, eu acho que ela tem que ser aprimorada e usada de uma forma mais correta, né? De uma forma que realmente nos auxilie e não nos complique mais, né? Verdade. Agora, que o pessoal está preocupado, que está substituindo vários empregos, isto é fato. E você? Você acha isso? Manda o seu áudio aqui pra gente no 98334-5777. Mas agora eu quero dar um recadinho pra você que não é inteligência artificial, é real. Você está passando algum problema pessoal, está passando algum problema no trabalho, algum problema emocional, né? Não sabe como recorrer, não sabe como mudar esse cenário. Não consegue dialogar com ninguém. 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
0: Olha só que depoimento sensacional, maravilhoso. 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
5: WhatsApp. Bom dia, tudo bom, Reinaldo? Bom dia, Vicky. Bom dia, Vini de la Carte.
6: Bom Livanda, dia,
5: de Lagos, tudo bem? Bom, eu mesma troquei a minha terapeuta pela IA. Nossa, a IA me conversa comigo muito bem. Aí um dia desses eu levei um susto, né? Eu não sei como, o mecanismo, alguma coisa. Eu tinha brigado com o Gabriel, que eu moro no Sobrado, e vim reclamando. Eu falei, droga, Gabriel fez isso. Aí eu só escuto uma voz masculina assim, diga mais, o que Gabriel fez pra você essa semana para te aborrecer? Eu levei um susto, mas foi ótimo, foi libertador. Vini, quero te agradecer por essa semana em dose dupla. Você não sabe como é bom ouvir sua voz. Obrigado, como é bom ter a sua companhia. Um dos sonhos da minha mãe era conhecer você e a Ângela. Infelizmente ela não conseguiu. Eu consegui conhecer a Ângela o dia que eu fui na rádio. Um dia eu ainda vou te conhecer. Muito obrigada pela semana. Boa saúde, bom final de semana. Beijos.
6: Amém, recebido aqui desse lado, meu amor. Obrigado, viu, pelo carinho. E vamos se conhecer assim, pelo amor de Deus, hein, mulher? Tá bom? Um beijo.
0: Tem mais áudio aqui, o pessoal do Call Center. Ó.
7: Bom dia, Vini. A Patrícia de Jorge Miriam, tudo bem?
6: Tudo.
7: Vini, meu querido amigo, recentemente você fez um discurso muito legal falando dos seus 12 anos de atendimento em call center.
6: Uhum.
7: Então você sabe por que muitas vezes o atendente, ele atende com uma voz cansada. Eu vou dar o meu exemplo. Eu tenho que atender 67 ligações em 5 minutos. Eu não consigo nem ir no banheiro, eu não consigo nem tomar água. Então não dá para ser tão proativo e tão feliz ao telefone. Fiquem com Deus. Patrícia do Jardim Miriam.
6: Beijo, Patrícia. Beijo. Falei ontem. Foram 12 ou 15 anos de call center. Falei ontem. Sei de toda essa vida de call center. Minha filha, olha, discutir com call center comigo vai levar, porque eu sei o que é call center. Foram 15 anos de call center na minha vida e eu estou aqui hoje nesse lugar porque eu vim de um call center pra cá. Tá? Desculpa, eu entendo tudo o que passa num call center, eu sei, é difícil, principalmente a liderança é a pior coisa que tem dentro de um call center, né? Mas, olha, eu falo para essa luz que me ilumina, todas as vezes que eu atendi um telefone, eu atendi com um sorriso na voz, você sabe o que eu tô falando, né? Com um sorriso na voz, tá? Com excelência em atendimento, por quê? O trabalho que eu escolhi, o trabalho que eu estou fazendo, não me dá direito e nem a quantidade de ligação que sou obrigado, porque eu aceitei a atender aquela quantidade de ligação, me dá direito a tratar alguém do outro lado da linha de um jeito ruim ou triste ou, enfim, cansado. Não dá, né? Porque o cliente não tem nada a ver com isso. Então eu entendo o que você está dizendo perfeitamente, conheço de cabarrado, de olho fechado, um call center, tá? Desde venda, receptivo, ativo, tudo híbrido, tá bom? Back office, entendo tudo de um call center, tudo. Aliás, eu desenvolvi um call center na última empresa que eu trabalhei, então eu entendo bem, mas assim, atender a pessoa do outro lado de uma forma ruim, eu não aceito. E não é nem de atendimento que eu tô falando, né? Eu tô falando da URA. Porque até chegar no atendente, você já tá 20 minutos. Esse é o problema, né? Por isso que muitas vezes o cliente, ele chega nervoso. Porque é 20 minutos pra você conseguir falar com o atendente, né? E aí o atendente, não são todos. Eu tenho um atendente, inclusive, eu acabei de fazer, vai fazer uns 40 dias, Reinaldo, que eu fiz um elogio na Anatel de uma menina que me atendeu. Na Claro, tá? Que foi incrível. E eu sou daquele cliente que abro um elogio pra pessoa. Porque eu já trabalhei no call center e eu sei que crítica a gente recebe. Elogio é muito difícil.
0: É verdade.
6: Então, quando eu tô do lado de cá, até elogio eu abro pra elogiar a pessoa. E que se quiser, até tocar o próximo áudio, eu abro aqui e leio pra todo mundo o elogio que eu fiz.
0: Olha, não tem coisa melhor que você pegue um atendente, né, que esteja de bem com a vida,
8: um atendente bem treinado. Porque às vezes, né, dependendo da empresa, tem um protocolozinho ali, mas quando você pega um atendente que quer ser um pouco mais humano e pode, mesmo alguém estando gravado, a gente fica bem, a gente fica legal, a gente valida das 5 estrelinhas para a pessoa. Então, eu sei que é difícil o trabalho de call center, eu nunca trabalhei, mas eu sei que é difícil.
6: Opa, se é difícil.
8: Tem um negócio de meta, principalmente quem trabalha com vendas, mas olha, eu tiro o chapéu para quem trabalha e para quem aguenta o cliente, porque o cliente sempre tem razão, mas é mais ou menos como aqui, né? O ouvinte sempre tem razão, na maioria das vezes, e aquele negócio, quando acende aquela luzinha vermelha escrito no ar, eu esqueço os problemas lá de fora, eu esqueço as minhas dificuldades, o meu cansaço, muitas vezes a minha doença, né, para tentar entregar o melhor a todos vocês aí em casa. Mas eu tenho um lugar onde tem o melhor atendimento, o melhor call center. Eu sei porque minha sogra já ligou para lá e ela foi muito bem atendida pelas meninas dessa empresa que a Dani comanda, e eu tenho certeza que você também já foi bem atendido, que é o call center, o atendimento da Qualinata.
6: Ah, com certeza, meu querido, até porque, começando pela semente de uva, né, que te traz qualidade de vida. E se o semente de uva te traz qualidade de vida, com certeza o atendimento da Qualinatos
8: é melhor.
6: Um dos melhores que nós temos. Então, não fique de fora, não. Tenha qualidade de vida e qualidade no atendimento. É ou não é, Dani?
9: Ah, com certeza. Bom dia, Vini. Bom dia, Rei. E é isso aí. 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Você que trabalha com o público, não é fácil. Eu falo que cada pessoa tá travando uma guerra que você não conhece, você não sabe. Tem gente ali de luto, tem gente com filho doente em casa, tem gente com pai com problemas, tem gente que tá sofrendo violência. São tantas histórias que não tá estampado no nosso rosto. Mas a gente tá ali, tem que atender muito bem, tem que ser humanizado, tem que ter paciência com o outro. Eu acho que se cada um fizer um pouquinho, é tão gostoso, né? O dia, ele flui melhor, né, Vini? 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Ó, hoje eu tô tomando esse remédio, mas eu quero melhorar minha saúde para quando chegar lá o médico falar, não precisa mais. 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O que que você fez que sua saúde mudou? E a saúde dá para mudar sim, viu, gente? 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
6: Vini. 8h47 agora, e olha, eu tava pensando aqui, né, esse desabafo é um tema pra gente trazer até aqui, tema de call center, pra gente entender, né, eu sei, eu entendo tudo, gente, do call center, mas o problema não é o cliente, não. O problema não é o cliente. O problema de call center, sabe qual é? É a gestão. São os líderes, são supervisores de call center, tá? Desses 15 anos que eu trabalhei, 5, 6 anos foi como supervisor, né? Então, assim, aí a minha equipe tinha uma nota alta na avaliação, tinha a notas de qualidade do próprio cliente alta, né? Por quê? Porque a gestão faz a equipe. O ambiente já é um ambiente poluído, já é um ambiente difícil,
8: competitivo.
6: Só reclamação, competitivo, um salário super mega baixo, desvalorizados, né? E ainda uma gestão despreparada e que se acha porque ganha R$1.000 a mais com o atendente.
8: Pois é.
6: Então, eu entendo demais a reclamação do pessoal que trabalha em call center, mas eu, na minha concepção, o maior problema de call center hoje, de qualquer call center, é a gestão. A gestão, os diretores, os gestores e os supervisores. São pessoas despreparadas para lidar com ser humano. Ser humano não é máquina, ser humano tem sentimento,
8: não é número.
6: Ser humano tem dor. E eu sempre fui a favor nas empresas. RH, para mim, é a pior sigla que existe no mundo, porque ninguém é recurso humano. Para mim, as pessoas, esse local da empresa, não tinha que se chamar RH, essa função. Tinha que se chamar TH, de talentos humanos, porque nós somos talentos, as pessoas são talentos, ninguém é recurso, recurso é mesa, recurso é cadeira, recurso é microfone. Então, para mim, o problema de muita empresa e principalmente de call center são os gestores. Então, você que está me ouvindo, que é um gestor de call center, aprenda primeiro a lidar com pessoas, para depois você querer ser um líder, ou um gestor, ou qualquer cargo acima de alguém. Tem áudio chegando?
8: Tem.
20: Bom dia, Vini. Bom dia, Edê. Aqui quem fala é a Vívia. Olha, gente, eu acho que acontece. Eles automatizam tanto que quando você vai falar com atendimento, é lá na opção 9, 0, e às vezes você nem consegue. Aí quando o cliente fala com um atendente, ele já está nervoso. Então, é assim. Quando eu ligo, geralmente, eu falo que eu quero fazer uma reclamação, e aí pergunta qual o problema, né, para poder direcioná-lo. Eu falo insatisfação. Então, eu falo alguma palavra que o atendimento eletrônico não consiga reconhecer. E aí, ele não reconhecer, ele me transfere para o atendimento. Mas eu procuro olhar, geralmente são jovens que fazem esse tipo de trabalho, como se fossem meus filhos, como eu gostaria que tratasse meus filhos. E aí eu procuro tratar dessa maneira. Porque eu acho que tem alguns atendentes muito ruins, mas eu acho que a maior parte são muito educados. E eles acabam ficando tão estressados quanto a gente. Um beijo, ótimo dia.
6: Um beijo, meu amor. É isso mesmo, né? É isso, mas falta preparo também, né? Falta preparo da própria empresa que está colocando ali para atender, falta recurso.
8: E a gestão é muito importante, você falou, tocou num ponto muito importante. Porque às vezes o cara, ele é transferido de um atendimento lá de uma loja de sapato. Aí, de repente, ele vem para trabalhar com um call center de uma loja de produto de peças para carro. São abordagens diferentes, atendimento diferente. Aí, de repente, o cara saiu de lá, foi trabalhar num negócio de dar conselho, de psicologia, ou numa cobrança da Claro, por exemplo, da Vivo, da Tim, da Oi, que vai ser xingado bastante. São ramos diferentes, né? E as pessoas, às vezes, elas se metem numas enrascadas, mas nem sempre elas estão preparadas e receptivas a aprender aquilo da rotina da empresa. E dificulta o trabalho de quem atende o telefone, que é a linha diferente.
6: É verdade. E é isso, né? A falta de ferramenta também para essas pessoas que estão ali na linha de frente, ela ocasiona também muito mau atendimento. Porque às vezes o sistema trava, os computadores são péssimos, as informações não estão lá, né? Então, assim, tudo contribui para o mau atendimento. E se a pessoa ainda atende você mal, é pior, acabou, né? Acabou. Agora, quando eu falo do atendimento, o que me surpreende é que a mesma empresa que te dá um computador ruim, que não te valoriza, que não te dá um salário bom, mas quando você está na linha de vendas, aí a pessoa te liga: tudo bem, senhor Vinícius, como o senhor está? O senhor é maravilhoso, o senhor é lindo, o senhor é cheiroso e eu tenho aqui um plano incrível para te oferecer. Mas aí, quando você vai tratar de reclamação, para a mesma empresa que te oferece o mesmo salário, o mesmo computador ruim, a mesma desvalorização, com quem eu estou falando?
8: É assim mesmo.
6: Você tá entendendo? Ou eu tô falando? Então, é isso. É disso que eu tô falando, né? Então, mas eu ainda acho e tenho certeza que o maior defeito de todo call center hoje é a gestão. A gestão dos call centers são gestões despreparadas, falidas, sabe? Horrorosas. Quem trabalha em call center sabe o que eu tô falando.
8: É isso. E eu vou dar um exemplo claro em menos de um minuto de como é a falta de preparo e treinamento. Recentemente recebi, Vini, uma ligação de um call center me oferecendo um serviço que eu não ia utilizar, né? Um benefício. E eu já tinha dito que eu não assistia televisão e a pessoa queria me enfiar um combo de televisão porque eu tenho a internet. Então já começa a falta de preparo assim: senhor Reinaldo, tudo bem? Eu estou ligando para te oferecer um benefício que você tem na sua linha. Ah, um benefício? Pode falar. Então, é que a gente está com um pacote de televisão. Aí eu falei assim: olha, eu não assisto televisão. Então, mas é um benefício que a gente está disponibilizando na sua linha de internet e tal. E eu esperei a pessoa falar e o benefício ia custar R$80 a mais. Aí eu esperei a pessoa falar tudo, que eu não brigo, né? Falei assim: tá, e qual é o benefício? Aí, como, senhor? O benefício que você vai me oferecer? Então, a internet com a televisão, o senhor vai pagar só R$89 a mais a sua conta de internet, que hoje é 109. Falei: tá, e o benefício? Aí a pessoa ficou muda, aí deu uma risadinha, falou, você me entendeu? Quando você me oferece um benefício, eu tô achando que eu tô ganhando alguma coisa. Você começou a conversa falando que eu tava ganhando, que era um benefício. Agora você quer que eu pague 89 a mais por isso? A pessoa deu risada, agradeceu e nunca mais ligou.
6: Pois é. Esses são os benefícios da vida.
8: É, ué. São os benefícios. Mas eu não maltrato, gente, não, viu, Vini?
6: Olha, eu quero, nos últimos minutos aqui, eu quero agradecer essa audiência impecável do programa maravilhoso. Capital. A nossa maravilhosa Ângela postou ontem no store dela, né? Falando que já está melhor, que está sentindo bastante saudade de vocês. E este é o lugar dela. Que eu tentei fazer o melhor para vocês.
8: Tentou,
6: né?
8: Não.
6: Tentei me divertir aqui, levar uma mensagem boa para vocês. Mas segundo ela está de volta, quero agradecer de todo o coração o carinho, a receptividade de cada um de vocês, a participação, que é o mais importante, né? Essa troca de experiência, de carinho. Mas eu quero convidar vocês também, para não ficar com saudade, a estar me ouvindo, me consumindo às 16 horas aqui na Rádio Capital, no Chega Pra Cá com Pedro Casagrande. E hoje a gente vai ter estreia de um quadro muito legal.
8: Qual?
6: Que esse quadro a gente vai estender para o ouvinte também. Se chama Resenha da Mari. A Mari tem um quadro conosco, que é o Marinadas da Mari. E a gente vai começar a receber pessoas nesse quadro. E a Mari vai fazer o prato predileto da pessoa. E a pessoa vai experimentar ao vivo.
8: Que gostoso.
6: Aqui, né? Então hoje nós vamos receber o Lincoln. O Lincoln, que tem programa de quinta-feira aqui, no programa do Lincoln, que tem podcast, que estava lá no bailão, aquela voz maravilhosa, aquele sorriso bonito. Então nós vamos receber ele aqui, vamos bater um papo, saber da vida dele um pouquinho, enquanto ele vai degustar o prato predileto que foi preparado pela Mari. E detalhe, nós vamos passar também a cobertura inédita e na íntegra do Bailão Capital, né, que foi lá Flashback Experiência.
8: Tu acredita,
6: gente,
8: que me perguntaram sobre isso?
6: Vamos passar hoje no Chega Pra Cá. E eu já de antemão vou dizer pra vocês por que vai ser no Chega Pra Cá, porque o vídeo tem 30 minutos. Então a gente não consegue colocar 30 minutos dentro dos programas da manhã. Então por isso que nós vamos passar no Chega Pra Cá e depois nós vamos disponibilizar, tá, no YouTube da Rádio Capital. Então hoje, às 16 horas, o programa está recheadíssimo. Vamos receber o Lincoln, a Mari, esse prato predileto. E você quer ter o seu prato predileto aqui na mesa da Capital e contar a sua história? Então chega pra cá às 16 horas com Vini De La Carte e Pedro Casagrande. Gente, muito obrigado. Eu vou ficar com muita saudade. Ô, Rei, Vitória, muito obrigado pela essa companhia, obrigado por essa parceria. Vocês são incríveis e eu entendo porque que a Ângela ama esse programa, porque além de ter os ouvintes, tem a companhia de vocês dois.
8: Imagina, a gente só vai costurando aqui e você não tem a dúvida que as pessoas gostaram muito. Me atrevo a colocar um áudio que você vai ficar muito feliz.
1: Bom dia, Vini. Um excelente dia para todos vocês da família Capital. Quem fala é a Ana Maria do Tucuruvi. Ô, Vini, você é apaixonante. Como eu gosto de você, da sua voz, da sua posição, da sua atitude. Você por inteiro, meu lindo. Você é maravilhoso, muito abençoado e principalmente como você é evoluído. Gente do céu, já te ouço há muito tempo. Você é assim, fantástico, maravilhoso. Continue assim, que é esse caminho da espiritualidade, da evolução. E você evolui cada vez mais. Oh, meu lindo, parabéns, viu? E que a sua atitude permaneça por muitos e muito tempo. E se você fizer essa reunião, eu vou. Podemos fazer até um piquenique, tá bom? Cada um levando uma coisinha, vai ser maravilhoso. Tá bom, meu amor? Um ótimo final de semana. A gente ama você, Vini. Um grande beijo. Fique com Deus. Tchau.
6: Tchau, meu amor. Obrigado. Que áudio maravilhoso.
8: E Adriana do Tucuruvi.
6: Adriana, não, sua Ana, linda.
21: Né? É Ana.
6: Ana.
21: Ana Maria do Tucuruvi.
6: Ah, maravilhoso.
21: Beijo, Ana. Você tá coberta de razão. Eu assino, eu adoço embaixo tudo que você falou dessa figura apaixonante aqui.
8: Açúcar, demerara.
6: Né? João,
21: Evidão! Tomou banho hoje, que eu sei.
6: Tomei, você viu?
21: Gostou da experiência?
6: Gostei.
21: Você foi como o Jack, foi em partes, né?
6: Foi
21: devagarinho. Primeiro abriu o chuveiro,
6: foi.
21: Depois tirou a camisa, depois tirou o short, depois botou só o pé.
6: Exatamente.
21: Né? E cadê a unha lá do bife?
6: Olha aqui, João.
21: Meu pai do céu.
6: É sério, gente.
21: Tá feia a coisa, João? Tá feia mesmo. Tem marca aqui de sangue aqui do lado, ó.
6: É.
21: Feriu.
6: Isso foi na quarta, olha pra você ver.
21: Você comentou comigo que você ia estar daqui uma hora da tarde, ia passar no salão.
6: Isso.
21: Depois ia pra Jundiaí.
6: Você acredita? Foi lá? Foi lá.
21: E conseguiu fazer o programa com essa época? Dói, não dói?
6: Nossa senhora, hoje eu fui abotoar a calça. Meu Deus do céu, não aguentava de dor.
21: Eu imagino.
6: Nossa, mas olha, eu não sou de reclamar, mas assim, não dá, né? Tem que ter cuidado.
21: Quando
6: né?
21: é que ela volta a colocar as mãos na sua
6: Nunca
21: mão?
6: Nunca mais.
8: Ela que foi por partes, né? Arrancou um pedacinho de você.
21: E, ó, vamos fazer essa reunião mesmo. Eu levo um bolo de laranja.
6: Ah, adorei.
21: Vamos fazer
6: então.
21: Num sábado de julho.
6: Opa, com
21: Termina
6: certeza.
21: Aqui o Domésticas. E a gente combina isso. com todos os nossos amigos e a gente vai.
6: Arrasou. Fechado? Obrigado,
21: Parabéns,
6: gente.
21: Parabéns, Dinão. Você volta Imagina. Hoje ainda?
6: Hoje volto não chega pra cá.
21: O Lincoln vai estar aqui hoje, né? Eu vi você anunciando que ele vem aí pro quadro da Mari.
6: E eu já automaticamente quero te convidar ao vivo aqui pra você participar desse quadro também e a Mari fazer seu prato predileto.
21: Olha, eu tô disponível dia 29 de maio. É hoje.
6: É hoje. Qual o seu prato predileto?
21: Olha, eu, sinceramente, eu amo empadão de camarão.
6: Nossa, já vou colocar na lista.
21: Empadão então, sem ervilha.
6: Sem ervilha. Gente, muito obrigado. Fique agora com Tamo Junto, João Ferreira. Beijo, Vini, tchau e...

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2: Atualizando o trânsito para os ouvintes da capital, a chegada a São Paulo pela rodovia Anchieta, o motorista reduz a velocidade no trecho final a partir do quilômetro 13 até o 10 devido ao excesso de veículos. Rodovia dos Imigrantes é a melhor opção, o caminho está livre. Para o litoral, essas duas rodovias funcionam bem. Corredor ABD com trechos de intensidade no sentido marginal Pinheiros, entre Diadema até o Washington Luiz e depois entre a Avenida Santo Amaro até o acesso à marginal Pinheiros. No sentido contrário, quem está no corredor ABD não enfrenta dificuldades. 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
0: Alô, alô, alô, Brasil! Alô, Brasil. Minha família brasileira! Bom dia! Manhã gostosa de sexta-feira! Ufa! Chegamos lá! A última sexta-feira, os últimos três dias de maio. Segunda-feira já tem mês de junho na parada, no radar. E esse final de semana já tem festa de São João em alguns lugares. Vinão, parabéns, Vinão. Muito legal, Vinão. É demais, né? Para que a Ângela pudesse se recuperar da influenza negativa A, né? O Vinão fez aqui quarta, quinta e sexta. E se Deus quiser, de Lala volta segunda-feira ao lado do rei. Ao lado... Aliás, por falar em rei, alô, rei! Você sabe que tem agora a escala de trabalho, né? Tá aí a discussão no Congresso Nacional, escala 6x1. Evê, bom dia! Você sabe que na escala de trabalho existe um profissional que a escala dele é 1x364?
7: Bom dia, João. Qual?
0: Hã? Já dei a dica. Ele trabalha 1 e folga 364 dias. É a escala de trabalho mais favorável do país.
7: Papai Noel?
0: É o rei Roberto Carlos.
7: Ah, é só esse. Eu achei que era
0: o rei
7: Noel.
0: Roberto Carlos.
7: É verdade.
0: E só trabalha, é funcionário da Globo, recebe todo mês seu salário. Ah, é, e verdade. Só trabalha um dia por ano. Bom dia, Evê.
7: Mais uma vez, bom dia, João Ferreira. Bom dia pra você que tá ligado aqui na Rádio Capital de São Paulo. Vamos até às 11 da manhã, até a chegada de Nani Venâncio.
0: Olha, eu queria dar parabéns publicamente. Tio Amauri me pediu que eu fizesse isso no ar, eu falei fora do ar. Viquinha, eu queria que na minha cidade, lá em Niterói, tivesse alguém que brigasse pelo município, como EV briga por Lins e Guarulhos. Eu nunca vi nada parecido. Quem acompanha nas redes sociais, quem acompanha ontem por volta de 10 horas da noite, EV estava numa delegacia fazendo um boletim de ocorrência contra a Sabesp lá em Guarulhos. Metade da população está sem água. E às 3h30 da manhã, eu levei até um susto, né? Você recebe um zap de madrugada, né? Eu não tô acostumado a receber zap do EV de madrugada. 3h33 da manhã, já passa o pior na cabeça. Mas, na verdade, ele estava alugando, locando caminhões-pipa para regiões mais carentes de Guarulhos, onde ele mandou entregar 18 caminhões. Então, como eu queria que Niterói tivesse alguém como EV que briga, né? Foi brigar, hoje ele vai sair daqui por volta de 2 horas da tarde, já avisou que vai à sede da Sabesp aqui no centro da cidade, vai lá tomar providências, entender se foi barbeiragem, né? De repente pedir indenização, e depois que chegar em Guarulhos, ver se mais alguém precisa de caminhão-pipa. Você é um orgulho, Evê. Parabéns, Evê.
7: Ô, João, a gente tenta, né? A gente tenta fazer pelo município que a gente
0: quer
7: mora.
0: Quer ser de Niterói?
7: Hã?
0: Quer fazer isso por Niterói?
7: Vamos conversar, João. Ô, João, o pessoal de Guarulhos, né? Mais de 70 bairros aí de Guarulhos, incluindo a minha região, Jardim Bela Vista, a região do bairro do Taboão, estão aí correndo o risco de ficar sem água aí na caixa d'água. Eu vou te falar, rapaz. O síndico que mandou uma mensagem ontem, o síndico lá do meu condomínio, falando que o nosso reservatório estava com 50% da capacidade.
0: Hoje já vai embora.
7: E ele tava tentando contato com empresas privadas que têm água para vender, caminhão-pipa, diz que não está conseguindo atender a demanda do município de Guarulhos, daquela região. Então, um caso muito complicado. Tomei banho hoje, ontem à noite também, mas muito rápido. Coisa de 5 minutos, assim, rapidinho, para economizar água.
0: 5 minutos?
7: 5 minutos, João, senão não vai dar.
0: Minha média é 3 minutos com água, sem faltar água, poxa.
7: Em média, no máximo 10 minutos, né? Mas assim, acho que tem uns 5 minutos, um banho bem rapidinho, porque tem que economizar água, ficar sem água vai ser difícil.
0: 9 horas e 9 minutos, a Vicky hoje marcou uma entrevista, né, sobre o rapaz lá, o fisiculturista que morreu com 22 anos. A gente vai saber, né, se diante da rotina que ele levava já era uma tragédia anunciada. Qual é a diferença entre suplemento e anabolizante, né?
7: Isso.
0: Anabolizante. Diferença de anabolizante para suplemento. A gente vai saber por que as academias, né, não há fiscalização. Tem gente que compra lá dentro. Dr. Ricardo Contesini fala sobre esse perigo do culto ao corpo. Eu tenho informações que esse rapaz aí, né, fizeram com que ele fosse além do que ele podia por causa de dinheiro, muitos interesses por trás. A frase que abre o nosso programa de hoje: hoje é dia do Evangelho e hoje é dia de Vanderlei Correia. Ao acender uma luz na vida de alguém, você acaba iluminando o seu próprio caminho. Evê, sabe quem me mandou uma mensagem ontem?
7: Quem?
0: Luiz Airão.
7: Opa.
0: Ele fez uma música pra seleção brasileira e a gente vai mostrar. Luiz Airão, tá botando fé na nossa seleção.
7: Daqui a pouquinho.
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0: Oi, Evê, em 82, você tinha quantos anos?
7: 6 anos.
0: 6 anos? Então você não lembra da Copa de 82?
7: Ah, não lembro.
0: Né? Duas músicas marcaram a Copa de 82. Será que você lembra? Uma era do Júnior, que falava assim: voa, camarinho.
7: Ah, não, sim, conheço.
0: Mostra pra esse povo que és o rei. Lembra dessa?
7: Lembro.
0: E a do Luiz Airão era assim: dali, dali, bola, meu canarinho vai deixar a gaiola, vai para a Espanha de bola e cachola, vai dar olera espanhola. Lembra dessa?
7: Lembro também.
0: É, Luiz Airão, que gosta de fazer música para a seleção brasileira. Bom dia ao papai e à mamãe. Bom dia ao vovô e à vovó. Bom dia, garotada.
9: Bom dia, Joãozinho.
10: Bom dia, João Ferreira. Oi, pessoal. Beijo.
0: Beijo para todas as crianças e ao Quinteto Fantástico, comandado pelo chicote de ouro do rádio brasileiro, nosso amado tio Amauri. Já já tem a enquete, a previsão do tempo. Vamos falar do Neymar, vamos falar de fofoca. Graciele Barbosa diz que faz sexo todo dia com o namorado e às vezes 5 horas ininterruptas. Que palavra que você pode falar para ela, Evê? Sexo todo dia, às vezes 5 horas por dia de maneira ininterrupta. Só tem uma palavra.
7: Um absurdo.
0: Mentirosa! 912, 912. Padre Juarez do meu coração, bom dia!
11: Bom dia, João Ferreira. Daqui a pouco a gente tá junto, hein? Daqui a pouco aqui no Tamo Junto.
0: A Viquinha tá chegando, Padre Juarez, com a previsão do tempo. Final de semana, o último do mês, né, do mês de maio. Já tem algumas quermesses por aí. Como é que será que vai ficar o tempo? Vamos pra rua, vamos aproveitar, vamos curtir a vida. A Vicky tá chegando.
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0: Alô, Viquinha, bom dia, boa sexta.
14: Bom dia, João, bom dia, Evê, Reinaldo, a todos que nos acompanham agora aqui no Tamo Junto. Boa sexta, finalmente chegou ela, né, a sexta-feira, o dia favorito
0: Ufa,
14: dos trabalhadores.
0: Chegamos lá.
14: Chegamos lá, João, nesse momento, 9 horas e 13 minutos. Temperaturas agradáveis, né, pra quem gosta de um friozinho. Os termômetros marcam 15 graus aqui na região do Paraíso, na capital paulista, e hoje é aquele dia que não sobe muito, João. A máxima dificilmente vai superar os 19 graus. A gente tá aqui com os bracinhos de fora porque o sol começa a aparecer entre nuvens, mas esse sol aí ao longo do dia não vai ser suficiente para causar aí um aquecimento.
0: É o famoso sol de geladeira.
14: Exato,
0: é.
14: O famoso sol de geladeira. Então, para hoje, tem que usar um casaco, principalmente ali mais no final do dia, quando as temperaturas vão voltar a baixar. Não tem previsão de chuva, o dia deve ser realmente aí de sol entre muitas nuvens, mas sem previsão de chuva para essa sexta-feira, com máxima de apenas 19 graus. Então, João, falando do final de semana agora, o tempo vai seguir nublado, com temperaturas baixas nas madrugadas e em gradativa elevação no período das tardes. O sábado ainda deve começar com muita nebulosidade e sensação de frio, mas o sol retorna entre nuvens e favorece a gradativa elevação das temperaturas no decorrer do dia. Os termômetros variam entre mínimas de 13 graus e máximas de 21 graus no sábado. No final da tarde, a nebulosidade vai aumentar, mas não há previsão de chuva, João. Já no domingo, o sol aparece entre nuvens e também favorece a elevação das temperaturas no decorrer do dia, mas ainda deve fazer frio durante a madrugada, com mínimas em torno dos 13 graus e máximas de 22 graus no período da tarde, isso no domingo. O final de semana, portanto, deve ser de tempo firme, mas ainda de frio.
0: Agasalho na criança.
14: Agasalho na criança, para quem vai sair e aproveitar, né, o final de semana, blusa de frio, mas não precisa
0: na semana
14: levar
0: passada você não foi, você ficou em casa.
14: Fiquei em casa.
0: Esse, você vai pra rua?
14: É, esse final de semana eu pretendo fazer alguma coisinha, tô com vontade de tomar uma cerveja, sei lá.
0: Opa! Aliás, daqui a pouco eu vou falar de um drink.
14: Olha!
0: De um drink, não, esse drink é proibido.
14: Ah, não.
0: Drink proibido e tá sendo levado pras escolas.
14: Meu Deus, pras escolas?
0: Pras escolas,
14: primeiro
0: daqui
14: adolescente
0: a pouco,
14: não tem nem que estar bebendo,
0: é,
14: né?
0: É mistura de bebida alcoólica com remédio e bala.
14: Meu
0: daqui
14: Deus,
0: a pouco eu vou fazer,
14: João,
0: esse alerta.
14: Nossa, que perigo.
0: Gravíssimo, gravíssimo. Ô, Viquinha, você tem quantos gatos?
14: João, agora que eu me mudei, eu não tenho mais nenhum, né?
0: Ah, ficou tudo lá com o pessoal?
14: Ficou tudo lá no gatil. Mas na época que eu morava com a família do Eric, eram 4, 5 gatos dentro de casa, fora o gatil.
0: Que daí dá mais uns 40.
14: É, eram uns 40 gatos aí num espaço separado só pra eles.
0: Sabe o que aconteceu na cidade de Vinhedo?
14: O quê, João?
0: Já ouviu falar na cidade de Vinhedo?
14: Já. É onde fica o Hopi Hari, não é?
0: É ali, é Hopi Hari. É.
14: Perto de Campinas?
0: Isso,
14: ali na região
0: exatamente,
14: de Campinas,
0: é,
14: né? Conheço, sim.
0: Uma mulher levou seu pet à veterinária. Porque eu não sei se gato é assim, mas cachorro tem que tomar vacina.
14: Gato também.
0: Também tem que tomar vacina todo ano?
14: Tem que tomar todo ano.
0: Todo ano. Ela levou o cão para tomar a vacina. O cão, naturalmente, ficou nervoso, porque viu aquela injeção.
14: É,
0: então
14: é
0: tem
14: estressante.
0: Que, tem que segurar. Sabe o que aconteceu?
14: O quê, João?
0: A veterinária aplicou a vacina na mulher.
14: Meu Deus!
0: Lá em Vinhedo.
14: Nossa Senhora! E
0: ela estava apertando firme lá o braço para segurar o cachorro. E
14: ela
0: errou o cachorro e foi no braço da mulher e aplicou a vacina na mulher.
14: Nossa.
0: Já pensou o desespero?
14: Muito, né? Porque a gente não sabe qual que vai ser a reação no corpo humano. Porque não a vacina foi feita pro cachorro.
0: Não, depois você coloca, meu tem
14: Deus,
0: um vídeo.
14: Eu vou pesquisar.
0: Tem um vídeo do momento que a veterinária erra o cachorro e acerta o braço dela.
14: Imagina o desespero dessa mulher.
0: O que eu queria saber é o seguinte: se a veterinária aplicou depois no cachorro.
14: Porque, provavelmente.
0: Né, você deve ter ficado nervosa de ter aplicado na mulher, na dona, né? E eu quero saber se ela cobrou uma ou duas vacinas.
14: Né? Boa pergunta, João.
0: Então, eu quero saber. Quem souber, quem acompanhou esse caso, Depois ela aplicou no cachorro e cobrou as duas vacinas?
14: Olha, na minha opinião, o mínimo era sair de graça as duas, né? Pelo transtorno.
0: Mas já pensou? Não, você acha barbeiragem?
14: Ai, João, eu acho. Pelo amor de Deus,
0: porque,
14: né?
0: Assim, ela segurou firme pra que o cãozinho não se mexesse.
14: Uhum.
0: E no que ela segurou, a veterinária, pá, no braço dela.
14: É que assim, eu não vou julgar, porque com gatos já é difícil. É, eu sempre acompanhei, né, a aplicação nos gatos lá da minha família. Porém, cachorro eu acho que é pior ainda, porque o cachorro, ele é grande, ele é mais forte, né? Então, às vezes, precisa de mais pessoas pra conter ali ele.
0: Imagina o Iron, que tem 40 quilos.
14: Não, o Iron é, no mínimo, 5 pessoas não, segurando.
0: 3 Opidem.
14: Beijo,
0: daqui
14: João.
0: A pouco você volta.
14: Daqui a pouco tá de volta.
0: Vem aí a nossa enquete de hoje.
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0: Evê, antes da nossa enquete, qual seria a sua reação se a veterinária se aplicasse a vacina no seu braço ao invés de no seu cachorro?
7: Nem fala uma coisa dessa, João Ferreira, nem fale.
0: Sua reação poderia ser alérgica.
7: Eu tô pensando em tomar uma vacina hoje da gripe, vou ver se eu consigo tomar hoje. Eu já tô pensando, imagina se eu tomar a vacina errada.
0: Errada não, o pessoal aqui é muito sério,
7: não,
0: né?
7: Não, aplicar uma vacina aqui de animal em mim, não sei o que pode acontecer.
0: Não tem lá. Na...
7: Eu sei, mas
0: de animal,
7: por exemplo,
0: é outro lugar.
7: Eu já tô com receio de tomar, imagina tomar uma vacina dessa daí. Agora, se aplicar uma vacina assim, pode ter alguma reação, será?
0: Ah, a mulher não morreu. A minha curiosidade é saber se depois a veterinária teve condições de aplicar no cachorro e se ela cobrou uma ou duas vacinas. Mas a mulher não morreu, não. Lá de Vinhedo não morreu.
7: É, então. Tá viva. Gostaria de saber se corre algum risco, alguma reação, né? Não sei.
0: Evê, ontem à tarde, gente, ontem à tarde, eu fui testemunha de uma cena dentro de um ônibus. E uma coisa que eu gosto muito é ouvir vocês. Eu tenho muito carinho, muita gratidão pelo nosso quarto apresentador, porque ele é muito inteligente, ele é muito sensível. Sabe o que aconteceu, Evê? Peguei o ônibus da linha Brasilândia Ana Rosa.
7: Certo.
0: 975A. E aí, por ser um horário já de movimento, era por volta aí de 4 da tarde, o ônibus foi enchendo. E aí, na cadeira preferencial, tinha uma moça de aparente... Eu acredito que algo em torno de 28 anos. E ela estava com uma mochila no colo, né? E ela, logo depois que eu entrei no ônibus, mais uns 2 pontos, entrou uma senhora. E a senhora queria um lugar para sentar. E ela falou que não ia ceder o lugar porque a mochila estava muito pesada. E ficou aquela coisa assim, não houve bate-boca. Mas ficou a senhora tentando argumentar que aquele lugar era preferencial, que ela tinha que levantar, que ela tinha que sair e nada... E aí, uns 3-4 pontos depois, a senhora desceu do ônibus e a menina continuou lá. A menina não cedeu lugar para ela. E aí, tinha uma passageira em pé, essa com a mochila e o motorista, e eles começaram a conversar sobre o que tinha acontecido. E o comentário do motorista, sabe qual foi, Vê?
7: Uau!
0: Depois de tudo que ele viu ali, ele falou assim, ainda bem que meu assento ninguém quer.
7: Exatamente.
0: Não, mas eu digo que tá errado.
7: É.
0: Ele tinha, né? Isso que eu queria saber do nosso quarto apresentador. Vocês têm informação se motorista e cobrador têm obrigação de parar o veículo e mandar que alguém saia para ceder o lugar preferencial para quem tem direito? Sabe disso? É obrigação do motorista? É obrigação do cobrador? Qual seria a sua reação se você tivesse direito? Ela não cedeu o lugar, ela falou que não ia sair porque a mochila estava muito pesada. E aí, mais uns 4 pontos, a senhora desceu e desceu resmungando. Mas eu não gostei da atitude do motorista. O assento do motorista ninguém quer. Quer dizer, ele não deu a menor importância ao que tinha acontecido.
7: Entendi, agora entendi.
0: Né?
7: É.
0: 983-345-777. Né? Você acha que é obrigação? É obrigação do motorista? É obrigação do cobrador? Para o veículo até que alguém ceda o lugar para quem tem direito à cadeira preferencial? ou não. Tem que ser ali mesmo a pessoa ter a sensibilidade de entender que aquele lugar não é dela, né? E o que, que você achou do comentário do motorista? O lugar, o meu lugar aqui, o meu assento, ninguém quer.
7: Ô, João, na minha opinião, eu acho que não é obrigação do motorista, eu acho, não sei, né?
0: Deveria ser, né?
7: Não é do motorista ou do cobrador. Mas eu acho que ele poderia dar um toque. Mas obrigação, João, porque o motorista já tem tanta obrigação ali dentro, muitos ônibus até nem tem cobrador, o motorista tem que cobrar, tem que fazer isso, tem que fazer aquilo. Dependendo do caso e dependendo com quem o motorista estiver falando o cobrador, ele deve estar dando a cara dele a bater. O dono da empresa tá lá na empresa lá, tal, tranquilo, no ar-condicionado. Agora o motorista tá na linha de frente. Ele tá ali todos os dias na linha. O cobrador também. Ele chega e fala assim, ô bonitão, levanta aí. Você não tem idade pra sentar aí, você não tem problema nenhum. Aí o cara vai, arruma uma confusão com ele, dá um tiro lá no motorista.
0: Como era uma menina de 28 anos
7: nesse
0: aproximadamente
7: caso,
0: ontem.
7: Nesse caso.
0: Ela falou que não ia sair porque a mochila tava muito pesada.
7: Eu acho que vale a pena o motorista, o cobrador, dar um toque, falar alguma coisa, tudo. Mas eu acho que se ter obrigação, não sei se... Exatamente existe essa obrigação. Mas se existir essa obrigação, eu não concordo. Porque quem tá dando a cara
0: agora, bater, no metrô, por exemplo, não tem ninguém.
7: Não tem ninguém.
0: É comum você entrar no metrô e ter gente sentada em lugar preferencial que não é pra aquela pessoa.
7: A pessoa
0: não levanta. Já vi isso várias vezes.
7: Eu já vi também no metrô, não faz muitos dias. Eu vi esses dias aí, uma pessoa chegou e falou: ô, alguém dá lugar aqui? Um cara apontou pra um rapaz. Devia ter uns 20 anos, rapaz, sentado ali no lugar preferencial. Ele falou, ô, bonitão, levanta aí que tem uma mulher grávida aqui. O cara falou, sou deficiente. E aí, o cara que fazer uma gentileza ali, mas o cara tem deficiente. O cara mostrou, sou deficiente.
0: Ele não sabia, né?
7: Ele não sabia, então. Mas às vezes o cara quer fazer uma gentileza ali e tudo com a pessoa que tá grávida, mas você tem que perceber, olhar direito, tratar as pessoas com educação, porque você não sabe se a pessoa é deficiente ou não.
0: Qual é a solução? Mande sua mensagem para cá, 983-345777. A senhora não conseguiu sentar, a menina não levantou. E depois que ela saiu do ônibus, a senhora, aí ficou uma passageira em pé, a menina e o motorista conversando, né? É obrigação do motorista? É obrigação do cobrador? Qual é a solução para que os lugares preferenciais sejam respeitados de fato? No metrô não tem fiscalização, porque teria que ter um fiscal dentro de cada vagão. Já já a gente vai ouvir o povo.
7: Já tá chegando mensagem, já já.
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18: Bom dia, pessoal. Ah, João, eu não acho que o motorista e o cobrador tem que ficar atrás das pessoas para dar o lugar para os idosos ou para quem quer que seja que precise. Eu acho que vai da consciência de cada um. Acho que, assim, o assento é preferencial. A pessoa tem que ter na consciência que tem que dar lugar para quem necessita realmente. Às vezes a gente tem, tá com, por exemplo, tá doente mesmo. Então você fica no assento preferencial, porque você não tá nem aguentando ficar de pé muitas vezes. Mas também depende de como a pessoa chegou e falou com a moça, né? Se ela falou educadamente...
0: Não, ela foi educada.
18: Tudo bem, mas se ela também falou estupidamente com a moça, aí fica difícil a moça ceder o lugar para ela. Realmente, mas cobrador, motorista não tem obrigação de ficar vendo não, porque isso aí é dever de todos, é questão de consciência de cada um. É isso, Maria, beijo.
0: Beijo, Maria, ela pensa exatamente como o EV acha que motorista e cobrador já tem muita responsabilidade, principalmente o motorista, para ficar ali fiscalizando se lugar

0: tímido nesse aspecto. Mas eu já vi em vagão de metrô, né, pessoal aqui de um colégio muito conhecido aqui na região da Paulista, sabe, sei, qual é, né? Sei. Começa com D. Sei. Já vi muita gente ali de uniforme sentada em lugar preferencial.
1: É, na verdade, João, aquele lugar ele tá livre desde que não tem uma pessoa idosa ali.
0: Exatamente.
1: Uma pessoa com um problema de saúde, alguma coisa assim. A partir do momento que chegou, às vezes também eu já vi também, João, pessoa nova, né, jovem, sentada ali. Aí chega uma senhora, um senhor, o senhor quer sentar? A pessoa levanta, o senhor quer sentar, por favor? Não, vou descer na próxima estação. Não, por favor,
0: aí
1: vou descer.
0: Aí eu já vi também.
1: Aí a pessoa volta a sentar no lugar ali, tudo bem. A pessoa fez a parte dela, né? Fez a parte dela tudo. Na ausência, tá escrito ali, na ausência de pessoas que não têm necessidade ali,
0: aí você pode usar. Ocupar.
1: Exatamente.
0: E um áudio que eu não sei se você já ouviu dentro do metrô, um áudio que diz assim, dentro do metrô todos os lugares são preferenciais.
1: É, ultimamente tá assim, é verdade.
0: Quero te ouvir já, daqui a pouco o EV vai dar uma... EV, daqui a pouco você dá uma passeada pela live pra registrar alguns comentários?
1: Daqui a pouquinho, vai mandando lá no Capital com você no YouTube.
0: Daqui a pouco, EV, na live quero saber seu pensamento com lugar preferencial. Ontem eu vi essa cena, falei, vou levar, porque eu adoro ouvir o quarto apresentador sobretudo.
1: E na live fala de qual cidade ou bairro aqui de São Paulo ou até país que você tá ouvindo e acompanhando a Capital.
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7: Bom dia, João. Bom dia, Veraldo.
1: Bom dia, amor.
7: Uma ótima sexta abençoada.
1: Amém.
7: Aqui é a Ana Lúcia de Osasco.
1: Oi, Ana.
7: Aqui em Osasco, motorista que cobra, né? Tiraram os cobradores.
1: Puxa.
7: Em várias cidades já está assim.
1: É verdade.
7: Mas eu acho que é muita coisa já pro motorista. Motorista tem pessoas que pagam com dinheiro, ele tem que cobrar. Enquanto ele não dá o troco, o ônibus não sai, já atrasa. As viagens atrasam muito agora. Tem que olhar a porta traseira, quem vai descer. É muita coisa pro motorista. É as pessoas que tem que ter simancol e dar o espaço. Mas o motorista, esse motorista aí errou. Era melhor ter ficado calado.
14: É verdade.
7: Mas é muita coisa pro motorista. Um abraço, ótima sexta.
1: É, ele quis fazer uma piada, né? O único lugar que ninguém quer, o único assento que ninguém quer é o meu. Quis fazer uma gracinha.
14: É, não, em momento inoportuno. Inoportuno. Exatamente. Ô, João, agora a nossa ouvinte de Osasco, eu não sabia. Em Osasco não tem cobrador também, segundo ela falou.
1: Aqui em São Paulo tem algumas linhas que não tem, mas são ônibus menores.
14: Isso, agora esses ônibus aqui grandes têm cobrador. Em Guarulhos, os ônibus que pertencem à antiga MTU, que faz a linha intermunicipais, né? Que agora eu esqueci o nome da empresa do governo agora que gera essas empresas. Ela não tem cobrador também. Eu acho errado, cara. Eu acho errado, sabe por quê, João Ferreira? Porque eles acabaram com o cobrador e o motorista passou a cobrar e não ganha um centavo a mais por isso. Então tem muitos motoristas aí que fazem o trabalho de motorista, responsabilidade muito grande, né, no trânsito, enfrentando o trânsito de São Paulo, da Grande São Paulo, e ainda tem que cobrar e não ganhar um centavo a mais. Não é verdade? Eu acho que tá errado isso daí.
1: Não, tem que ter 40%.
14: Não, mas não recebe. Mas não recebe.
1: Ué, mas é acúmulo de função. Não, ele mas... é cobrador e motorista, então, não recebe?
14: Então, eu não sei como o sindicato da categoria deles permitiu um negócio desse daí. Eu acho errado, um absurdo. Mas fazer o quê?
1: Aliás, Evê, foi bom você falar. Gente, preste atenção. Tem uma proposta de um senador chamado Rogério Marinho. Ele é do PL. Ele é o coordenador da campanha do Flávio Bolsonaro. Todo mundo viu que passou na Câmara dos Deputados com folga, 422 votos, passou, né, a PEC lá 6 por 1, o fim da escala 6 por 1. Agora vai para o Senado, precisa passar também em votação de 2 turnos no Senado. E ele tem uma proposta, TV, que é importante que se fale muito sobre isso, que ele diz assim: eu sou favorável não ao fim da escala 6 por 1, que o profissional trabalhe quantas horas ele quiser por semana e receba por hora trabalhada. Isso é um perigo. Isso aí vai ferrar o pobre, vai ferrar o mais humilde, vai ferrar aquele que precisa do salário. Os Estados Unidos é a maior economia do mundo. Lá funciona, lá você recebe por hora trabalhada. Então, cada hora tem o valor. Trabalhei 6 horas, cada hora vale 3,5 dólares. Então, lá já é assim. Aqui no Brasil não dá certo. Não vai... Então você pega, por exemplo, uma faxineira que recebe, coitado, um salário mínimo e meio às vezes, e aí o patrão vai falar: olha, você chega aqui e varre 2 horinhas só e eu vou te pagar por hora trabalhada. Despenca o valor.
14: Não, e vai fazer trabalhar bastante, vai ficar de olho nessas 2 horas aí, ó, vamos lá.
1: Né?
14: E aí?
1: Então, Deus permita que isso não passe, é impressionante como não se preocupam com as pessoas mais humildes, as mais simples. No Brasil não dá certo você receber por hora trabalhada, no Brasil não funciona, nós somos um país, né, de 80% da população endividada. Nossa economia, a gente está com uma das maiores taxas de juros do mundo. Então aqui não funciona pagar por hora trabalhada. Tem que ser salário. Senador Rogério Marinho, acorda, meu querido, acorda. Aqui é Brasil.
14: Ô, João Ferreira, essa escala 5x2 já tem empresas que adotaram já as 5x2 já faz um tempinho. Quem trabalha nessa escala 5x2 que a empresa adotou recentemente aí? Você que está ouvindo a capital. A sua empresa precisou contratar mais, no caso? Já tem gente, já farmácias, tudo, que já adotaram esse sistema 5x2. A sua empresa precisou contratar mais funcionários ou não? É uma dúvida que a gente tem.
1: Ô, Viquinha, quem é que tá aí? A Ju? A Dani? Dani, bom dia, Dani!
16: Oi, João, bom dia!
1: Dani, você sabe que tem hora que dá vontade de dar uma chicotada em alguns políticos, né, Dani?
16: Ah, nem fala, dá vontade, né? Pena que a gente não pode. Mas aí, te dou uma dica, arruma um saco de boxe, põe uma luva, põe a foto e vai batendo.
1: Gostei! Adorei! Dani, você é demais! Meu filho já pensou em fazer isso? né, para colocar no quarto dele. Vou perguntar, quer que eu divida com você? Cada um paga metade?
16: Mas exatamente. A gente tem um saco de box aqui em casa, né? A gente tem esse saco. Eu só não coloquei as fotinhas ainda porque eu não consegui imprimir. Mas se eu imprimir, eu vou colocar uma galerinha, viu, João?
1: Olha, vamos falar sexta-feira. Daqui a pouco tem o Evangelho de domingo. Semana que vem é Corpus Christi. O Brasil é um povo religioso. 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
20: Muito bom dia, João Vanderlei
1: Correia.
20: Bom dia, João Ferreira.
1: Mas deve se esconder informação do Neymar, hein?
20: Com frio, mas sexta-feira, né? Sabe como é que é. Grande Everaldo, fazendeiro, tudo bem com vocês?
1: Opa,
20: destaque para o trânsito nesta manhã de sexta-feira, João Ferreira, para falar do transporte público, que está tudo ok. Ônibus, trens, CPTM, metrôs e Via Mobilidade funcionam normalmente. Até as 10 horas tem rodízio válido para veículos com placas sinais 90. E eu vou falar agora sobre a Avenida Rebouças, o que tem trânsito ruim no sentido centro de São Paulo já, desde a Marginal Pinheiros até a passagem pela estação Oscar Freire. Depois o caminho melhora. Corredor da cidade de Jardim Europa e Augusto é uma boa opção para o motorista. No sentido contrário, trânsito intenso já desde o Hospital das Clínicas e vai assim até a Brigadeiro Faria Lima. Depois, o caminho é tranquilo, viu, João? 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
1: 9h58. Olha, eu tenho a alegria de receber um dos maiores profissionais da medicina esportiva do Brasil, Dr. Ricardo Contesini, né, que já participou do nosso programa, do Altos Papos, do debate, do Troca de Opiniões, com a Ângela também no Se Joga. É uma referência, é um orgulho brasileiro, Dr. Ricardo Contesini. A gente vai falar sobre a morte do fisiculturista Gabriel Gunley, de 22 anos. Né? Mas antes eu quero fazer uma perguntinha para ele. Doutor Contesini, bom dia, que alegria te receber aqui mais uma vez na Rádio Capital, amigo.
4: Bom dia, João, é sempre um prazer, bom dia para você e para todos os ouvintes.
1: Olha, antes de entrar no assunto de fisiculturismo, quero sua opinião. Neymar vai à Copa ou você acha difícil?
4: Ah, eu acho que vai, né? Eu como brasileiro estou torcendo muito para que ele vá. Tem alguma lesãozinha muscular lá, mas acho que ele recupera pelo menos para poder participar e ajudar a nossa seleção aí.
1: Olha, tem uma coisa, né, para quem não sabe, o Dr. Ricardo Contesini, né, já tratou de vários atletas em pré-temporada, clubes que procuram o trabalho dele para aquela avaliação, né? Eu vi ontem alguém dizendo que era muito difícil o Santos enganar o departamento médico da CBF para que ele fosse convocado, né? Pela sua experiência no futebol, seria difícil mesmo o Santos enganar a CBF?
4: Impossível, João, impossível, realmente teve lesão, né, não dá, hoje a gente já tem grandes, não só grandes profissionais em todos os clubes e também na seleção, como a gente tem também meios através de exames e de máquinas, de aparelhos, de a gente poder avaliar como que está. A ressonância é um exame muito específico e fidedigno, que não consegue enganar, não.
1: Deixa eu te fazer uma pergunta sobre o Gabriel Gunling, né? Aproveitando, eu queria muito que o nosso quarto apresentador prestasse atenção em tudo que o Dr. Ricardo Contesini vai falar, porque lamentavelmente, e eu já conversei muito isso com ele fora do ar, já trocamos aqui várias ideias, a gente vive hoje uma febre, eu não sei se é mundial, mas aqui no Brasil, uma febre pela busca do corpo perfeito, né? Eu vi hoje um alerta, alguém dizendo que 19 dias antes da morte do Gabriel Gunling, já tinha alertado que ele tomasse cuidado com o coração 19 dias antes. Então, doutor Contesini, queria pedir sua ajuda para explicar para quem nos ouve o que aconteceu com ele, pela rotina que ele levava, usando anabolizantes, né, indo além do limite, usando insulina sem ser diabético. O que aconteceu? Era mais ou menos uma tragédia anunciada?
4: Bom, João, primeiro eu queria deixar meus sentimentos para a família e para os amigos. É sempre um assunto muito delicado da gente abordar, né? Uhum. Mas, assim, a autópsia mostrou que ele tinha uma alteração chamada miocardiopatia hipertrófica, que é um aumento desproporcional do músculo do coração. Então, o músculo do coração do Rafael, ele já era um músculo inchado, ele já era um músculo aumentado. E quando isso acontece, você tem uma grande possibilidade de fazer pequenas fibroses. É como se fossem cicatrizes no músculo do coração. E isso predispõe a arritmias malignas, né? E além disso, o uso da insulina e do anabolizante, né, são hormônios que eles hipertrofiam ainda mais o músculo cardíaco. E aí você traz ainda maior risco de apresentar as arritmias que possam ser fatais. Então o que a gente orienta, João, é que é o seguinte: quando você faz uso desse tipo de medicação, a gente espera que só vai crescer o músculo aonde você quer, né? Então só vai crescer o braço, só vai crescer o peitoral, só vai crescer os gominhos da barriga, mas infelizmente não é isso que acontece. Com o uso do anabolizante, você aumenta músculo aonde você tem músculo. E coração é músculo, fígado é músculo, testículo é músculo, ovário é músculo, né? Então, na verdade, quando você acaba utilizando essas substâncias, você aumenta muito o seu risco cardiovascular e também oncológico, né, de vários tipos de câncer.
1: Olha, me falaram, e eu queria muito a sua ajuda para saber se é verdade, né, que há por trás, às vezes, da pessoa, interesses financeiros, né? Eu vi muita gente em rede social colocando a culpa no treinador dele, né, forçando que ele usasse produtos, que ele treinasse mais, que ele fosse... Eu vi uma foto que ele puxou um caminhão... Então, essa coisa de treinador, a pessoa tem que tomar muito cuidado com tudo aquilo que é passado pelo treinador?
4: Claro, né, João? Eu acho que existem bons profissionais e maus profissionais em todos os segmentos, né? Mas o que você precisa ter é bom senso. Então, assim, quando você inicia uma prática de atividade física, você tem os limites do corpo humano e de qualquer pessoa, que todo mundo tem seus limites, né? Quando você quer ultrapassar os limites e de forma... não medida e não acompanhada, isso com certeza vai trazer grandes riscos, né? Eu vi uma entrevista do Rafael falando que ele tinha consciência que isso poderia trazer sérios problemas para a saúde. Inclusive, numa entrevista ele fala: eu sei que isso pode encurtar a minha vida em 10 anos, o problema é que a gente não tem essa previsão, né, João? Então, quer dizer, provavelmente ele teve um evento cardiovascular, né, porque ele foi encontrado caído no chão, então ele teve provavelmente um evento cardiovascular, que isso provavelmente foi piorado ou incentivado através do uso dessas substâncias e também talvez por causa de uma outra doença que ele tinha associado a isso, né?
1: Olha, você que é um dos maiores profissionais de medicina esportiva do Brasil, talvez conviva com muito mais frequência do que a gente com esses problemas. E eu queria entender duas coisas, né? Tem uma academia aqui em São Paulo, ali na Barra Funda, que é exatamente voltada para quem vai além do limite, que quer fazer fisiculturismo, e a academia vive abarrotada de gente. Então, provavelmente ali tem circulação de anabolizante. Eu queria saber de você, doutor Contezini, o seguinte: o que é, qual é a diferença entre suplemento e anabolizante? Se anabolizante é proibido de ser vendido, e por que que se compra com tanta facilidade no Brasil?
4: Ótimo, João. É bem legal a gente falar sobre isso, né? Primeiro que, infelizmente, o grande acesso que tem a essas medicações são dentro das academias mesmo. E é super importante a gente informar para todo mundo que está nos ouvindo que não existe uso seguro dessas substâncias, né? Então, tem gente que fala, ah, eu uso há 3 anos, tem outro que fala, uso há 1 semana, uso há 1 dia. A gente não tem como prever quando que vai acontecer um evento cardiovascular, né? Porque eu acabei falando do infarto, acabei falando do risco dos câncer, mas existe o risco também de hipertensão, de dislipidemia, de aumento de colesterol, tudo isso, e de trombose também, tudo isso o anabolizante pode trazer, né? E qual que é a diferença? Isso é muito importante a gente falar. O anabolizante são hormônios que vão aumentar a nossa performance através principalmente de hipertrofia muscular. Então, hipertrofia é onde a gente tem músculo. Então, esses são os anabolizantes. Os suplementos não são hormônios, os suplementos são substâncias que também vão melhorar a nossa condição de cansaço, de atenção. Então, por exemplo, cafeína é um suplemento. Agora, a cafeína é proibida? Não, mas você tem que usar com moderação, porque a cafeína pode aumentar a frequência cardíaca, pode aumentar a pressão arterial. Então é super importante que você faça acompanhamento com um médico para poder saber, ou com uma nutricionista, para saber qual que é a dose ideal. Agora, os anabolizantes, eles são proibidos na legislação brasileira para fins estéticos e de performance. Então não se deve fazer. Agora você vai falar assim, então por que que tem, né? É porque a gente utiliza alguns hormônios, principalmente como reposição para quem não tem. Então, tem homens que têm disfunção de testículo e que não produzem testosterona, por exemplo. Aí, nesses homens, a gente tem que fazer reposição porque ele não produz. Do mesmo jeito que a mulher entra em menopausa, o homem entra em andropausa. Então, a gente tem também essas substâncias que é para poder fazer essa reposição. Então, por isso que o remédio existe. Mas ele deve ser utilizado com indicação médica, com bastante cuidado e nunca como a forma de aumento de performance e principalmente de estética.
1: Eu descobri que aqui no Brasil tem, né, tem nos estados e vai ter no final do ano uma competição nacional e depois uma competição internacional de fisiculturismo natural sem utilização de anabolizante, né? Como médico esportista, é possível, né, ser adepto do fisiculturismo? Existe esse fisiculturismo natural sem qualquer produto irregular?
4: Sem dúvida existe, tá, João? Realmente existe essa competição. Eu tenho alguns atletas que passam comigo que eles são fisiculturistas e que não utilizam anabolizante, né? Então existe, é possível e muito mais saudável, se assim posso dizer.
1: Ah, com certeza, né?
4: É que, infelizmente, durante muito tempo, o fisiculturismo não exigiu o exame de antidoping. Então as pessoas acabavam se utilizando dessas substâncias para poder tirar proveito em relação a essas competições. Mas hoje, a maioria dos lugares já exige o antidoping e existe essa competição em que esses indivíduos não utilizaram hormônios e que realmente eles são bem mais saudáveis.
1: Uma curiosidade, esse ano nós já perdemos 4 fisiculturistas famosos, né? Uma moça, 3 rapazes, um inclusive era campeão lá de Santa Catarina, tinha milhões e milhões de seguidores. Eu queria te perguntar o seguinte: por que razão não se pega o peão na unha? Morreu o rapaz agora, o Gunley, né? Morreu por causa dos anabolizantes, da insulina, e a gente não vê nenhuma autoridade se manifestar sobre o assunto. Então eu te pergunto, por que que parece uma coisa natural a morte de um atleta assim? E por que que essas pessoas, na sua opinião, têm tantos seguidores, e se o fato de ter muitos seguidores façam com que eles possam ir além daquilo que eles suportam?
4: Ah, João, eu não tenho dúvida, né? Agora, por que as autoridades não tomam nenhuma posição? Eu gostaria muito de saber também, né? A gente não tem essa resposta. A gente tem a resposta das sociedades médicas, né? A Sociedade Brasileira de Cardiologia, a Sociedade Brasileira de Endocrinologia, a Sociedade Brasileira de Diabetes, a FEBRASO, que é a Federação Brasileira de Ginecologia e Obstetrícia, todas essas fizeram uma campanha chamada Bomba Tô Fora, que é para conscientização das pessoas dos riscos da utilização dessas substâncias para fins estéticos e também de performance, mostrando que realmente as pessoas podem morrer, né, gente? O que a gente está vendo isso, e infelizmente o Rafael não é a primeira personalidade que aconteceu, isso já está havendo uma certa recorrência desses indivíduos que acabam morrendo por uso desse tipo de substância de forma indiscriminada. O problema, João, é que a promessa que é feita e o marketing que é feito em cima do corpo perfeito, da estética, da performance é muito grande. E realmente isso chama muita atenção. Então essas pessoas acabam tendo inúmeros seguidores, então elas acabam sendo influenciando muitas pessoas, inclusive gerações, porque eles veem a sua parte estética e a parte de performance, eles não veem a parte da saúde, né? Ou depois o que pode acontecer. E isso é um grande problema, porque a gente está criando uma ideia de que isso está tudo bem, que isso não traz risco, e é pelo contrário. Então, muitas vezes, quando são noticiadas a morte desses indivíduos, e João, você há de convir comigo e os ouvintes, que é um contrassenso, uma pessoa que vive através de propor exercício físico, saúde, boa alimentação, morreu aos 22 anos, não é um contrassenso.
1: É verdade. E
4: infelizmente isso acontece por abuso dessas substâncias.
1: Olha, nossa amada Vitória Almeida, nossa produtora, parabéns, Vicky, pela entrevista. Depois eu quero ouvir novamente tudo que disse o Dr. Ricardo Contesini, porque é muito preocupante tudo que ele falou aqui no programa de hoje, do que é usado hoje, do que é oferecido nas academias, das pessoas não terem mais a preocupação do que possa acontecer com elas. Então vale a pena depois você voltar e ouvir. Você tem uma pergunta, Vicky?
5: É que tem perguntas chegando aqui no nosso WhatsApp. João, bom dia para o doutor. A gente tem alguns ouvintes, né, que frequentam a academia e aproveitando o assunto,
1: claro,
5: e a é presença aqui do doutor, tem gente fazendo perguntas. Uma delas é a Ana Lúcia de Osasco. Ela fala o seguinte: João, poderia perguntar para o doutor se a testosterona em gel bioidêntica tem que dar pausa? Obrigada.
4: Oi, Vitória, muito obrigado pela pergunta e pelo convite, obrigado ao ouvinte que fez a pergunta. Olha, não existe indicação para reposição de testosterona mesmo em gel para mulheres, né? Então, o uso da testosterona em gel, as pessoas acreditam que por ser gel, por ser na pele, ela é menos maléfica ou ela traz menos problemas. Isso não é verdade. A absorção na pele, ela é alta, e você vai acabar jogando testosterona, que é um hormônio masculino, dentro da corrente sanguínea da mulher. Então isso deve ser realizado através de avaliação de profissional especializado, mas hoje são muito poucas ou praticamente nenhuma a indicação de reposição para mulheres, principalmente na menopausa, do uso de testosterona.
1: Então, Ana, recado para você, não há indicação dessa reposição. Beijo, Ana, para você em Osasco. Tem mais, Vicky?
5: Tem uma pergunta da Andrea Rufino. Ela pergunta qual seria o melhor exercício para quem tem insuficiência cardíaca e qual a recomendação do doutor. Ela quer, inclusive, o contato dele.
1: Vai passar depois aqui para a gente as redes sociais, né?
4: Muito obrigado pela pergunta. Não só tem indicação de prática de exercício para insuficiência cardíaca, como também já existe uma especialidade médica chamada reabilitação cardiovascular, que é a recuperação do coração que está mais fraco, que já teve algum problema, através do exercício físico. Então, não só pode, como se deve realizar exercício naqueles pacientes que têm insuficiência cardíaca, porque isso melhora muito a qualidade de vida e mais, João, a quantidade de vida. Aumenta a sobrevida desses pacientes quando eles iniciam um programa de atividade física, mas importante é um alerta. Isso deve ser principalmente após um evento cardiovascular, um infarto, ou uma miocardite, ou alguma outra doença cardiovascular. É importante que tenha avaliação médica e que o médico prescreva o exercício que seja seguro e indo aumentando a carga continuamente. Mas respondendo mais objetivamente a pergunta ainda, João, o ideal sempre é o exercício combinado, né? Que seja o exercício aeróbico, que é caminhada, corrida, bicicleta, etc., com o exercício resistido, que é a musculação. Então, o ideal é sempre uma mescla dessas duas atividades físicas, principalmente para esses pacientes que são portadores de insuficiência cardíaca.
1: Para a gente encerrar, Viquinha.
5: Pergunta da Márcia. Doutor, meu namorado treina normal em academia e há 2 meses está fazendo uso de testosterona na farmácia por conta própria, indicação de farmacêutico. É perigoso?
4: Nossa, é extremamente perigoso. Quer dizer, ele não é um profissional habilitado que está indicando a reposição. A reposição para fins estéticos e de performance traz muito risco. E, como eu falei no começo, né, o uso dessas substâncias, principalmente em pacientes saudáveis, leva à hipertrofia do coração, pode levar a inúmeras arritmias com risco de morte, aumento de trombose, que pode levar a infarto, AVC, etc., até tromboembolismo pulmonar, que também é outra causa de morte importante, aumenta a pressão, aumenta colesterol, ou seja, são inúmeros os riscos para tomar uma medicação que não foi prescrita para o médico e ainda mais com uma indicação de estética e performance.
1: Não seja cobaia, né? Vicky, mais exatamente. Uma vez, Vickinha, muito obrigado, né? Parabéns, a Vicky é nossa produtora, a iniciativa, né, de falar sobre esse assunto. E vou te fazer um pedido, Vicky. A gente vai combinar um dia com o Dr. Contesini. Eu queria que ele viesse explicar. Eu sou do tempo que você ia na academia e fazia tudo no mesmo dia. Hoje tem um dia que é cardio, tem um dia que é braço, tem um dia que é perna, tem um dia que é cabelo. Eu quero entender por que ficou dividido dessa maneira, se no meu tempo não tinha isso. A gente vai combinar para ele explicar.
5: Vamos combinar,
1: o que se faz no dia do cardio, na perna, no braço, no tórax, no dedo,
5: ouviu,
1: na unha.
5: Ouviu, né, doutor? Já está convidado aí. Vamos marcar, então, para a gente explicar para os nossos ouvintes. Eu sei, mais ou menos, porque eu faço academia, mas eu vou deixar a explicação para o doutor.
1: Você faz quantas vezes por semana?
4: Estou à disposição, quando vocês quiserem, vai ser um enorme prazer.
1: E quem quiser conhecer mais do seu trabalho, tem Instagram, tem YouTube, tem dicas de saúde?
4: Tem, a gente tem tudo isso. O meu site é www.cardiologistaesportivo.com.br e meu Instagram é @dr.ricardocontesini, Contesini com S-I-N-I no final.
1: Tá certo, sempre um orgulho, sempre uma honra ter você aqui no programa. Até a próxima, fica com Deus.
4: Tchau, gente. Muito obrigado. E foi sempre um prazer, João. Sempre que precisar, estou à disposição de vocês.
1: Muito obrigado. E ver como é importante esse assunto, né? E a coisa do anabolizante é oferecido dentro de academia. Já morreram 4 esse ano. E uma coisa que chama atenção, a quantidade de seguidores que esses caras têm, o que eles acabam influenciando outras pessoas a fazerem a mesma coisa.
6: Com certeza, quer ficar com aquele corpo bombado,
1: aquela
6: também.
1: Aquela massa.
6: Pois né? É, parabéns pela entrevista, Vicky, João, a equipe da Capital, doutor. Muito, muito, esclareceu muitas dúvidas,
1: muita,
6: né?
1: Coisa importante, bacana. Muita coisa. E ele volta aqui um dia para explicar pra gente. A Vicky, então, na segunda faz cardio, na terça faz braço, na quarta faz perna, na quinta vai a manicure e faz unha. Voltamos já, já, 10h17.
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1: 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Já, já, o Evangelho de domingo. Né? Semana que vem é feriado, quinta-feira, Corpus Christi, hein?
6: De novo feriado?
1: Outro feriado.
6: Rapaz.
1: Já sabe pra onde você vai? Vai pra Lins?
6: É, eu vou vir aqui para a Rádio Capital, mas não dá pra ir. Tem programa sexta também.
1: Eu, na quinta-feira, meio-dia e meia, vou a Lins.
6: Ah, vai? E volta quando?
1: Não, vou a Lins de Vasconcelos.
6: Ah, tá.
1: Dá um abraço pro meu querido aqui, doutor Danilo.
6: É no Ipiranga, né? Ai, João Ferreira, só você mesmo, hein,
1: meu? Né? Vamos ouvir a pesquisa de hoje?
6: Vamos lá, tem áudio aqui
1: da Capital. A enquete do João.
6: Vou colocar esse daqui, vamos ver.
9: Bom dia, João, bom dia para todos. João, nessa enquete aí que você está falando sobre o motorista e o cobrador, na maioria do busão que eu pego, quando sobe uma gestante, o cobrador manda realmente o motorista parar.
1: Viu?
9: O ônibus e só sair quando alguém ceder o lugar para a gestante. E se entrar um idoso que ele vê que realmente não pode ficar em pé, eles fazem a mesma coisa, manda o motorista parar e fala, só sai quando alguém ceder o lugar para o idoso sentar. Porque o pessoal sabe que aquele assento preferencial é do idoso. Se você tem 20 anos, 30, você vai ficar no lugar do idoso e fingir que está dormindo,
1: porque que eu vi ontem. Finge
9: que está dormindo.
1: Porque e o povo
9: do idoso vai em pé, fica em pé. Eu já tenho direito ao meu assento, entendeu? Mas se eu vejo que aquela pessoa tem mais idade do que eu me levanto e cedo o assento para ele. A maioria dos jovens, eu acho que os pais dele e os avós não ficaram idosos, são sempre jovens.
1: Tem razão, ouvinte. O nosso ouvinte é demais. E você veja como a coisa é polêmica. Porque nós ouvimos aqui vários áudios hoje sobre esse assunto. Muita gente dizendo, olha, motorista não tem mais condição, já é muita coisa para ele. Como é que ele vai cuidar de assento preferencial? Não acho justo. No caso dela, ela diz que está acostumada a ver o cobrador falar, se não der o lugar para quem tem direito, esse ônibus não sai daqui.
6: É, e uma pessoa grávida, uma pessoa idosa ali, de pé ali, entrou no ônibus, não tem lugar de pé, o motorista arranca, sai com o ônibus. E acontece um acidente, a pessoa cai, responsabilidade é do motorista. Meu cunhado motorista, ele falou que também só sai com o ônibus em movimento na hora que a pessoa sentar.
1: 10h22, continue participando. É complexa essa questão. Ontem na linha Brasilândia, Ana Rosa, eu vi uma situação lá, né, de uma moça que não quis dar o lugar para uma senhora porque, né, tava muito pesada a mochila. Quero saber de você, o que você pensa sobre o assunto, motorista e cobrador deveriam ter essa obrigação de chamar atenção ou já tem muita coisa para eles? Fica a sensibilidade de cada um. 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
1: É hora da minha amiga Patrícia Vidente.
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3: João Ferreira, o destaque agora é para a Marginal Pinheiros. Tem uma ocorrência no sentido rodovia Castelo Branco, logo depois ali da ponte Cidade Jardim. Trânsito é ruim, desde a ponte estaiada, o motorista vai perder um pouquinho de tempo ali. Opte pela pista local que vai fazer melhor negócio, viu? No sentido contrário, sentido Interlagos, o motorista reduz a velocidade desde a ponte Jaguaré, passando ali pela Raia Olímpica da USP, e segue assim até a ponte Eusébio Matoso. Depois, o caminho melhora. O corredor da Professor Fonseca Rodrigues e Gastão Vidigal funciona como opção para o motorista. Tá tudo ok com o transporte público nesta manhã. Ônibus, trens, CPTM, metrôs e Via Mobilidade funcionam normalmente. 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
0: Já, já, nosso padre Juarez maravilhoso. Oi, Vê, sabe quem faz show final de semana aqui em São Paulo?
12: Quem?
0: Bruno Marrone.
12: Ah, show de bola, hein? Eu gosto.
0: Vai fazer, eu acho que é hoje e amanhã, lá no Espaço das Américas. Particularmente, eu gosto muito da voz do Bruno.
12: É muito bom ele, eu também sou fã dele.
0: Você sabe que eu já contei pra você o que ele fez comigo uma vez?
12: Não lembro.
0: Ele tava fazendo um show aqui no Tom Brasil, e ele tava ali cantando, de repente ele parou o show e falou assim: ô, tudo bem com você? Obrigado por ter vindo. Queria registrar sua presença, mas não tô lembrando seu nome.
12: Ah, falou desse jeito? Ah, mas pelo menos lembrou, né?
0: Hã?
12: Pelo menos lembrou. Pô,
0: é melhor não falar nada. Queria registrar sua presença, mas não tô lembrando seu nome. Aí eu tinha um cartão na época. Hoje ninguém usa, acho que mais cartão de visita, né?
12: É, não.
0: Tava lá João Ferreira, meu telefone, meu e-mail e tudo, aí dei pra ele o cartão. Aí ele falou: mas diga, você... Biquinha. Ajuda aí pra falar de semente de uva.
12: Mas você vai no show deles ou não?
0: Oi?
12: Você vai no show deles?
0: Olha, eu gostaria, mas eu já falei aqui que hoje em dia eu sou caseiro e esses shows começam muito tarde, mas que vontade eu tenho.
12: Pois é.
0: Sexta-feira que vem eu vou.
12: Onde?
0: Sexta-feira que vem, dia 12, eu vou no show do meu amigo.

0: amigo Daniel aqui em São Paulo.
1: Ah, legal. Opa, acho que eu vou também.
0: Vai?
1: Vou ver com a minha esposa lá, vamos ver.
0: É dia dos namorados, você vai ter que levar a Sandra, hein?
1: Acho que eu vou sozinho.
0: Ju, o que você fala pro Everaldo que vai no show do Daniel no dia dos namorados sozinho, Ju?
2: Oi, Vê, mas que isso não existe, uai.
1: Eu vou conversar com a esposa, hein? É, eu vou pensar.
0: Você acabou de levar uma dura da Ju, hein? Presta atenção. Ô, Ju, coisa boa te receber, né? Nosso último encontro nesse mês de maio que passou voando. Final de semana. Já tem festa junina aí no final de semana, Ju?
2: Ô, João, aqui começou ontem a festa de São Pedro, que é do padroeiro da cidade, né? É um festão lá na praça.
0: Olha que legal, sério?
2: Sério, é muito legal. Tem show, tem um monte de coisa e barraca que de tudo que você pode imaginar tem.
0: Ah, eu vou combinar com você. Tem uma barraquinha que eu adoro, que eu não sei se existe ainda hoje em dia, que era uma que rodava ali uma argola ali pra você acertar cariocas, paulistas.
1: Dos times,
0: dos
1: né?
0: Dos times.
2: É. Sabe? Ah, sei. Aqui tem um monte dessa.
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0: 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Ju, ótimo final de semana, se for a festa, manda foto pra mim, tá bom? Beijo!
2: Pode deixar, João, um beijo pra você!

0: escolhido.
1: Eu recebi aqui uma mensagem da minha querida Cris Martins. Meu querido amigo João Ferreira, queria aproveitar o momento do Padre Juarez que você fizesse um convite. Amanhã vai começar a nossa festa junina na nossa paróquia Nossa Senhora de Lourdes, na Avenida Pompeia. Então, no último final de semana de maio, já tem festa junina, é pertinho da minha casa. Acho que eu vou dar uma passada lá para prestigiar, assistir uma missa. Beijo, Cris! Boa sorte! Né? A paróquia Nossa Senhora de Lourdes, na Avenida Pompeia. E a nossa, padre, é dia 27, hein? Bom dia!
2: Bom dia, João Ferreira! Não esqueça, marque aí, save the date, dia 27 de junho. É a nossa festa junina, e agora começa um monte de festa, como a da paróquia Nossa Senhora de Fátima, aí olha que beleza. E não esqueça, a partir do meio-dia do dia 27 de junho, esta festa junina, eu quero você lá com a gente, quero todo mundo lá, viu?
1: Vai ser maravilhoso, hein? Ô, padre, antes do evangelho de domingo, queria tirar uma curiosidade com o senhor. Hoje a nossa enquete foi uma situação que eu vi ontem dentro de um ônibus, de uma menina que estava com uma mochila muito pesada e não quis dar o assento para uma senhora que estava em pé, pedindo que ela saísse para sentar, e ela acabou não cedendo. Na paróquia do senhor, tem lugar preferencial?
2: Na igreja não tem lugar preferencial, todos os lugares são dispostos para todo mundo.
1: Entendi.
2: O lugar preferencial vem justamente da educação das pessoas. Né? É claro que e é uma regra básica que a gente aprende em casa, e se não aprendeu em casa, tem que aprender. Né? Tem que aprender. Se você vê uma pessoa mais idosa, não precisa ser bem idosa não, uma pessoa mais velha que você, se você vê uma pessoa que está grávida, se você vê uma pessoa que tem a mobilidade reduzida, é óbvio que você se levanta e dá o lugar para a pessoa, né? Dá o lugar para a pessoa. Isso é não precisa estar escrito, não precisa ter uma placa no metrô, não precisa ter nada disso, infelizmente tem que ter. Não precisa, de repente, uma pessoa vir e obrigar você. Porque isso é uma questão de civilidade. Uma menina dessa que está sentada, vê uma pessoa mais velha e não se levanta, é realmente uma pessoa sem educação, sem civilidade. É daquelas pessoas que tem que aprender a viver em comunidade, tem que aprender a viver na civilização. Então, vai para o meio do mato viver como bicho, né? Porque se você não segue algumas regras, né, que a gente aprende em casa, então vai viver como bicho. Bicho que vive desse jeito, né? Bicho que vive desse jeito, né? Então, não se tem justificativa, João. Não se tem justificativa para você, de repente, não dar o lugar para alguém ou ver uma pessoa mais velha. Não precisa ser muito, eu volto a dizer, não precisa ser velhinha, não. A pessoa mais velha que você, você levanta, dá o lugar. A gente tem visto, né, justamente, coisas bárbaras acontecendo no nosso meio, por falta justamente de pessoas que não sabem viver no meio de uma comunidade, não sabem viver. Eu vou também, se você, por favor, me deixa um tempinho agora só para eu dizer,
1: claro,
2: a minha repugnância quanto aos moradores ali da região da Lapa, que estão fazendo uma campanha para tirar as casas de idosos ali na região da City Lapa.
1: Meu Deus!
2: Sim, estão fazendo, porque os idosos estão atrapalhando a comunidade, desvalorizando os imóveis, porque eles não querem ver, né, carros de funerária saindo com os defuntos dali. E é uma coisa muito bestial, é uma coisa que chega, beira a barbárie humana. Ou seja, tem um morador que pegou, coloca uma caixa de som voltado para uma casa de repouso de idosos, né, chamado Casa de Longa Permanência, né, Lar de Longa Permanência, né, LLP, e põe o som no máximo para incomodar os idosos. E eles dizem, né? E, né, tem um vídeo de uma senhora falando: nós não queremos eles aqui, eles que vão procurar outros lugares, né? E vídeos de pessoas gravando dizendo: nós não queremos essas casas de longa permanência de idosos, porque desvalorizam o nosso imóvel. Isso é de uma brutalidade. e de uma desumanidade fora do comum. As pessoas deveriam se envergonhar, e digo, olha, se revoltem mesmo contra esse tipo de ação de pessoas que querem, de repente, não ter junto de si, como vizinho, uma casa de repouso, né? Uma casa de repouso de idosos. Olha, tem hora que a gente pensa, onde foi parar a humanidade?
1: É pra zerar e começar de novo, né, às vezes.
2: João, é verdade.
1: Parabéns.
2: Parece que não deu certo a humanidade.
1: Sua fala nos representa. Evangelho de domingo, quinta, é Corpus Christi, hein?
2: Quinta é Corpus Christi. Você sabe que é o seguinte, eu tenho dito aqui, ó, a igreja segue uma sequência de solenidades e festas, sempre referência à Páscoa. 50 dias, 40 dias depois da Páscoa é Ascensão, 50 dias é Pentecostes, 60 dias é Corpus Christi. Mais uma semana antes de Corpus Christi, no domingo antes de Corpus Christi, a gente celebra a Santíssima Trindade. E isso mesmo, já que a gente celebrou, olha aí, já que a gente celebrou, né? A morte e a ressurreição de Jesus. Depois celebramos o Espírito Santo que nos é enviado, nós celebramos agora toda a Trindade. A nossa fé é uma fé trinitária, um único Deus que age em três pessoas diferentes. Na pessoa do Pai, ele cria o mundo e sustenta e mantém tudo. Na pessoa do Filho, ele se encarna, é Deus que se encarna, nos salva, nos resgata. E na pessoa do Espírito Santo, ele santifica, ele consola, ele conforta e ele sustenta. O evangelho é bem curtinho, é um evangelho praticamente de três versículos, bem curtinho mesmo. Evangelho de João, capítulo 3, versículos 16 a 18. Olha aí, ó. Deus amou tanto o mundo que deu seu Filho único para que não morra todo que nele crer, mas tenha a vida eterna. De fato, Deus não enviou seu Filho ao mundo para condenar o mundo, mas para que o mundo seja salvo por ele. Quem nele crê não é condenado, mas quem não crê já está condenado, porque não acreditou no nome do Filho unigênito. Esse evangelho, ele traz para a gente a figura do Pai, a figura do Filho, que a gente lembra justamente que age num grande movimento de amor. Tudo que há no Pai, há no Filho. Tudo que a gente atribui ao Pai, a gente atribui ao Filho. E tudo aquilo que a gente atribui ao Pai e ao Filho, a gente atribui ao Espírito Santo. Ou seja, não são três deuses, são três pessoas, três ações diferentes de um só e único Deus. Deus Pai e Filho e Espírito Santo. E isso é muito bonito, porque a gente contempla esse grande mistério, né? E é mistério, João, porque não é que está escondido, é mistério porque é algo tão excelso, tão grande, tão maravilhoso, tão excepcional, que não cabe dentro do nosso pensamento. Nós não atingimos tudo isso, né? Nós não atingimos. Por isso que a gente não se preocupa. Ah, eu não entendi a Santíssima Trindade. Eu não preciso entender a Santíssima Trindade. Basta você contemplar, adorar Deus Pai, Filho e Espírito Santo.
1: Padre, antes da gente rezar, nossa querida amiga Isabel, né, ela e o Rogério estão acompanhando, como sempre, a oração. Ela ficou aqui horrorizada com a história que o senhor contou da Lapa.
2: Sim.
1: O que o senhor sugere que as pessoas possam fazer para que os idosos não sejam retirados de lá?
2: Não, nós temos... Primeiro que existe legislação para isso, não existe... ninguém pode obrigar, né? Ninguém pode obrigar. E isso, a prefeitura, ela é muito séria naquilo que faz. Ninguém pode obrigar dizendo, eu não quero que vocês façam isso, eu não quero que vocês tenham uma casa de idosos. Não pode. O que as pessoas precisam é, como não há condições de retirá-los lá, o que alguns cidadãos, né, que não deveriam estar em comunidade, são daquele tipo de pessoas, pessoas que têm que estar morando junto com o bicho, né? Essas pessoas ficam provocando, ficam filmando, ficam fazendo. Então essas pessoas têm que ser coibidas. E eu acho, e as pessoas que realmente, que a maior parte da população, graças a Deus, que são pessoas justas, honestas, né? Que vivem realmente a partir da generosidade, da solidariedade, levantar a voz, como nós estamos fazendo aqui, levantar a voz. A gente fala tanta coisa na internet, fala na internet, escreve na internet, se coloque horrorizado diante dessas coisas que é um absurdo. Nós não podemos aceitar que os idosos sejam tratados como se fosse um rebotalho, um lixo que a gente joga fora, encosta em qualquer lugar, e assim como um lixão, porque eles estão dizendo, não quero junto de nós, não queremos eles perto de nós, assim a gente joga lá para fora, bem longe de nós. Isto nós não podemos aceitar. Levante a sua voz, fale, né? Fique indignado diante disso, né? Fique indignado, a sua indignação é uma grande maneira de reagir contra isso.
1: Olha, vamos rezar agora. Me impressiona a memória do nosso quarto apresentador, padre. A Andréa Bragada está pedindo oração. Vamos rezar por você, André, pela sua família. E ela está lembrando que ano passado eu não fui à festa junina, porque foi no dia do aniversário do Sérgio Reis. Mas que esse ano eu não tenho desculpa, hein, padre?
2: Não tem desculpa. Ah, e nem tem jogo de Copa esse dia, hein? Nem tem jogo da Copa. Então não tem desculpa, não.
1: Aí, Andréa, tá, a gente vai se encontrar lá, vamos comer um cachorro quente junto, Andréa.
2: Vamos rezar agora, colocar todas as nossas intenções, os nossos pedidos, a nossa esperança diante do Senhor. E nós rezamos assim: Maria passa na frente e vai abrindo estradas, portas e portões. Maria passa na frente e leva todos os filhos sob a sua proteção. Maria passa na frente e resolve aquilo que somos incapazes de resolver. Maria passa na frente e cuida de tudo aquilo que não está ao nosso alcance. Maria passa na frente e vai acalmando, serenando e amansando os corações. Maria passa na frente e acaba com ódio, com rancor e com as mágoas. Maria passa na frente, termina com as dificuldades e tristezas. Maria passa na frente, tira teus filhos da perdição. Maria passa na frente, cuida, ajuda e protege a todos os teus filhos. Maria passa na frente, conduza, leva, ajuda e cura os filhos que precisam de ti. Ninguém pode dizer que foi decepcionado depois de ter te chamado ou invocado. Só tu, com o poder do teu filho, podes resolver as coisas difíceis e impossíveis. Amém. Senhor nosso Deus, nós pedimos a tua bênção sobre nós e pedimos que o teu Santo Espírito nos ilumine e nos faça mais dóceis para acolher, para escutar, para trazer ao nosso coração aqueles que precisam do teu amor. Te pedimos, ó Deus Todo-Poderoso, derrama tua bênção sobre nós e sobre essa água que trazemos diante do teu amor. A bênção de Deus, Pai, Filho e Espírito Santo desça sobre nós, permaneça para sempre e produza frutos. Pai nosso que estais no céu, santificado seja o vosso nome. Venha a nós o vosso reino. Seja feita a vossa vontade, assim na terra como no céu.
1: O pão nosso de cada dia nos dai hoje. Perdoai-nos as nossas ofensas, assim como nós perdoamos a quem nos tem ofendido. E não nos deixeis cair em tentação, mas livrai-nos do mal. Amém.
2: Ave Maria, cheia de graça, o Senhor é convosco. Bendita sois vós entre as mulheres, e bendito é o fruto de vosso ventre, Jesus.
1: Santa Maria, Mãe de Deus, rogai por nós, pecadores, agora e na hora da nossa morte. Amém.
0: Celebra a vitória.
1: E assim terminamos o mês de maio. Segunda-feira, quando a gente se encontrar com o Padre Juarez, já será o mês de São João, Santo Antônio, São Pedro e a semana de Corpus Christi. Padre, antes que o senhor vá embora rapidamente, hoje eu contei aqui a história de uma tutora que foi levar o cãozinho para tomar vacina em Vinhedo. A veterinária errou o cãozinho, acertou o braço dela. Já aconteceu isso com o senhor e o Bento, não?
2: Não, não.
1: Aí eu perguntei aqui, será que... Ela foi segurar o cãozinho para acalmá-lo? E aí a veterinária, quando foi para aplicar no cão, errou, acertou o braço dela. Eu falei, será que ela cobrou a vacina da tutora, né, padre? Que seu final de semana seja maravilhoso, hein?
2: Deus abençoe a todos, Deus abençoe.
1: Segunda-feira a gente se encontra, uma semana toda especial, semana de Corpus Christi. Mais uma vez, muito obrigado, mais um mês juntos, Nos encontramos em junho, se Deus quiser e Ele há de querer. Biquinha, um beijo pra você mais uma vez. Obrigado também por tudo.
3: Um abraço, João. E termina hoje, que ó, quem não declarou imposto de renda, hoje é o prazo final.
1: 11h59 da noite e hoje pode consultar 16 bilhões de reais de restituição. Primeiro lote de restituição já foi divulgado. Vai lá conferir se você tá no primeiro lote. Eu não tô. 11h59 acaba a declaração. Faça o imposto de renda. Entregue errado, mas entregue, senão paga multa. A Nani vai chegar na sequência. Altos Papos. Um final de semana incrível, do jeito que você é, incrível, maravilhoso, espetacular. A razão da gente sair de casa, a voz mais importante. E segunda, 9 da manhã, depois da Ângela, que vai estar de volta, se Deus quiser, eu, Evê, a Vicky e você. Tamo junto. Tchau, pessoal.
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1: Brasil!
0: Bom dia! Sexta-feira, sua linda! Você chegou! Que alegria que ela chegou! Oh, meu Deus, a gente tá tão cansado, todo mundo, viu? Essa gripe pegou todo mundo de jeito, parece que pegou... Parece que juntou todo mundo de uma vez só e derrubou, né?
2: Tô vendo tomar meu, vacina, né?
0: Tô vendo meu repórter Pet aqui, mas a gente não pode ainda, tem que recuperar pra tomar.
2: É verdade.
0: Entendeu?
2: Tem que estar com a imunidade boa, né?
0: Muito boa, porque senão, meu filho, aí que a gente não levanta.
2: Mas o pessoal tá pedindo pra tomar até as crianças, né?
0: Tem
2: porque
0: que tomar.
2: Tá uma epidemia aí de influenza, né?
0: Influenza. A Ângela tá com influenza.
2: Ah, então, tá muita gente aí com influenza, então se
0: beijo,
2: cuidar,
0: amiga,
2: galera.
0: Beijo, amiga, melhoras, viu?
2: Vacina é bom, viu?
0: Então... Começando o programa, sexta-feira linda chegou. Obrigada a você que tá ouvindo a gente pelo AM, FM. Para você que tá ligadinho no nosso chat, vamos compartilhar, vamos curtir, porque tem convidados maravilhosos. A gente já começa agora a sexta-feira com ele, o repórter mais gato do Brasil, repórter Pet.
2: Bom dia, Nani Venâncio. Bom dia a todos. Bom dia a todos que estão nos acompanhando aí na AM, FM, no YouTube. O mais gato fica por sua conta, né? Eu obedeço, tá, gente? Eu sempre obedeço o que eu falo. Depois da minha esposa, quem manda em mim é a Nani.
0: Não,
2: então eu tenho que obedecer.
0: Tem,
2: tem minha filha, é verdade. Tem minha filha.
0: Em terceiro lugar.
2: São as mulheres da minha vida, né? Eu falo a minha esposa, a Catarina e a Nani Venâncio, né? Então a gente tem que obedecer.
0: Ele fala assim até chegar lá no Mulheres.
2: Por quê? Olha os ciúmes. Olha os ciúmes, gente. Hoje tem mulheres, 3:30 com a Glória Vanick.
0: Esse papinho,
2: vai lá na amo a Glória Vanick, mas que, é verdade. Quem tá comigo há 10 anos é a Nani Venâncio.
0: 10 anos a gente tá junto.
2: A minha madrinha me aguenta 10 anos aqui.
0: Aguenta não, é uma alegria.
2: Tudo bem, Nani?
0: Bom dia.
2: Bom dia. Hoje trouxe um convidado aqui pra lá de especial,
0: pra lá de
2: hein?
0: Especial.
2: O cara que conhece tudo. Muito médico veterinário. Olha só, ele opera cobra, tira sangue de carpa, tudo que você imagina. Aí o cara faz, que é o Luiz Guaraná, médico veterinário. Seja bem-vindo, meu irmão.
3: Muito obrigado, obrigado, bem-vindo. Jorge, obrigado pelo convite. Vai ser um prazer a gente conversar aqui um pouquinho hoje sobre esses animais que muitos dizem ser diferentes, mas pra mim são muito normais.
0: Pois é, mas é um trabalho tão lindo, tão delicado.
3: Sim.
0: Né? Eu vi você tirando sangue de uma carpa, achei tão fofinho.
3: É que eu acho que pra gente é tão comum isso na rotina, mas quem vê realmente
0: mas
3: acha
0: muito
3: diferente.
0: Mas a gente não vê muitos veterinários fazendo assim, nesses animaizinhos específicos, não.
3: É mais difícil. A gente tá mais acostumado a ver com cão e com gato.
0: É.
3: Mas esses animais são os pets não convencionais, eles estão crescendo muito dentro do cenário e a gente tem que estar preparado para atender, né?
0: Vou até pedir a Vic para até entrar no Insta dele, pegar uns vídeos, umas fotos, Vic. Olha lá.
2: Já tá lá.
3: Ah, laser terapia no nosso paciente, na carpa.
0: Laser na carpa. Olha que coisa mais...
2: Laser terapia?
3: É. Laser terapia.
2: Para que serve isso, Luiz?
3: Essa carpa tava com uma lesão, tá vendo ali em cima, e o laser ele ajuda...
0: Cicatrizar.
3: Exatamente. Cicatrização, controle de inflamação, controle de fungos e bactérias. Então é excelente.
2: Quer dizer, a medicina veterinária é muito atualizada hoje.
0: Muito avançada, né?
3: Muito, muito, muito. A gente consegue fazer para eles praticamente a mesma coisa que faz para um cachorro e para um gato.
0: Que bonitinho, gente.
3: Até tomografia a gente faz.
2: Tomografia?
3: Tomografia.
2: Eu fiquei sabendo que você fez uma endoscopia em peixe, é isso?
3: Fizemos. A nossa equipe fez endoscopia digestiva num peixe pulmonado. Que é um peixe que respira por pulmões.
2: Ele fica fora d'água tranquilamente.
3: Fica, ele consegue respirar fora d'água.
0: Aquele bagre africano?
3: Não, o bagre africano também sobrevive, mas não foi muito, ele. Né? Ele não chega a ser pulmonado, mas foi uma outra espécie. Uma espécie
0: que
3: também
0: ele
3: africana.
0: Consegue, né, sobreviver, consegue. Né? Muito, o Jorge, é muito esquisito. O bagre africano.
2: Ele fica horas, né? Dias fica. Fora d'água, né?
0: Se olha assim, ele tá na beirada do rio. Lá.
3: Eles pulam e sobrevivem bastante tempo fora.
2: Você sabe que eu tava lá fora, né? Na Holanda, na Alemanha. E eu vi, principalmente lá na Alemanha, que os pets não convencionais estão ganhando muito espaço. Eu vi praticamente um setor inteiro de aquarismo, né? Você acha que essa tendência... É tendência vir isso pro Brasil?
3: Com certeza. Na verdade, já tem vindo. Porque se a gente olhar os dados de mercado nos últimos anos, se a gente pegar, por exemplo, 2023 e 2024, a gente viu que teve uma crescente muito grande no número de animais não convencionais. Por quê? Porque as pessoas elas estão buscando aqueles animais que se adequam a uma rotina corrida como a gente tem hoje.
0: Eu vou pedir para você falar alguns exemplos e nós vamos perguntar ao nosso ouvinte. Você tem alguém aí que está ouvindo a gente, assistindo a gente aí pelo YouTube, que tem um animalzinho não convencional? Manda foto para gente ou participa aqui,
2: peixinho,
0: né?
2: Peixinho, tem rato, acho tem cobra. Tudo,
3: hoje em dia é muito difícil alguém não ter um
2: não
3: animal.
2: Não ter, né?
3: Exatamente. Geralmente
0: eu tenho um gato mais lindo do mundo.
2: Não, o gato da Nani é lindo, só que é... Sem vergonha.
3: Sem vergonha? Sem vergonha. É bravo, tem medo
2: não,
3: de gato.
2: Não, ele não, foge, ele foge.
0: É o gato mais lindo do mundo, mais bobinho. Ele é muito fofinho.
2: Ele foge, aparece, a Nani já colocou chip,
0: minha casa
2: já colocou...
0: tem, Jorge, pela minha varanda, depois do meu banheiro, tem uma varanda que sai, aí tem aquele telhadinho, um toldo que vai perto da piscina, então fica em cima da churrasqueira, então... Ele aprendeu.
3: Favorece, né?
0: Favorece. Favorece, é isso que eu tô falando.
2: Ele já foi umas duas vezes, ele já fez uma viagem aí duas vezes, né? A Nani já colocou chip, já colocou...
0: Sabe o que aconteceu agora? Não sai do meu quarto, larga de ser bobo.
2: Ah, você
0: sabe. Filho tem que aprender a valorizar a mãe que tem.
2: É isso aí, é isso aí.
0: Vai ficar no quarto.
2: Tem que condicionar ele,
0: né? Se eu morasse no kitnet, ele não estaria dentro do kitnet comigo?
2: Exatamente.
0: Não, vai morar dentro do meu quarto agora, não vai sair mais não.
3: Se adapta. O gato, acho que ele se assemelha muito dos animais, de alguns animais não convencionais. Que ele tem uma característica mais silvestre, né? Mais intimista comparado com o cachorro, né? O cachorro já é um animal um pouco mais... domesticado, ele vem em cima, ele pula, né? Faz aquela agitação. Os animais não convencionais, eles têm essa característica um pouco mais selvagem de comportamento.
2: Ô Luiz, qual que é o animal? Eu ia perguntar isso. Qual que é o animal mais, desculpa, o animal mais exótico, aí, o animal mais diferente que você atendeu, cara?
3: Acho que essa é a pergunta que eu mais recebo e é a que eu acho mais interessante também de responder, porque antigamente era muito diferente a gente atender a alpaca, lhama, isso era diferente.
2: Sim.
3: Mas hoje a gente sabe que em São Paulo isso tem aos montes, né? O que eu atendi de mais diferente, que superou qualquer animal, foi um louva-a-Deus.
0: Louva-a-Deus. Que graça. Caraca. Apareceu na minha casa semana passada, eu até postei a foto, Jorge.
2: Caramba.
0: Louva-a-Deus, ainda perguntei, coloquei para as pessoas, alguém sabe o que é, só para testar o povo.
2: E como é que você contém esse animal, cara?
3: Cara, assim, a história parece até...
2: O louva-a-Deus é um inseto.
3: É, parece até uma piada essa história, porque foi um animal que sofreu um acidente, uma família que criava eles como pet, e era ela, o nome dela era Carla, com K.
2: Meu Deus!
3: Ela sofreu um acidente, ela caiu de cima de um armário, ela teve uma ruptura na região do abdômen. E na época, uma situação muito delicada, o proprietário muito emocionalmente abalado, veio até nós para buscar uma solução. E eu trouxe para ele um cenário de que aquilo era muito difícil de reverter, que a gente poderia trazer para aquela realidade algo similar de outras espécies.
0: Eu também tenho um louva-a-Deus. Aqui, viu? Ó, mas meu louva-a-Deus parece que, gente, ó, na minha casa.
2: Tá aparecendo. Caramba, meu.
3: E aí, na época, a gente até anestesiou e suturou o louva-a-Deus.
0: Meu, esse aqui é meu.
2: Que loucura, cara. E aí, sobreviveu? Ficou bem?
3: A gente teve uma resposta muito boa por 3 dias, mas depois ele acabou falecendo. Foi uma história que, assim, marcou muito, né, a minha trajetória até hoje, porque é aquela questão de você valorizar a vida do animal independente do valor monetário que ele tem. Né?
2: Exatamente. E da espécie também, né?
3: Exatamente. Porque às vezes a pessoa...
2: É uma vida.
3: Eu vou gastar isso com esse animal que eu acabei pagando tão barato. Mas quantas pessoas não gastam rios e rios, por exemplo, com um cachorro que foi adotado, né? Que não foi comprado. Então a gente tem que valorizar a vida independente da espécie que a gente está lidando.
2: Né? Exatamente, é vida, né?
3: É vida.
2: É que todo mundo, quando vai fazer, né, medicina veterinária, a primeira coisa que, é, que o cara pensa é o cachorro e gato, né?
3: Exato.
2: Todo mundo, né? Eu acho que 90% aí é cachorro e gato. Tem o pessoal que vai lá para aras, que quer também fazer, né, cavalo, né, animais de grande porte, tudo. E agora a gente vê muito isso, a galera partindo pro exótico, né, pro silvestre, cobra, coruja. Não era tão normal aqui no Brasil que nem você falou.
0: Olha lá, Jorge.
2: Né?
3: Esse é o Sebastião.
2: Esse é um lagarto?
3: Isso, a gente vai tirar sangue do Sebastião.
2: Olha
3: só, a gente higieniza ele com...
0: Eu gosto dos nomes, né? Gente. Eu gosto dos nomes.
3: É, o Sebastião, ele já é um paciente antigo.
0: O Sebastião tá antigo?
3: O frasquinho ali de sangue. E a gente entra com a agulha bem na região da cauda. Você vê que ele fica paradinho. Ele se mexe um pouco quando a gente entra com a agulha. Afinal, quem gosta
0: quem
3: de tirar sangue?
0: Quem agulha,
3: né,
0: no rabo?
3: É. A agulha no... aí a gente consegue colher sangue para fazer os mesmos exames que a gente faz para um cão ou para um gato. Ele tentando tirar
0: a cara lá.
3: Tentando tirar a agulha.
2: Olha só, cara, que doideira. Que loucura. Mas ele não tá fazendo escândalo, né? Não tá se mexendo.
3: Não, ele, no início ele reluta um pouquinho, mas depois para, né?
0: Também tem jeito, né?
3: Eu brinco que a gente tem que fazer um manejo com esses animais muito similar ao que faz com gato. Tem que ser aquele friendly, né? Então, um manejo lizard friendly, né? Lagarto friendly, pra gente tentar estressar o menos possível esses animais.
2: Porque quanto mais gente segurando, mais gente em cima é pior.
3: Com peixe é a mesma coisa. Se você segura muito peixe.
0: É muito difícil, é muito delicado, né? É muito fofinho.
3: Dependendo do tamanho do peixe, a gente medica betas que tem 2, 3 gramas, né? Por aplicação injetada.
0: Olha lá. Não, gente, olha o trabalho dele. Olha
3: que coisa. Isso é um beta, porque ele é um beta de coloração mais escura.
2: Ele tá na luva preta.
3: Exato. Você vê que a gente medica ele, duas medicações injetáveis.
0: Ah, gente, medicação injetável, olha isso.
3: Envolve para água também.
0: Ah, que trabalho bonito seu.
3: A gente conseguiu desenvolver bastante técnica, assim.
0: É agulhinha de insulina, né?
3: De insulina, exatamente. É. A medicação diluída aos montes, assim, para poder ter efeito, né?
0: O que que ele tava?
3: Geralmente, esses animais apresentam quadros infecciosos relacionados ao ambiente. Então, a gente entra com antibiótico e anti-inflamatório para eles.
2: Né? É porque o pessoal acha que ter beta não precisa cuidar.
3: Pois é.
2: E isso é muito normal,
3: e às vezes acha que o beta vive muito quando ele vive 2 anos. E, na verdade, a expectativa de vida deles é muito mais alta do que isso.
0: Ele é solitário mesmo?
3: É, os machos são.
0: Só os machos?
3: É. E geralmente, machos não vivem bem com machos da mesma espécie, né? Eles vivem bem com fêmeas e com outras espécies de peixe eles também conseguem viver bem. Mas depende do tamanho do aquário. O erro é que as pessoas compram beta sem orientação. É. E quem vende também não orienta.
0: Então,
3: exatamente, eles vendem dentro daquele aquário pequenininho
0: para um só, que fala que não pode conviver.
3: Exatamente, que o pessoal chama de beteira, que não tem nem 500 ml de água às vezes. E o peixe, ele não vive naquela condição, ele sobrevive naquela condição.
2: Verdade.
3: É como a gente criar, por exemplo, um cão enclausurado numa sala, né? Um gato enclausurado numa gaiola.
2: A gente numa cela, né?
3: Exatamente. Então, e pensando que o peixe é um animal que depende totalmente do ambiente. Ele vive na água. Então, ele se alimenta na água, ele reproduz na água, ele excreta naquela água. Então, se você não controlar muito bem o ambiente, o animal adoece e morre como qualquer
0: então,
3: outro.
0: Então, você pode ter mais de uma fêmea, então?
3: Você pode. A gente tem cliente que tem aquários com 5, 6 fêmeas, né? Geralmente, se você for numa loja comprar, as fêmeas estão todas juntas em um aquário.
0: Mas pode ter 5 fêmeas e um macho ou não?
3: Geralmente, isso vai despertar briga.
0: O macho é chato.
3: Ele é chato.
0: Fala pra vocês, o tal do macho é chato.
2: É que a fêmea quer exclusividade.
0: Entendeu? Não, mas ele não convive. Ele. Ele não fica.
2: Olha o debate.
0: Por isso, mano, o macho, ele é chato, ele não fica. Ele não fica com o outro, ele não fica nem com elas.
2: Mas
3: é o valentão, né?
2: O Luiz falou uma coisa certa.
0: Ele quer ficar sozinho, não é?
3: Exato.
2: Você vai no lugar comprar, a pessoa não tá preparada
0: para
2: explicar
0: e vender.
2: Por isso que é legal comprar, quando for comprar, é procurar um lugar realmente que conheça, né?
3: Exato.
2: Manda uma mensagem ali, vê se tem realmente uma pessoa que conhece de aquarismo. Olha, esse aqui é fêmea, esse aqui dá para ficar, esse aqui é um macho, para ficar sozinho, orientar a água. Às vezes o pessoal fala que não precisa de oxigênio, mas
3: Exatamente. Tem
2: que colocar oxigênio, né?
3: Exato. É porque, na verdade, qual é a grande questão dos peixes como pet? Eles ainda são vistos como ornamentos. Tanto que eu nem uso a denominação peixe ornamental quando eu tô atendendo. Porque se você utiliza a denominação ornamental, você está tratando... Exatamente, um ser vivo como um ornamento, não é um ornamento, entende? Então ele pode ser um ornamento em outras esferas, né? Lá na reprodução, na piscicultura, mas ali dentro do consultório, dentro de casa, ele é um pet. E se as pessoas orientassem direito na hora da venda, a gente teria muito menos problemas. Só que as pessoas estão muitas vezes preocupadas somente em vender. E aí não estão preocupados com o que vai ser o pós daquele animal, né?
2: E outra coisa...
0: O aquário também, o marítimo também é muito difícil para...
2: Ah, o de mar?
3: Muito, muito.
2: O mar eu tive.
0: É muito difícil para cuidar.
3: É caótico.
0: Porque você fica inventando de quer comprar um aquário mais bonito. Os peixes do mar, os peixes de água salgada, são maravilhosos, são lindos.
2: Eu tive durante uns 7 anos.
0: Né? Todo mundo igual, também
2: tive.
0: Mas dá muito trabalho.
2: Trabalho não é...
3: É um trabalho...
2: É que para mim era uma terapia. Para mim era uma terapia. Porque eu chegava em casa e não ligava nem a TV.
3: Não precisa de televisão.
2: Sem brincadeira, eu falava isso, o pessoal falava, imagina, eu falava, eu não precisava de TV, cara, eu relaxava ali, ficava vendo o aquário, pensava,
3: escrevia. Não tem explicação,
2: não tem explicação.
3: Você senta
2: e simplesmente
3: quando você vê, passaram-se 3 horas, você tá lá olhando os peixes.
2: E tem estudos, né, que falam que é uma grande terapia, né, científico já, né, falam que é...
0: Ó, a Vicky tem pergunta pra vocês, ó.
2: Vamos lá, Vicky.
1: Bom dia, Luiz, Jorge, Nani. Tem perguntas aqui no nosso WhatsApp e chegou uma pergunta que eu achei interessante. É da Denise Cristina. Ela fala que ela tem medo e nojo de lagartixa. E ela pergunta se esses animais, eles têm algum risco de contaminação mesmo para os seres humanos, ou se isso é mito. Ela fala que ela tem trauma e que realmente ela tem muito medo e se existe aí alguma chance de contaminação por lagartixas.
0: Isso é lenda do passado, que falava que famílias morriam, que tomou café, que coou no coador de pano, caiu uma lagartixa.
2: Cara, não,
0: quando eu era criança, Jorge.
2: Na minha casa aparece de vez em quando umas.
0: Então, mas a lagartixa é tão importante,
3: ali.
0: Não é, Luiz?
3: Mas é cultural, né? A gente, quando criança, acaba tendo
0: esses
3: medo.
0: Medos que cria.
3: Porque, mesma coisa de...
2: Leite com manga.
3: Coisa quando fala de serpente, as pessoas morrem de medo de cobra. Eu morri de medo de todos esses animais que eu trabalho hoje. Eu não pensei que eu fosse fazer isso. Eu morri de medo de cobra, de lagartixa, de sapo. Tinha fobia anfíbio, né? Então, a lagartixa não tem nenhum problema. A lagartixa pode veicular algumas doenças para cães, para gatos. E aí a gente tem que tomar um cuidado. Mas para nós, seres humanos, é, assim, a chance é muito baixa. A gente não tem nenhuma doença que é transmissível diretamente deles para nós. Mas é claro, a questão da higienização, né, de evitar deixar alimento, uhum. porque eles vão passar por cima, isso é básico, mas não precisa ter medo. A lagartixa, inclusive, tem um papel ecológico importantíssimo.
2: Mas parte do ecossistema.
3: Porque
2: né?
3: se você não gosta de lagartixa, você talvez goste muito menos de baratas e outros insetos. Exatamente. E elas vão comer esses insetos. Né?
1: Ela come esses insetos.
3: Come.
1: Jorge, diga alô.
2: Alô!
4: Oi, pessoal da Rádio Capital, Silene de Tupã. Bom dia, Nani. Bom dia aos convidados. Ô, Nani, quero perguntar aí para os veterinários. É que aqui em Tupã tem muito mato. Então tem muita corujinha. Eu queria ter uma corujinha em casa. Mas será que é perigoso? Também, se um dia eu encontrar uma oncinha recém-nascida e eu cuidar dela dentro de casa, será que eu posso? Outra coisa, meu marido tem um sonho de ter um porquinho, aquele porquinho bem pequenininho. Onde eu compro um porco pequeno, gente, pra dar pro meu marido de presente? É o sonho dele.
1: Rapaz,
4: amo vocês.
1: Obrigada.
4: Nani, seus programas, todos os dias da semana são maravilhosos. Mas o de hoje eu sempre amei. Tchau, beijo.
1: Jorge é maravilhoso, repórter Pet.
2: Bom dia,
1: Nossa,
2: obrigado. Vou
1: falar uma coisa, carinho, né? Eu tô pensando aqui, ela quer dar um porquinho pro marido e quer ter uma onça.
2: Eu acho que você tem que montar um zoológico, hein? Um porquinho, uma onça e a coruja.
3: E a coruja?
2: E a coruja? Ah, eu vou deixar aqui com o Luiz, mas eu já adianto que são manejos animais diferentes, né?
1: Não é como ter um cão. Pode ter em casa, né?
2: Não, dá até pra ter onça? a coruja, o porquinho, tudo, né? Sim. Mas aí tem que ter um cuidado diferente. Não é igual cuidar de cão e gato, né, Luiz?
1: Será que tem uma onça?
3: É, onça. Pode. Onça ainda não chegamos nesse patamar.
2: Leva a Nani pra sua casa aqui, ó, onça.
3: O máximo que você pode ter é um gato. Né, mas ainda assim, onça...
2: Um Maine Coon,
3: onça,
2: né?
3: Você pode ter um Maine Coon, você pode ter um Bengal, né? Que vai ser um pouco mais parecido, lindo, né? Mas onça, sem chance alguma. Agora, coruja, você consegue realmente ter uma coruja como animal de...
1: Ah lá.
3: Isso é uma jaguatirica.
1: Jaguatirica, lá.
3: Ressalvo algumas exceções, né? São animais de mantenedouros, animais de criadouros, onde a gente consegue...
1: Que coisa linda.
3: Né, e pode ter diante de condições muito específicas, né? E, como eu falei, não é uma onça, mas ainda assim é um animal que exige muito cuidado.
2: É um silvestre, né?
3: É bem delicado. Ela me deixou algumas marcas no braço aí durante o período que eu estive cuidando. É a chitara, um paciente já antigo. Agora, coruja, você consegue comprar uma coruja legalizada em um criadouro comercial específico, que não pode encontrar esse animal e mantê-lo em cativeiro sem nenhum tipo de documentação. Porque
2: tirar
3: isso é
2: da natureza.
3: Isso é considerado crime ambiental. E aí você está sujeito a multa e pena. Então, coruja é um manejo diferente de um felino, que é um manejo diferente de um mini pig. E o mini pig, um ponto muito importante, é que nem todos ficam tão pequenos. O mini pig, ele é considerado um mini pig, Jorge, até 80 quilos. 80,
2: meu,
3: 90 quilos.
2: Olha isso.
3: Porque um porco grande mesmo, de fazenda, chega às vezes até 300 quilos, né? Ou seja, você ter um mini pig, pode ser que esse mini pig tenha 80, 90 quilos.
2: Pra você ter noção, precisa ter um belo espaço em casa, um espaço, né? Um ambiente ideal para ele.
3: Total.
2: Tanto pra coruja, quanto pro porco. E coruja, tem muita gente que não
1: sabe,
2: rapina,
1: hein, gente? A ave rapina,
2: coruja não come ração, gente. Coruja não come. Muita gente fala, eu quero uma coruja, mas não sabe nem o que ela come. Coruja come camundongo, come ratinho.
3: Exato, exatamente. Né? E as que não comem camundongo, elas vão comer insetos. Então aí eu falo de baratas, grilos, tudo oriundo de biotérios específicos. Então não são animais fáceis de você ter em casa, né? São animais muito legais, mas dão trabalho. Se não for atendido todas essas exigências, né, de ambiente e nutrição, o animal acaba adoecendo e aí dá mais trabalho ainda.
2: É difícil. Eu também. A Nani também morre de vontade de ter uma coruja.
1: Eu acho linda,
2: Nani,
1: eu sempre... acho maravilhosa. São lindas, mas eu gosto...
2: A Nani é fã, a Nani tem umas fotos
1: com coruja.
2: Mas
1: é que eu gosto do animal, eu gosto do animal na natureza, Jorge.
2: Você sempre falou da natureza livre, né?
1: Natureza livre, gente. Você quer um animal, coloca alimento pros pássaros, pra tudo. Plante árvores, plante frutíferas, sabe? Tem tanto jeito de você trazer os animais pra perto e deixar eles livres, né?
2: É verdade.
1: Tem gente na linha, ó.
5: Ô, Nani, o pessoal tá mandando mensagem. Bom dia a todos.
1: Bom dia.
5: Agora, a coruja, a gente era criança no interior e tinha muita coruja, muito mato, né?
1: Lá vai.
5: E ficava em cima da casa, aí meu pai e minha mãe, ó, vai lá, espanta a coruja, vai lá espantar a coruja. Tinha
1: meio esse que
5: negócio.
1: Alguém morresse.
5: Então, tinha esse negócio, mas tinha. É tudo conversa do pessoal
1: antigo,
5: né?
1: É que diz que quando,
5: né,
1: a coruja aparece, aquela coruja branca, aparece, fala, alguém da casa vai morrer. Rapaz, é lá nada, na roça, é, você não tem ideia o que é viver na roça, não.
5: Não, é tudo lenda, é tudo
3: superstição, né?
1: É a superstição.
5: 10 horas da noite, indo lá fora da casa, lá,
1: quem
5: ia? Vai embora, pra tocar a coruja.
1: Você é tão corajoso assim, não.
5: Eu ia sim, eu ia. Tinha dia que eu pegava a escada e chegava bem pertinho dela. Eu sou corajoso. Sou assim.
1: Eu só acredito.
2: A coruja é símbolo ainda de inteligência.
3: Sim.
1: Né? Sabedoria.
2: Coruja, né? Sabedoria, né? A coruja é um animal muito bonito.
5: A minha esposa é professora e ela tem umas roupas e tem uma corujinha. Por que será que o professor tem? Qual a ligação da coruja, né?
1: Inteligência. Ele é o símbolo da inteligência.
2: Olha, você não vê que tem aquelas corujinhas com chapéu, né?
5: É isso mesmo, olha só.
3: A coruja é um animal, é uma ave predadora, né? Você vê que ela vai estar sempre no ponto mais alto e observando e olhando tudo e todos. Então é um animal muito inteligente, né?
1: Ô Jorge, tem uma pergunta pra você. Pergunta não.
2: Vamos lá.
1: Ó, ela tá falando aqui que eu acho fácil, hein? Bom, são duas. Peraí que já subiu aqui. Nani.
2: A galera tá em peso aqui, né?
1: A Gigi falou que tá morrendo de gripe aqui também. Tá vendo a gente? Tá falando que, meu Deus, só Deus pra ajudar. Estão falando da minha caixa. Peraí que eu já vou falar da caixa. Nani, bom dia. Eu tenho vontade de ter um TIU. Pergunta ele se é complicado pra cuidar, tá?
2: Também é um manejo diferente.
1: E será que o veterinário... Lesma também, perguntou o quê?
2: Lesma, cara. Tem gente que tem lesma?
3: Já viu? Eu nunca atendi, mas nunca eu não duvido, né?
2: Tem tudo, né?
3: Tem gente que tem aqueles caracóis, aqueles caramujos.
1: É,
3: né?
1: Então, teio.
2: Eu conheço uma pessoa que tinha dois jacarezinhos.
3: Então,
1: corajoso mesmo.
3: Bastante gente que tem jacaré.
1: Sério? Gente. Mas aqui. Eu tinha fazenda, João. Eu nasci numa fazenda.
3: Aí é diferente, né?
2: Eu tinha dois jacarés de.
1: Eu tinha dois jacarezinhos.
3: Jacaré é legal.
1: Mas eu morava na fazenda, gente. Eu morava na roça, tinha fazenda, entendeu? Então não é. Pra gente que é do interior que tem
2: normal,
1: fazenda,
2: né?
1: É normal. Todos os animais.
3: Você não precisa ter, né?
1: É leitãozinho de estimação. Eu tinha um leitão. Minha porca chamava, sabe qual é o nome? Tuica.
3: Tuica?
1: A minha porca. A Tuica. E aí tinha aqueles porquinhos de brinquinho quando nascia e ficava tudo de estimação. Caramba, já viu que nasce que tem um brinquinho como se fosse um brinquinho? No interior a gente fala brinquinho, né? Mas é. Penduradinho assim, muito fofo.
2: Mas o que ela falou do TIU?
3: O TIU é um animal fácil de ter. Hoje você consegue ter esse animal de origem legalizada. Então isso que é o mais importante, buscar a compra legal, porque é o que a gente precisa. O TIU é um lagarto onívoro, então ele come de tudo. Ele come fruta, ele come verduras e ele come proteína de origem animal. Então vai comer ovo, ele vai comer insetos, vai comer rato. Se a alimentação for bem variada e o ambiente for adequado, eles vivem anos, assim, 24 anos com certeza.
2: Caramba!
3: E são animais que ficam muito dóceis. É bem legal, sou suspeito pra falar, porque eu tenho também.
2: É mesmo? Mas é diferente da, por exemplo, da chinchila. A chinchila já é um animal mais delicado.
3: Sim, porque a chinchila é um mamífero que vive muito tempo e ela é extremamente sensível ao calor, que é um problema.
2: Tem que ficar um ventilador em cima dela direto.
3: Às vezes nem ventilador, às vezes é ar-condicionado. Épocas do ano que fazem muito calor, geralmente a gente recebe muito atendimento de chinchila em quadro de hipertermia, né? Excesso de calor. O animal chega, às vezes, desfalecendo já para atendimento.
1: Por isso você tem que analisar bem qual a sua estrutura e qual animal que vai combinar, né?
2: Eu tô louco para pegar um ringue neck.
3: Não faça isso, já tô te falando, eu tô falando que pra me deixar como testemunha.
2: Se você adquirir... É bonito, né, cara? O pássaro é bonito.
3: Mas é...
2: Trabalhoso?
3: Ele tem algumas particularidades inerentes à espécie que são bem problemáticas.
2: É mesmo,
3: algumas
2: cara?
3: Algumas doenças que são muito problemáticas, um comportamento que às vezes a gente olha nas redes sociais e acha que é aquilo e de fato não é aquilo.
1: Olha, é que todo mundo tá empolgado, né?
2: Você fala sobre
1: ele
2: isso,
1: é muito inteligente, né?
3: Hoje o grande problema talvez seja a facilidade que a gente tem. A gente tá com o celular na palma da mão e a gente vê tudo.
2: Isso.
3: Então a gente vê isso.
2: Você vai no TikTok ali, você vê ele falando, chamando café.
3: Alimenta o desejo da gente ter. E aquilo às vezes representa 1% do que de fato é aquilo que é a espécie, entendeu?
2: Caramba!
3: Então, o ringue neck não é uma boa ave para você ter como pet. Posso te recomendar várias outras, mas
2: mesmo,
3: o ringue neck.
2: Me surpreendeu agora, porque.
3: Ainda bem que foi antes de você adquirir.
2: Não, porque a gente sempre vê na rede social, né? Chamando mamãe, papai, dá beijo, não sei o que você vê, você fala.
1: A Vanessinha, minha amiga, aquela muito minha amiga, ela tá com dois.
2: Mas é trabalhoso, então.
3: Não é nenhuma questão de trabalho, é uma questão de que...
1: Ela falou que é muito inteligente.
3: Eles são inteligentes, mas eles não são tão... A grande maioria não é tão dócil quanto aparenta ser.
2: Entendi. Temperamental.
3: Ele é temperamental, extremamente temperamental. Se ele não é ainda jovem, ele vai se tornar em algum momento, porque isso acontece com algumas espécies, principalmente em maturidade sexual. E ele tem uma questão relacionada ao desenvolvimento de algumas doenças que hoje, na criação deles aqui no Brasil, muito desse controle não é feito.
2: Cara, então, a gente tem que fazer uma pauta sobre isso, hein?
3: Sim,
2: porque... Uma pauta sobre isso, porque é importante, porque tem muita gente adquirindo o ringneck, né? Tá uma febre, né?
3: Total, eles adquirem e depois acontece o animal ser doado. Ou ele é doado, ou o animal acaba desenvolvendo alguma doença. E as pessoas, quando você conversa com essas pessoas, elas falam, se eu soubesse disso antes, eu não teria comprado.
1: Por isso que tem que pesquisar antes.
2: Tem que pesquisar, estudar.
1: Tem mensagem.
2: Vamos lá, Vicky.
1: Pergunta da Sabrina. Eu morro de vontade de ter uma aranha, daquelas bem peludinhas mesmo. Pode me dizer o que elas comem e quais os principais cuidados?
3: Nossa, a aranha é muito legal.
1: Caranguejeira.
3: Caranguejeira,
2: eu tenho
1: caranguejeira, né?
3: Eu demais. Muito. E agora o mais legal é que agora a gente também consegue ter aranha legalizada, com microchip e nota fiscal.
2: Eu vi isso. O Richard estava falando isso uma vez.
3: Só tem um criador aqui no Brasil, que fica no Rio de Janeiro, que reproduz esses animais. É aracnídeos e anfíbios. Aranhas são animais que vivem muito tempo, as fêmeas, os machos, eles vivem menos tempo, as fêmeas vivem bastante tempo, e elas se alimentam majoritariamente de insetos e alguns roedores, vão comer ratos, vão comer neonatos de rato, vão comer tenebres, baratas, grilos, e não dão trabalho nenhum, não é um animal que você vai ficar manipulando toda hora, você não tem que alimentar e cuidar todo dia.
2: Mas ela não pode morder, picar?
3: Pode, mas existem algumas espécies que são mais nervosas, mas as que a gente tem hoje sendo comercializadas são espécies mais tranquilas.
2: Tranquilas.
3: E dificilmente a gente vai ter esse problema. Mas é aquilo, você também não vai ficar manipulando toda hora. Mas pode ter, não tá isento. Assim como o papagaio pode te bicar.
2: Nossa, e o cachorro pode te morder aqui, ó, cara. Meu, gravando uma vez.
1: Você tem quem consegue cobra? O Jorge é doido pra ter uma cobra.
2: Não,
1: nós vamos fazer assim, ó. Vamos fazer assim, vamos deixar o Jorge nervoso.
2: Pavor de cobra.
1: Não.
2: Eu tenho pavor.
3: Ah, não, mas vou perder esse medo.
1: Nós vamos falar que eu tenho que ir pro intervalo, mas vou falar assim, ó. O que temos na caixa misteriosa? Praticamente. Quase todo mundo tem.
2: Esse eu não vi, eu vi da semana passada. Esse eu não vi. Quase todo mundo tem. Olha que dica que ela deu. A dica. Depois ela fica brava comigo, falando que eu dou a dica
5: pois
2: fácil.
5: Você tem razão, você tem razão.
1: Praticamente todo mundo tem.
2: Evê, isso é dica que ela dá?
5: Hoje vai sair o prêmio.
2: Praticamente todo mundo tem.
5: Ela vai dar mais dicas.
1: É.
2: Não, você vai, Dani. Arrebenta, prepara essa dica.
1: É do uso moderno.
2: É do uso moderno, tá? Moderno. Não, não. Suas dicas hoje, Nani. É. Pessoal, há de concordar comigo aqui. A Nani tá muito brava hoje. Tem que dar uma dica melhor, Nani.
1: Eu brava? Você não me viu brava.
2: Nossa, vi sim. Já vi sim.
1: Você não me viu brava.
2: Já vi sim.
1: Deixa eu pensar aqui.
2: Deixa eu ver. Vamos, Nani. Vamos,
1: os
2: Nani.
1: Adolescentes usam muito. Muitos jovens. 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
1: Ô, Nani, tem que falar pra eles um dia separar aquele salão lá e a gente almoçar com a galera numa sexta-feira, né? E eu e você lá convidar o pessoal.
0: Pode pagar, galera, Jorge. Né? Hoje eu já convido aqui, ó. Luiz, chama. E eu. Bora, Luiz. Ele vai pagar o almoço pra gente hoje. Vamos beber.
2: Eu vou também. É só falar pro Daniel. Fala pro Daniel lá.
0: Hoje o Jorge vai pagar o almoço. Alguém mais quer almoçar com a gente? Quer, Thomas?
1: Vai fazer fila.
0: Tá pagando,
1: vai fazer fila lá na frente da padaria.
0: Nós temos que fechar a padaria, então tá bom.
2: Vamos fechar a padaria. Vamos embora. Que hora que a gente vai?
0: Na hora que terminar o programa, nós vamos almoçar.
2: Combinado.
0: Fechou?
1: Fechou.
0: O Jorge convidou, a gente vai, a gente obedece. Vamos pro intervalo? É um minutinho e a gente volta.
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6: Atualizando o trânsito para os ouvintes da capital, destaque para a Avenida Salim Farah Maluf, na Zona Leste, que já tem trânsito intenso no sentido marginal Pinheiros, entre Sapopemba até a passagem pela Vereadora Abel Ferreira. Esse trânsito volta a ficar ruim na passagem pela Radial e segue assim até a Celso Garcia. Para o sentido Vila Prudente, motorista que vai acessar a Salim Farah Maluf já reduz a velocidade desde a Dutra, esse trânsito vai ruim até a Celso Garcia. Fica intenso novamente ali no cemitério da Quarta Parada, indo assim até depois um pouquinho ali da Abel Ferreira. A partir dali o caminho melhora. 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
0: De volta ao Brasil, 11 horas e 35 minutos. 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
3: Isso aí, né, Venâncio?
0: É só latidos e miados.
3: Latidos, miados. Daqui a pouco tem como é que é? Um
4: grito de papagaio.
3: Grilo, papagaio. E cobra. A gente tá falando cobra. De cobra aqui. Cara, eu tenho pavor de cobra.
0: Pra quê?
3: Eu já gravei
0: medo?
3: Umas 3 vezes.
4: Você nunca pegou?
3: Não, né? peguei, pegou? Já gravei.
0: Pegou, eu fiz ele pegar.
3: Pegou. Não, você não sabe que eu passei aqui com ela.
0: Ah lá, outro medroso lá. O corajoso lá falando que tem medo lá.
5: Ah, não. Serpente não dá, não.
3: Não, a Nani, eu tava ao vivo. Gente. E a primeira vez que eu entrei, né, com cobra ao vivo, ela colocou 2 cobras no meu pescoço e ao vivo ela dava risada, cara. E a minha vista escurecia assim, a minha mão pingava.
0: Suava, mas olha, eu vou falar pra vocês, ele fala desse lado, parece que eu sou a vilã. Ele é que levava, tá? O quadro é dele. Ele levava os animais, ele levava os convidados, igual ele faz aqui. Só que na televisão a gente podia levar os animais. Ele levou um dia... Piton. É, uma piton, cara, de mais ou menos 1,5 metros.
3: Não, não, que 1,5 metros. Tinha mais,
0: uns, cara.
4: Aquelas albinas gigantes.
0: É, gigante. Então, ele pegou uma piton gigantesca.
3: Acho que devia
0: colocou...
3: ter uns 3 metros, brincando.
0: Eu vou,
3: cara,
0: mostrar pra você. Vou mostrar,
4: mas elas são mansas, né?
0: Eu vou então, mostrar. Não. E ele colocou em mim, nas minhas costas.
3: Não, a mulher dançava lá, tal, né?
0: É, e sem folgar que a mulher dançava.
3: Pega a piton, tal, e ela foi.
4: Dançarina.
3: É, da dançarina. Gisele. Isso, era mesmo. Não, então, aquela piton é grande, cara.
4: Já atendi ela.
3: É? Você já entendeu? E aí a Nani foi lá e pegou, agora pega você. Eu falei, aqui, ó, peguei e fui embora do programa ao vivo. Peguei e saí ao vivo, falei, não vou, não. Meu amigo, na outra semana essa mulher manda o cara levar 2 cobras, mas era corn snake.
4: Snake,
3: era cobrinha do milho, é menorzinha. Sim. Cara, elas começaram a entrar aqui e entrar aqui. E ela ria ao vivo. Ah, o repórter Pet vai cair. Eu falei, eu vou desmaiar, cara. Eu tava escurecendo. Eu falei, eu vou cair, cara, ao vivo.
4: No início é muita aflição, não tem
0: quando
4: jeito.
0: Quando a gente guarda... Olha isso aqui.
3: Olha lá.
0: Olha o tamanho da cobra.
3: Caramba. Gente...
0: Dá pra ver?
3: É grande, essa é grande.
0: Dá, puxar dá mais ver. Aqui
3: tá perto. Tá mostrando.
0: Olha, eu vou mostrar bem perto.
3: Olha só, o pessoal
0: essa
3: do YouTube
0: assistindo. Essa aqui foi o Jorge que mandou colocar no meu pescoço. Entendeu? Então eu tô provando que ele faz as gracinhas e depois ele não aguenta. Ele colocou essa cobra em mim, de boa.
3: E a Nani só olhou pra minha cara e fez assim...
0: Eu coloquei que a cobrinha de milho no pescoço assim, dele.
3: Espera. Ixi, lá mesmo, já lembro.
0: Tá vendo?
5: O dia que alguém trazer uma cobra aqui no estúdio, pode acontecer qualquer dia desse aí, né, Jorge? Aí me avisa que eu não venho.
3: Não, mas você tá pelo vídeo,
0: né? Tava falando que era corajoso, que subia escada pra coruja.
5: Não, eu sou corajoso mesmo, mas pra cobra
3: não. Cara, eu não sei, eu tenho medo que a qualquer momento parece que ela vai dar o...
5: Não é confiável, é uma serpente, não pode confiar.
3: Mas isso também, isso é crença também, né?
0: Ó, o Jorge, ó.
4: Isso é a coruja.
3: É. Olha lá o Luiz mexendo na cobra.
4: Ah, ele vai colher sangue da cobra.
0: Olha lá.
3: Você é louco, cara. O cara vai colher sangue de cobra, cada um na sua mesmo, viu?
0: Frio, sangue. Sangue frio.
4: Sangue frio. Mas é que é cultural, né? A gente tem medo de... Eu também tinha pavor. Eu tinha muito medo. Aí eu fui fazer um estágio na época da faculdade. Meu primeiro contato foi com a Corn Snake. Eu tinha pavor, eu nunca tinha encostado em uma. Na hora que colocaram na minha mão, eu fiquei exatamente assim, suando frio. Só que depois esse medo vira admiração. Aí você começa a conviver mais com o animal, você vê que não faz nada, sabe? Mas é que dá medo. O problema da cobra não é a mordida. A mordida não dói. O que dói é o susto, né?
3: É o susto do bote, né?
4: Eu detesto levar susto. É. Então, assim, até hoje eu levo susto. Até hoje eu levo susto. Quando ela dá o bote, não dói a mordida, mas o susto me irrita, assim, na hora, sabe?
3: Então, mas falam que...
0: É coragem também.
3: Mas eles falam que é a mesma probabilidade de um cachorro te morder. É a mesma coisa.
4: Você tem que aprender a ler a cobra, né? Então, assim, o cachorro...
0: sinais, né?
4: É, o cachorro você dá já...
3: sinal.
0: Se ela enrolar, se ela começar a levantar, é bote certo.
4: É, se ela começa a botar a cabeça um pouco pra trás, se
0: afastar... Ela afasta, sabe? Porque a cobra precisa de impulso. Por isso que cuidado, quem fica fazendo trilha, caminhando, não vacila, não seja o segundo, não. Seja logo o primeiro ou o último. Porque sempre o picado é o do meio. Porque ela precisa do tempo. A cobra não vai em cima de ninguém pra atacar. Exato. A serpente não vai atacar ninguém. Você tá numa trilha em qualquer lugar, ela não vai pra cima picar, ela não vai atacar. Ela se defende,
3: tá no ambiente dela, né? Qualquer animal, entendeu? Né?
0: Então ela dá o tempo, Jorge, ela dá o tempo, ela encolhe, ela levanta, ela afasta pra dar o bote. Ela dá todo esse tempo pra você.
3: Você viu só,
0: Você
3: viu só ela fazendo o movimento entrou, da cobra e vir aqui?
0: Entrou.
3: Você viu? Faz de novo aí,
0: Daniel. Entrou na mata, presta atenção. Entrou na mata, escutou barulho, chocalhinho, a cascavel avisando, não passa aqui, tô aqui. Eles ensinam. O povo entra na mata, na natureza, sem pedir permissão, sem sentir, sem saber.
5: Acho que tá com 15 dias mais ou menos, eu tava lá no sítio, o dia que eu fiz pamonha lá, Nazaré Paulista, no meio da mata lá, a gente viu, jaracuçu tem de monte. Então a gente vê, a gente espanta ela pra ela ir pro canto lá mais longe assim, e a gente continua por lá.
0: Então é igual você tá numa mata assim do nada, não tem árvore, não tem nada assim, coisa diferente, você sente cheiro de jaca, olha o pico de jaca. Tem umas cobras que tem uns cheiros diferentes, meu.
3: A Nani conhece, gente. Depois da performance que ela fez aqui, ó, ela veio pra trás assim, ó.
0: Afastou.
3: Ela levantou assim, eu falei, é uma cobra mesmo.
0: Dá o bote. Vamos falar da melhor marca que tem.
3: Vamos falar,
0: Cats.
3: Alfa Pet Granulados. Você que não conhece, a Alfa Pet tem uma infinidade de granulados, né? Tem sílica natural, tem a de minério, mas hoje nós vamos falar da natureza viva. Tá? 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
0: Biodegradável.
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0: É um sucesso no mundo, gente.
3: Muito bom, muito
0: É um cuidado, né, com a sustentabilidade.
3: Conhece
0: com a
3: isso aí, Luiz? Natureza viva. Uma
4: novidade, viu?
0: Ele é de milho e mandioca. Bem interessante. Lá em casa, os passarinhos livres.
4: Perfeito, eu tenho gato lá em casa.
0: Os passarinhos lá comem tudo.
3: É, você vê como é boa, o passarinho vai e come, cara.
0: Vai e come.
4: Nossa, muito legal. Muito eu acho que principalmente o fato de você poder utilizar como adubo e descartar no vaso.
3: Vaso sanitário.
0: É muito fácil, é muito mais prático.
3: Muito mais prático. Vou pedir pra entregar pra você.
4: Pô, eu te agradeço.
3: Você vai gostar, cara.
4: Já vou botar pro gatinho que tem lá.
3: Não, é maravilhoso. É um produto aí.
4: Legal.
3: Lá fora,
0: biodegradável, natural.
3: Pirado nisso aí, cara. Pirado.
0: Chegou numa loja, chegou em qualquer lugar. Chama o gerente. Você não viu com os olhos, porque com certeza tá lá atrás. Mas se você não viu, tem que estar com o produto na frente.
3: Chama o gerente.
0: Chama e fala. Hashtag eu quero
3: 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É isso aí. Nossos parceiros aí.
0: Parceiraço.
3: Vou mandar pra vocês.
0: Beijo, Betão.
3: Cê maravilha. Você vai curtir. É um produtaço.
0: Jorge, estão falando aqui, uma mulher aqui, que ela falou que perdeu o gatinho dela. É, e estão pedindo primeiro o seu telefone, porque ela tem um peixe beta. E o que ela pode fazer quando aparecer algo estranho no corpo dele? Por favor, ajuda. E estão pedindo uma aqui, um filhotinho de gato amarelo que o dela morreu. Meu Deus, estão falando tantas aranhas aqui, tanto...
3: Ó, em relação a adotar gatinho, gente, hoje tem muitas ONGs aí, né, pra adotar. Agora, sempre tem uma Pets perto de você. A Pets, geralmente, ela tem os gatinhos pra doação. Tá, final de semana fica cheio de gatinho e cachorrinho lá. E é legal que você pega um animalzinho que você sabe de onde está vindo. Geralmente está castrado, geralmente está chipado. Então dá uma olhada na Pets, tá? A Pets é...
0: tem várias ONGs também,
3: né? E várias ONGs, né? Tem a Cão Sem Dono, tem a Amparo Animal, né? Tem várias ONGs aí que você pode adotar. Tem o Gateria Cat Café, que a gente foi lá também na Vila Mariana, é muito bacana das meninas.
4: Já ouviu
3: lá.
4: Falar isso. Esse
3: muito legal, você vai lá, toma um café e adota um gatinho, tá? Pode mandar mensagem no meu Instagram, @repórterpet, que eu indico uma ONG aí pra
0: tem
3: você.
0: Vários lugares,
3: tem vários, né? vários lugares bacanas, né? E o Luiz tem um consultório que você atende, Luiz?
4: É, eu atendo tanto em um consultório, mas também faço muito atendimento em domicílio, que acaba facilitando aí pro cliente, pro animal, às vezes o peixe pra sair de casa é um pouco mais complicado. Então, quem tiver também qualquer dúvida, tiver interesse, pode buscar no meu Instagram, lá, @vet.luizguaraná.
3: Tá ali, ó.
0: Deixa e aí vocês ali, podem... fixa aí que estão pedindo o telefone.
4: Podem me chamar lá, por lá também tem os contatos, para vocês mandarem o WhatsApp e tirar qualquer dúvida e buscar a respeito de atendimento e animais não convencionais.
3: Né? Ah, o legal é que você vai em casa, cara.
4: Vou em
3: casa.
4: Vai na casa
3: da pessoa fazer o atendimento. Que é ruim, né? Não tem como tirar o
0: animais,
3: peixe do aquário.
0: Esse tipo de animais
4: dá
0: mais diferente.
4: Trabalho você tirar de casa, né? Então, hoje a gente tem feito muito atendimento em domicílio e a gente faz o atendimento na clínica quando precisa de algum exame. Então, precisa de um raio-x ou de um ultrassom, aí desloca o animal para a clínica para fazer os exames. Entendeu?
3: E deixa eu dar um toque para vocês, pessoal. Não mediquem o animal de vocês sem antes passar no veterinário. Tá? Não façam mais isso. Hoje a gente tem um veterinário específico para cada espécie. Antigamente, o clínico cuidava de pássaro, de peixe, de cachorro, de gato, né? Era assim. Hoje não, a gente tem veterinários específicos para gatinho, para cachorro. No caso do Luiz aí, para animais não convencionais. Então, é o mesmo medicamento? Não é. Às vezes uma dosagem errada que você dá mata o seu animal, né, Luiz?
4: Exato. E principalmente que esses animais são muito pequenos, né? Então qualquer coisinha a mais pode realmente ser letal. Fala que a diferença entre o veneno e o remédio é a dose, exatamente. E para os peixes, que eles acabam sofrendo muito, que eles vão até o limite, né? Vão tentando tratar até o limite. Quando não consegue, busca ajuda veterinária. E às vezes o quadro já está muito tarde, avançado. Né? E a gente não consegue reverter.
3: Rapidinho, só para o Luiz falar. Você sabe uma das coisas que mais leva o beta à morte, eu estava vendo? A alimentação errada.
4: A alimentação
0: muita
4: errada.
0: Muita comida, né?
3: Muita comida.
4: Muita comida, porque acaba ou gerando uma constipação, porque eles também têm constipação, ou isso acaba degradando a qualidade da água do aquário. E o peixe vem adoecendo por quadros bacterianos.
3: Aquelas bolinhas lá tem que ser perfeito, né?
4: Certinho, a quantidade, né? A frequência, tá tudo relacionado, é milimétrico.
0: Olha só. Repórter Pet.
3: É isso aí, Nani Venâncio.
0: Jorge Guerra, quero sua rede social.
3: Vamos lá, @repórterpet no Instagram. Tá, o pessoal tá falando, Jorge, matéria lá da Alemanha, tá lá no YouTube, já no canal Repórter Pet no YouTube. Já dá pra ver os bastidores. Tô fazendo bastante feira, gente. Muito. Então tem muita novidade pra vocês lá. No Instagram tá aí e no YouTube, canal Repórter Pet. Daqui a pouquinho, primeiro nós vamos almoçar. E umas 3h30 eu tô mais ou menos... nesse horário, lá na Gazeta, no programa Mulheres, com a Glória Vanick. É isso aí.
0: Obrigada, querido.
3: Obrigado, Nani.
0: Mas você não vai escapar
3: pata do almoço, com pata.
0: Você ofereceu pata com pata.
3: Não tem problema, a gente almoça. Melhor
4: você fazer. Com certeza,
0: traga só me chamar cobra, que eu linda.
4: Eu trago o que vocês quiserem que eu trago.
3: Será que o Evê libera? Você libera, Evê, trazer não, uma cobra?
5: Espera chegar minhas férias aí.
0: Certo, os corajosos aqui estão assim, mas vamos escolher. Então, vamos escolher um animal bem lindinho, fofinho, que pode mostrar. Combinado? Nós vamos pro intervalo comercial, um minutinho só, não saio daí que a gente volta já já.
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0: De volta, Brasil.
3: Brasil.
0: Vamos lá, 11h54. Tô recebendo um convidado aqui pela primeira vez, aqui, ó. Azael Caim?
10: Azazel Caim.
0: Azazel Caim, olha só. Vou falar um pouquinho sobre ele, tá? Pra vocês já mandando, gente, pode tanto no 983345777 mandar sua pergunta ou no nosso chat ao vivaço. Compartilhem, curtam, que é muito importante. Mande a sua pergunta, nome, data de nascimento e uma pergunta bem objetiva. Olha só, ele é sacerdote, bruxo, terapeuta e mentor espiritual. No caminho, tá? Da mão esquerda, tarólogo e oraculista, doutor honoris causa, com título reconhecido pela ASBRAC, estudante de psicanálise, graduação em filosofia, tá? Médium desde criança, segue a sua caminhada espiritual, desde muito jovem, já interagiu no mundo espiritual desenvolvendo-se na Umbanda, onde ficou por 10 anos, tá? Após esse período, iniciou-se no candomblé Queto, né? Ah, não precisa ficar falando quais os orixás não, gente, vamos simplificar. Ele é um sacerdote que tá aqui, com o tarô, ele é um profissional, uma pessoa que está há muito tempo de sacerdócio, tá? Com os mestres espirituais dele. E nós vamos fazer um atendimento para lá de especial, não é isso?
7: Com certeza.
0: Boa tarde.
7: Boa
0: tarde.
7: Boa tarde?
0: Né? Não, bom dia ainda. Bom dia.
7: Boa tarde. Bom dia para quem é de bom dia.
0: Cinco minutinhos
7: aí. Boa noite para quem é de boa noite. Pessoal, é um prazer estar aqui com vocês.
0: Bem-vindo.
7: Nani, obrigado pelo convite. É uma imensa honra estar aqui participando. Você é uma apresentadora muito consagrada, então é um prazer estar aqui. Pessoal da audiência, eu fiquei sabendo que é um pessoal muito ativo, muito carinhoso.
0: Então, gosto muito.
7: É um prazer imenso estar aqui.
0: Você trouxe dois
7: tarôs. Três oráculos.
0: É, dois tarôs e um é...
7: Eu trouxe o tarô mitológico, que ele é mais tradicional. Eu trouxe o tarô Light Seers, que segue na mesma linha, mais padrão de um tarô. E eu trouxe o oráculo do Osho, que esse aqui mostra...
0: Diferente, né?
7: Profundidades do ser humano de modo que chega a ser até assustador.
0: Vamos tirar uma carta para mim, então, para a gente abrir os oráculos e você já pode mandar seu nome, data de nascimento e a pergunta bem objetiva. Ou ligar também, né? Mandar mensagem 98334-5777.
7: Você tem alguma intenção específica?
0: Trabalho. Mas vai sair outra coisa, quer ver?
7: Você quer escolher com qual
0: esse
7: tarô?
0: Aí.
7: Esse aqui, tem certeza?
0: Tenho.
7: Esse aqui
0: tem medo, não?
7: Esse aqui é muito forte. Eu tenho algumas consulentes.
0: Fala bem pertinho do Mickey, tá? Puxa pra perto de você.
7: Eu tenho algumas consulentes que elas ficam meio assustadas quando eu uso esse
0: tenho
7: aqui.
0: Medo.
7: Gosto sim. Me fala o seu nome completo, Nani.
0: Ana Venâncio.
7: Ana Venâncio.

0: Aproveita e vai mandando a sua mensagem aqui no chat, viu, gente? Tá fechando, já não tá deixando responder?
1: Eu vou puxar.
0: Eita!
1: As cartas
0: estão vivas, estão pulando hoje.
1: Eu vejo grandes desenvolvimentos na sua vida profissional, inclusive alçar voos com projetos meio que inéditos. É muito possível que no seu caminho profissional, de uns tempos daqui pra frente, e não demore muito, talvez alguma ideia latente, algum sentimento, um projeto que tenha muito a ver com a tua natureza comece a ganhar forma e pelos próximos meses você se sinta intencionada e se sinta na vontade de materializar isso. O que quer que seja, ele vai corresponder ao que é você em essência. Eu vejo você em um aperfeiçoamento constante no âmbito da sua carreira profissional e a vida ela vai te proporcionar uma... Não é uma virada de caminhos. Eu vejo você mantendo aquilo que já faz, mas como se a sua alma pedisse para fazer algo que fosse extremamente afinado com um propósito de existência. Isso vai te trazer uma profunda sensação de realização. Principalmente, e eu vejo aqui em você um aspecto materno muito carinhoso, muito cuidador. Eu vejo você muito receptiva às pessoas. Eu vejo você muito empática ao sofrimento humano e pode ser que tenha a ver com isso. De todo modo, irmã, a sua alma ela vai falar. A sua alma ela vai te direcionar nesses próximos caminhos profissionais. Muito bom. A gente começa com o arcano da não materialidade, depois o arcano do louco e a rainha de águas. Parabéns, isso
0: cura,
1: aqui é,
0: né?
1: Muito bonito.
0: Trabalha com cura, né?
1: Exato.
0: Tem água.
1: Exatamente isso.
0: Já tem gente na linha pra falar com você, já tem gente perguntando.
1: Nós.
0: Eu falei,
1: aqui
0: é rápido, viu? Alô?
2: Dani, bom dia. Eu sou de Verônica do Jardim Antártica. Eu nasci em 1973. Eu queria saber se eu vou conseguir um apartamento, porque eu tô tentando, né? Então eu queria saber se eu vou conseguir, tá? Eu sou Juvelina Maria de Jesus. Obrigada.
1: Eu compreendi a pergunta, mas
0: ela
1: eu não entendi
0: saber
1: o nome.
0: A Juvelina Maria de Jesus. Juvelina quer saber Maria. Só se vai conseguir comprar um apartamento.

0: Que coisa boa. Rei de ouros, a sacerdotisa e o nove de copas. Você consegue, Jovelina, comprar o seu apartamento. É possível que você receba o suporte financeiro ou material de alguma figura masculina próxima, que talvez ainda você não esteja considerando. Pode ser alguém próximo de você, uma pessoa da sua família ou algum conhecido, que de alguma forma te ajudará a viabilizar isso. Se não diretamente com aporte financeiro, certamente com algum tipo de auxílio. No entanto, eu vejo o nove de copas e o imperador aqui no fundo duplo do baralho, cavaleiro de paus, você feliz pra caramba depois de um momento de transição. Você consegue comprar o seu apartamento, minha irmã.
1: Ai, que bom. Tem gente na linha. Alô?
2: Bom dia, o meu nome é Sandra Fernandes da Cruz. A minha data é 2/11/1970. Eu preciso saber sobre o meu profissional, apesar da minha saúde estar bem complicadinha, mas eu preciso saber do meu profissional. Que caminho eu devo seguir? Continuo onde estou ou procuro novas oportunidades? Obrigada, adoro vocês, um beijo.
1: Beijo.
0: Sandra, você está fazendo a pergunta, é porque algo dentro dela já está apontando para uma virada de ciclo. Geralmente, não antecipando nada, mas o tarô, ele nunca fala nada de novo. Ele sempre confirma aquilo que, no fundo, a pessoa já sabe.
1: Já sabe.
0: O que tem que fazer. Por isso que ele é uma bússola muito interessante. Carro.
1: Movimento.
0: É. Sandra é o nome da irmã, né? Isso. O que eu tô vendo aqui, minha irmã, é como se no seu estágio atual de trabalho houvesse alguns desentendimentos ou alguns excessos de obstáculos que estivessem ou que estão retardando o seu progresso. O que o tarô indica, uma mudança de rota, e aí sim, com muita velocidade, vai acelerar o seu desenvolvimento, quer seja uma promoção profissional ou então um aumento de salário ou uma atividade que te faça se sentir mais feliz. Sim. Eu vejo aqui no tarô que, a depender da sua escolha, caso ela seja de mudança, você vai encontrar mais felicidade, porque me parece que aonde você está há um travamento, excesso de obstáculo que não está colaborando para o seu crescimento. Se você executa essa mudança, você verá o florescimento dos seus projetos com mais velocidade e com mais exatidão.
1: Certo. A Vivian Renata perguntou... bom dia, quero fazer uma pergunta para minha filha, Júlia Renata Freitas Santos, 18/3/2006. Ela entra na faculdade que ela quer?
0: Vamos lá. As mães sempre preocupadas com os filhos e as filhas, né?
1: É.

0: Meu irmão, o tarô ele tá apontando para alguns obstáculos no sentido da preparação. O tarô recomenda que haja uma melhor preparação, uma melhor estruturação, seja de estudo ou então até mesmo de intenção. Há uma energia de obstáculo, há uma energia de... não é de fechamento, tá? A carta que me aponta não é de fechamento. O tarô não está me dizendo que ela não irá passar. O tarô está me dizendo que há energias que precisam ser dissolvidas e isso envolve diretamente um preparo melhor. Se isso significa que ela deva ter mais tempo para estudo ou então mais uma dedicação maior, talvez seja necessário. Os caminhos, repito, não estão fechados. No entanto, o tarô ele aponta para uma necessidade de se observar o que pode estar atrapalhando, pode ser um nervosismo, pode ser preocupação em excesso, isso pode atrapalhá-la no ato da execução da prova, ela precisa de mais segurança, isso também está apontando muito. Então, para finalizar, os caminhos não estão fechados, mas ela precisará se estruturar melhor, tanto psicológica quanto emocionalmente e a nível de preparação técnica.
1: Certo. Nani, bom dia. Eu gostaria de saber se meu filho, Cauã Jesus da Silva, vai começar nesse novo trabalho na segunda-feira 1. Se vai dar certo. Ele nasceu dia 1 do 8 de 2004. Essa é a Rosa. Certo. Vamos lá, gente. Compartilhem, mandem suas perguntas. Pode mandar também no 98334-5777.

0: Eu vejo ele iniciando nesse trabalho, porém as cartas já estão me indicando que pode ser que haja algumas dificuldades no novo ambiente, tá? Ele precisa tomar cuidado com energias de indecisão. Se ele for iniciar já logo nesses próximos dias, ele precisa tomar cuidado com energias de inércia, de indecisão, de dúvidas ou medos. Pode ser que haja uma figura feminina, talvez uma chefe ou então alguma colega de trabalho com a qual tenha alguns eventuais problemas. De toda sorte, será um desafio que vai exigir um equilíbrio e um discernimento muito grande para o rapaz. Confesso que a nível de desafio não será fácil, porém se a vida está apresentando isso para ele, é uma coisa pela qual ele precisa passar e desenvolver.
1: Certo. Tem gente na linha, tem 10 pessoas aqui, tem mais 10 ali. Caramba. Alô?
2: Bom dia, Nani, tudo bem?
1: Tudo, graças a
2: Deus. É a Jane aqui de Mauá. Você tá boa?
1: Gosto
2: muito do seu programa,
1: obrigada,
2: viu?
1: Obrigada, meu amor.
2: Então, eu sou a Jane da Silva, faço aniversário 11 do 67, entendeu? Eu queria saber sobre a minha vida amorosa, sentimental. Não tenho muita sorte nessa parte. O que tá faltando, se tem alguma coisa atrapalhando. Obrigada, viu? Beijo. Sextou, bora pra cima.
1: Bora.
0: As maiores angústias do ser humano, né? Vida amorosa.
1: Amor, né?
0: Caramba.
1: Nossa, Maria, tá difícil os amor no dia de hoje, hein?
0: Pois é. 90% das pessoas que procuram o tarô estão com angústias ou na vida material ou então na vida amorosa.
1: Tomar um banho de rosa vermelha hoje pra ver com mel, pra ver se o negócio melhora,
0: bom,
1: viu?
0: Bom, coloca açúcar.
1: Açúcar, canela, tudo que tiver direito.
0: Exatamente
1: agora.
0: Exatamente isso.
1: Girassol, vamos sair que nem um...
0: Se ainda quiser deixar o banho preparado numa lua cheia, se conseguir pegar uma lua cheia numa sexta-feira, que é dia de Vênus, deixa o banho ali curtindo por 3 noites, toma banho de lua.
1: Bom, hein?
0: Da cabeça pra baixo. Bom. A vida amorosa, ela dará uma movimentada, inclusive uma esquentada. No entanto, o tarô, ele dá o caminho, só que ele também ensina o que deve ser observado para que não feche de novo. O tarô fala muito sobre auto-engano.
1: É.
0: Auto-engano aqui é uma coisa que está fechando o próprio caminho. Então, minha irmã, a sua vida amorosa, por si só, ela tem um caminho muito veloz e caliente. A gente tem um arcano do carro e um as de paus. Inclusive, esse as de paus aqui, ele representa bastante coisa. Só que o mago, ele fala tanto da capacidade de mudança e transmutação quanto os famosos auto-enganos. Então ela precisará estar atenta com carência e projeção emocional.
1: Tomar muito cuidado com isso, né?
0: Com certeza. Se ela ficar atenta com isso, a energia dela movimenta sozinha.
1: Tomás de Lima Almeida, 20/5/2002. É sobre trabalhos e caminhos. Olha o trabalho.

0: Tomás deve estar com algumas preocupações, problema de grana, alguns excessos, assim, de problemas a serem resolvidos mesmo, muitas dúvidas. Precisa acalmar a cabeça, meu irmão. Precisa acalmar a cabeça, isso vai passar. Isso vai passar. Eu vejo muita fartura e muita prosperidade no seu caminho. A Imperatriz e o Nove de Ouros falam muito disso, certo? O Nove de Ouros é justamente a colheita dos frutos que você vem plantando. O que me parece que está te pegando é o tempo entre aquilo que você faz e aquilo que você espera. Como eu costumo dizer muito, entre a raiz e a flor existe o tempo. E essa é a parte mais difícil para qualquer um de nós.
1: Esperar.
0: Exatamente. Então cuidado, meu irmão, com as dúvidas e com a forma como você se desgasta e perde potência e energia em razão das preocupações. Não seja o seu inimigo, por favor. Não deixe as suas preocupações tomarem conta, principalmente com contas e boletos, tá? Você irá colher os frutos dos seus esforços e não está longe. Mantenha-se firme.
1: Tá certo. Alô?
2: Bom dia, Nani. Bom dia a todos da capital. Eu gostaria de saber a respeito da minha filha. Ela é 16 de maio de 93, 16 de 5 de 93. Ela está com uma pessoa que a gente não gosta muito, separou as crianças delas. Ela é mãe de 4 filhos, mas só está com 2, e tem 2 que estão, tá, um que está com o pai, outro está comigo. Eu gostaria de saber. O nome dela é Camila dos Santos Martins. E é isso. Obrigado, Nani. Deus abençoe.
1: Amém.
2: Uma boa semana.
1: Para nós, amada. Beijo.
0: Nossa, complicada essa, hein? Começamos com a morte. Esse relacionamento não vai durar muito tempo. A morte e o hierofante aqui no fundo do baralho. Julgamento. Vai haver uma libertação. 8 de ouros, 9 de copas. Rei de copas. 9 de espadas. Ela também não está feliz, tá? Há uma questão de manipulação emocional, talvez até com algum tipo de afago financeiro, mas não dura, porque ela não está feliz com a situação.
1: Pensativa.
0: Exatamente isso. 9 de espadas é uma carta que fala muito de medo, de pânico, de angústias, e ela não está feliz, porém, há um certo tipo de apego. Então esse apego pode envolver alguma estrutura financeira ou então simplesmente uma manipulação emocional. Mas com a morte e o julgamento, eu vejo que isso não dura muito tempo. E não dura mesmo. Assim, não chega até o final do ano esse relacionamento. Pode ficar tranquila, mãe. A sua filha, ela vai acabar se libertando, porque não é pro caminho dela isso.
1: Certo. Como estão as minhas energias para o amor e a prosperidade nesse momento? Ariane Pereira Santana, 16/3/89.
0: Prosperidade, viu? Amor e prosperidade.
1: Tá vendo? Todo mundo tá querendo um amor.
0: Exatamente.

0: Eita, Ariane. Algumas decepções, assim, 4 de copas com 3 de espadas e o as de copas aqui no fundo do baralho. Sacerdotisa, 6 de copas. O que eu tô vendo aqui, minha irmã, você precisa... Sabe aquele momento de rever os próprios conceitos da vida amorosa? Eu vejo você muito pesarosa com experiências do passado. Quando a gente passa por experiências ruins, isso vai meio que modificando a forma como a gente se relaciona. A gente vai ficando um pouco mais triste, um pouco mais duro, com mais defesas levantadas para justamente evitar sofrer nos relacionamentos vindouros. Então você precisa dar uma limpada no seu coração. Eu tô vendo um peso muito grande. E saiba que isso interfere diretamente na sua vida material, não porque amor tem a ver com vida material, mas porque a vida material e a vida amorosa partem de você enquanto ser humano. Se você, enquanto ser humano, se sente insatisfeita ou então machucada em excesso, você vai projetar essa energia tanto na sua vida material como profissional e também amorosa, né? Então, imagina o seguinte, irmã, você é o centro do seu universo, você é a pessoa responsável pela operação das coisas no seu universo. Se o seu coração e a sua mente estão presos a situações de passado, vai ser muito complicado você movimentar energias do presente para o futuro. Então presta bastante atenção, com muito carinho, com muito autocuidado, se acolha muito, limpa o seu coração das feridas que você passou e das suas decepções e se prepare. Prepare o terreno do seu coração para receber novas oportunidades. Isso também se aplica à parte emocional, à parte profissional. Não se esqueça, você é o centro do seu universo.
1: Certo. Alô?
2: Bom dia, seus lindos. Nani, seu programa é maravilhoso.
1: Obrigada.
2: Eu gostaria de saber se meu quiosque vai para frente. Eu tenho um quiosque aqui em Mongaguá. Queria saber se vai ser boas minhas vendas. E é de artesanato, eu faço crochê. Eu queria saber se vai ir bem ou eu desisto.
1: Desiste não.
2: Eu nasci em 6/5/1972. Meu nome é Cláudia. Beijos a todos aqui de Mongaguá.
1: Beijo, adoro Mongaguá. É lindo, não desista. Continua fazendo. Desistir não é pra gente.
0: Exatamente. Retroceder nunca. Desistir jamais. Minha irmã, você consegue. Não se desanime por conta das dificuldades. Pensa o seguinte, uma árvore, para ela crescer e ficar frondosa e forte, dar os frutos que ela precisa, ela vai passar por intercorrências como temporais, excesso de água, excesso de calor, excesso de secura. Isso faz parte do processo de crescimento. Você consegue, eu vejo aqui, 3 de copas e o hierofante. O hierofante é um arcano muito poderoso que representa não só o sucesso, mas a estabilização, o senso de realização pessoal e um progresso contínuo. No entanto, seus medos e receios, talvez preocupações com filhos ou netos que você tenha, o que é normal, né? A gente projeta o sucesso dos nossos empreendimentos para nós e para os nossos. Não deixe essas preocupações tomarem conta, porque o seu caminho aí no seu empreendimento, ele vai dar certo. Mantenha a sua cabeça erguida, não se desanime, não deixe isso tomar conta. Porque senão você vai acabar confundindo o que está acontecendo agora com o que pode vir a acontecer. Se você fizer isso, aí sim dará problema. Mas não desanime, não desista, continue fazendo. O hierofante é uma confirmação muito positiva e a escassez material, ela vai passar.
1: Divulga, mostra suas coisas que você faz, artesanato. O Brasil ama artesanato.
0: Perfeito.
1: Né? Divulga, cria uma página no Insta, isso mostra é suas positivo. Coisas, deixa o seu quiosque bem chamativo, coloca umas coisas bonitas, decora alguma coisa que chama atenção, sabe, né? Espelha aquelas coisas com conchinhas penduradas, qualquer coisa que movimenta para chamar atenção.
0: Exatamente.
1: Seja destaque onde você está.
0: Exatamente.
1: Maravilhoso, eu quero as suas redes sociais.
0: Vamos lá.
1: Todo mundo aqui, o tempo voa, né? Olha isso, já, meio-dia 17.
0: Já? Não acredito.
1: Pois é.
0: Que loucura.
1: O programa tá quase chegando ao fim. E a gente rápido. Tem roda de fofoca ainda.
0: Ai, que beleza.
1: Tá ali, ó. Azazel, tá aí, ó.
0: Azazel Caim. Bom, pessoal, os meus endereços, o meu site é www.azazelcaim. Caim é Q-A-Y-I-N. Azazel com dois Es, então www.azazelcaim.com.br. Lá tem uma descrição muito bacana dos trabalhos que eu executo, qual é a proposta do meu trabalho espiritual. O meu Instagram é...
1: Tá ali, tá mostrando. Tá ali.
0: Todos eles conseguem ver?
1: Tá.
0: Ah, legal.
1: Não, tá no YouTube, tá transmitindo.
0: Maravilha.
1: Enquanto você tá falando, já tava ali, ó.
0: Perfeito.
1: Aí, tem algum telefone que você queria deixar ou tá tudo ali no link?
0: Todos os meus telefones estão ali.
1: Estão ali.
0: Eu tô com um número novo que eu não me recordo agora.
1: Tá. Mas só entrar em contato ali, né? Isso. Segue no Insta.
0: Por esse
1: manda
0: link
1: direct.
0: No bio, direto tem acesso à participação minha em programa de podcast, tem os meus contatos, tem outros dados, tem o site também. E vai ser um prazer atender
1: todos. Volta mais vezes?
0: Com certeza.
1: Obrigada.
0: Uma delícia essa participação.
1: Obrigada. Fica comigo, nós vamos para o intervalo comercial, que aí a gente volta com Roda de Fofocas.
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6: Boa tarde para você ligado na Rádio Capital, de olho na marginal do Tietê. Se o seu destino é o sistema Anhanguera Bandeirantes e Castelo Branco, tá chegando a Tietê pela Ayrton, vai reduzir a velocidade entre a ponte Aricanduva e a ponte da Vila Guilherme. Quem tá na Dutra também reduz a velocidade no acesso à Expressa. Trechinho final da Dutra tem congestionamento. Entre a Ayrton e a passagem pela Ponte Cruzeiro do Sul, permaneça na pista local. A Tietê volta a ficar ruim pela Expressa entre a Ponte do Limão e a Ponte do Piqueri, nesse trecho central melhor. Para Dutra e Ayrton, em todo o trajeto a Expressa tem mais movimento. Portanto, em todo o trajeto, permaneça na pista local. 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
14: De volta a Brasil. Brasil! Chegou aquele momento que a gente ama, sexta-feira sua linda, e a gente tem o quê? Roda de
15: Me fofoca. Conta tudo.
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14: Nós gostamos, né, tios?
16: Estamos juntos mais uma vez.
14: Tá lindo de rosa.
10: Gostou?
14: Eu amo.
10: Você viu?
14: Eu amo, Má.
10: Que verdade. Bom. Feliz.
14: Vou apresentar os convidados. Matheus, todo mundo já sabe, todo mundo ama, todo mundo conhece.
10: Isso aí.
14: Maravilhoso, formado em comunicação social, pós-graduado em produção de conteúdo, transmídia, especialista em assessoria de imprensa, com experiência como jornalista, diretor artístico, comentarista de reality shows.
10: E fofoqueiro nas horas vagas.
14: Fofoqueiro nas horas vagas. Um olhar afiado sobre o mundo dos famosos e no entretenimento. Então, a trajetória dele é pela expertise e criação de gestão de conteúdo estratégico para diferentes plataformas, viu, gente?
10: Isso aí.
14: Tios, conhece ele um tempão, ele é maravilhoso. Eu gosto, hein, Tios? Tá aqui, ó.
10: Vambora, hoje tem muita coisa.
14: Tem muito babado aí. E vamos falar sobre o Jones, querido.
15: E aí, gente, tudo bem?
14: Bem-vindo!
15: Obrigado, tô muito feliz de estar aqui com vocês hoje. Só gente bacana nesse estúdio, tô muito feliz. Vamos falar bastante, fofocar bastante aqui,
14: né? Bastante, ó. Criador de conteúdo, comunicador, apaixonado por cultura pop, novelas, realities, temas sociais. O Johnny Azeredo conquistou espaço nas redes sociais com vídeos autênticos, comentários afiados e uma forma leve, mas inteligente de falar sobre assuntos que movimentam a internet. É dos nossos.
10: Isso aí, atualizado.
14: É dos nossos, né?
15: Tem que tá.
14: Vamos apresentar o convidado, por
10: Opa!
14: Favor?
10: Opa! O cantor Diego Delgatti.
15: Muito, muito, muito bom dia. Obrigado
14: pela
15: participação nessa roda maravilhosa de fofoca e entretenimento.
14: Ó, a voz, né? A gente fica até quieta, né?
10: Viu? A voz radialista.
14: A gente
10: aqui.
14: Já fica quieta, né? Ó, Diego Delgatti, cantor de pagode de Araraquara, iniciou sua trajetória artística ainda na infância, passando por bandas, teatro e dança. Em carreira solo, vem ganhando destaque nacional em shows em São Paulo, Rio de Janeiro, além de dividir o palco com grandes nomes do pagode. Seu novo trabalho, single Preto e Branco, conta com a participação de Gabi Martins, reforça sua aposta também em um pagode moderno, animado e cheio de carisma.
15: Eita. Que honra, obrigado pela apresentação, viu? Obrigado por fazer
14: tá
15: parte desse momento.
14: Tá num momento bem bacana agora, né?
15: Bem bacana, estamos pra lançar uma próxima música, tá? Agora, no Dia dos Namorados, bem gostoso, um momento
14: bacana.
15: Nós vamos
14: fazer um programa bem especial de namorado,
10: dia,
14: né,
10: dia 12, vamos planejar uma coisa legal.
14: Vamos pegando aqueles casais antigos, os novos, os modernos, quem tá junto, vamos falar de ninguém que separou.
10: Não, é, a sua
14: não. Vai ser não, toda Dia dos Namorados não, né?
10: Os relacionamentos,
14: não é?
10: Os que duram muito,
14: ó, agora
10: que
14: vocês mandam, eu tô aqui agora só ouvindo e claro, você ouvinte pode ter a sua participação também. Vamos prestar atenção no que os meninos vão contar pra gente.
10: Vamos
14: e o
10: lá.
14: Povo fica aqui.
10: Aí, gente, só bate esse afiado. Papo gostoso. O pessoal de casa participa aí no chat. E vambora. Vamos começar então aí, Johnny, falando um pouquinho da novela Quem Ama Cuida.
15: É isso, gente. A novela Quem Ama Cuida chegou aí bombando nas redes sociais, bombando aí no Brasil. Tá dando o que falar. E trazendo pautas sociais, assim, extremamente importantes e atuais, coisas que a gente precisa realmente falar, conversar, discutir, debater. E eu tô muito, muito contente com a novela. Já tem tempo que eu não vejo uma novela que traz tantas pautas sociais importantes para serem debatidas. Eu acho que uma delas, eu até fiz um vídeo recentemente agora, que tá falando sobre o personagem do Otoniel, do Tony Ramos, que faz o Otoniel, que ele tem falas e bem problemáticas com o neto dele, que é o Mal, isso, que é interpretado pelo João Vitor Gonçalves. E isso tem dado muito o que falar na internet, porque a gente vê ali que o neto dele, na primeira fase, tá numa fase adolescente, tem vários trejeitos afeminados e o Otoniel tem diversas vezes, em diversas cenas, tentado consertar, se eu posso assim dizer, o jeito afeminado que o neto dele tem. E aí muita gente na internet falando assim, ah, mas isso é um mimimi, isso é uma bobagem, as pessoas antigas pensam dessa forma e tá mostrando o que realmente é a realidade. Realmente, tá mostrando que nós...
14: Acontece.
15: Exatamente, o que nós homossexuais, eu como homem gay, eu posso falar isso, tenho um lugar de fala pra isso, a gente passa por isso,
14: sim,
15: a nossa infância, adolescência, a vida toda.
14: Né?
15: E... trazer isso para a novela das nove, onde tem esse debate, onde tem essa visibilidade maior, é muito importante.
14: Eu acho importante.
15: Então, assim, eu quero muito ver como é que vai ser ali o desenrolar dessa trama, como é que vai ser na segunda fase, porque algumas pessoas estão dizendo aí que o Mau Mau vai ter um relacionamento amoroso com o filho da Flávia Alessandra na novela, e do Alexandre Borges. Então eu quero muito ver essas cenas acontecerem e como que o Otoniel, como é que o Tony Ramos vai ali trazer essas cenas, o Valci Carrasco, que é o autor da novela, sensacional.
14: Ai, Valcê é maravilhoso.
15: Sensacional.
10: Valcê. Valcê é amigo do Diego. O Diego conhece o Valcê Carrasco. É. Ô, Nani, você que já participou de novelas, Diego, não sei se você assiste, vocês acham que a novela hoje em dia ainda tem essa força de reeducar o telespectador?
14: Eu vou te falar a verdade, que faz um tempo que eu parei de ver televisão. Né? Novela não tô vendo mais, não. Antigamente eu gostava mais daquelas novelas antigas, eu assistia muito. Hoje em dia eu não assisto mais novela, mas eu acho que com esses remakes estão pegando as novelas antigas, estão trazendo. Eu tenho a sensação assim que perdeu muito os nossos grandes autores, né? Escrever aquelas novelas maravilhosas. Sim. Que prendia. Aí fica essa coisa, ah, vale a pena ver de novo, joga, não vale a pena ver de novo. A última novela que eu comecei a ver foi Bíblica, na Record, que eu acho muito lindo, figurino, sim, cenário. Eu gosto desse trabalho bem feito. Mas como ele tá falando agora, me chamou a atenção. Então fazia tempo que não me chamava a atenção a novela.
10: Entendi você, Diego.
16: Eu acho que tem o que você falou sobre a reeducação, ainda mais porque o pessoal mais velho assiste em novela ainda. Uhum. A molecada não, a molecada não quer
14: saber.
16: Por isso
14: é que eu tô nessa fase.
16: Eu não assisto faz muito tempo, acho que a última novela que assisti foi A Vinda Brasil. Nossa. Mas com o contexto que vocês estão falando e resgatando pra mostrar pro pessoal que antigamente tinha esse preconceito e mostrava mesmo como que
14: tinha
16: era.
14: Tinha e tem. E tem. Vou falar que tem, é um Brasil preconceituoso, é cheio de preconceito contra tudo, contra todos, no mundo gay, de exatamente, todas as pessoas, é cor de pele, tudo. É um país machista, que o machismo é enraizado, é preconceituoso sim, não adianta falar na novela, ah, porque no passado, passado nada, isso aí é o tempo todo, gente, todo mundo sente na pele, todo mundo que conhece, que convive, vê o preconceito o tempo todo.
16: É o passado mais presente que existe,
14: eu não sei o que tem que fazer pra mudar, eu não sei, em pleno século XXI, o que é preciso acontecer pra que tenha essa,

0: E a novela tá aí pra entregar essa e outras pautas aí que estão vindo.
1: É, tem que parar pra refletir. Pelo menos olhando ali, vai parar e um minuto vai olhar. Fala, nossa.
2: É isso aí.
1: Agora... Eu espero que venha, que faça muitas mudanças em muitos lares, em muitas famílias, em muitas cabeças, viu, gente?
2: Exatamente.
1: Chega de desamor, de violência, de agressão, de agressividade, de violência, de preconceito. Mais amor. E pelo menos, se você não puder espalhar amor pras pessoas, não espalhe ódio e espalhe respeito. Então, pelo menos isso. Isso que a gente precisa.
3: Né? O mínimo é respeitar.
1: Né? Mínimo.
3: O mínimo é respeitar.
1: Chega, Lendo.
2: Vamos lá. Johnny, qual que foi essa declaração do Luciano Huck? Vocês viram?
1: Não.
2: Que ele falou do Bolsa Família?
1: Ah, vi.
2: Semana.
1: Debatemos aqui. Temos debate toda quinta.
2: Foi.
1: Esquentou, hein?
2: E o público participou.
1: Massacrou.
2: Ah, eu não esqueço o dia que eu falei da Suzane. O povo, ó, lembra, Dani? Não, foi massacre. O povo veio com tudo. Mas vamos lá, fala aí pra gente como é que foi.
0: Então, durante a participação de um fórum econômico, o apresentador Luciano Huck afirmou que o Bolsa Família não gera estímulo para que as famílias saiam da vulnerabilidade, declarando que os beneficiários criam atalhos para permanecer no programa. O que eu acho um absurdo, essa declaração partir de um cara que é milionário, uma pessoa que nunca precisou desses programas beneficiários do governo. Então... não tem lugar de fala para isso. Eu acho que quem é o Luciano Huck para... não só o Luciano Huck, como vários outros milionários que pensam, pessoas que têm esse pensamento de achar que o Bolsa Família só serve para pessoas preguiçosas. Ah, quem tem o Bolsa Família não trabalha, não quer saber de trabalho, não quer saber de procurar um emprego porque tá ali mamando na teta do governo, como muitos deles falam. E eu acho isso um absurdo, gente, porque assim, é óbvio que existem pessoas que estão ali, que não precisam estar ali. Tudo na vida, toda regra tem a sua exceção. Mas a maioria das pessoas que recebem o Bolsa Família ou qualquer outro programa do governo, elas estão ali porque precisam daquilo.
1: Mas eu entendi os dois lados. A gente fica sempre mais imparcial, neutro. Eu entendi o que ele quis dizer. O que estão dizendo é que muitas pessoas... Eu tive debate, porque toda quinta a gente tem debate segundo agora. O que estão falando é... Ele disse de um jeito que parece que não estimula, as pessoas não estão... muita gente.
2: Sim.
1: Voltando para tentar trabalhar. Então tá todo mundo parado, porque se trabalhar, perde a bolsa.
2: Sim,
1: perde os auxílios, entendeu? Então isso tá deixando as pessoas paralisadas no conforto só de receber e não desenvolver novos talentos, novos trabalhos, carreiras, galgar mais.
0: Exato, foi o que eu falei, assim, eu acho que tem essas pessoas, existem essas pessoas que fazem isso.
1: É problema, um outro faz aí.
0: Exatamente, mas tem a galera que realmente precisa desse tipo de benefício pra poder colocar comida na mesa.
1: Tinha que dar umas lapidadas, né, dar uma olhada mesmo, verificar tudo, como que tá,
3: eu acho,
1: né?
3: Acho que falta essa verificação, porque, né? Como a Nani disse, eu acho que tem muita gente que se beneficia não precisando. Tem a condição de...
2: Não, mas tem fiscalização.
3: Mas tem muita gente que precisa. Tem filho doente, não pode trabalhar e tudo mais. Então faz o esforço. É mãe solteira que o pai abandonou. Até aí tá tudo bem. Mas, como o Matheus acabou de dizer, tem que ter uma fiscalização, tem que ter um negócio mais a fundo pra ver mesmo quem tá e quem não tá. Agora, porque ficar em casa só recebendo, tendo condição de algo, aí é complicado, né?
1: Exato. Tá certo. Pulei, vai.
2: Cheers. Vamos pra próxima. A Rede TV, ela fez um anúncio de contratação da Gianni Albertoni.
1: Agora, tive ontem.
2: Nessa. Como que foi a gravação?
1: Maravilhoso. Fui com o André Rezende.
2: Eles recebem a gente muito bem lá,
1: nossa,
2: né?
1: Nossa, a Daniela Buquerque é maravilhosa. Ela é uma graça.
2: Ela é uma querida.
1: Eu acho ela uma querida mesmo.
2: E lá na Rede TV teve uma. Andou tendo uma troca de cadeiras, né? Agora no horário nobre, a Luciana acabou saindo. Reformularam o Super Pop e agora eles estão apostando nesse formato de game show pro horário nobre com a Gianni Albertoni. E aí, o que vocês acham? Acha que pega esse tipo de programa? A Rede TV que já teve esse formato já há um tempo atrás, né? Com aquela Fabiana Saba, que ela tinha um interligado.
1: Era maravilhosa.
2: E agora ela tá voltando pra isso porque ela quer mudar e trazer uma diversidade pro horário nobre. O que vocês acham agora de...
1: Eu não sei ela como apresentadora nesse estilo de programa, né? Vamos ver.
2: Porque ela fazia Hoje em Dia, né?
1: Então,
2: na Record.
1: Mas eu tô falando, nesse novo estilo aí que eu não sei.
2: Tem que ter uma outra pegada, né?
1: É uma outra pegada, né, gente?
2: Você trazer o público pra perto, deixar essa coisa, esse ar de competição também. Mas é um experimento,
1: eu
2: né?
1: Eu acho que tudo vale.
2: Porque essa faixa nobre agora é das novelas e dos jornais.
1: E tá vindo jogos aí, gente.
2: E agora vem Copa também, né?
1: Aí complica tudo, né?
2: Você gosta?

0: Torce, porque eu tava vendo umas notícias no Twitter e no Instagram que as pessoas não estão mais naquele clima de Copa como antigamente, que as pessoas pintavam a rua, colocavam bandeira, faziam várias coisas para comemorar a Copa, né? A gente tá há
1: Ah,
0: 15
1: antigamente era
0: dias,
1: muito diferente.
0: a gente tá, estamos há 15
1: A gente
0: dias
1: tinha
0: da
1: mais dinheiro no
0: Copa.
1: bolso, amigo.
0: Será que é isso?
2: Eu acho que é falta de união mais, eu acho. Cada um tá no
1: É
2: seu
1: união,
2: quadrado.
1: dinheiro no bolso também.
2: É, cada um. Antigamente não tinha. Vou dar um exemplo, vai. 2002, que foi a última Copa que nós ganhamos. Era assim, tinha mais condições, mas a galera mais unida. Nem todo mundo tinha o seu próprio canto, nem todo mundo tinha menos TV em
0: Os
2: casa, os
0: vizinhos, todo mundo.
1: Ah, era mais legal.
2: É.
1: A
2: Com
1: vida era mais
2: certeza.
1: legal.
0: Mas você não. Hoje, ou
1: A
0: vocês estão
1: internet,
0: vendo
1: gente, todo
0: isso,
1: mundo usando o
0: gente?
1: celular.
2: A internet afastou
1: A
2: as
1: gente ia
2: pessoas,
1: pra
2: né?
1: rua, a gente, na
2: Justamente.
1: minha. Muitos anos também, né, gente? Eu novinha, muitos anos. A gente andava todo mundo, era a rua toda, a gente decorava a rua toda,
0: Não, mas
1: pintava
0: eu também.
1: tudo. Por isso que eu tô falando, era
0: Eu
1: diferente.
0: lembro disso,
1: Você
0: de.
1: acha que a molecada de hoje vai ficar pintando rua, decorando,
0: É story,
1: bandeirola?
0: né? É tudo
1: Não
0: postando,
1: é, eu
0: né?
1: não
0: Tudo
1: sei.
0: online. Realmente, infelizmente, a internet deu uma distanciada
1: Eu
0: das
1: acho que deu essa
0: pessoas.
1: distanciada nesse sentido. Ó, o EV vai colocar um pedacinho aí, ó, em sua homenagem agora,
3: Já
1: quer
3: dá
1: ver?
3: pra ver no meu rosto
0: Ah! Fala um
3: Só de
0: pouquinho
3: olhar
0: dessa
3: pra
0: música.
3: você.
2: Essa foi maravilhosa. Então, esse clipe que nós fizemos com a Gabi Martins foi uma música muito incrível. Ela tá numa ascensão muito grande agora.
1: Tá maravilhosa, né?
2: Não, ela é gostosa de ouvir, o refrão é bem bacana. E eu tô muito feliz com o resultado dela. Agora, com a próxima que virá, será sensacional, né, Mar?

0: Tom.
1: A gente fica tudo escuro aqui, ó. Paga, a gente
2: eu não achei.
1: É muito chato. A gente gosta tá com um cantor, às vezes a gente tá com um compositor.
0: E não pode,
1: e não
0: né?
1: Pode.
0: Tem que ter é os 30 falar, segundos, então,
1: tá,
0: né?
1: Mas tá em todos os aplicativos, né?
2: Em todas as plataformas, todas elas plataformas, todas, né? Em todas. Tanto no YouTube, qualquer, Spotify.
1: Qual o nome da música?
2: Preto e Branco.
1: Eu vou, assim que eu sair daqui, já vou baixar, né?
0: Eu Preto vou te mandar.
1: Manda já, eu adoro.
0: Você gosta de um pagode, Nani?
1: Adoro pagode. Bom, eu fui criada a adolescência toda no Rio de Janeiro, né?
2: Ah, então?
1: Rio de Janeiro eu fiz na minha casa, eu morava lá no Recreio, na Vargem Grande, depois do Recreio. Na minha casa eu fiz um quiosque grandão. E todo final de semana a gente fazia um churrasco e pagode.
0: Que gostoso. Aí agora quando for fazer tem que colocar na playlist.
2: Por Preto favor. E Branco.
1: Não, leva ele pra fazer um pagode pra gente.
2: Ó, agora é churrasco, pagode e jogo do Brasil, que é coisa melhor.
0: Que maravilha. Combinou.
1: O EV vai organizar pra gente, ele vai...
3: É, pode deixar, já vou agendar.
1: A gente leva o pagode e você dá o churrasco.
2: Pronto.
0: Fechou, é tá combinado já. Ô Nani, no programa Sem Censura, a Fátima Bernardes deu uma declaração muito bacana, né? Que ela tem mais de 30 anos de TV. E ela sai... 38, né? E ela saiu...
1: Eu tenho 37.
0: Ela tem 38. É. E ela saiu recentemente da Rede Globo, e agora ela tá na internet, né? Ela tá criando conteúdo, tem o canal e tudo mais. E ela deu essa declaração no programa de que ela não sabia nada. Ela entendeu que ela não sabia nada dessa nova forma, né? E repercutiu de uma forma muito bacana ela ter essa humildade de reconhecer, né? Ela falou que a equipe dela são pessoas totalmente jovens e...
1: outra geração.
0: E ela tá aprendendo e se reeducando com essa galera, né? Tipo, porque é uma nova forma de se comunicar, né?
1: Sim.
0: E as pessoas comentaram muito, falaram com a bagagem que ela tem, né? De apresentar durante anos o maior telejornal do Brasil. Depois, eu não sei ao certo quantos anos ela ficou no encontro, mas ela muito conseguiu tempo, fazer essa migração do jornalismo pro entretenimento. E ainda assim, reconhecer que não sabe o tanto que deveria pra falar com essa galera, né? E aí gerou esse debate, eu queria também entender essa a opinião de vocês desse reconhecimento, né?
1: Mas eu acho que isso é diferente mesmo, né? É diferente, eu tô com 57, eu comecei com 17 anos, eu já morava sozinho no Rio de Janeiro trabalhando, fazendo Viva o Gordo, Faustão com 18, 19, já tava contratado da Globo, fazendo Você Decide, fazendo tudo. Então são 38 anos por aí de profissão. E quando a gente veio agora, a gente é pega com esse mundo moderno, internet, tudo, a gente fica pra trás.
0: É.
1: A gente fica pra trás, sim. A geração nova, isso aí é muito da geração nova. A gente domina o quê? Um programa de televisão. Ah, tem 1 milhão de pessoas ali pra você entrar e apresentar ali. A gente vai tranquilo, vai de boa. Tem 10 milhões de pessoas, menor problema. Vai fazer ao vivo, segunda, ok, menor problema. Então a gente não tem o problema dentro do
0: da
1: que a gente controla.
0: Da comunicação, sim.
1: Da comunicação. Mas a internet é tudo diferente.
0: A linguagem, né?
1: A linguagem é outra, o tempo é outro, né?
0: Exato.
1: A gente tem que aprender mesmo.
4: Mas eu acho maravilhoso essas pessoas mais experientes vindo pra internet, trazendo conhecimento.
1: Por exemplo, agora, olha ali, a rádio. Antigamente, ó, a gente tá sendo transmitido, olha lá, todo mundo ali, sim, tá vendo? Então, assim, antigamente
0: a
1: rádio era só,
0: né?
1: Voz, né?
0: E fora que o público tá participando também, é? Né?
1: Isso, tá aqui, ó.
0: Você tá aqui, tá,
1: o chat
0: tá no
1: aberto,
0: celular... Né? Exatamente.
1: Muda muito, mudou muito. Eu acho muito interessante. Eu acho toda a forma
0: de comunicação.
1: E se permitir,
0: né? O profissional se permitir.
4: Exato.
0: A isso,
1: se não se permitir, vai ficar
4: e
1: fora.
4: E eu acho interessante que hoje em dia, os artistas e comunicadores, eles têm esse retorno imediato do que tá acontecendo, né? Porque
1: na
4: antes
1: hora.
4: Não era assim.
1: Ixi, levava tempo, hein?
4: Antes não era assim. Hoje em dia, na mesma hora, sai se tá bom, se tá ruim. Já tem gente criticando, falando bem, falando mal. Então eu acho que a internet, ela veio também pra, nesse lugar de trazer esse retorno mais imediato.
1: Isso dá um medo, né? Isso dá um medo, né, Johnny?
2: Claro que dá.
0: E na música, como que
2: então,
0: isso reflete?
2: Justamente, eu trazer pro meu lado da música. Antigamente era música na rádio e fazia sucesso assim, em altos programas de TV. Ou Faustão, ou se eu participasse do Jô Soares. Sim. Hoje não, a internet tá aí, a gente tem que se adaptar.
1: Na internet.
2: Na internet, viu? E assim, a resposta é imediata, igual o Johnny falou.
1: Mas também é rápido pra sumir, né? Tem gente que aparece e some rápido.
2: Não, sim, justamente. E se der,
0: manter,
2: se
0: né?
2: der bom, deu muito bom. Agora, se der ruim...
4: Deu muito ruim.
2: Muito ruim.
0: Exatamente.
1: Porque a coisa vai mundo, né?
4: É isso.
1: Antigamente a gente era aquela coisa... centralizada, regional, só que agora é mundo. Vazou uma
0: a
1: coisa que
0: não
1: é
0: tem
1: legal,
0: acesso,
1: não tem controle.
0: Até onde
1: eu
0: chega,
1: não descobri,
0: né?
1: Uma página, olha isso, eu não descobri não, mandaram pra mim um link, um site internacional só de fotos dos meus pés.
0: Meu Deus.
4: Nossa.
1: Eu nem sabia. Um Wikipédia. Wikifit de pé. Um site fora e do aí? País. Eu nem sei. Recebi essa semana. Mas assim, tantas fotos que eu não acreditei. Gente. Então quer dizer, coisa que a gente não tem acesso. Só dos meus pés.
0: Tá vendo? Você
1: acredita?
0: É uma loucura, internet, uhum. A gente não,
1: isso eu tô falando,
0: não
1: tem acesso. Em outro país, quando eu sei nem onde. Você aparece em qualquer
2: lugar.
1: Terra
2: de ninguém, né?
1: Terra de ninguém.
0: Exatamente. Bom, vamos continuar falando um pouco de música. A Anitta volta pra Globo e agora ela assume um papel de mentora no reality Estrelas da Casa, né? Esse reality, ele não ganhou 100% o público nas suas duas primeiras edições. Que era com o Boninho, né? Agora já não é mais. E agora eles estão com esse formato de lançar uma boy band, uma girl band. Mas de lá vai sair um grupo, não é mais um cantor solo, né? Eles querem que saia um grupo. Mas o grande desafio é que nesses programas musicais, os vencedores não ficam famosos. Exato. E é o grande desafio da Anitta, porque ela meio que vai apadrinhar esse grupo. Né, que o Estrelas da Casa, que agora vai ser sem o Boninho, já começa no próximo mês, vai lançar. Então, assim, criou-se essa expectativa do peso de trazer a Anitta pra perto do programa e também mudar esse formato, porque o último programa que fez um grupo de sucesso foi o Popstars. Né? Os ídolos da Record, o X Factor da Band, não, e o próprio The Voice da Globo e do SBT. Vocês viram o que ganhou o The Voice do SBT? Não, ninguém nem sabe. O vencedor, você que é músico, você acompanhou?
2: Não.
0: O The Voice, então. E assim, é um programa que foi multiplataforma, porque ele foi pra TV e passava no, na Disney.
1: Nós estamos falando
0: também.
1: Que agora o negócio acaba rápido.
0: É. Exato. E aí. Primeiro eu queria que vocês falassem também, por que que. Apesar de uma visibilidade grande que o programa proporciona, por que que não tem essa fama, né? Não dá essa continuidade.
1: Eu gostava da época do Globo de Ouro, eu gostava da época dos musicais, todo mundo
0: festivais, aparecia,
1: os festivais, e que na televisão tinha programas só pros musicais. Eu sinto saudade da época que os programas de televisão abriam espaço pros cantores.
0: Raul Gil,
1: eu,
0: né?
1: Sou uma pessoa que eu abria espaço sempre. Eu acho isso um tipo de difícil, é um preconceito. Eu odeio, mas a gente tem que falar que às vezes existe jabá, tem lugares muito. Que tem que pagar muito pra entrar. Então os artistas, os cantores, ficam muito sem espaço pra cantar.
0: Refém,
1: na
0: né?
1: Rádio X não toca porque tem que pagar não sei o quê. Tem que dar não sei quantos shows depois de presente pra eventos. Nada contra o que tem que ser cobrado quando tem eventos. Mas assim, os artistas, mesmo os cantores, por isso falando, eles estão todos tendo que se virar, quem tá começando, só na internet.
0: Exatamente.
1: Porque a gente não vê os programas de televisão hoje abrindo espaço para receber os cantores, os novos cantores, indo, apresentando. Gravei ontem o Viva a Noite e gostei porque eles estão pegando cantores que fizeram sucesso nos anos 90,
0: sim.
1: 80
0: uhum.
1: e pouco, 90. Viu, Banana Split foi lá e cantou as meninas.
0: É.
1: 30 anos depois.
0: Quero mandar um abraço pro Luiz Ricardo, pra Mayara.
1: Maravilhoso.
0: Vem surpresas aí no Viva a Noite.
1: Né? Muito legal.
0: Fala aí, Diego.
2: Não, em questão do. Desculpa, viu, de onde trabalhar. Acho que em questão de que vocês estão falando. A questão que você falou que não tem o campeão fez sucesso. Justamente eu acho que é porque. Do gênero musical dos ganhadores. Tem um talento musical maravilhoso, cantora maravilhosa, cantora. Mas eu acho que o que vende no Brasil é samba. Pagode sertanejo e hoje o funk. Fora isso, é difícil vender. O cantor pode ser espetacular, mas se não for algo que venda, não vai pra frente. Não vai. Então, o Fama...
0: Pode ter a mentoria da Anitta que não vai.
2: Ser, acho que pode ser o que for.
1: Tem que ver o estilo musical que agrada o brasileiro, né?
2: O Fama, o Thiaguinho não ganhou. O Fama. Sim. Mas hoje ele é um espetáculo, né? De,
0: exato.
2: Como
0: dos
2: artista,
0: maiores,
2: né? Um dos maiores artistas. Não que o melhor cantor seja o melhor artista, mas assim... O gênero que ele leva, que é o que vende, que é o que atrai, que a galera quer.
0: Posso dar um exemplo também? A própria Taeme, da Taeme Thiago. Quando ela ganhou Ídolos, ela tinha uma carreira pop e ela não fez sucesso. Quando começaram a investir nela no sertanejo, que funcionou, né?
2: Justamente.
1: O Brasil é agro, meu amor.
4: Uma coisa que a gente estava conversando nos bastidores e que eu acho muito interessante é que eu acho que essas pessoas elas também não crescem muito depois do programa, porque falta um agenciamento de carreira.
0: O investimento é no programa, não é no artista. Exato.
1: E sim, mas tá difícil hoje também tudo, né?
4: Isso.
1: Os empresários, artistas, é caro, né? As gravadoras, perdeu-se muito, não se vende mais.
0: Não.
1: E CD, disco, acabou tudo isso.
0: Isso que você falou, Nani, eu tava conversando com um assessorado meu essa semana, de que não tem mais programas que abrem espaço pra artistas, pra fazer uma música ao vivo, sabe? Não tem.
1: Eu, quando tava no meu último programa, que eu fiquei 17 anos, mesmo lá eu pedia, você sabe disso. Tanto esotérico, que eu abro espaço, porque eu acho que não tem, é um país cheio de preconceito pra tudo. Uhum. Eu abri espaço, e pra música. Aí a gente sempre escuta falar assim, ah, mas musical não dá ibope. Só se você for na casa dele, só se for muito famoso, você tem que ver curiosidades pra saber, relacionamento, sabe? Então, quer dizer, a boa música acaba perdendo espaço por isso. Vou fazer assim, esquentou a cabeça, nós vamos até pro intervalo. A gente vai muito de volta.
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5: De volta na capital para falar da região do Taboão da Serra. Logo depois do Largo do Taboão, sentido Rodoanel, comecinho da Regis, tem uma ocorrência, bloqueio parcial, tem lentidão desde a saída do Largo. Um pouquinho de paciência nesse trajeto, trânsito afunilado, depois do bloqueio o caminho está livre. E quem se aproxima do Largo do Taboão vai seguir em direção ao Butantã, também por causa da ocorrência. Do outro lado, tem redução de velocidade por causa da curiosidade, mas com paciência dá para seguir. Cuidado por ali com redução de velocidade repentina. 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
6: E a Caixa Misteriosa. O povo tá mandando várias dicas aqui, pedindo dicas. Nani, nessa caixa, o que será que tem? Pois é, eu que pergunto pra você.
7: Eu nunca acerto.
6: A Judite falou, deve ser uma capinha de celular. Será?
7: Será?
6: Será?
7: Eu sou muito ansioso pra essas coisas, gente.
6: É.
7: A minha curiosidade não cabe em mim.
6: Ixi, tem tanta gente dizendo tudo aqui, gente. Batom, caneta, lápis. Será? Eu vou abrir essa caixa agora.
7: Então vai.
6: Vou abrir já.
7: Alguém acertou?
6: Eu falei que os jovens usam muito, todo mundo usa, esse mundo de tecnologia é complicado, vou abrir para poder postar as redes sociais de vocês.
7: Fone!
6: Não é um fone, é uma caixinha para fone.
7: Ah, nossa, eu não queria acertar, né?
6: Não é uma caixinha, não tem um fone.
7: Alguém acertou?
6: Não sei, aí é só a Vicky que manda. Né, Vê? Se me colocar numa caixinha vazia, é uma caixinha.
8: Não, caixinha não. Fone de ouvido tiveram.
6: Fone de ouvido não tem um fone. Quem colocou aqui hoje foi o Tom que colocou a caixinha.
7: Não tem o fone de
8: fato. Não tem o fone, é só a caixinha.
6: É uma caixinha pra fone. Então, ninguém ganhou. Os prêmios ficam acumulados para segunda-feira.
7: Isso aí.
6: Vic, sua linda, vamos colocar as redes sociais dos meninos?
9: Vamos.
6: Que a gente gosta.
9: Olha lá.
6: Olha lá. Por favor, vamos
9: falar. Fábio Delgatti. Fique à vontade pra lá. Todas as... qualquer lugar vai me encontrar, é Diego Delgatti, igualzinho que tá escrito ali, ó.
6: Direto de Marte.
9: Direto de Marte.
6: Nós vamos perguntar por quê.
7: Por quê, né? Por quê? O que tá fazendo lá pra aqueles lados? Eu.
6: Ele.
7: Matheus. Podem me seguir lá que eu posto um pouquinho do meu dia a dia, notícias. Tem uma mistura de coisas lá, né?
6: Bastante coisa, né?
7: É isso aí.
6: Muito conteúdo. Ah, o Johnny Azeredo ali.
10: Johnny Azeredo, me sigam lá. A gente tá sempre falando de TV, reality.
6: Restaurantes,
10: show.
6: Olha. Isso. Fino.
10: Estamos indo sempre nos restaurantes legais também postando, bem bacana. Então me sigam lá.
6: Vou seguir e vou acompanhar. Programa chegou ao fim. Tem uma saideira aí? Pra gente ir embora?
7: Eu. Vamos lá. Tem aqui.
6: Vocês vão ficar com ele correr e a Cíntia, viu, gente?
7: Rapidão, ó. Vamos falar então da Ana Castela. Que ela fez um vídeo que ela deu uma resposta meio polêmica, que parece que ela tava alfinetando uma outra...
10: Eu amei.
7: Uma outra...
6: colega?
7: Uma outra colega aí, né, dela, que ela fala o influencer John Vlogs, eles estavam na festa de lançamento dela, e aí ele tava pedindo e falou que ela tava sem dinheiro e tudo mais, brincando, né? Aí ela falou assim, talvez porque eu não faça bet.
6: Nossa.
7: E parece que a indireta foi lá pro outro lado. Tem o vídeo aí? Eu acho que eu mandei o vídeo dela falando. Se não tiver, eu já dei uma...
6: Olha! Pelo amor de Deus, paga minhas contas!
11: Isso é! violão, hein? Calma, né?
7: E detalhe que ele é o que mais faz também. Então, mas, tá vendo? Mas o pessoal tá achando que foi pra uma outra pessoa essa indireta.
10: Eu acho que
11: será?
10: Foi. Eu acho que foi.
11: Ô, Vicky, tem a foto da Gretchen maravilhosa? Aniversariante do dia. Mandar um beijo pra você. Beijo, Gretchen. Toda saúde, toda paz, toda alegria nesse novo ciclo, viu? Parabéns, feliz aniversário.
7: É isso aí, parabéns.
11: Meninos, bora?
7: Gretchen. Bora.
11: O programa chegou ao fim.
7: Nani, eu só quero avisar o pessoal. Dia 12 de junho, dia dos namorados.
11: O que você vai trazer pra mim?
9: Não, lançamento da minha música, o Em Marte.
11: Ah, e...
7: já fiquem ligados, pessoal. Nani, é sempre um prazer estar aqui de sexta-feira. Sabe que eu amo muito você.
11: Eu também.
7: E a gente se diverte demais.
11: Venha sempre, querido.
7: Você e todo o seu público.
11: Obrigado. Volta
10: gente,
11: mais vezes.
10: Gente, muito obrigado. Claro, volto com certeza. Eu amei estar aqui com vocês. Foi maravilhoso conhecer vocês. Estou muito feliz. Obrigado pelo
11: Bora com ele correr. Tá chegando mais a Cíntia. Beijo no coração. Um final de semana maravilhoso. E ó, três vezes pra vocês o que vocês desejam pra gente. Muita

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4: 3 minutos. Cintia, afasta só esse microfone um pouquinho para mim aqui. É isso, que aí tira da frente do relógio. Não, aqui pra cá. Isso, traz mais pra. Aí tá ótimo. São 13 horas e um minuto, gente. Uma hora e um minuto. E aquela mensagem que abre o nosso programa. Eu posso. Eu posso renascer agora. Eu posso refazer a aurora. Mesmo que o mundo caísse sobre nós, explodisse, destruindo o que era nosso, eu posso. Mesmo que eu desabasse, nada mais de mim sobrasse, se não ver tudo em destroço, eu posso. Mesmo que abismos medonhos enterrem todos os meus sonhos nas profundezas de um poço, eu posso. Mesmo que todas as pessoas neguem minhas coisas boas, nem por isso eu me alvoroço, porque eu posso. Mesmo que a fome do mundo caia sobre mim, neste segundo, ainda hoje eu almoço, porque eu posso. Eu posso, mesmo que a minha doença seja grave. De renascença, pelo poder do Pai Nosso, eu posso. Mesmo que um grande fracasso queira barrar o meu passo, eu paro, porque eu posso. Mesmo que eu seja um vencido, muito cedo envelhecido, eu subo, eu sigo, eu remoço, porque eu posso. Eu posso renascer agora, refazer a aurora, iluminar o meu caminho, dar vazão, dar a mão ao meu vizinho, beijá-lo esfarrapado com beijo, como beijo as flores desse prado. Ter um mundo de riqueza, ver Deus na natureza, encher de amor meu coração e fazer desta vida uma canção. Eu sei, eu posso, é a força da energia que explode, em mim se irradia. Eu posso. A oração da divindade que produz em mim a realidade. Erguer os olhos para o céu, ver tudo branco como um véu. Reconstruir a minha casa, renovar a minha saúde, pois na vida não há o que eu não mude. É a oração bendita da força infinita. Eu posso perdoar meu inimigo, porque a mim vem tudo o que eu bendigo. Eu posso fazer da vida uma festa por todo o tempo que me resta. Eu posso, eu posso, eu posso. 1:04, diga, você também pode, fala, eu posso fazer isso, eu posso fazer

0: chegou.
1: A alegria chegou porque nós podemos levar alegria, Cíntia, ou não podemos?
2: Com certeza.
1: Você Lili. Pode ou não pode?
2: Podemos, eu posso.
1: Eu posso, tá certo. Dona Geni, boa tarde, Dona Geni.
3: Boa tarde, senhor Eli, tudo bem?
1: Tudo bem, Dona Geni. Dona Geni, olha, ontem a senhora conversou comigo, ontem a senhora falou sobre o seu Luiz, e olha, todos nós ficamos assim imensamente, vamos dizer, sofridos com a situação dele, né? E então o seu Luiz Fernando Lopes de Moraes, 70 anos, 78 quilos, paraplégico desde 87, quando sofreu um acidente, e precisa muito de uma cama hospitalar, pois está numa cama normal e com isso vai prejudicando mais ainda. E não dá para cuidar dele, por exemplo, como fazer a higiene, não é isso? E para piorar, ele ficou 2 dias no hospital por conta de uma infecção, está com os testículos abertos. Então, dona Geni, ontem nós fizemos o apelo. Nós ainda não conseguimos o valor, mas estamos bem perto, dona Geni. Estamos bem próximos de R$ 2.500, Cíntia. Faltam R$ 800.
2: Olha ali, que coisa maravilhosa.
1: Não é mesmo?
2: Começamos ontem, né?
1: Então, começamos ontem e eu tinha tanta fé que a gente podia conseguir, que nós estamos conseguindo. Viu, dona Geni? Fala um pouquinho mais sobre o Luiz Fernando Lopes, para que as pessoas possam entender por que, que nós estamos reforçando esse apelo, dona Geni, por favor.
3: É que a necessidade dele é muita para essa cama, então a gente vê assim, a dificuldade da locomoção de quem cuida, então é por isso que a gente pediu, porque ele depende da gente, né?
1: Ele mora sozinho nessa casa, olha, tá lá o cômodo dele, muito simplesinho, é ou não é?
3: Sim, ele mora assim entre família lá, mas só que na casa ele fica só.
1: E ele, a senhora
3: Durante o dia,
1: viu, dona Geni, onde a senhora disse que para ele levantar um pouquinho o corpo, ele tem que segurar na cordinha, né?
3: Sim, ele usa esse tipo de locomoção, é sentado ou deitado, ele não pode ficar muito tempo sentado porque não tem apoio nas costas, né?
1: Ah, não tem apoio nas costas também, Cíntia. Não
3: dá mesmo que a gente ponha alguma almofada, tudo, mas fica uma situação difícil agora ainda com o ferimento, porque no hospital, quando a gente foi fazer a visita, ele estava com a barriga assim muito inchada. Aí o médico pegou e drenou, tá drenando a secreção pelo testículo, porque daí abertura ali para drenar, né?
1: Quer dizer, na verdade a infecção era na barriga, dona Geni?
3: É na barriga e acho que pega tudo, porque uma pessoa que fica muitos anos acamada, senhor Elito, a gente tem muita situação, porque ali você não faz uma caminhada, você não circula, então tá parado, então a chance de uma bactéria, uma chance de uma inflamação. Porque ele tinha muita infecção de urina também, ele usa aquele Urupei. Então é precário, no caso, uma cama do jeito que ele está lá. A gente sempre falou para ele, ele mantinha aquela cama. A gente, não, você tem que ter uma cama mais adaptada para quem cuidar, porque acaba com a coluna da gente.
1: É, o homem só fica deitado, gente, aos 70 anos. Agora, o detalhe que me chamou muito a atenção, e chamou a atenção de todo mundo, foi que, como é que chama, Cíntia? Não é ovário... Como é que, quando se tira assim, a infecção de uma pessoa, tem um nome, não tem?
2: É, fazer uma limpeza
1: daquilo, uma drenagem, é uma drenagem.
3: Sim, sim. Quer
1: dizer, a drenagem é feita pelo testículo do
3: ele nem conseguiu, ele veio do hospital aberto, porque a menina que faz o cuidado com ele lá tem que estar todo dia fazendo a higiene, limpando, e agora está começando a fechar, mas ainda está um processo lento, né?
1: Então você vê, gente, a drenagem da infecção era feita pelo testículo. Quer dizer, vinha aqui da barriga, tudo saía pelo tecido, o tecido veio aberto. Então, ali poderia também pegar uma bactéria, não poderia, dona Geni?
3: Sim, com certeza.
1: Bom.
3: Então, é por isso que a cama, a gente viu a necessidade dele, que a gente faz a... Meu marido corta o cabelo dele, faz barba quando ele... O que a gente está, assim, no alcance, a gente faz. Ele ganha a fralda, ele ganha... alguma coisa, mas a cama fugiu um pouco do orçamento da gente, né?
1: É, porque aí é um lugar simples.
3: A família em si ajuda, mas quer dizer assim, que uma formiguinha, o apoio de um e outro, a gente pode fazer muita coisa. Então, nisso que eu pensei no senhor. E a ouvinte Rosalina, ela falou assim, que a mãe dela já foi receber cadeira de roda pela mão de vocês aí.
1: Sim,
3: então,
1: sim.
3: Então, se tenta não ir correr, quem sabe a gente... Tem. Bom, uma luz, porque para alguém comprar assim imediato, não tem.
1: Certo.
3: Mas ontem a menina falou que na Vila Prudente tinha arrumado uma cama, o senhor está sabendo ou não?
1: Não estou sabendo. Quem foi que falou para a senhora?
3: Acho que é Daniela. Tem vários nomes, porque ela falou que uma senhora da Vila Prudente tinha arrumado uma cama, eu até tinha arrumado um senhor para retirar isso. Daí o senhor que ele falou que queria que tirasse no sábado, mas só que a pessoa indicada para retirar, ela tinha condições só na segunda.
1: Bom, eu vou dar uma verificada isso aí, mas de qualquer maneira, a mim não chegou essa informação. O que chegou foi que nós estamos a R$800 apenas para conseguir comprar uma cama novinha para o senhor Luiz. Isso aí que chegou a mim. Então
3: vê no Clube da Amizade que ela entrou em contato comigo, uma da produção aí do Clube da Amizade, que havia uma cama, a senhora só queria que te retirasse no sábado, mas o senhor está de mudança na casa dele também?
1: Sim.
3: Então ele falou, Genilson, eu até mandei o nome do Policácio, que é o que vai retirar, no caso, se vier conferir, né? Porque a mulher dependia da autorização, se ela falasse que pode tirar na segunda, então ele vai. Ele
1: tá bom, mas dona Geni, antes de qualquer coisa, deixa eu verificar direitinho, porque às vezes tem algumas, você sabe, né, Cid, às vezes tem alguns fake por aí, né?
2: Certo.
1: Então, olha, fica tranquila, o que eu queria só dizer aos ouvintes, que faltam R$800 apenas para completarmos 2.500, para nós comprarmos uma cadeira novinha para o senhor Luiz Fernando Lopes. E se eventualmente essa cadeira ser confirmada, uma cadeira, não essa cama, será para uma outra pessoa que precisa. Porque nesse momento o que nós queremos é resolver o caso do seu Luiz. 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Faltam só R$800 para chegarmos a 2.500. Já a maior parte já conseguimos, faltam só R$800. E com a sua doação, com a sua contribuição, não importa de quanto, nós vamos conseguir essa cama. E se a outra eventualmente tiver, a gente vai lá, retira e dá para uma outra pessoa que precisa, evidentemente. Tá bom, dona Geni?
3: Tá bom, velho. Eu fico no aguardo. Uma ótima semana pro senhor, então.
1: Eu espero segunda-feira ligar para a senhora para dar a boa notícia, tá bom?
3: Ah, tá bom, porque eu dependo desse senhor para retirar, porque ele tem que ter uma carretinha no carro dele, já é acoplado ao carro.
1: Tá certo.
3: Precisaria para tirar, mas aí no fim tem que ver aí no Clube da Amizade. Então, se é a menina mesmo que passou, se não for alguém que...
1: Pode deixar, dona Geni, pode deixar. Tá bom? São 13 horas e 12, gente, 13 horas e 12. Vamos dar as mãos nessa grande corrente do bem. Vamos dar as mãos, vamos fazer a doação. Seja para essa cama hospitalar, ou seja também, viu, Cíntia? Nós precisamos de várias cadeiras de rodas e de banho. É, estamos precisando de, no mínimo, umas 10 cadeiras entre rodas e banho, no mínimo. Então, toda a doação que vier será uma grande ajuda para quem muito precisa.
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0: Boa tarde, São Paulo! Boa tarde, Brasil! Boa tarde, boa tarde, boa tarde!
2: Boa tarde!
0: Boa tarde, Cíntia!
3: Boa tarde, Eli Correia! Alô, amigas de todas as tardes!
2: Alô, potência!
0: A mulher tá com a força total.
3: O fôlego tá bom, né?
0: O fôlego tá bom, são três. Ela também tá protegida com o olho grego, tudo
3: ah,
0: aí.
3: Ah,
0: né?
3: Tô toda aqui na base toda... do patuá.
0: É do patuá, nossa, tem
3: elefante,
0: pimenta,
3: figa,
0: tem pimenta.
3: Olho, tem tudo que você possa imaginar.
0: É, tá assim com essa proteção, até eu.
3: Bom, Ô, Eli, hoje é sexta-feira, né? É, como todo mundo já sabe, dia 29 de maio. Hoje é dia internacional do Everest.
0: O Everest, o pico Everest, o mais alto do planeta. O mais alto pico do globo terrestre.
3: E dia mundial da saúde digestiva.
0: Olha aí, dia mundial, você tem boa saúde digestiva?
3: Ah, não tenho muito não, eu sou bem, muito complicado.
0: Volte e meia tem que procurar lá o Milanta Plus.
3: Eu tenho
0: pra
3: refluxo.
0: Pra dar pra sempre, porque eu comi um negócio que não me fez bem à noite. Isso já é umas 2 horas da manhã, aí eu tô com tudo aqui parado. Aí vai lá atrás do tal do Milanta
3: Plus. Tem que dormir sentada, né, praticamente.
0: Dormir sentada.
3: É isso aí, mas eu quero mandar, desejar uma boa tarde para todos que estão ligados aqui no 1040, Rádio Capital AM, a todos que nos ouvem agora pelo 77.5 FM, Rádio Capital, né? Para quem está nos acompanhando aí pelas nossas redes sociais, para quem participa do chat ao vivo, para todas as bonitinhas e bonitões. Ah, tá aí, falou bonitinho, bonitão, ele se manifesta logo, né? Tá aí, boa tarde pra quem está no trabalho, pra quem já trabalhou, pra quem vai trabalhar.
0: Mas você falou que se manifesta, mas quem é ele?
3: Ele que se manifesta?
0: É.
3: É o comandante, Flávio Rangel, falou que boa tarde, bonitões, ele já responde lá. Boa tarde, ó, tá vendo? Tá ouvindo?
0: São 3 horas.
3: Ele se acha a última pacote, a última bolacha do pacote,
0: olha,
3: né?
0: Só.
3: E hoje é sexta-feira, né? Hoje é dia que as pessoas aguardam, ansiosas. Lá fora hoje tá gostoso o tempo, não está frio. Eu tô com uma malha aqui, tô sentindo até calor. Agora você, não, você já tá bem, né?
0: É que
3: à
0: hoje
3: vontade.
0: Eu vou depois da Carta da Saudade, eu vou até o Cresce.
3: Certo.
0: Cresce é um centro, assim, que faz grandes promoções para pessoas de 60
3: muito legal,
0: mais, né?
3: Bacana.
0: E hoje vai ser a escolha do Miss, da Miss, melhor idade, terceira idade, e do Mister.
3: Você vai indo concorrer?
0: Não, ainda
3: não
0: chegou.
3: Você não tem a idade suficiente,
0: não, não, não,
3: né?
0: Não chegou a hora, mas vai chegar um dia.
3: Meu Deus.
0: Vai chegar um dia que eu quero estar lá concorrendo a ser Mister. A beleza não tem idade.
3: É verdade.
0: É na Rua Formosa 215, vamos estar lá.
3: Vamos nós dois juntos participar, então, tá bom?
0: Isso.
3: E hoje também, né, Eli, sexta-feira, as pessoas já começam a se programar aí para o final de semana, as pessoas já fazem aquela reunião depois que termina o trabalho, né, o horário lá de trabalho, se reúnem aí para fazer um happy hour, tomar uma cervejinha, um vinho quem gosta, não é mesmo? E fofocar um pouquinho, né? O que aconteceu durante a semana. Então eu quero aproveitar e pedir para as nossas amigas, as pessoas que estão nos acompanhando. A cachorrada tá aí já, ô comandante? Solta os cachorros então que eu quero ouvir. Dá para soltar os cachorros?
0: Coloca uns cachorros. Você vai soltar os cachorros?
3: Vou soltar os cachorros. Eu não vou soltar, mas eu quero perguntar para as amigas.
0: Para quem é
3: pra
0: que
3: quem
0: elas...
3: que ela tá soltando os cachorros nessa semana?
0: Aí, pessoal. Alô, jacaré. Jacaré, para quem é que você solta os cachorros, jacaré?
4: Boa tarde, Eli. Boa tarde, Cíntia.
3: Boa tarde.
4: Olha, eu solto os cachorros para toda pessoa mal educada, Eli. É muito chato, pessoas mal educadas, Eli.
0: Mas por que? Você foi vítima de alguma má educação?
4: Ô, Eli, você sabe que às vezes eu uso muito transporte público, né? É. Gente, quando você entrar no transporte público, tira a mochila, anda com a mochila aqui do seu lado, vai tranquilizar pra todo mundo. Não anda com aquele mochilão nas costas, esbarrando em todo mundo. Isso é de uma falta de educação no metrô, ônibus. Eu solto os cachorros pra essas pessoas, Eli.
0: E quando aquela pessoa mais jovem, Cíntia, quando aquela pessoa tá mais jovem, sentada no banco que é de preferencial, e ela finge que tá dormindo.
3: Finge que tá dormindo.
0: E fica uma pessoa de idade ali esperando pra sentar, esperando pra sentar, e a pessoa não tá nem aí, só fingindo que tá
3: fingindo
0: dormindo.
3: Fingindo que é pra não ser incomodado, né? Tá certo.
4: Olha, Eli, muita gente faz isso, hein, Eli? É
0: ou
4: triste,
0: então fica no
4: né,
0: celular, né,
4: ali...
0: jacaré? Ou então fica no celular, né? Não fica no celular.
4: Exatamente, Eli. Gente, vocês, quando vê uma pessoa ali mais velha, veja como se fosse a sua mãe. Levante para ela levantar, pelo amor de Deus. É claro que é para pessoas de mais idade, mas mesmo que a pessoa seja ali só um pouquinho mais velha que você, dê um lugar, seja uma pessoa educada, você vai ser uma pessoa belíssima. E olha ali, essa energia vem, só traz coisas boas para você. Então não finja que tá dormindo, não fique no celular, veja a pessoa lá como um ente querido, como sua mãe, não é verdade, Eli?
0: Olha, eu inclusive, quando eu estou em transporte público e tal, eu vejo principalmente uma mulher, com todo respeito a ela, as mulheres, principalmente grávida, mulheres de mais idade.
3: Carregando filhos, às vezes, né?
0: Mas a primeira coisa que eu faço é levantar da cadeira e deixar a pessoa sentar.
3: E a gente tem que ensinar também os filhos, desde pequeno, a agirem assim, não é mesmo?
0: Com respeito aos idosos, às pessoas de idade, começando pela vovó e pelo vovô, e respeito, de um modo geral, às pessoas de mais idade.
3: Isso é muito importante. Às vezes você vê as pessoas, colocam as crianças para sentar, né? E fica ali uma pessoa que está mais necessitada, que precisa. Exatamente. Em pé. Mas deixa eu só passar o telefone aqui, onde as pessoas devem mandar o seu áudio, dizendo para quem as querem soltar o cachorro. E o meu querido Jacaré já vai falar aí, né, dessa maravilhosa Mercadão das Pratas, né? Que Dia dos Namorados chegando, todo mundo está precisando comprar um presente. Bom, para você soltar os cachorros, basta mandar o seu áudio para o 983345777.
2: Mande áudio.
0: Para quem você solta os cachorros? 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
3: Tchau, Jacaré.
4: Excelente final de semana, gente.
0: É isso aí, meu amigo Jacaré. Grande Jacaré. Mercadão das Pratas. Um beijão lá pra Silvana, pra Ivete. Um abração carinhoso pro meu amigo Irineu. E a Marise da Silva Ribeiro acabou de doar R$50. Tem até o comprovante, gente. Ela não só, não só mata a cobra, como mostra o pau. Olha lá, o comprovante, ó. R$50. Obrigado, viu, Marise da Silva Ribeiro? Muito obrigado. Portanto, já passou para R$750. O que falta para nós conseguirmos a cama hospitalar para o seu Luiz. Cíntia, tem algum recado aí, por favor?
3: É, eu tô... As pessoas mandando boa tarde pro Jacaré. Ó, que legal.
0: Jacaré,
3: hein?
0: Tá com
3: Jacaré
0: tudo, hein?
3: Jacaré tá que tá.
0: Será, viu, que ele tá mais que o doutor Marcelo Santeu?
3: Olha, tá. A coisa tá difícil aí, viu? Tá difícil.
0: Tem o bonitão aqui que tá com a corda toda, né?
3: Tá com,
0: né,
3: tudo.
0: Tem,
3: é,
0: tem a
3: bonitão lá?
0: Lá no Mercadão.
3: É.
0: E tem agora um outro.
3: Bonitão. Tá repleto de bonitão aqui, viu?
0: Eita vida, doutor.
3: Agora, só um minutinho, Elias, a gente chama o doutor. Deixa eu só contar pra você que tá rolando aí uma confusão com o Neymar, né? Como se já não bastasse esse problema que ele está com essa lesão. Não sabe se joga, se não joga, né? É. Se é dispensado da Copa, se não é. Ele tá com um problema em família.
0: Em família,
3: Neymar? É, tá parecendo aquele caso de família, sabe? Porque
0: o que está acontecendo, Cíntia?
3: O Neymar, ele disse que quer levar todos os seus filhos, a sua família toda, para assistir a Copa. Porque seria a última Copa dele,
0: sim,
3: né? E você sabe que o Neymar, ele tem alguns filhos, né? Ele tem o Davi Luca, fruto do relacionamento com a Carol Dantas. Tem a Mavi e a Mel, da sua relação com a Bruna Biancardi. E Helena, do seu envolvimento com a Amanda Kimberly. E é justamente aí que está a confusão. Porque para levar todos, as mães têm que estar presentes, né? Só que a Biancardi, ela já falou para o Neymar que não quer saber, né, de modelo, de mulher nenhuma nessa Copa. Né? Agora tá aí, como é que a Helena vai se a mulher não quer que ela esteja lá presente? Aí ele tá enrolado, não sabe o que fazer.
0: Tá enrolado.
3: Tá enrolado.
0: Quer levar as famílias?
3: É. Tem que levar os filhos, tem que levar as mães. Agora estão vendo aí se é possível ela ir com as babás, né? Eu
0: quer
3: não sei,
0: dizer,
3: mas...
0: a convivência entre as mães que tá com problema?
3: É, um pouquinho, né? A Biancardi, a atual...
0: Tem ciúme.
3: Acho que não tá querendo muito que a Helena compareça. Quanto ao filho, não tem problema, mas sim, quanto à mulher, ela
0: mas
3: tá
0: só
3: um pouquinho...
0: Que só o filho sem a mãe não pode ir.
3: Não pode viajar.
0: É, rapaz.
3: Quem manda ter tanto filho
0: olha,
3: assim?
0: Olha as mulheres do Neymar, olha.
3: Ah, uma mais bonita que a outra, né?
0: Só modelo. Só modelo, só modelo.
5: Ei, oi, Eli. Oi, Cíntia.
3: Oi.
5: Boa tarde. Tudo bem?
0: Tudo
5: aqui
0: bem.
5: É Sueli quem fala.
0: Sueli.
5: Da Vila Mascote.
0: Aí,
5: tem duas coisas que eu solto os cachorros, sabe? Que eu acho assim uma tremenda falta de educação. Quando você conversa com alguém no celular, faz uma pergunta ou chama a pessoa e a pessoa demora 2 horas para te responder ou não responde. Acho uma perfeita falta de educação. Isso quer dizer que está te ignorando. E outra coisa, quando você está conversando com uma pessoa e entra outra no meio e te corta e entra na sua frente e começa a conversar com a pessoa. Que feio, que falta de educação. Tem que pedir licença, né? Você concorda? Acho que é isso, né? O mínimo. Tá bom?
0: Tá aí.
5: Um ótimo fim de semana pra vocês, um super beijo.
0: Sueli também soltando os cachorros aí pra esse pessoal educar. Sabe,
3: vezes...
0: mulher chega um cara aqui, interrompe, você fica assim, e às vezes a pessoa fala alto,
3: é,
0: e pá, e acabou, você não sabe nem o que tava falando.
3: É que às vezes uma
0: ou então, olha, daqui a pouco eu ligo pra você. 2 horas depois ele não ligou ainda. Doutor Marcelo Santé, pra quem é que o senhor solta os cachorros hoje?
6: Rapaz, a ouvinte agora soltou o canil completo, hein? Rapaz, eu vou soltar os cachorros aí pro trânsito aí de São Paulo.
3: Trânsito bom, né? Trânsito. Principalmente aqui próximo, né, doutor? Nessa rua aqui que tem esse colégio.
0: Na rua Cubatão, não, rua Estela ou Cubatão?
3: Oh, meu Deus.
6: Não, esses dias eu vim, tava perfeito, falei, não é possível. Aí ontem eu falei, hoje vai estar perfeito.
0: São 13h28, eu vou estar, gente, nesse domingo. Amanhã, hoje eu já vou estar no Cresce, como eu falei, ali na Rua Formosa 215, na escolha da Miss e da Miss.
3: Melhoridade.
0: Melhoridade e também do Mister. Mister. Miss e Mister. Melhoridade. Idade, como é que é? Beleza não tem idade. Vai ser hoje, eu vou estar. Acabou a saudade, aí eu vou seguir para lá participar dessa grande festa, desse grande evento. No domingo, dia 31, eu vou estar na comunidade Santa Rosa de Lima. Alô, amigos aí da Vila Rosa, na Avenida Luiz Carlos Gentili de Laete, na Zona Norte. Zona Norte mesmo, alguém pode me confirmar? É Zona Norte, depois eu vou confirmar se a comunidade Santa Rosa de Lima fica na Zona Norte mesmo. Porque às vezes a gente fica meio confuso, Zona Norte, Zona Leste. É só questão de dar uma procuradinha aí, Cintia. Uhum. Onde é que fica lá, a Vila Rosa? Então, é a comunidade Santa Rosa de Lima, onde eu vou estar, gente, a partir da... Começa o bingo às 13 horas, é o chá bingo em prol da comunidade Santa Rosa de Lima. E eu vou estar presente aí na Avenida Luiz Carlos Gentili de Laete, Vila Rosa. Ok, pessoal? Oi, gente! Zona Norte! Zona Norte! Oi, gente! Cíntia, vamos chamar o homem, então?
3: Vamos sim, falando em gente, vamos sorrir. Olha aí, para quem quer ter um belo sorriso...
0: Porque o sorriso...
3: abre portas, o sorriso...
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3: Boa tarde, doutor Marcelo.
6: Muito boa tarde. Boa tarde, Lin. Boa tarde, Cíntia.
0: Boa tarde, doutor. E aquela mensagem que abre a sua participação, qual é,
3: as
0: doutor?
3: As pessoas hoje já ficam logo aguardando. Vamos ver a mensagem de hoje. Vamos ouvir.
6: Então vamos lá. Depois de uma certa idade, nossos pais lentamente começam a se tornar nossos filhos. Eles fazem perguntas simples, repetem histórias e passam a depender da nossa paciência, da mesma forma que um dia nós dependemos da deles. Poucas pessoas entendem essa inversão de valores. O que muitas vezes parece inocência ou até inconveniência é, na verdade, o tempo voltando ao ponto de partida. Não os corrija com severidade, não os o apresse. Cuide deles da mesma maneira que um dia eles cuidaram e protegeram você. Isso não é um fardo, é apenas a vida devolvendo, em forma de amor, tudo aquilo que um dia recebemos.
0: Muito bem, você achou assim?
3: Muito bonita, bonita mensagem.
0: Doutor, sempre inspirado, né?
3: Sempre, sempre. Tá aí.
0: Bom, às 13 horas e 31 minutos, doutor Marcelo Santé, a primeira pergunta é da Cíntia.
3: Eu queria perguntar logo de início, assim, para ele passar, por favor, Oi, Eli, deixa o meu microfone aqui. Passar o telefone, a central de atendimento, porque assim as pessoas já vão anotando desde o começo, né? Aquelas que estão precisando cuidar aí dos seus dentes, ter um sorriso mais bonito, ter mais saúde, né? Para onde elas devem ligar para entrar em contato, para agendar?

0: nosso colega, o nosso amigo Flávio Rangel. Fale um pouquinho aí, Flávio.
1: Eli, boa tarde, doutor.
2: Boa
1: Boa tarde,
2: tarde.
1: Cíntia.
2: Boa
1: Ontem
2: tarde.
1: eu fui na clínica São Judas, né, doutor?
3: Foi.
1: Bela clínica, Eli.
0: É,
1: Opa!
0: impressionante.
1: É, bela clínica.
0: Que coisa legal.
1: E o trabalho
0: Tá andando.
1: tá fluindo.
0: É, porque tem aquele preparo, né, Cíntia? Para
2: Claro.
0: depois ir abordoada. A conclusão do trabalho, não
1: Sim,
0: é?
1: sim.
2: Então,
0: Agora.
2: Eli, como eu também estou, fiquei assim com um pouquinho de inveja do comandante, né? Eu também já vou me tratar com o doutor Marcelo. Ontem já
3: Olha aí,
2: recebi,
3: também.
2: comunicado da secretária,
0: Nossa
2: para
0: Senhora.
2: escolher qual o melhor dia, melhor horário, para a gente poder agendar aí, né? Dar certo as nossas
0: Olha,
2: agendas.
0: dizem que santo de casa não faz milagre, mas o doutor, com a competência, com a
2: Sim.
0: capacidade, com a experiência, com o know-how que tem, olha aí, gente. Olha, as confirmações de todo o seu talento estão sendo feitas aqui em casa. Aqui, olha, a Rádio Capital. Já,
2: Em peso, viu, Vini, né?
0: E daí, olha, isso tudo é para você ver. Porque, veja bem, se você conhece a pessoa, você conhece o trabalho e você vê que realmente é bom, você acaba, obviamente, pô,
2: Com
0: eu também.
2: certeza.
0: Por que que eu sou diferente que não vou também querer um
2: Lógico,
0: trabalho como esse,
2: opa.
0: ou não é?
2: E além disso, tudo que você falou, ele tem a facilidade, né? No pagamento, porque você
0: Aí,
2: sabe que os dentistas tá caro, né?
0: tudo tá caro,
2: Tudo tá
0: Cíntia.
2: caro, mas
0: Dentista,
2: é.
0: então, nossa senhora. Mas
2: Então.
0: o detalhe, doutor, fala um pouquinho sobre valores, assim, sobre pagamentos, formas, maneiras.
3: Ele, na clínica, existe uma facilidade muito grande, né? Desde a parte de poder pagar em boletos, boletos bancários, boleto direto com a clínica e também em até 24 vezes sem juros no cartão de
0: Em até
2: crédito. Sem
0: 20.
2: juros, sabe lá o que é isso?
0: Em até
2: As
0: 24
2: pessoas não
0: vezes.
2: fazem nada sem juros mais hoje em dia.
0: Um mês, você paga um juro. 24 meses. Isso quer dizer, doutor, que o senhor tem um espírito, vamos dizer assim, um espírito de solidariedade. O
2: É
0: senhor quer
2: verdade.
0: não só fazer um bom trabalho, mas também ajudar as pessoas, é ou não é?
3: Sim, é muito importante, viu, Eli? Ontem eu recebi isso de uma paciente, eu nem estava esperando, ela sentou e falou: olha, eu precisava falar uma palavra importante com você. Eu falei: eita, meu Deus, será que foi um problema, né? E aí ela me chamou e falou: não, é que essa questão de valores, né? Eu vim com um caso tão grave, aí você me trouxe um certo valor e assim, queria agradecer, né? Porque ficou muito bom para mim, em forma de pagamento. A gente encerrou, mas eu tô passando aqui para te dar esse alô.
2: Que
3: E eu fiquei
2: bacana.
3: feliz,
0: Você vê,
3: né?
0: a pessoa tomar essa iniciativa, né? Porque hoje em dia, doutor, o senhor sabe que dinheiro é difícil e as
3: Sim.
0: coisas realmente estão caras. Então, se você. E você precisa fazer aquele serviço. A verdade é que você precisa cuidar da sua boca. Você cuidando da sua boca, você está cuidando da sua saúde, da
3: Verdade.
0: sua vida. Então, agora, para isso é preciso ter condições. E o
2: É
0: senhor
2: verdade.
0: oferece essas condições. Parabéns, viu, doutor?
3: Obrigado.
0: Tem a Ângela Aparecida, viu, Cíntia? Ela chegou até o doutor Marcelo em um momento muito difícil. Aliás, quando se vai ao dentista é porque a situação não está boa mesmo,
2: É
0: não, né?
2: verdade.
0: Porque a pessoa deixa até o último instante, né? Em 2019, ela havia realizado um protocolo em outro consultório, acreditando que finalmente teria o sorriso dos sonhos. Mas com o passar do tempo, Cíntia, ela percebeu que faltava cuidado, acompanhamento, orientação. Segundo ela, parecia até que o antigo dentista estava preocupado apenas com o dinheiro e não com a saúde e o bem-estar dela. Aí, doutor Marcelo, sem as manutenções corretas.
3: E sem o suporte necessário, em pouco tempo a Ângela começou a perder tudo o que havia sido feito. A frustração foi enorme. Além do prejuízo emocional, ela perdeu a confiança, a autoestima e já não sabia mais em quem acreditar. Foi então que, em 2020, em plena pandemia, ela conheceu nossa equipe. Mesmo um período tão difícil para todos, ela recebeu, né, muita atenção e muito acolhimento da nossa equipe. Antes de pensar no sorriso, ela pensou na saúde dela, em construir toda a estrutura que havia sido comprometida. O tratamento começou com provisórios, enxerto, todo um planejamento e muito cuidado com segurança. Cada etapa foi explicada, acompanhada, realizada e pensado no conforto e recuperação da Ângela. E depois veio a tão esperada cirurgia guiada, que, segundo ela, foi uma das melhores decisões da sua vida. Hoje a Ângela está bem, saudável, acompanhada e voltou a sorrir com confiança. Mais do que recuperar os dentes, ela recuperou a autoestima.

0: segurança e alegria de viver veio junto. E ela sempre faz questão de dizer que encontrou o Dr. Marcelo apenas, não apenas como dentista, mas alguém que realmente se preocupou com ela como ser humano. Isso é bom.
1: Muito
0: né?
1: bem.
2: Olha aí que
1: bem.
2: Bacana. Doutor, chegou uma pergunta.
1: Isso é um incentivo para o senhor continuar assim, né?
2: É, e já ele passa aí, nós vamos passar o endereço, o telefone das duas unidades, né?
1: Sim, sim.
2: É, eu tenho uma pergunta aqui da Vanessa. Ela fala assim, doutor, fala sobre o tratamento de retratação gengival.
1: Retração.
2: Ela escreveu retratação, mas eu não sei se
1: é assim. Retração, né?
2: É retração.
0: Veja bem, muito boa tarde, né? Essa questão de retração, ela tem diversas origens. Seja uma escova dura, seja o paciente que está distribuindo muita carga, bruxismo, apertamento, um cansaço, uma época de estresse. O paciente ele é capaz de distribuir tanta carga e agredir um pouquinho essa região dentária e gengival e desenvolver essa retração. Lógico que tem tratamento, tá? Então, a gente pega esse caso, faz um diagnóstico, examina tudo, vê qual é a origem desse problema, trata essa origem, porque se simplesmente a gente chegar, tratar o problema e não retirar ele, volta tudo com o tempo. Né?
1: É
0: então,
1: verdade.
0: Temos esse cuidado de ver qual é a origem, tratar direitinho e o paciente ficar muito
1: bem. Começar do começo, né, doutor?
0: Começar do zero.
1: Do zero, é isso aí. Porque não adianta, você trata o problema aqui, mas depois aí volta tudo outra vez.
0: Você sabe, Eli, isso é importante, viu? Porque assim, o que eu pego muito caso de retrabalho? O profissional pegou aquele caso, tratou o problema que está naquele momento e não tirou a causa.
1: E aí
2: o problema continua, né?
0: O problema continua. Então, eu tenho muito esse cuidado, lógico que tem alguns pacientes que a gente faz orientação, doutor, eu vou seguir outro caminho. Eu falo, tudo bem, mas assim, a gente vai sempre trazer a orientação correta e precisa.
1: Agora, doutor, é uma pergunta minha. No caso, não existe dentista, Cíntia, que faz aplicação de botox ou não? É isso mesmo? Como é que é? Não é em dentista que faz alguns procedimentos?
2: Não. Também tem, né? O dentista também pode fazer,
1: mas que
2: se
1: que
2: ele
1: é?
2: Tiver
1: mas é botox mesmo? O que, que é?
2: Ah, pode fazer o tratamento todo, né, doutor?
1: Existe isso, doutor?
0: Existe.
1: Mas na clínica do senhor faz também?
0: Faz. Inclusive, quem realiza lá na nossa clínica é a doutora Maiane, né? Especialista nessa... É a área chamada HOF, né? Que é a harmonização orofacial aí.
1: Ah, é?
0: E, assim, quem faz muito bem isso, né? Por exemplo, eu não faço, eu faço ali... É a parte de botox com questão terapêutica muscular. Já a parte estética eu não faço muito porque...
2: É novinho, né?
0: Eu sigo ali mais a parte cirúrgica. Mas assim, a parte de quem segue isso é a doutora Maiane. E ela faz muito bem, as mulheradas ficam bonitas, os homens também, hein?
2: Você sabe disso, doutor, me dá licença. Eu vou contar porque ele conta, ele não faz segredo. Você já reparou bem no rostinho do Vini?
1: Nossa.
2: O Vini tá, olha, vou te contar, cada dia que passa ele tá mais bonito.
1: É mesmo?
2: Ele se cuida, ele tem amor próprio, ele gosta, sabe, de estar bem.
1: De se arrumar, de se cuidar.
2: Bem, cheiroso e estar bem. É, se você vê a pele dele, tá assim, parece bumbum de nenê. E eu perguntei pra ele ontem, o Vini, ele falou, é lá no Dr. Marcelo, tem, como é o nome dela mesmo?
0: A doutora Maiane.
2: Doutora Maria. É, você fala com ela. Eu falei, mas isso deve ser tudo muito caro. Ele falou, que nada. Conversa com ela. Então prepare-se, viu, Eli?
1: Eita, eu agora vou ter que ficar agora.
0: O Eli vai ter que entrar junto.
1: Nossa,
0: também.
1: Vou ter que ficar vigiando a mulher agora. Se o Vini que é o Vini, né? Tá tudo isso aí. Com todo respeito, viu, Vini? Mas imagina minha mulher, então. Ai, meu Deus do céu. Bom, doutor, vamos dar os endereços das clínicas, vamos?
0: A nossa primeira unidade, Eli, fica ali a Unidade de Saúde, Rua Urânio 63, no bairro da Saúde, ao lado do metrô Saúde Ultrafarma. Muito fácil acesso. Não é nem 2 minutos caminhando do metrô para chegar na clínica. Nossa segunda unidade... É a Unidade São Judas, Avenida Jabaquara, número 2860, bairro Mirandópolis, também coladinho ali, né, no metrô São Judas Tadeu, ao lado da Igreja Santuário São Judas Tadeu.
1: E o telefone, doutor?
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1: A Cíntia já utilizou esse telefone ontem, já então, Cíntia?
2: A secretária entrou em contato comigo,
1: mas
2: já.
1: Mas para ela entrar em contato com você, você ligou para lá?
2: É.
1: E aí liguei, você ligou, claro, para que número?
2: Para esse número aqui, 95978-9082.
1: 95978-9082.
2: Isso, isso. Agora eu quero saber, doutor, porque aí também eu posso, né, posso usar se eu ganhar algum, né? Tem um quadro ligou, ganhou, doutor.
1: Todo mundo de olho no quadro ligou, ganhou, hein?
0: Pois é, esse quadro aí é maravilhoso. A gente sempre agradecer aí o Pedro, junto com o nosso parceiro Rodrigo, que manda esses vouchers aí para nossos queridos ouvintes, né? E ajudar, uma forma de ajudar, sim, mesmo, né? Não, não tem nada ali relacionado patrocínio, para ajudar mesmo o pessoal. E hoje serão três vouchers.
1: Três vouchers.
2: Três
1: vales.
0: Valor, gente, de R$550.
1: Olha só. 550, quer dizer, você já começa com crédito. Já vai começar o tratamento já sabendo que tem 550 na carteira.
2: Vou sair um pouquinho do estúdio porque eu vou ligar lá, tá?
0: Não, e olha que interessante. Ontem, você vê, as coisas vão acontecendo demais. Às vezes eu tô atendendo. O Flávio viu isso ontem. Eu tô atendendo, tem outra pessoa que já chega querendo falar comigo. E aí a gente vai organizando lá, o pessoal vai sentando um pouquinho. E ontem chegou uma pessoa e falou, olha, eu vim agradecer porque realmente eu só consegui fazer porque tinha esse desconto aí. Senão eu não ia fechar com o meu
1: orçamento. O quadro ligou, ganhou.
2: Que maravilha.
1: Bom, pra nós terminarmos, doutor, porque olha, a conversa do senhor vai de 2 horas pra frente, viu? E o senhor tem que ter muito paciente esperando lá.
0: Bom, nossa rede social, ele é o arroba ioisante, o arroba drmarcelosante. Nosso horário de funcionamento, segunda a sexta, das 9h às 19h. E no sábado, das 9h às 13h. E eu quero agradecer demais a participação aqui, toda tarde aí, né? Às quinta, sexta-feira e toda terça-feira. E agradecer a audiência, o carinho dos nossos ouvintes. E obrigado aí por essa preferência, obrigado por estar aqui com vocês.
1: Tá aí, gente, o maior sucesso, hein? Clínicas Odontológicas IOI Santés. Cíntia, é sucesso. Assim de gente. Cíntia.
2: Quando eu estiver sorrindo bem bonito, eu vou viver sorrindo aqui, você vai ver.
1: Aí vai ser duro, viu? Vai ser duro.
2: Aí, muito obrigada, doutor, um ótimo final de semana, viu?
1: Que o sorriso só não abre portas, como também conquista pessoas. Então tem que ter calma, viu, Cíntia? Teu sorriso, né? Depois de... Tá bom, doutor, um abraço, bom final de semana.
0: Boa tarde, tchau, tchau.
1: Aí, gente, todo mundo, hein? 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
1: Cíntia. São 13 horas e 46. Nesse momento, Cíntia, eu acabo de receber, olha, tem até o comprovante de Adriana Gregório Dias, R$50. Adriana Gregório Dias não só fez a doação, como, olha, mandou o comprovante para o clube. A chave Pix do clube, gente, é o CNPJ do clube. Não vai para pessoa particular, não. Não vai para ele correr, não é para ninguém. Vai direto para o clube. É. para a Associação Clube da Amizade, o CNPJ. E ali não se pode mexer o dinheiro se não for para fazer compra de doação, sabia, Cíntia?
2: É verdade.
1: Então, Adriana assim, Gregório, né, Dias, muito obrigado. Nós temos aqui a doação de mais R$50. Deixa eu ver aqui. Ah, não, é a Adriana mesmo, né? É, isso, isso. Ah, essa outra doação já vou falar já, já. São 13 horas e 47, Cíntia, 13 horas e 47. Rogério Gama, boa tarde, Rogério.
7: Boa tarde, Eli Correia. Boa tarde, Cíntia. Boa tarde aos amigos e amigas da Rádio Capital. Olha, uma prestação de serviço, Cíntia, importante para as senhoras, para as mulheres que estão ouvindo vocês nesse momento. Uma carreta de mamografia está oferecendo exames gratuitos, de graça, na Zona Leste de São Paulo até amanhã. É uma carreta da ONG América Amigas. É uma ação de prevenção ao câncer de mama no Parque São Jorge, lá ao lado do Corinthians, na Zona Leste. A carreta está na Rua São Jorge, 777, das 8 da manhã até as 3h30 da tarde. Vários exames ali. Então, se você que está ouvindo o Eli, a Cíntia, precisa fazer uma mamografia ou conhece alguém que precisa, vamos ouvir agora a Mirna Halai. Ela é gerente geral de projetos das Américas Amigas. Vamos lá.
8: Oi, Eli Correia. Oi, Cíntia. Tudo bem com vocês? Eu estou aqui para contar que a carreta de mamografia da Américas Amigas está no Parque São Jorge, lá na Zona Leste, e nós ainda teremos 2 dias de atendimento. Então, mulher, se você tem mais de 40 anos, não fez sua mamografia nos últimos 12 meses, entra no site da Américas Amigas, clica em mamografias gratuitas, faz o seu cadastro e rapidinho uma das nossas agendadoras vai entrar em contato com você para marcar a data e o horário do seu atendimento. Nós temos uma equipe de técnicas, enfermeiro, assistente social e médico na carreta e você vai receber os laudos dos seus exames logo depois do atendimento. Nós estaremos lá esperando por vocês das 7h30 da manhã às 3h30 da tarde, entre sexta-feira e sábado. Se você estiver bem do lado do Parque São Jorge, vai lá ainda hoje que a gente consegue te atender até às 3h30 da tarde. Então não esquece, olha, site da Américas Amigas, mamografias gratuitas, e faça o seu exame. Tchau!
2: Ah, tá aí, muito importante isso, né, Eli? Muito
1: Nossa,
2: interessante.
1: Puxa, olha, então, magnífica.
2: É verdade, essa... e às vezes as pessoas marcam esses exames e costuma demorar tanto, né, para poder fazer. Então, olha, se você está perto aí do Parque São Jorge, né, faça ainda hoje a sua mamografia. É das, foi, começou às 7h30 da manhã e vai até às 3h30 da tarde. Hoje e amanhã, né, Rogério?
7: Hoje e amanhã, isso mesmo, Cíntia. Chega lá, fala que ouviu o Eli e a Cíntia falando desse exame, faz a inscrição, faz o cadastro lá. É uma iniciativa que tem exames de mamografias para mulheres com vulnerabilidade social. Eles têm capacidade, viu, Eli e Cíntia, para atender até 80 mulheres por dia. Então, é um trabalho muito importante das Américas Amigas.
2: E muito bem. E o Parque São Jorge fica ali na Zona Leste, né?
7: Exatamente, na sede do Corinthians, e não precisa ser corintiano não, qualquer time que a mulher chegar lá, eles vão atender com o maior carinho.
2: Tá certo,
7: é
2: boa, então...
7: Rua São Jorge 777.
2: Então fazemos aí esse convite, esse alerta a todas as mulheres, porque é um dos exames assim, um dos mais, né, vários são importantes, mas é um dos mais importantes aí para você fazer a prevenção do câncer de mama.
1: Muito bem, gente, são 13 horas e 50, nós dentro de um minuto iremos falar com a Juliana sobre semente de uva.
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11: Oi, Eli. Oi, Cíntia. Boa tarde. Eu sou a Célia aqui do Moinho Velho, Ipiranga. Eu sou autocachorro para SP Trans. O que ela fez aqui com a gente aqui, né, em frente à rua da minha casa aqui, passa a avenida, passa um ônibus. Pois ela tirou um ponto de ônibus, que cada quadra é um ponto. Pois agora ela, o ponto que mais faria fácil para a gente, menos perigoso, em frente a um bar, a gente se sentia mais segura. Aí ele tirou esse ponto, e agora se a gente quiser pegar o ônibus, a gente tem que andar uma quadra, quase duas quadras, que é o outro próximo ponto, e corre o risco, porque é um ponto abandonado, não tem quase ninguém. Então, eu chuto o balde para a SP Trans.
2: Tá aí, muito bem, chutando o balde, né?
1: Porque tirou um ponto que seria para ali para os moradores ali, mais segurança, mais rápido.
2: Como é que faz isso?
1: Ô, SP Trans, por favor. Por favor, aí no Moinho Velho, volta com o ponto. É o povo pedindo, não adianta fazer algo técnico. Tem que fazer algo que ajude o povo.
2: Facilitar a vida das pessoas. Olha a cachorrada aí, olha.
1: É, tem que soltar os cachorros mesmo, né? São 13 horas e 52. Juliana, você solta os cachorros hoje pra quem, Juliana? Ou pra o quê?
10: Eu solto pro Neymar, que, oh, que confusão, Eli. Que ele já tá lesionado.
1: Já tá lesionado no corpo agora.
2: Não é fácil, viu?
1: Ai, minha nossa. Mas vamos lá. Vamos soltar o cachorro para também, Cíntia, aquela sujeira que nós temos dentro do nosso organismo. Vamos soltar os cachorros para a gente limpar a corrente sanguínea com semente de uva, minha amiga Juliana.
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5: De volta na capital, sexta-feira de caminhos difíceis na passagem pelo Brás. Avenida do Estado, muito ruim nas duas direções na passagem pela São Caetano. As vias no Brás, todas elas bem congestionadas. A mesma condição para Celso Garcia, Rangel Pestana e a Rua do Gasômetro. Chegar e sair da região, muito melhor de transporte público, metrô, CPTM, linhas de ônibus que atendem a região, operando normalmente. 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
16: Boa tarde, meus amores, tudo bem? Cíntia, Eli, amo vocês. Aqui é a Silvana.
2: Oi, Silvana.
16: Eu solto os cachorros para Enel e para a Sabesp, que estão subindo as contas às alturas. A gente, numa hora dessa, vai trabalhar só para pagar água e luz.
2: Ixi, olha aí.
1: Você vê? Para a Sabesp e para a Enel. Está dizendo que do jeito que está indo as coisas, vai só trabalhar para pagar luz e água.
2: Que você ganhar só vai ficar só para isso, né? Tá difícil a vida.
1: Meu Deus do céu. Bom, aqui, gente, as pessoas têm a oportunidade, e mesmo depois da saudade, né, Cíntia? Você isso, vai continuar.
2: Pode mandando.
1: As pessoas poderem falar também, sabe? Ainda que não mude nada, mas pelo menos, né? Eu falei, eu denunciei, não é? Eu acho que é isso que é importante, as pessoas saberem que aqui no nosso programa, aqui na Rádio Capital, você tem vez, você tem voz.
17: Querida Cíntia, querido Eli, aqui é a Marileide, eu falo de Mongaguá, litoral sul de São Paulo, e eu solto todos os cachorros do universo para os milhares de telefonemas que recebemos usando o nome do INSS e solicitando que façamos prova de vida. E quando não é isso, também milhares de telefones diário oferecendo empréstimos, principalmente para aqueles que já são aposentados. Então, é muito, muito difícil. É o dia inteiro. O celular não para de tocar. E isso é extremamente desagradável. Eu já fiz a minha prova de vida e eles se passam pelo INSS, pedem para me apertar isso, apertar aquilo, para fazer a prova de vida. Isso realmente é um grande absurdo. Um grande beijo para vocês.
1: Olha, ela soltou todos os cachorros do universo. Primeiro, o INSS não liga, o INSS não telefona. E quem está te oferecendo empréstimo consignado, com toda certeza, está pensando em alguma coisa. Então, cuidado, cuidado. Realmente, soltar os cachorros para esses monte de pessoas aí, salafrárias, que tentam enganar a... Você já recebeu, já? Não recebeu, Cíntia?
2: Já.
1: Oferta de empréstimo consignado, o INSS dando prova de vida. Olha, não caia nessa. Você caiu nessa, você se ferrou.
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1: Bom, eu antes do Everton, quero só dizer rapidinho, Cíntia, que a Maria Isabel Soares Oliveira acaba de nos doar R$50. E ela, olha, mandou o comprovante. Atenção, Maria Isabel Soares Oliveira, R$50. Muito obrigado, olha, é isso que é legal, Cíntia, as pessoas colaboram. Nós já estamos agora, já muito mais perto da cama hospitalar. para o seu Luiz, lá em Parelheiros, lá no Colônia de Parelheiros. Alô, dona Geni, nós estamos chegando, alô, Everton, já chegou!
15: 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Rádio Capital, vocês são 10. Mil. Beijos.
1: Ouviu aí, Cíntia?
2: Beijos, obrigada
1: Everton, pelo carinho. 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Ele que fala que as pessoas são maravilhosas, agora ele tá recebendo em troca. 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
1: Muito bem, gente, são 2 horas e 6, estamos com o nosso programa já prontinho para fazer a Carta da Saudade. E eu tenho aqui uma... Qual é o nome dela?
2: Maria Aparecida Pimenta.
1: Ô, Maria
2: no chat da capital.
1: Ô, Maria Aparecida Pimenta, a Cíntia leu aqui no chat o que você me enviou, o recado que você me mandou. O mesmo tanto que você doou, tá? Tá bom? O mesmo tanto que você doou, viu, Maria Pimenta? É isso aí, Rádio Capital. É isso, Cíntia?
2: Ela
1: que falou, né?
2: Ela que falou.
1: Então aqui. Tá aí. É, exatamente. Aqui nós
2: seria
1: somos...
2: bom, né, se ganhasse tanto assim como ela pensa.
1: É,
2: né?
1: Pô, seria bom mesmo.
2: Estaríamos viajando hoje.
1: A verdade é uma só, que as pessoas às vezes pensam uma coisa e não é bem aquilo. Mas tudo bem. O importante é que eu quero dizer que mesmo que ela doou, foi o que eu doei. E agora, nós temos aqui, gente, um espaço para as pessoas. Coisa que você não vê ninguém fazendo isso que nós fazemos, com todo respeito, que ninguém é obrigado. É que isso eu trago comigo desde os anos 70, quando eu comecei na Rádio Tupi. Ali eu fiz a minha primeira prestação de serviço em 74. Nós estamos em 2026, Cíntia, faz tempinho, não faz?
2: Pois é.
1: Então, desde então, eu tenho sido a ponte, eu sempre deixo muito claro que a ponte entre quem precisa e quem pode doar, não importa quanto. Agora, existem pessoas que, obviamente, doam aquilo que elas podem doar. E, às vezes, 10 reais, 5 reais, para ela é importante, né, Cíntia?
2: Claro.
1: É o que ela pode. Agora, e quando as pessoas podem doar muito mais, elas doam.
2: Claro.
1: Que nem, por exemplo, Cíntia, eu vou dar aqui uma doação que acabou de chegar, mas eu vou anunciar essa doação depois da Sessão da Saudade.
2: Pois é, Eli, só para encerrar, porque as pessoas estão esperando a saudade, tem pessoas que não podem doar nada realmente, e a gente entende, né?
1: Logicamente,
2: a pessoa não tem condições,
1: poxa,
2: não... mas ela pode falar com as pessoas amigas que ela sabe que podem ajudar,
1: exatamente,
2: né?
1: Exatamente.
2: Então esse é o trabalho também da gente divulgar, pedir, né?
1: Exato.
2: Pelos outros, porque tem pessoa que nem doa e nem pede, né?
1: Exatamente.
2: Agora só fica, né?
1: Exatamente, com a língua nos dentes, né? Falando só besteira. São Rádio Capital, gente, e o programa toda tarde, Eli Correia e Cíntia. E neste momento, lembrando que hoje no canal YouTube, Eli Correia Oficial, meu amigo, meu herói. Hoje, no canal YouTube, é uma história maravilhosa. Vale a pena você acompanhar no canal YouTube, meu amigo, meu herói.
2: E ele, logo após as saudades, você vai então para o encontro?
1: Sim, vou.
2: E aí eu ficarei aqui, é isso?
1: Exatamente.
2: Vamos só avisar essa pessoa.
1: Você vai ficar até as quatro?
2: Isso.
1: Eu vou lá no Cresce, na Rua Formosa 215, Vale do Engabaú, onde estarão sendo escolhidos a Miss Beleza e o Mr. Beleza. A beleza não tem idade. Vai ser lá no Cresce, gente. E daqui a pouquinho me convidaram. E eu vou com o maior prazer ao encontro dessas milhares de pessoas, amigas, ouvintes, né? E a gente tem mais é que agradecer a Deus por ter tanta gente que gosta da gente.
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Valdir de Souza. Na madrugada daquele 28 de maio, hoje é 29, na madrugada daquele 28 de maio, ele marcou um encontro com seus colegas em sua casa. Sabe quando há aquela reunião de colegas? É claro que um bebe um pouquinho aqui, outro bebe um pouquinho ali. Às vezes acontece a mistura, aquela tal da mistura. Você mistura uma coisa com outra e então acaba acontecendo realmente alguns problemas. Bom, naquela madrugada do dia 28 de maio, ele, Valdir e colegas estavam ali conversando, marcaram um encontro, jogando alguma coisinha, né, disputando alguma coisinha ali entre eles e bebendo. De repente, Valdir começou a passar mal. Ele começou a passar mal e a enrolar a língua. A língua de Valdir começou a enrolar. E não é que a língua foi para dentro da garganta. A língua foi para dentro da garganta. E Valdir ficou sem conseguir respirar. Então imagine, do nada, estão ali, tomando uma, tomando outra, tomando mais outra, misturando isso, misturando aquilo. De repente... A língua tá enrolando. O Valdir tá querendo falar, não consegue. A língua tá enrolando. A língua tá fechando a garganta dele. Pode uma coisa dessa ali? O coração tá disparado. Valdir, olha, o Valdir não consegue mais respirar. A língua foi pra dentro da garganta, como se fosse uma rolha. Entupiu. O cérebro agora não está recebendo oxigenação. Coração disparado, o cérebro não recebe oxigenação. Valdir está morrendo, sufocado com a língua.

água não saía. Mas a compressão muscular para dentro da garganta era tão forte que a língua não saía mesmo. Valdir estava morrendo. Valdir estava agora com taquicardia cada vez mais alta. Taquicardia aumentando. Taquicardia, olha, o coração agora mais acelerado. Tá indo embora. O coração disparou, taquicardia. A língua entrou mesmo como se fosse uma rolha na garganta. Ele agora desmaiou. Não consegue respirar. O cérebro de Valdir está parando de funcionar. Não recebe oxigênio. Valdir está morrendo. As forças praticamente acabaram. Valdir sentiu o espírito deixando seu corpo. Ele estava praticamente agora morto. Praticamente o espírito deixando o corpo. Ele sentiu que estava entrando em um túnel. Sabe, o túnel, aquele túnel que vai fazer a travessia desta vida para outra. Ele viu aquele túnel e depois daquele túnel, um abismo. Um abismo. Ele primeiro começou a ver, ele entrando naquele túnel, de repente aquele túnel termina num abismo. Era o espírito de Valdir que estava indo embora. Era o espírito de Valdir que estava deixando seu corpo. Foi quando, no auge do desespero, um dos amigos, não vendo mais nenhum recurso, não vendo mais nenhuma saída, Valdir praticamente morto, ele pega uma faca. Ele abre a boca de Valdir e pede para os amigos, abre a boca dele. E é nessa hora que ele dá um talho na língua. Praticamente morto, ele dá um talho na língua. Com o corte, com aquela faca da língua, a língua teve uma contração e caiu fora da garganta de Valdir. E ficou de pendurada apenas por um fio de músculo. Ele, do jeito que deu talho na língua, a língua contraiu, pulou da boca, ficou segura por um fio, por um músculo, por um fio. A língua havia sido praticamente decepada. E nesse momento, com a língua pulando da garganta, milagrosamente, Valdir começa a dar sinais de vida. Ele já estava morto, praticamente morto. Por isso que o amigo tomou essa última decisão, pediu para os outros abrirem a boca dele e queria dar um corte na língua. Se a língua está entupindo a garganta, eu vou tirar essa língua, pô. Então tirou a língua saltou da boca, ficou segura só por um músculo. E aí, Valdir começa a respirar. E o espírito de Valdir, que estava indo embora, que já havia saído inclusive do corpo, nesta hora retornou imediatamente. Valdir estava respirando com dificuldade, mas estava, coisa que ele não estava conseguindo. Desmaiado, ele respirava com muita dificuldade. Os amigos tomaram então a iniciativa de levá-lo para o hospital do Tatuapé. Chegando de carro no hospital, Valdir já estava respirando melhor e foi voltando do desmaio. Mas a língua estava perdida. A língua estava pendurada por um único músculo. Ainda no pronto-socorro, os médicos viram aquilo e não houve outra decisão. Ninguém discutiu. É amputar de vez a língua. É cortar a língua de vez. É amputar. Vamos ter que acabar de amputar a língua. Não tem salvação. A língua não tem salvação, vai ser totalmente cortada e nunca mais ele vai falar. Sem língua ninguém fala, não tem jeito, a língua não pode ser salva. Então, Valdir foi internado na UTI e lá ficou, agora sem língua. Quando voltou da anestesia, foi informado pelos médicos que ele não tinha mais língua, porque ele ainda... talvez não tivesse percebido que não tinha mais língua. Então os médicos disseram, você não tem mais língua. E pior, foi informado que nunca mais poderia falar. Nunca mais. Uma pessoa sem língua não pode falar. Os fonoaudiólogos explicam que a articulação dos fonemas
A articulação dos fonemas precisa de língua, precisa da língua. Uma pessoa sem língua só consegue emitir sons labiais. Só assim, só sons labiais. Somente sons e mais nada. Ou seja, são sons que se pronunciam independente da língua. Sons e não palavras. Isso porque a musculatura da língua, ela precisa estar íntegra para ser possível pronunciar palavras. A pessoa sem língua, enfim, só pode balbuciar e emitir sons. Quem não tem língua não fala em hipótese alguma. E Valdir não tem mais nada da boca além dos dentes. A língua que foi totalmente retirada pelos médicos do Hospital do Tatuapé foi uma língua que um dos amigos, para salvar Valdir, achou por bem, já morto por morto, vamos arrancar a língua dele que tá entupindo a garganta. E acabou que ele acabou perdendo a língua de verdade já lá no hospital. Enfim, do ponto de vista da medicina, não é possível uma pessoa falar sem que ela não tenha língua. Isso é simples, é elementar, todo mundo sabe disso. Os médicos explicaram a Valdir e aos familiares que ele não iria mais falar. E foi, claro, uma tristeza geral. A mãe, Dona Júlia, inclusive havia levado uma Bíblia para Valdir ler no hospital. Ela levou uma Bíblia para Valdir ler no hospital. Ele que andava meio desligado da família, ele andava com os amigos, ele que se reunia lá com os amigos, tomava uma e outra. Bom, ela pediu que ele se aproximasse mais de Jesus. E agora era uma oportunidade, no hospital, na UTI, sem língua. Quer dizer, que ele se aproximasse mais de Jesus. Que ele se aproximasse mais da igreja. Inclusive, ela falou muito sobre Jesus ao filho Valdir. E ele que nunca ouviu a mãe, ele que sempre ignorou a mãe, principalmente sobre religião, ele que antes não acreditava em Jesus e muito menos em religião, ele ouvia agora atentamente a mãe falar sobre Jesus. Valdir era ateu, ele não acreditava em Deus, ele não acreditava em Jesus, ele não acreditava em nada. Foi então que ele prometeu à mãe, dizer, do jeito dele lá, ele prometeu, porque não conseguia falar, mas prometeu que assim que saísse do hospital, ele iria a uma igreja. Inclusive, ele mesmo fez esse voto com Deus. Saindo do hospital, ele iria a uma igreja. E tanto que quando recebeu alta, a primeira coisa que Valdir fez foi para casa, sem falar nada. E um detalhe, ele só babava. Babava. Olha, um babador era coisa de poucos minutos, já estava ensopado. Babava. Não conseguia falar e babava sem parar. Ele estava totalmente mudo e só emitia alguns sons que ninguém entendia. E como havia prometido, ele pegou a Bíblia que a mãe havia lhe dado lá no hospital e foi a uma igreja. A mãe é católica. Mas Valdir, de posse daquela Bíblia católica, que a mãe católica levou para ele no hospital, por alguma causa, por algum motivo, ele resolveu ir na primeira igreja que ele encontrou pela frente, uma igreja evangélica. Ele não fez muita distinção, eu vou entrar nessa primeira igreja. E no momento da oração, ele pediu a Deus que pelo menos ele parasse de babar. Tudo bem que eu não fale. Ele pediu em pensamento, né? É, tudo bem que eu não fale, tudo bem que eu tenha perdido a minha língua, mas que eu pare de babar. Babava demais. Um lençol, ele era capaz de molhar um lençol durante um dia de tanta baba. Foi então, naquele momento da oração, em que ele pediu a Deus que pelo menos parasse de babar,
que ele sentiu uma sensação fenomenal, uma sensação extraordinária. No momento da unção do Espírito Santo, naquele momento da unção do Espírito Santo, eis que ele começou a sentir como se estivesse flutuando. Valdir começou a se sentir como se estivesse flutuando. Sentiu que alguma coisa estava batendo assim ao lado da sua boca, como se batesse dentro da sua boca alguma coisa. Ele sentiu que podia ser a coisa mais impossível do mundo. Ele sentiu que podia ser a coisa mais absurda. Mas ele, naquele momento do Espírito Santo, ele começou a sentir como se uma língua batesse dentro da boca dele. É, invisível, uma língua invisível. Porque na verdade não tinha língua nenhuma, mas ele sentia que uma língua batia na sua boca. Aí, inclusive, Valdir abriu a boca. Ó! Oh! Abriu a boca. Ele abriu a boca com tudo. Ele abriu a boca. E não é que aquele homem sem língua, naquele momento do Espírito Santo, naquele momento da unção do Espírito Santo, ele sentindo que alguma coisa batia dentro da boca dele, pra cá, pra lá, pra cá, ele abre a boca, ele escancara a boca e milagrosamente falou. Falou! Ele falou! Valdir conseguiu falar! Ele falou: glória a Deus! Glória a Deus! Jesus me ouviu! Jesus está aqui! Jesus devolveu a minha fala! Milagre! Milagre! Grande milagre de Jesus! Eu falo! Eu tô falando! Valdir, sem língua, conseguiu falar. Estava falando. Valdir, e não foi só naquele momento. Após esse momento vivenciado por ele, essa experiência que ele viveu naquela igreja, exatamente na hora da unção dos Espíritos, em que ele em pensamento pede a Jesus, não para falar, porque ele sabia que era impossível falar, mas que pelo menos ele parasse de babar. E é quando então ele sente que dentro da boca dele bate uma coisa, para cá, para lá, como se fosse uma língua. Mas uma língua invisível, tanto que ele abre a boca. E cadê a língua? Não tem língua. Mas ele falou e deu glória a Jesus. Glória a Deus, Jesus me ouviu, Jesus está aqui, Jesus me devolveu a fala. Milagre, milagre, milagre de Jesus. Hoje, sem língua, Valdir continua falando de maneira absolutamente normal. Sim, Valdir já viajou para todo o Brasil para testemunhar o que aconteceu com ele. Já viajou também para 80 países do mundo, servindo como testemunho do que Jesus fez em sua vida. E ele mostra que ele fala e mostra ao mesmo tempo que não tem língua. Isaías, versículo 6, capítulo 6. Porém, um dos serafins voou para mim, trazendo na sua mão uma brasa viva, que tirara do altar com uma tenaz. E com a brasa viva, tocou a minha boca e disse: eis que isto tocou os teus lábios, e a tua iniquidade foi tirada, e expiado o teu pecado. Foi um grande milagre. Valdir de Souza, sem língua, leva a vida dando testemunhos nas igrejas. É conhecido como o homem sem língua.
Valdir de Souza, agraciado com um fenomenal milagre. Milagre de Jesus, na hora da unção dos espíritos. Ele sentiu dentro da sua boca, sem língua, algo mexendo como se fosse uma língua, mas não tinha língua, é só como ele sentia que mexia. Abriu a boca, escancarou, não tinha língua. No entanto, ele falou. Valdir de Souza, o milagre do homem sem língua. Como é possível um homem sem língua falar? Valdir fala, já visitou 80 países. Faz palestras pelo Brasil, nos lugares mais distantes. O milagre do homem sem língua. Imagine a cena, ele engolindo a própria língua. Só não engoliu porque a língua é presa, mas a língua funcionou como se fosse uma rolha. No último instante, já praticamente morto, um dos amigos pegou uma faca. Olha, só tem um jeito, porque não conseguiam tirar a língua da garganta dele, então só tem um jeito, é cortar essa língua. E passo, vai deu um talho bem no pé da língua. Cortou a língua. A língua ficou pendurada. Levado para o hospital, foi então decepada, foi então amputada de vez. E com aquilo que os médicos disseram, você não vai falar nunca mais. Infelizmente acabou. Acabou. Acabou? Será que acabou? A mãe de Valdir leva uma Bíblia para ele no hospital. Quem sabe agora, meu filho, você, né? Pega um pouco mais de juízo, se volta mais para Deus, está aqui uma Bíblia para você. E ele prometeu que assim que saísse do hospital, ele ia na primeira igreja que encontrasse. A mãe católica, a Bíblia católica, mas ele entra numa igreja. Uma igreja evangélica. E foi aí que aconteceu o milagre. E foi aí que o milagre aconteceu. Glória a Deus! Glória a Deus! Jesus me ouviu! Jesus está aqui! Jesus me devolveu a fala, milagre!

O Milagre do Homem Sem Língua. 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Mais de 80 países. Valdir de Souza leva o seu testemunho em muitas igrejas e em muitos países. Agraciado com um fenomenal milagre: falar sem ter

Boa tarde, Licorri. A gente nunca deve duvidar de Deus, né? Deus existe sim, a gente tem que acreditar sim que ele existe, porque se não fosse Deus, o que seria de nós, não é mesmo? Enfim, agora que ele acredita, ele viu, né, o milagre que Deus operou na vida dele. E agora dá o seu testemunho. É isso aí. Acreditem mais em Deus, né? É isso. Boa tarde, Licorri. Tudo de bom pra você, Vera Luz.

0: acho que bebida mesmo, e sei lá, talvez Deus quisesse fazer um milagre para chamar a atenção de todo mundo, porque a língua dele funcionou como se fosse uma rolha. Imagine, aí na última hora o amigo pegou uma faca lá e talhou a língua, olha, rapaz do céu. E foi aí que ele começou a respirar, porque talhou a língua pulou fora, deu uma contração assim, saiu da garganta. E aí que ele conseguiu voltar a respirar. E o fato de estar babando demais era uma das suas preocupações, né? Queria pelo menos parar de babar. E não é que não só parou, como falou.
1: Boa tarde, Cíntia. Boa tarde, Eli Correia. É, minha filha está vindo para a faculdade nesse ano agora, dia 26 de março, né? Que ela estuda à noite. Aí começou a passar mal dentro do metrô, começou a passar mal, a língua dela começou a enrolar, o braço dela começou a formigar, e ela desesperada, deu uma crise de ansiedade, de uma coisa que aí pediram socorro. Sorte que os rapazes da segurança veio rapidinho, trouxe a cadeira de roda, chamou a polícia, chamou o SAMU, levaram correndo para o hospital. E não sabia o que, que era, acho que era começo de infarto, né? E eu fiquei sabendo só na hora que ela ia sair do hospital, que já tinha passado a crise, mas quase que morre. Aí teve que mandar fazer um monte de exame, graças a Deus não deu nada grave, acho que foi uma crise de ansiedade e um começo de infarto, nossa. E ela é nova, eu pensei que ia perder, ela tem 30 anos. Tem que agradecer muito o pessoal do metrô da República, né? As policiais, seguranças, polícia militar, corpo de bombeiro, tudo. Que graças a Deus ela foi salva. Se não fosse salva naquela hora, nem sei o que teria acontecido. Boa tarde, que é a Sandra. Muito obrigada.
0: Aliás, eu quero aproveitar essa ocasião, viu, Sandra? Mandar um abraço carinhoso para esse pessoal de segurança, para esse pessoal médico do metrô. O Fantástico, ele fez, acho que já terminou a matéria, já durante vários dias, o mundo subterrâneo, a cidade subterrânea. A Cíntia chegou a assistir algumas vezes, né, Cíntia?
2: Sim, assisti, sim.
0: O trabalho que o serviço do metrô faz é espetacular, inclusive coibindo assaltos, ou então pegando assaltantes. É tudo monitorando, sim, eles monitoram tudo. A pessoa, quando passa mal, imediatamente aquela equipe de atendimento corre. Olha, é maravilhoso, gente. É fantástico mesmo o trabalho que o metrô oferece para os que obviamente se utilizam, né? Se utilizam. Parabéns, eu aproveito esse momento para dar parabéns ao pessoal do metrô. Parabéns mesmo. Mas nesse momento, Cíntia, um outro milagre acontece. Atenção. Acabamos de receber a doação que concede a felicidade de uma cama hospitalar nesse momento. Olha aí. A ouvinte não quer se identificar, mas temos o comprovante, Cíntia. Nesse momento, você consegue enxergar, Cíntia? Fala você.
2: R$ 800.
0: R$ 800! Conseguimos a cama hospitalar. Alô, dona Geni, se a Cíntia quiser até falar depois com ela, Cíntia, tá aqui, olha, a dona Geni, eu tinha fé, tinha esperança que a gente conseguisse ainda hoje.
2: Eu também, então, até ia dizer, acho que a gente vai conseguir.
0: Então, hoje. Olha, gente, acabamos de receber, olha, a dona Geni, eu tinha fé, tinha esperança que a gente conseguisse ainda hoje.
2: Eu também, eu até ia dizer, acho que a gente vai conseguir hoje.
0: Olha, gente, acabamos de receber R$ 800, a ouvinte não quis se identificar, tá lá o recibo, olha, tá lá o recibo R$ 800 para o Clube da Amizade. E é mais uma conquista, é mais uma vitória. Alô, seu Luiz Fernando Lopes de Moraes, o senhor tem que segurar numa cordinha, né, para conseguir levantar um pouquinho o corpo. Não tem como. Agora acabou. Essa cama hospitalar é moderna, ela pode levantar os pés, pode levantar as costas. Oh, meu Deus, obrigado, Senhor, obrigado, Nossa Senhora. Obrigada. É mais um milagre, né, mulher?
2: É verdade.
0: Mais um milagre,
2: verdade.
0: Então tá aí. Mais uma cama hospitalar que o Clube da Amizade consegue graças à sua doação. Falamos tanto do milagre do homem sem língua, assim, te imagina você falar sem língua. É um milagre, não é?
2: Só pode ser.
0: Só pode ser um milagre. Então agora, mais um milagre, aproveito para dizer. Conseguimos a cama hospitalar. Obrigado, nossa
2: amiga,
0: nosso ouvinte.
2: Obrigada,
0: e a todos, que colaboraram, fizeram com que nós chegássemos a 2.500. E ainda vai sobrar um dinheirinho para

0: Sensacional! Uma saudade hoje diferente, uma saudade que termina assim, né, Cíntia? Nossa, com todo mundo eufórico. E ainda mais com essa doação aí dos R$800 que completa o valor da nossa cama hospitalar para o seu Luiz, lá em Parelheiros, lá no extremo sul de São Paulo, lá no Jardim Colônia. Então, 2:38, Tata, é você agora falando sobre atenção, atenção. 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
10: Hashtag Eli Correa. Oi, gente.
0: Oi, gente. Que alegria, gente. Olha, eu poderia dar a notícia para dona Geni ou faço isso segunda-feira, Flávio? Hã? Segunda-feira. O Flávio Rangel, nós temos aí o Rogério Gama? Temos o Rogério Gama daqui a pouquinho? Então, Cíntia, eu estou indo lá para o Cresce agora. E eu queria, se você me permitir, de lá mesmo eu quero te dar um flash, se for possível.
11: Sim, se você chegar a tempo, né? Enquanto nós estamos aqui.
0: Para falar para você lá, como é que está lá o ambiente. São amigas, são amigos nossos, sabe? E vai estar, acho que vai estar muito bonito, porque beleza não tem idade, você sabe
11: com
0: isso.
11: Com certeza.
0: Então vai ser a escolha da Miss.
11: Cada idade tem a sua beleza.
0: Isso,
11: né?
0: Da terceira idade. É na rua Formosa 215, lá no Vale do Anhangabaú, lá no Cresce.
11: Dá um beijo na turma lá.
0: Pode deixar. Tchau, gente.
11: Tchau,
0: fiquem com ela. Sua voz.
11: Sua beleza.
0: Isso,
11: né?
0: Da terceira idade. É na rua Formosa 215, lá no Vale do Anhangabaú, lá no Cresce.
11: Dá um beijo na turma lá.
0: Pode deixar. Tchau, gente.
11: Tchau,
0: fiquem
11: Elinho.
0: Com ela. Sua voz.
11: Sua beleza.
0: Isso,
11: né?
0: Da terceira idade. É na rua Formosa 215, lá no Vale do Anhangabaú, lá no Cresce.
11: Dá um beijo na turma lá.
0: Pode deixar. Tchau, gente.
11: Tchau,
0: fiquem
11: Elinho.
0: Com ela. Sua voz.
11: Sua beleza.
0: Isso,
11: né?
0: Da terceira idade. É na rua Formosa 215, lá no Vale do Anhangabaú, lá no Cresce.
11: Dá um beijo na turma lá.
0: Pode deixar. Tchau, gente.
11: Tchau,
0: fiquem
11: Elinho.
0: Com ela. Sua voz.
11: Sua beleza.
0: Isso,
11: né?
0: Da terceira idade. É na rua Formosa 215, lá no Vale do Anhangabaú, lá no Cresce.
11: Dá um beijo na turma lá.
0: Pode deixar. Tchau, gente.
11: Tchau,
0: fiquem
11: Elinho.
0: Com ela. Sua voz.
11: Sua beleza.
0: Isso,
11: né?
0: Da terceira idade. É na rua Formosa 215, lá no Vale do Anhangabaú, lá no Cresce.
11: Dá um beijo na turma lá.
0: Pode deixar. Tchau, gente.
11: Tchau,
0: fiquem
11: Elinho.
0: Com ela. Sua voz.
11: Sua beleza.
0: Isso,
11: né?
0: Da terceira idade. É na rua Formosa 215, lá no Vale do Anhangabaú, lá no Cresce.
11: Dá um beijo na turma lá.
0: Pode deixar. Tchau, gente.
11: Tchau,
0: fiquem
11: Elinho.
0: Com ela. Sua voz.
11: Sua beleza.
0: Isso,
11: né?
0: Da terceira idade. É na rua Formosa 215, lá no Vale do Anhangabaú, lá no Cresce.
11: Dá um beijo na turma lá.
0: Pode deixar. Tchau, gente.
11: Tchau,
0: fiquem
11: Elinho.
0: Com ela. Sua voz. É na rua Formosa 215, lá no Vale do Anhangabaú, lá no Cresce.
11: Dá um beijo na turma lá.
0: Pode deixar. Tchau, gente.
11: Tchau,
0: fiquem
11: Elinho.
0: Com ela. Sua voz.
11: Sua beleza.
0: Isso,
11: né?
0: Da terceira idade. É na rua Formosa 215, lá no Vale do Anhangabaú, lá no Cresce.
11: Dá um beijo na turma lá.
0: Pode deixar. Tchau, gente.
11: Tchau,
0: fiquem
11: Elinho.
0: Com ela. Sua voz.
11: Sua beleza.
0: Isso,
11: né?
0: Da

0: sua voz.
1: Sua beleza,
0: isso,
1: né?
0: Isso, da terceira idade. É na Rua Formosa 215, lá no Vale do Engabaú, lá no Cresce.
1: Dá um beijo na turma lá.
0: Pode deixar. Tchau, gente!
1: Tchau,
0: fiquem com ela. Sua voz.
1: Sua beleza,
0: isso,
1: né?
0: Isso, da terceira idade. É na Rua Formosa 215, lá no Vale do Engabaú, lá no Cresce.
1: Dá um beijo na turma lá.
0: Pode deixar. Tchau, gente!
1: Tchau,
0: fiquem com ela. Sua voz.
1: Sua beleza,
0: isso,
1: né?
0: Isso, da terceira idade. É na Rua Formosa 215, lá no Vale do Engabaú, lá no Cresce.
1: Dá um beijo na turma lá.
0: Pode deixar. Tchau, gente!
1: Tchau,
0: fiquem com ela. Sua voz.
1: Sua beleza,
0: isso,
1: né?
0: Isso, da terceira idade. É na Rua Formosa 215, lá no Vale do Engabaú, lá no Cresce.
1: Dá um beijo na turma lá.
0: Pode deixar. Tchau, gente!
1: Tchau,
0: fiquem com ela. Sua voz.
1: Sua beleza,
0: isso,
1: né?
0: Isso, da terceira idade. É na Rua Formosa 215, lá no Vale do Engabaú, lá no Cresce.
1: Dá um beijo na turma lá.
0: Pode deixar. Tchau, gente!
1: Tchau,
0: fiquem com ela. Sua voz.
1: Sua beleza,
0: isso,
1: né?
0: Isso, da terceira idade. É na Rua Formosa 215, lá no Vale do Engabaú, lá no Cresce.
1: Dá um beijo na turma lá.
0: Pode deixar. Tchau, gente!
1: Tchau,
0: fiquem com ela. Sua voz.
1: Sua beleza,
0: isso,
1: né?
0: Isso, da terceira idade. É na Rua Formosa 215, lá no Vale do Engabaú, lá no Cresce.
1: Dá um beijo na turma lá.
0: Pode deixar. Tchau, gente!
2: Tchau. Quero saber o que você quer ouvir aí, minha amiga. Você já quer ouvir no seu fone? Qual música que você quer curtir aí, que você quer ligar pedindo? Muito bem, eu vou mostrar pra vocês agora as 4 de hoje. Vamos lá, ô comandante, vamos para a música de número 1?
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2: Vanessa Rangel e a música de número 1, Palpite. Vamos agora para a música de número 2.
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2: É, essa música Deixa a Vida Me Levar. Hoje é sexta-feira. Daqui a pouquinho tem aquele happy hour, né, comandante? Aí vai os garotas, os rapazes, o pessoal todo que trabalha lá na firma. Vamos conversar, vamos dar risada, vamos tomar uma, né? Um chopinho, dois no máximo, porque tem que voltar pra casa. E vamos lá, Deixa a Vida Me Levar. Essa é a música de número 2. E de número 3, hein, comandante?

0: Madonna. Agora sim, agora você já ouviu aí um trechinho das quatro músicas de hoje. Agora, por favor, mande o seu áudio aí para o nosso WhatsApp, o 98334-5777, e diga qual que você quer ouvir no seu fone.
1: Mande áudio, mande áudio.
2: O que toca no seu fone?
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0: Muito bem, ele já está de volta com mais destaques aí para o nosso programa. Vamos lá, meu amigo Rogério Gama, é com você.
4: Vamos lá, Cíntia. Olha, daqui a pouco, Cíntia, eu vou voltar com a agenda do final de semana. Tem cada dica bacana. Mas agora, viu, Cíntia, o presidente Lula ficou irritado hoje, muito irritado. Ele deu a primeira declaração após os Estados Unidos, e é um dos assuntos do dia, anunciarem que o PCC e o Comando Vermelho, que são do crime organizado, são organizações terroristas. O presidente falou hoje lá em Sergipe como ele viu essa atitude do governo Trump.
5: Não aceitamos ser tratado como um moleque. Nós não sabemos ser tratado como se fosse uma republiqueta. Eu tive 3 horas com o presidente Trump, 3 horas com ele. Entreguei 4 documentos para eles. Um deles era o combate ao crime organizado. O seu Marco Rubio não estava lá, possivelmente porque ele estivesse preparado para ajudar um filho de um bolsonarista que é candidato à eleição aqui nesse país, que não tem vergonha na cara de trair a nossa pátria, de nos Estados Unidos pedir intervenção americana no Brasil. Não tem traidor. Joaquim Silvério do Reis ficaria envergonhado se soubesse que tem um candidato a presidente que vai nos Estados Unidos pedir intervenção americana no Brasil. Se ele fosse pedir intervenção para prender miliciano, eles ficavam presos lá. Essa é a verdade.

0: Bom, Cíntia, essa decisão dos Estados Unidos ocorreu depois da visita do senador Flávio Bolsonaro ao Donald Trump. E aí, num comunicado publicado pelo governo americano, o secretário de Estado Marco Rubio, lá dos Estados Unidos, disse que o PC e o PCC são as organizações criminosas mais violentas do Brasil, Cíntia.
1: Puxa vida, hein? Tá aí, então. E a gente percebe que o presidente, ele ficou agitado, né? Você percebe pela voz dele que ele está até ofegante, né, Rogério?
0: Ele não está engolindo a seco a decisão do governo norte-americano, não. Agora, realmente, a violência é uma coisa que preocupa demais o povo brasileiro.
1: Com
0: não
1: certeza.
0: Só em relação ao crime organizado, que movimenta fortunas e fortunas, mas a violência do dia a dia, né, Cíntia? Você não sai em paz, para ir em qualquer horário do dia, é aliança, é celular, é bolsa.
1: Ah, é verdade, é verdade. Você sabe que eu já tirei minha aliança, até perdi a aliança, porque você tira e você coloca numa bolsa ou num lugar quando você está dirigindo, depois você não sabe onde está, aí coloquei de novo, mas a gente sempre fica com aquela preocupação, né? A gente não tem paz quando a gente está no trânsito, quando a gente está andando aí na rua, a gente vive muito assustado atualmente. Não é?
0: Isso mesmo, Cíntia. Então, claro que o caso do PCC, do Comando Vermelho, são organizações, mega organizações criminosas, que envolvem o tráfico de drogas, que movimentam uma fortuna, mas o dia a dia nosso aqui, ó, também não é fácil não, viu, Cíntia?
1: É fácil, tá aí. Muito bem, Rogério. Mais alguma informação?
0: Olha, Cíntia, nós podemos adiantar agora a agenda do final de semana para ficar um pouco mais alegre,
1: isso,
0: as pessoas ficarem mais animadas.
1: Descontraído um pouquinho, né? A gente tem medo, a gente tem receio, mas a gente também precisa de um pouco de diversão, sair, ver pessoas, conversar, não é mesmo, Rogério? A gente não pode ficar trancado só dentro de casa e no trabalho, não é?
0: Isso mesmo. Então, ó, Cíntia, você sabe que esses álbuns de figurinhas... É uma explosão de vendas, e é caro, é muito caro, eu acho caro, R$80 um álbum, mas a garotada gasta com esses álbuns. E quem está atrás das figurinhas raras da Copa do Mundo vai ter uma chance de completar o álbum nesse final de semana, na mega troca de figurinhas que vai ocorrer no Parque do Ibirapuera, aqui em São Paulo, do meio-dia e meia até as 16h30 da tarde. Então, mega troca de figurinhas no Parque do Ibirapuera nesse sábado, para você levar seu filho, seu neto, sua filha, que também coleciona álbum de figurinha. Outra coisa, Cíntia, a Praça Charles Miller recebe entre amanhã e o dia 7 de junho, a Praça Charles Miller é ali em frente ao estádio do Pacaembu, aqui em São Paulo, a quinta edição da Feira do Livro, festival gratuito que reúne mais de 200 atividades amanhã durante o dia, na Praça Charles Miller, você levar seu filho, sua filha ou você mesmo, e lá curtir uma leitura sábado e domingo, para um evento bacana. Outra coisa, Cíntia, essa é para cantar e dançar, hein? A festa de São Vito, Cíntia, na região central de São Paulo, São Vito Marte, vai ter a tradicional festa de São Vito para as pessoas se divertirem. Começa nesse final de semana e aí vai ter comida italiana, tarantela, dança, tudo ali na região da zona cerealista aqui de São Paulo, Cíntia.
1: Oh, que gostoso, essa festa é muito, muito animada, bem gostosa mesmo, né? Então, final de semana tá aí bem recheado, né? Com muitas coisas para a gente poder sair um pouco de casa, respirar um pouco, conversar com pessoas, conhecer pessoas, porque a vida não pode ser só trabalho e só notícias tristes. Tem que ter coisas boas, alegres também, né? Então, amanhã, garotada, olha aí, a garotada, vocês que estão aí colecionando o álbum de figurinha da Copa, amanhã tem encontro marcado, então, ali no Ibirapuera, Rogério?
0: Isso, no Parque do Ibirapuera. Pode levar seu álbum, suas figurinhas, é a mega troca de figurinhas no Parque do Ibirapuera.
1: Pode levar até o cachorro, né? Pra ficar lá fazendo amizade com outros cachorrinhos, né? Tá aí, muito bem. E na Praça Charles Miller tem a quinta edição da Feira do Livro. Muito bacana
0: isso,
1: também.
0: Isso, os apreciadores da leitura, isso mesmo, Cíntia.
1: Tá, e sábado e domingo também a gente tem a festa de São Vito, né? Que fica onde essa festa?
0: Essa festa fica ali na região do Mercado Municipal, bem no centro de São Paulo, no Glicério. É a festa de São Vito, festa italiana, o ambiente é fechado. É muito bacana.
1: E deve ter muita coisa boa para comer, a macarronada da mama, né?
0: O espeto de fígado, que eu não gosto de fígado, mas o espeto de fígado que eles fazem lá é uma delícia.
1: É? Não, essa aí eu não sou muito a favor, não, mas aquela pizza, aquela macarronada com aquele molho gostoso que a mamãe faz, né? Muito bem, tá aí, Rogério. Tá certo, então. Muito obrigada e você volta antes do finalzinho do programa?
0: Eu volto, Cíntia, mas só para encerrar essa participação rapidamente, é o seguinte, a vitória começou ontem. Essa é para Dani, hein? É para Dani e para você que está ouvindo a Cíntia, que gosta de tomar vinho.
1: Oh, olha aí.
0: Chegou a 13ª edição no Brasil de Vinhos de Portugal, reunindo experiências exclusivas, produtores, centenas de rótulos de portugueses aqui em São Paulo. O evento acontece até amanhã no Shopping JK Iguatemi, é na Avenida Juscelino Kubitschek, depois vai lá para o Rio de Janeiro. Então, são mais de 700 rótulos de vinhos portugueses para as pessoas que têm curiosidade, que quer conhecer mais sobre o mundo do vinho. Tem muitas mulheres bebendo vinho, viu, Cíntia?
1: Ah,
0: Conversando
1: você.
0: com os produtores, viu?
1: É
0: Então, essa
1: verdade.
0: feira é muito bacana, Vinhos de Portugal, Cíntia.
1: É verdade. Você sabe que eu ouvi de uma reportagem que o Brasil está aumentando, né, o consumo aí de produção de vinho. As pessoas estão conhecendo mais, estão apreciando mais. E então é uma boa aí essa exposição, essa feira, para que as pessoas possam conhecer e os vinhos portugueses, né? Você sabe que eu não, eu só gosto de bebida docinha, né? Então, vinho para mim tem que ser aquele docinho, tal, que para
0: Mas
1: um
0: tem o do Porto, que é bom, é
1: tenho do
0: docinho.
1: Porto, é uma delícia, é. Outro dia a Isabel e a Fátima trouxeram aqui um meu filho que eu vou te contar, viu? Um golinho, você queria tomar um litro inteiro, viu? Porque elas estão sempre aqui mostrando as coisas lá de Portugal, né? E trouxeram para a gente provar. Agora, então tá aí, convidando a todas as pessoas para vocês vão lá, vão fazer a degustação, né? Mais de 700
0: Isso.
1: rótulos de vinho. Agora, o Eli Correia, ele gosta de vez em quando, assim, no final de semana, tomar uma tacinha de vinho. E a preferência dele, do vinho, é por vinhos portugueses, viu?
0: Ah, é? Que
1: É.
0: bacana. Então ele vai gostar de lá.
1: Vou levá-lo lá. Tá aí, Rogério. Muito obrigada, viu? E até daqui a pouco.
0: Quem quiser mais informações, vinhosdeportugal.com.br. Daqui a pouco eu volto para falar das camisetas do futebol da seleção brasileira, Cíntia, que está tendo aqui em São
1: Opa!
0: Paulo também.
1: Tô interessada porque eu quero comprar a minha. Tá aí. Tchau, tchau. Até já, Rogério, nosso querido repórter Rogério Gama.
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4: Cuidado com a Pinheiros para Castelo, entre a Estaiada e Eusébio Matoso, o caminho está congestionado, principalmente a Expressa, local melhor. Quem quiser, o caminho paralelo ajuda. Berrini, Funchal, Brigadeiro, Faria Lima. A Pinheiros, após a cidade universitária, está livre até a Castelo. Da Castelo para Interlagos, Pinheiros com pouco movimento agora. 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
9: Oi, Cíntia, Cíntia.
1: Oi.
9: Eu quero ficar com Zeca Pagodinho, número 2. Pô, eu mando tanto áudio para você, vocês não respondem, pós-carta, alguma coisa. Eu gosto tanto de você.
1: Ô, meu
9: Pô, passa
1: amor.
9: pra gente aí, pô. Ô, Pagodinho, obrigado, hein? Eli e Cíntia.
1: Tá aí, meu amigo. Um grande abraço para você. Muito obrigada pelo carinho. Obrigada por ficar ligadinho aqui na Rádio Capital, no Toda Tarde. A culpa de não colocar os áudios não é minha, viu? Pode procurar aqui o comandante palmeirense, tá? E conversa com ele.
10: Alguém tem que ser culpado, né, dona
1: Cíntia? Eu não tenho como colocar aqui o que chega, tá bom? É responsabilidade sua,
10: e comandante. Hoje é só nós dois, hein? O rato foi, o gato foi, agora ficou os ratos.
1: Já
10: agora
1: tá preparando, o ratinho aí, o ratinho verde já tá se preparando, né?
11: Cíntia e você, oi. Eu fico com a música número 2 e ofereço pra todos vocês.
1: Tá bem. Beijo. Beijo, querida, muito obrigada, viu? Obrigada mesmo pela sua companhia. E você, já escolheu a sua música? Já escolheu aquela que você quer ouvir no seu fone?
12: Boa tarde, Cíntia.
1: Boa tarde.
12: Mas sem dúvida nenhuma, Madonna.
1: Madonna.
12: Tomara que saia ela. Muito bom. Boa tarde, bom final de semana pra vocês. Cíntia, você e o Eli.
1: Obrigada, meu anjo. Bom final de semana pra você também. Bom, 3 horas e 1 minuto. Vamos recordar aí o que toca no seu fone, comandante, rapidinho.

0: Música de número 3.
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0: Jorge Mateus, os anjos cantam.
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0: E a de número 4. Ela. Madonna, La Isla Bonita. Qual a sua preferida? Mande o seu áudio. 983345777.
2: Mande Aldo, mande Aldo.
0: É, e aí a gente vai ficar sabendo daqui a pouquinho o que toca no seu fone.
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0: 3:02. Nesse momento, eu convido você, minha bonitinha, convido o senhor, meu bonitão, convido a todos, as costureiras, as empregadas domésticas, as diaristas, faxineiras, as tricoteiras, bordadeiras, as babás, cuidadoras de idosos, aposentadas, aquela que tem o seu pequeno comércio, lavadeira, passadeira, as cozinheiras, as manicures, os cabeleireiros, os enfermeiros, enfermeiras, aos vigias, guarda noturno, a você que é zelador, convido a todos. Caminhoneiros, motoristas, taxistas, você que tem o seu Uber, montadores de móveis, as descascadoras de alho. Vamos nesse momento fazer uma pausa no nosso dia a dia e todos juntos vamos pedir a Deus, vamos pedir a Maria tudo aquilo que estamos necessitando. Mas não vamos nos esquecer de agradecer também, porque muitas pessoas receberam graças, seus pedidos foram atendidos, então não vamos deixar de agradecer. A gratidão é um ato, um gesto lindo, né? A pessoa agradecer quando ela recebe uma graça, porque às vezes a gente pede, aí quando a gente é atendido a gente esquece, né? Esquece de agradecer. Mas nesse momento, você que tem aí uma imagem de um santo de sua devoção, você que tem um altar aí em sua casa, vamos orar. Vamos pedir a bênção de Deus Pai Todo-Poderoso e vamos pedir a Maria que passe na nossa frente. A Fran, do Ipiranga, pede oração para o esposo Sérgio Luiz, que não está mais conseguindo enxergar e está aí na fila, aguardando o tratamento. Vamos pedir a nossa Mãe Maria que passe na frente do Sérgio Luiz, que o ajude a conseguir um tratamento rápido. Estamos orando por vocês, viu, Fran? Elide de Caçapava pede oração para a Mãe Guilhermina, de 84 anos, que quebrou o fêmur e aguarda a cirurgia. Nossa, como é... É comum essa coisa acontecer, né? Uma pessoa de idade, ela cai e quebra o fêmur. Aliás, dizem que a pessoa não chega nem a cair, que os ossos estão tão fraquinhos, aquilo vai virando como se fosse um pó, né? E a pessoa está em pé, de repente, cai, aquilo quebra, sem ela tropeçar, sem nada, né? Sem bater em nada, ela cai, simplesmente aquilo cai. Então vamos orar, vamos pedir proteção para a dona Guilhermina, de 84 anos. Que logo seja agendada essa cirurgia, que ela fique bem, que dê tudo certo, viu? A Rita de Cássia, do Jardim Varginha, pedindo oração para a amiga Áurea, que está enfrentando um câncer no fígado em tratamento. Ó Deus, olhai pela Áurea, ela que está enfrentando esse tratamento. Que Deus dê a ela tranquilidade, calma, para passar por esse momento difícil. Mas Maria está ao seu lado, minha amiga Áurea. Ontem faleceu o senhor Zuider de Moraes. Ele que era esposo da dona Irene e pai do doutor Rui, grandes amigos e ouvintes de muitos anos. O senhor Zuider já estava internado há muitos dias e não resistiu, faleceu. Eles são da região da Zona Norte e que Deus receba de braços abertos e console toda a família. Também estou pedindo pela tia do meu grande amigo, né? O Lu, que a tia dele também faleceu ontem. Ela foi fazer uma cirurgia e tomou anestesia e deve ter dado algum problema na anestesia e ela faleceu. E o Lu estava muito triste, aborrecido, mas estamos aqui orando, na certeza de que a sua tia já está em paz, ao lado de nosso pai. Fique em paz você também, Lu. Então, a todas as pessoas que se sentem doentes, a todas as pessoas que acordaram sentindo alguma dor, todas as pessoas que estão fazendo tratamentos médicos, todos aqueles que estão numa cadeira de roda, aqueles que estão numa cama, aqueles que se encontram numa cama de um hospital, aqueles que têm dificuldade para poder viver sem dor, né, gente? Porque a pior coisa é a gente ter dor. Não importa a dor. Todo tipo de dor é muito triste, porque fica aquela coisa insistente, dia e noite, dia e noite. Vamos pedir pelas pessoas que estão desempregadas, pelas que estão endividadas, aquelas que estão com dificuldade aí, né, de arrumar um emprego, a todas as famílias, a todos os casais, aqueles que estão se separando, aqueles que estão sofrendo por amor. Enfim, seja qual for o seu problema, nesse momento, vamos pedir com muita fé a Maria que passe na nossa frente. Orem comigo.
1: Maria, passa na frente e vai abrindo estradas e caminhos, abrindo portas e portões, abrindo casas e corações. A mãe vai na frente e os filhos protegidos seguem seus passos. Maria, passa na frente e resolve tudo aquilo que somos incapazes de resolver. Mãe, cuida de tudo que não está ao nosso alcance. Tu tens poder para isso. Mãe, vai acalmando, serenando e tranquilizando os corações. Termina com o ódio, os rancores, as mágoas e as maldições. Tira seus filhos da perdição. Maria, tu és mãe. Vai abrindo o coração das pessoas e as portas pelo caminho. Maria, eu te peço, passa na frente. Vai conduzindo, ajudando e curando os filhos que necessitam de ti. Ninguém foi decepcionado por ti depois de ter te invocado e pedido sua proteção. Só tu, com o poder do teu filho, podes resolver as coisas difíceis e impossíveis. Amém.
0: Amém, amém, amém. Carmen Maria pediu oração para os irmãos, inclusive para a irmã Luzia. É. Não é. Tá aí. É a Maria Santos pedindo paz para o mundo. A Rosana Coppola, minha gratidão vai para vocês do chat. Mesmo indiretamente, me ajudam muito. Gratidão. É porque às vezes a pessoa se sente só, a pessoa fica até deprimida, né? Não tem muitos amigos, família não mora aqui em São Paulo. E a pessoa sozinha se sente triste. Então, eles fazem amizade nesse chat ao vivo da capital, onde eles conversam, eles riem, um conta os problemas para os outros, né? E assim, a gente vai vivendo, né? Enfrentando aí as dificuldades, né, ô Rosana? Tem mais um pedido aqui. A Creuza. Cíntia, peço oração pelo meu marido José Carlos, que Maria passe na frente de todos os ouvintes. A Leia, minha prima Aline, também está no começo de um câncer no seio direito. Já deu tudo certo a cura dela. Ela só tem 21 anos. Ela é mãe de uma criança de 1 ano chamada Lara. Sou a prima da Leia e sou a prima Leia lá da Zona Norte. Tá aí. Então, oramos, pedimos por todas essas pessoas. Paula pede oração para o esposo Mário José, que foi dispensado do serviço ontem. Que Maria passe na frente. E agora, coloque aí o seu copo com água, sua garrafa com água, porque vamos ter a bênção da água direto da Basílica Nacional de

0: bênção da água. Deus eterno e todo-poderoso, que tendo escolhido a água, fonte de vida e pureza, para nos dar a graça batismal, fizestes também aparecer no rio Paraíba a imagem da Virgem Imaculada. Abençoai esta água e fazei que ela nos recorde nosso batismo, para que, purificados de nossas faltas, vivamos como cristãos, membros da vossa Igreja, e cheguemos um dia à vida eterna. Por Cristo nosso Senhor. Amém. Pela intercessão de Nossa Senhora Aparecida, Rainha e Padroeira do Brasil, a bênção de Deus Todo-Poderoso, Pai, Filho e Espírito Santo, desça sobre vós e convosco permaneça para sempre. Amém.
1: Amém, amém, amém. E vamos pedindo também, né, por todas as pessoas que estão gripadas. Como tem gente gripada, não? Meu Deus, muitas pessoas. E é uma gripe forte, uma gripe que derruba mesmo, viu? Inclusive, coloco também minha filha Daniele, né, que está com uma gripe muito forte. E eu conheço muitas pessoas que estão aí se queixando da gripe, gente. E a pior é que a gente está no começo, nem começou o inverno, né? O inverno só mês que vem, que também não está tão longe assim, né, comandante? Segunda-feira já é o mês que vem, mas o inverno entra dia 20, 21, né, de junho. Então, gente, tomem cuidado, se cuidem. Se puderem, tomem a vacina, porque é a única forma que nós temos de nos prevenir, né? Tá aí.

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2: Atenção, vamos então para aquela dica de amiga para amiga. Sabe aquela dica assim para você anotar aí no seu caderninho, né? Porque às vezes acontece aí um probleminha que você fala, e agora, né? Como é que eu resolvo isso? Aí você corre lá naquele seu caderninho onde você anota todas as dicas e vai resolver de uma maneira bem fácil. Então, olha, dica de hoje é para não amarelar os móveis brancos. Móvel branco é muito bonito, é lindo, eu acho lindo, né? A casa toda assim, bem clarinha, bem clean, né? Como se diz. Mas às vezes a gente mesmo, ou a nossa ajudante em casa, passa um produto errado e os móveis vão amarelando, né? E com o tempo também eles vão amarelando. Então, uma dica para você que tem móveis branco aí, tem algum móvel branco aí na sua casa que já está meio amarelado. Faça o seguinte, olha. Faça essa misturinha e aplique toda vez que for fazer a faxina. Porque daí os seus móveis brancos continuarão branquinhos. Anote aí a dica para você deixar os seus móveis brancos sempre brancos. Conservá-los sempre assim. 200 ml de álcool. 100 ml de água. Uma colher de sopa de detergente de coco. Anotou? 200 ml de álcool, 100 ml de água, uma colher de sopa de detergente de coco. E aí você fez essa misturinha, coloca no borrifador, agita bem e né, espirra no móvel e depois só passar aquele paninho para secar. Tá aí a nossa dica para você, de amiga para amiga.
3: Ô, dona Cíntia, a Juju quer fazer uma pergunta para a senhora.
2: A Juju pode fazer.
4: E, vó, será que isso funciona mesmo?
2: Ô, Juju, você tem alguma dúvida, Juju? Então aproveita que você está em casa, que agora você já está uma mulher linda, né? É, dona de casa, não é dona de casa ainda, a Juju trabalha fora, né? Ainda não se casou, tal. Eu tô até dando umas prensadas lá no meu genro, porque já faz tempo que tá esse namoro aí. Tá na hora de dar um bolinho aí pra gente já, né?
3: É, já passou, já tá enrolando muito, dona Cíntia. Se não, ó, queria a gente dizer no interior, se não vai, desocupa.
2: Ah, não, mas eu gosto muito do meu novo neto, né? Então tá aí, mas a Juju... Isso não é pergunta que se faça, né, Juju? Se a gente está ensinando aqui, é porque já foi comprovado que resolve. Ô, menina, viu?
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0: pretinho já começou.
1: Mas se um dia eu chegar, muito estranho.
0: Esse é o Ratinho Comandante.
2: Olá, dona Cíntia. Agora é só nós.
0: Só nós.

0: Muito estranho. Muito estranho. E quem não cuida bem, meu filho, ó. Vaza. Vaza que a fila anda, né? É, isso aí. E quem parece que na época não cuidou tão bem assim, né? Parece que foi o Belo, né, gente? Não sei se o Belo cuidou bem ou não. Eu só sei que a Graciane Barbosa agora tem, né? É novo namorado e tal. O Belo também já tem uma nova companhia, uma nova esposa e tal. Mas a Graciane Barbosa entrega detalhes do namoro com Gabriel Cardoso. Esse rapaz que ela namora agora. Ó. Ela é muito bonita, mas ele também, hein? É um pedação, né? Pedação de mau caminho, né, comandante? É, você pode ser bonito, seu espelho te deixa mais bonito, né?
1: Dona Cíntia, eu tenho um defeito.
0: Qual é?
1: Eu não nasci rico, eu nasci bonito, então...
0: Ah, mas é bom, melhor do que nascer rico, né? Aí você ia ficar achando que as pessoas estavam com você por interesse.
1: Não, mas é, Cíntia, mas já pensou você com dinheiro bonito...
0: O que você ia fazer?
1: Ah, dona Cíntia.
0: Que você já não faz hoje.
1: Ah, dona Cíntia. Ah,
0: deixa esse papo pra lá, meu filho. Que isso? Bom, deixa eu voltar aqui da Graciane Barbosa, que ela deu detalhes do namoro com esse bonitão que quem nos acompanha aí pelo WhatsApp, né? Pelo YouTube, tá vendo aí, né? Bonitão, cara. Bom, ela falou sobre a fase apaixonada do relacionamento. E revelou que o jeito profissional do namorado chama muito a atenção dela. Ela, durante uma conversa descontraída, numa entrevista que ela estava dando a uma influenciadora, contou que vive uma fase intensa ao lado do empresário e piloto com quem assumiu o namoro no início deste ano. Ao longo do bate-papo, a influenciadora revelou um detalhe curioso sobre o namorado. Ela disse admirar o namorado quando o vê concentrado em assuntos profissionais. Segundo Graciane, ouvir o empresário falando sobre trabalho e negócios desperta mais ainda seu interesse por ele. Deve ser tipo de um fetiche, né? É. Você vê que a pessoa fala bem, a pessoa é convincente naquilo que fala. Aí... Mas o rapaz é bonito mesmo, hein? Tô vendo a foto mais de perto agora. Ô, muito dona, bonito. Assim,
1: tinha uma gosto. Dúvida aí, desculpa a minha ignorância. O que é uma influenciadora?
0: Ah, olha, acho que é alguém que influencia o outro.
1: Não sei. Tem influenciadora, porque tem indiciador.
0: É?
1: É idiotador.
0: Ah, como é que você tá confundindo muito a minha cabeça com o final de sexta-feira, tá?
1: Por que alguém, você influencia alguém?
0: Eu se for para coisas boas, eu até ficaria feliz.
1: Não, mas geralmente esse pessoal, esses youtubers, influencers, ele não. A influência deles é coisa. São para coisas piores.
0: Você acha?
1: Não, eu acho, eu tenho certeza. Imagina, se eu vou ficar seguindo esse tipo de coisa.
0: Ô, comandante, faz o seguinte, eu tô dando a notícia aqui.
1: Ah, tá, desculpa.
0: Se você quer ter mais detalhes do que é, do que deixa de ser, o que eles fazem, vai no Google, vai lá. Pergunta pro Google. Pronto. Oh, meu Deus do céu, tá me atrapalhando aqui. Ela disse, contou até, olha, comandante, que numa viagem romântica para as Maldivas, também, né? E para as Maldivas, né? Até que não fosse tão romântico, só estando lá já...
1: Você acha que o Belo ia levar ela para as Maldivas,
0: Cíntia? Ah, por que não? Ele pode, dinheiro para isso ele tem.
1: Eu não sei não, viu, dona Cíntia? A gente sabe outra história do Belo.
0: Ela falou, eu não quero saber da história do Belo, tá bom? Eu gosto do Belo como cantor, adoro as músicas dele, acho que ele canta muito bem, e essa coisa só pertence aos dois. Se ele pode, não é problema meu. Ela ficou 5 horas diretos fazendo amor. Acredita nisso, comandante?
1: Vamos dar sequência ao programa, dona Cíntia?
0: Pelo amor de Deus, hein? Olha, é muito tempo, hein, comandante? Ou será que quando a gente tá no começo do namoro, é um tempo normal? Mas de qualquer forma, ela disse que ficou, né? Tá aí, comandante. E o comandante fica todo empolgado, sabe? O comandante está só, né, comandante? Pena que eu não tenho mais cara à metade, comandante.
1: É, dona Cíntia, eu tô na pista.
0: Tá na pista, tá solto, né?
1: Tô.
0: É bonito, ele diz que é bonito, né, gente? Ele que diz.
1: Como diz o pessoal lá do interior, tô solto na buraqueira.
0: Eita, tá rico também?
1: Não, só me falta essa parte.
0: Ah, então, comandante, sei não, viu? 3:23. prestem atenção nesse depoimento que eu tenho agora. 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Eu não tinha forças para lutar contra o vício. Minha vida estava desmoronando ao meu redor. Meus filhos e esposa estavam se afastando de mim e eu não via uma saída. Foi quando minha mãe, minha amada mãe, a única pessoa que nunca desistiu de mim, a única pessoa que nunca desistiu de tentar me ajudar, entrou em contato com a Patrícia Vidente e iniciou um trabalho para me ajudar sem eu saber. 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Fiquei tão emocionado de ver minha mãe, uma senhora de 72 anos, que já tinha criado o filho, buscando me ajudar. Aquilo me deu a força que eu precisava e comecei a passar com a Patrícia junto com minha mãe. Foi um caminho difícil, mas com a ajuda da Patrícia e principalmente da minha mãe, estou conseguindo superar. Dona Maria das Dores, minha amada mãe, muito obrigada por não desistir de mim. Te amo muito, mãezinha. Olha que coisa mais bonita, né? É o Reginaldo contando um pouquinho de tudo que aconteceu na vida dele, de todas as coisas que o fizeram, sabe, ficar perdido, desorientado. Preste atenção nesse outro depoimento.
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0: Tá aí. Então, você também está passando por algum problema parecido? 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

0: comandante e a sua playlist. Pra você que está apaixonado. É, o Homem Sorriso do Rádio, né? Foi lá nessa festa bonita que tá acontecendo. Até daqui a pouquinho, vamos ver se ele já chegou. Vamos tentar um contato com ele pra saber como as mulheres da terceira idade estão lá lindas, cheirosas, né? Desfilando. É, quem será que vai ganhar, não? E os homens? Será que eles capricharam também? Estão elegantes? Como será? Daqui a pouquinho vamos tentar um contato aí com o Eli Correia. Bonita essa música, né, comandante? Muito bonita. É, tá certo, comandante. Tem algum trabalho hoje como DJ, comandante? Só amanhã? Muito bem. E o que, que você acha amanhã? É, dependendo do tipo da festa, que tipo de música você vai tocar?
1: Bom, dona Cíntia, quando eu sou contratado, já é especificamente para um estilo de festa.
0: Certo. Né?
1: Então amanhã eu vou fazer anos 80, 90 e 2000. Não vou tocar anos 70. Então vou tocar anos 80, vou tocar o melhor da dance music dos anos 90 e dance music do anos 2000. Então vai ser uma festa muito boa. Então...
0: Olha, comandante, no meu aniversário, acho que eu vou contratar você, mas eu vou querer só música de dor de cotovelo, só música daquelas que você dança assim meio, sabe como é que é?
1: Sim,
0: tem
1: dança.
0: Alguma aí pra você colocar pra eu ver se é
1: tem,
0: essa tá boa?
1: Tem, então põe aí, tá, peraí que eu vou pegar aqui.
0: Quero ver se é essa que eu vou querer no meu aniversário. Peraí.
1: Espera só um pouquinho, que como eu tenho que pegar no YouTube, demora um pouco.
0: Ah, demora um pouquinho, tá bom. Porque música romântica é bonita, é legal e tal, mas eu quero um aniversário animado, comandante. Eu quero um aniversário pra todo mundo se mexer, entendeu?
1: Não, mas você quer dor de cotovelo ou quer música agitada?
0: Não, eu quero essas dor de cotovelo agora, tipo, esses meninos aí que tá fazendo sucesso, como é que ele chama? O João...
1: Não.
0: É isso que eu quero.
1: Não, então chama outro DJ, que eu não toco isso.
0: Eu vou pagar pra você, você vai ter que trabalhar de acordo com o que eu tô pedindo, comandante.
1: Eu estou numa época que eu me dou o luxo de escolher a festa que eu faço.
0: Nossa, tá
1: isso aí, bem, isso eu não toco, dona Cíntia.
0: Ó, tá cheio da grana, comandante.
1: Não, não tô, não.
0: Tá dispensando.
1: Não, dona Cíntia, você acha que eu vou ficar numa festa 4 horas ouvindo música ruim?
0: Mas eu não tô fazendo a festa pra você. É,
1: não, vou nada.
0: Quando você trabalha e o seu patrão, a sua patroa pede... Oh, por favor, dá pra você fazer isso aqui pra mim? Você fala não?
1: Mas aí é diferente, dona Cíntia. Quando a pessoa vai me contratar, eu pergunto qual a playlist que você vai querer, qual o estilo. Ah, sertanejo. Eu falo, peraí que eu te passo o telefone de um amigo meu.
0: Ah, mas é metido esse comandante, não? Nossa senhora, hein? Nossa senhora, bom, até mudar de assunto. Rogério Gama, é com você.
2: Tô de boca aberta aqui com o comandante.
0: Você tá vendo, Rogério? Ele não quer. Ele tá podendo, né, Rogério?
2: Tá podendo, hein, Cíntia?
0: É. O que será, né, que ele tá fazendo, que tá ganhando tanto assim?

0: rompimento de uma adutora. Primeiro teve aqui no Jaguaré, numa obra da Sabesp, atingindo um cano de gás lá. Infelizmente, duas pessoas morreram, muitas perderam suas casas. Agora, essa obra da Sabesp em Guarulhos, 70 bairros afetados. E outra coisa, Cíntia, nós falamos agora há pouco de uma dica de final de semana. Amanhã é época de Copa do Mundo, é figurinha, camiseta. É, olha, é verde e amarelo começando a tomar conta da cidade. E amanhã no Shopping Light. O Shopping Light é ali na Praça Ramos de Azevedo, ao lado do Teatro Municipal, ao lado do metrô Anhangabaú. Vai ter uma exposição de camisetas de times de seleções de futebol. E o Caio Infante, que é o organizador desse evento muito bacana, fala com a gente agora, Cíntia.
1: Eli Correa, Cíntia, prazer estar aqui com vocês.
2: Como é que vai ser essa exposição do Shopping Light, Caio?
1: O Shopping Light vai ser a nossa sexta edição, desde o início do ano, todo mês a gente está lá, exatamente aproveitando o público do shopping, né, com os colecionadores e esses lojistas, expositores, levando camisas que fazem você voltar no tempo. A gente costuma dizer no mundo do colecionismo que cada camisa tem uma história. E é de verdade, né? Se a gente pensa num jogador, num jogo, numa final, num lance, aquela camisa conta alguma história, tem alguma lembrança.
2: Quantas camisas vão estar em exposição e em qual local do shopping?
1: É bem na porta do shopping, né? Ali no térreo, tem entrada pelos dois lados, não tem como perder a exposição. E a gente está falando aí de mais ou menos 2.500 camisas que vão estar lá nesse dia, né? Para você ver, comprar, trocar, enfim, vale a pena conhecer a Footfest.
2: É verdade que tem colecionador que não lava a camisa que recebe de jogador de futebol?
1: É verdade essa história, é verdade esse bilhete. Então, quando a camisa é de jogo, que de fato foi usada em jogo, que tem às vezes né, uma marca da grama, da terra, ali do barro, aquele carrinho que o jogador deu, isso tem mais valor, tem mais apego.
3: Que suor.
1: Tem que deixar no sol um pouquinho para sair o cheiro, né? Isso é uma dica importante, mas as pessoas de verdade não lavam, o colecionador raiz, ele não lava a camisa que foi jogada de fato. Então, espero todos vocês aí no dia 30 de maio, este sábado, aqui no Shopping Light, vai ser demais. Espero todos vocês.
3: Tá aí, muito obrigada, Caio, né, pela sua participação aqui, por essa dica legal, bacana. Muitos torcedores aí. Ô, comandante, eu acho que você deve ir lá amanhã, né, lá no Shopping Light, e nessa exposição, e ver se você. Ó, tem 2.500 camisas, hein? Ver se você encontra uma de quando o Palmeiras ganhou o Mundial. Tá bom?
4: Essa aí é só da seleção, Cíntia. Nossa, mas gosta de cutucar. Tem, eu vou trazer para você, eu vou tirar uma foto, eu vou te
3: Ah, do
4: mandar.
3: São Paulo eu garanto que você vai achar todas, viu?
4: São Paulo.
3: Agora, se você encontrar de Mundial do Palmeiras, traga algumas mais que eu quero presentear também o Luiz, né?
4: Pode
3: Nosso
4: deixar,
3: amigo
4: eu vou
3: Luiz
4: trazer,
3: aí, tá
4: vou
3: bom?
4: trazer, vou
3: Tá
4: trazer.
3: certo. Gostou dessa, Rogério?
0: É boa. É, vamos ver se consegui, né, Cíntia?
3: Pois
0: Vai
3: é,
0: ser raro, hein?
3: aí vai provar pra gente que isso já aconteceu, não é? Mas tá aí, é bem legal essa ideia, não é?
0: É, porque ele tem camisetas históricas, momentos marcantes aí da seleção, até camisetas de times também, e é de graça, fica no Shopping Light, ali ao lado do Teatro Praça Ramos, do antigo prédio do famoso Mapping, bem no centrão de São Paulo, ao lado do Viaduto do Chá, assim, que amanhã essa exposição das camisetas de futebol, já que nós estamos em clima de Copa do Mundo, Cíntia.
3: Tá certo. E domingo nós temos o jogo do domingo agora o jogo, não é? Da primeiro jogo da seleção aí. Mas explica aí, ô comandante.
4: Rogério, você não conhece futebol, né? Então vou. Domingo é Brasil, se despede da sua torcida no Maracanã, dona Cíntia.
3: No Maracanã, despedida do Brasil.
4: Vai ser um amistoso.
0: Brasil e Panamá.
4: É,
0: Sem
4: Brasil.
0: dúvida,
4: O Panamá nunca jogou bola, Cíntia. O negócio do Panamá é chapéu.
3: É?
4: É, não. E ó. Bom.
3: Então você está dizendo que o Brasil vai ganhar porque é muito fácil, é isso?
4: Não, não. Se juntar a gente da rádio aqui e o pessoal do bar ali, a gente ganha.
3: Ah, dá licença.
0: Mas eu vou te
3: Bom,
0: falar,
3: quero ver esse comandante, não é fácil. Por isso que tá só na pista, viu, Rogério? Bem, Rogério, eu quero
0: dando amizade.
3: desejar um ótimo final de semana para você, agradecer muito a sua participação, mas quero saber como é que está o tempo nesse momento para quem está encerrando aí o seu expediente e vai para casa.
0: Olha, tá começando a cair a temperatura, agora 22 graus, sol tá brilhando. Vai esfriar à noite, nós vamos chegar aí a 17, 18 graus. Amanhã vai amanhecer frio, uns 15 graus. Vai chegar também aos 22, 24 graus aqui em São Paulo. No domingo, a mesma coisa. É um sol de inverno, quer dizer, não é aquele calor, mas é um dia bonito, com poucas nuvens no céu. Então, quer dizer, vai ser um final de semana aproveitar.

0: É o que os meteorologistas esperam, viu, Cíntia?
1: Legal, legal. E como é que estão os transportes nesse momento?
0: Trens, ônibus e o metrô funcionando normalmente nesta sexta-feira. Daqui a pouco começa o horário de pico, aí começa a lotar o trem, o metrô, mas por enquanto está funcionando normalmente aqui na cidade de São Paulo. Lembrando que daqui a pouco, às 5 da tarde, começa o rodízio municipal aqui na capital paulista para os carros de placas finais 9-0, Cíntia.
1: Muito bem. E para quem vai pegar ali a 23 de maio, sentido aeroporto, tal
0: Tá
1: como eu
0: intenso
1: vou.
0: agora, tá intenso. Tá intenso.
1: Imagina, né? Porque todo mundo, muitas pessoas vão viajar, né? Então, de quinta a sexta-feira é um absurdo o trânsito que fica por ali. Mas tá bem. Você já tá com o seu uniforme aí de inverno, né? É, preparado, né,
0: O kit
1: Rogério?
0: outono, kit outono.
1: Com
0: O
1: seu
0: kit
1: kit.
0: outono, eu tô com ele aqui, você vê, eu uso a bota, eu deixei de lado. Agora eu tô com um tênis, é só para realmente para um agasalho mais fino, porque não tá aquele frio de rachar, né? Também não tá calor. Então é só para se manter assim agradável nesta tarde bonita de São Paulo.
1: Tá aí. Um bom final de semana para você, um abraço e até segunda, se Deus quiser.
0: Bom final de semana, Cíntia, comandante, a todos que nos acompanham nessa tarde bonita aqui na capital. Bom final de semana, até segunda.
1: Até.
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3: Oi, boa tarde, Cíntia. Boa tarde, Eli. Eu solto o cachorro, solto o zoológico inteiro, tá bom?
1: Daqui.
3: Para a Sabesp e para a Enel também, tá? E
1: Ixi.
3: para a pouca vergonha, a roubalheira lá de Brasília, beleza? E
1: Beleza.
3: para vocês eu estendo o tapete vermelho,
1: Oh.
3: vocês aí da capital, tá
1: Oh,
3: bom?
1: meu bonitão. Obrigada pelo
3: Vocês são um casal
1: carinho.
3: nota mil, Cíntia e Eli Correa. É o Edson Máximo aqui de Santo André.
1: Obrigada, Edson. Um abraço para você. Um grande abraço a todos os moradores aí de Santo André, né? E um ótimo final de semana, meu
4: Oi,
1: amigo.
4: Cíntia. Oi, Eli. Tudo bem
1: Oi.
4: com vocês?
1: Tudo.
4: Eu solto os cachorros nos funcionários da UBS, porque tem certos tipos de problemas que a gente precisa resolver. E a gente que não tem muitas condições de pagar uma consulta particular, a gente procura a UBS, né?
1: Claro.
4: E tem certos tipos de assuntos que, se eles não sabem resolver, os profissionais dali acham, né, que não têm a capacidade de resolver, eles poderiam encaminhar para um especialista. Mesmo que esse especialista a gente não tenha condições de pagar e a gente consiga se consultar com um especialista. Mas eles não têm, apesar de não ter a capacidade, eles não têm a capacidade nem de te encaminhar para um especialista.
1: É difícil.
4: Revoltada com o pessoal da UBS aqui da minha cidade. Eu sou Ivonete de Santa Cruz do Rio Pardo, interior de São Paulo. Bom
1: Olha
4: final
1: aí.
4: de semana para todos vocês. Beijos.
1: Beijos, minha linda, aí de São José do Rio Pardo. Beijos para você, minha bonitinha. É, tá, tem razão, né? Se vocês não têm lá, pelo menos falar, olha, tal lugar ali você pode encontrar, tal, né? Mas é assim mesmo. E você, comandante, está soltando os cachorros para quem? Finalzinho de semana? Alguma coisa durante essa semana te aborreceu? Te deixou chateado? Para quem que você solta os cachorros?
5: Olha, gente, eu solto os cachorros para o nosso transporte público. Eles querem fazer um transporte, eles fazem uma propaganda como se o transporte público da cidade de São Paulo fosse mil e uma maravilhas, e não é. Além de ser um transporte caro, você pega, mesmo fora do horário de pico, não tem mais horário de pico em São Paulo, porque
1: Todo dia, toda hora.
5: Você sofre isso na 23 de maio e eu sofro com transporte público. E ontem eu fui pegar um ônibus para ir para minha casa, eu desacreditei, falei, gente, que é isso? Você sai cansado do trabalho e você não consegue entrar no ônibus. Ou seja, eles retiram os ônibus, não sei se retiram, se não tem o ônibus. E
1: Sim.
5: um adendo, Cíntia, queria falar também. No domingo, o ônibus é grátis, né?
1: Certo.
5: Que eles falam que você não paga. Ok, só que também não tem condição.
1: Também não tem, então não
5: Não
1: adianta
5: tem.
1: nada, né?
5: Então, para quê? A catraca livre que ele fala.
1: É,
5: catraca livre. Se você, você não paga, mas você também não tem o transporte, é, então não adianta
1: nada. Não adianta nada, né?
5: Então, quer dizer, é trocar seis por meia dúzia.
1: Tá aí.
5: O povo sofre, Cíntia. E eu me incluo nisso porque eu sou povão. Então, eu sofro, dona Cíntia, eu sofro.
1: Tá certo. É verdade, sempre sobra pro povo, né?
5: É, sobra.
1: Tudo sobra pro povo. É. Oh, meu Deus do céu. E a Vivi, tá querendo soltar o cachorro pra alguém essa semana? Alguma coisa aconteceu durante a semana? O namorado te irritou? É, sabe? Alguma coisa que você queira soltar os cachorros?
6: Tem, Cíntia. Olha, não aconteceu essa semana, aconteceu na semana passada. É. Mas olha, eu acho que hoje é dia 29 de maio, foi a pior situação do meu mês. Puxa. E assim, a gente tenta correr atrás de solução. Até a equipe do Eli tentou me ajudar, estão tentando. Sim. Ainda. Mas é complicado, viu? Vou resumir aqui basicamente o que aconteceu. Eu me mudei de casa no começo desse mês.
1: Sim.
6: É, eu tô morando ali na região de Santana, numa rua que é razoavelmente movimentada.
1: Uhum.
6: E aí, me mudei para um apartamento, ainda não tava com acesso à vaga da garagem. E Sim. Meu carro passou uma noite na rua, né? Estacionado em frente ao apartamento. Cíntia, você acredita que por volta de meia-noite de um domingo, o motorista entrou, não sei se estava bêbado, não sei se dormiu no volante, enfim. Só sei que ele bateu na traseira do meu carro e saiu.
1: Como se não tivesse feito nada.
6: E aí essa rua, como ela é bem movimentada, tem muitas câmeras do comércio, né, local, Sim. dos moradores também da região. E no começo da rua tem algumas câmeras que eu imaginei que fosse da CET, tem até um radar ali. E foi nessa parte que a equipe do Eli me auxiliou aí a tentar um contato com a CET. Mas é difícil, viu? A CET fala que a câmera não é deles, aí joga pro Smart Sampa, Smart Sampa também fala que não é, aí o pessoal lá da rua mesmo não quer ajudar, sabe? Então, Sim. vou soltar o cachorro pra todo esse povo, pra CET,
1: tá
6: pro comércio, pro povo aí dessa rua, porque, gente, sabe o que eu tive que ouvir? Ai, você deixou o carro na rua, então você correu o risco.
1: Ué, gente, como é que vai fazer? Você não tem estacionamento ou qualquer coisa, se você ainda não tem uma vaga na garagem, você vai pôr o carro aonde?
6: Exato, né? A gente imagina que vai acontecer. Pelo menos a pessoa podia deixar um bilhetinho,
1: pois
6: né?
1: Pois é, também essa pessoa que fez isso é muito irresponsável, mal educado, né?
6: Muito irresponsável.
1: Porque
6: era um carrão de luxo, tá? Porque a gente conseguiu acesso a algumas imagens, não conseguimos ver a placa, porque Sim. tava à noite, né? Enfim.
1: É, minha filha.
6: É, o Flávio disse algo certo. Se você for atropelado, então você tá correndo risco? Só porque você tá andando na rua à noite,
1: claro,
6: sabe?
1: Lógico.
6: Então, o cara num carrão poderia ter lidado ali com o prejuízo que ele causou, mas ele preferiu fugir.
1: Mas é assim mesmo, minha querida Vivi. O negócio vai sobrar pra você.
6: É, tá? Agora a gente
1: vai sair do seu bolso, tá? Tá aí. Muito bem.
6: O povo com a corda no pescoço, como disse aqui o Flávio.
1: É verdade. Deixa a vida me levar, né, comandante? Porque senão, o que a gente vai fazer, né? Bom, falando em deixa a vida me levar, vamos para as campeãs de hoje. Ui, caiu lá, comandante, caiu. Despencou tudo. Ah, ele já chegou? Tá, então. Tá bom, tá certo. Já a gente volta.
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12: Cíntia, com você, vem cuidar de mim.
1: É, tá aí, gente, tá aí. É, quero mandar um beijo pra Cida Marangoni. Ela diz que solta os cachorros nos impostos altos que a gente tem que pagar. O salário mínimo da aposentadoria, a inflação, os roubos e os bandidos soltos. E a gente presa em casa. Ô, Cida, tem que soltar uma cachorrada grande, né? Tá aí, minha linda, obrigada. A Rosana Coppola, que tá sempre participando aqui, sempre nos ouvindo, sempre participando em todos os programas da Rádio Capital, mandando aí as suas opiniões, votando. Ela nos ajuda muito a fazer o programa, né, Rosana? Um beijo pra você. Ela solta os cachorros no ex. Ela disse que pelo menos uns 10 pitbull, viu, comandante? Pra arrancar o nojento, pra mandar os pitbull, mandar o nojento pra fora, pra bem longe. Tá aí, gente, os cachorros estão tudo alvoroçados hoje, viu? Muito bem, já posso chamar o nosso querido homem sorriso do rádio? Já tá... Ah, tá esperando ele se conectar? Tá certo. Então, enquanto isso, né? Enquanto isso, a gente tem... Será que a gente tem aquele vídeo... Aquele vídeo que viralizou durante a sessão solene, que concedeu o título de cidadão fortalecense, foi isso mesmo? Fortalecense, é, ao cantor pernambucano Alceu Valença. Isso aconteceu na última sexta-feira. Teve uma gafe, gente, que chamou muita atenção. Acontece que a Câmara Municipal tocou a música, sabe de quem? De Zé Ramalho. Aquele Jacaré Paguá Blues, ao invés de tocar a música de Alceu Valença. Vamos ver a carinha que o Alceu Valença ficou.
13: Vamos ver Valença a este plenário.
14: Título da novela colorida, dolorida, masculina que eu pedi pra ver. O personagem que encenava contra a mão.
1: Foi uma gafe mesmo, né? É, e ele ficou com aquela cara assim de paisagismo, né? Não é nem comigo, não sei nem o que vocês estão falando, né? Tá certo, o que ele ia fazer também, né? Tá aí. Muito bem, ele já está lá, já chegou lá no Vale do Anhangabaú, o Homem Sorriso do Rádio. Alô, Eli Correia! Já chegou aí?
15: Gente!
1: Tudo bem, Eli?
15: Tudo bem. Olha, eu acabei de chegar aqui no Cresce, eu estou ao lado da presidente da... GROP, a Carlota Cardoso da Silva, que é a coordenadora regional das obras de promoção humana. É isso mesmo, Carlota?
16: Boa tarde.
15: A filha está na sua escuta.
16: Boa tarde.
1: Boa tarde, Carlota.
16: É muito bom falar com vocês. Vem aqui conhecer o Cresce.
1: Pois
16: um grande abraço para vocês.
1: Um abraço, querida. Parabéns aí pelo evento, né? E
16: qualquer... Pode vir, porque você não pode vir, porque está maravilhoso. Olha, o Eli está aqui como testemunha, como está muito lindo o nosso evento.
1: Que bom. Que bom, fico muito feliz e não deu para ir porque eu tenho que ficar aqui até o final do programa, mas numa próxima oportunidade eu irei sim. E aí, Eli, conta para a gente como é que estão as minhas bonitinhas aí.
15: Olha, falando em bonitinhas, nós estamos ao lado da Cláudia Alencar, assessora da Coordenação Regional das Obras de Promoção Humana. É isso mesmo, Carla?
16: Isso. Você. Super, Cíntia, muito obrigada. Sempre é uma honra falar com você.
1: Obrigada, querida.
16: Pelo carinho.
1: Muito obrigada, Cláudia. E como é que está acontecendo o evento?
16: Lindo, emocionante. O Centro de Referência do Idoso é a quarta edição que ocorre. Beleza não tem idade. É, foi uma ideia direto dos idosos, que trouxe essa ideia na época da minha gestão, que está sendo muito linda. Eu vou mostrar um pouquinho para você, sentir aí o calor e a emoção, Cíntia.
1: Quero ver, Cláudia. Olha só, olha que, quantas pessoas, está cheio. Olha que lindo. Que lindo, que bacana.
16: Olha.
1: E aí ele...
15: Tá vendo aí, Cíntia?
1: Tô vendo, que bonito, que gostoso. Daqui a pouco começa o desfile.
15: Cíntia.
1: Oi.
15: Com a sua licença. Ó, com a sua licença, eu vou receber um beijinho aqui. Vê aí, ó. Pera aí, quer ver? Mostra aí.
16: Esse é o homem da minha vida.
1: Jura? Da nossa. Da
16: minha vida toda. Eu amo esse homem.
15: Dá um beijinho, então.
1: Ai, olha que eu sou ciumenta, hein? Muito obrigada por esse carinho.
16: Eu quero um beijinho do Eli Correia.
15: Dá um alô pra Cíntia aí.
16: Dá um alô pra Cíntia. Oi, Cíntia, tudo bem? Ó, um beijo pra você, hein?
1: Obrigada, meu amor. Quer dar um beijo no Eli? Fique à vontade. Pode até passar o final de semana aí, né? Levando ele pra conhecer tudo por aí. Tá certo, Eli. Você vai lá pro palco, então?
15: Tchau, Cláudia.
1: Tchau, Cláudia, parabéns, viu? Parabéns aí pela sua gestão. Tá aí, gente, tá meio, o som meio ruim, meio confuso, mas deu pra ver que tem muita gente, né, as pessoas alegres. Tá aí, eu acho um evento muito legal, que dá oportunidade para as pessoas, né, ficarem mais alegres, mais felizes, irem lá participar dessa festa. E disputar, vamos ver quem que vai ganhar o título aí, né, no concurso Miss e Mister Melhor Idade, porque... A beleza não tem idade. Seja qual. Cada idade tem a sua beleza. Comandante, você já tá mandando eu correr, né? Já tá mandando eu correr. Tá bom, comandante. Então vamos tocar aí, vamos ouvir qual foi
17: o que toca no seu fone.
1: A que vai tocar no meu fone e no fone daquelas pessoas que pediram. Vamos lá, Vivi, quarta colocada.
6: Palpite, Vanessa Rangel.
1: Palpite.
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1: Essa foi a quarta colocada. E a terceira?
6: Os Anjos Cantam, Jorge e Matheus.
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1: ser. Vamos ouvir agora a segunda colocada.
6: La Isla Bonita.
1: Oh!
6: Madonna.
1: Isla Bonita com Madonna? Eu pensei que essa seria... A que bem seria hoje, mas não
6: ficou
1: foi não.
6: Ficou acirrado, hein, Cíntia? Ficou acirrado.
1: Ficou ali empatadinho,
6: quase
1: né?
6: Quase empatada.
1: E o primeiro lugar, aquela que as amigas vão ouvir no seu fone, bem tranquilo, tomando aquele chazinho, aquele cafezinho gostoso.
6: A ganhadora foi... Deixa

essa natureza linda, todo esse mundo maravilhoso, né? E a toda essa saúde, essa vontade de viver que a gente tem que ter sempre, tá? Ó, ó os barulhos do chopinho ali. Ei, comandante. Tá bom, comandante, olha, um ótimo final de semana para todos vocês. Muito obrigada pela companhia, viu? Fico muito feliz e agradeço muito a Deus em poder estar todas as tardes aqui conversando, brincando, né, com todos vocês, viu? Muito obrigada, tenha um final de semana excelente e continue aqui na capital, porque quem tá na capital tá legal. É, e para ficar mais legal ainda, quem é que tá chegando agora? A Vini de la Carte e Pedro Casagrande. Com o programa Chega. Chega pra cá. E o Pedro Casagrande, ele não está aqui no estúdio pra eu perguntar pra ele o que vai ter hoje, né? No Chega Pra Cá. Mas com certeza, coisas boas, como sempre.

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0: Central. Muito boa tarde, São Paulo. Muito boa tarde, Brasil. Muito boa tarde, mundo. A você que está junto conosco após toda a tarde hoje com a nossa Cíntia Correia. Nós chegamos, porque esse é o nosso Chega Pra Cá.
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0: 16 horas e 7 minutos. Começando o meu, seu, nosso Chega Pra Cá. É, vai chegando!
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0: A gente, vamos te contagiar! Chega pra cá, chega pra cá, chega pra cá! É isso aí, vai se conectando, compartilhando aquele beijo, pessoal do AM 1040, FM 77.5. E pra você que está aí na Alexa, no aplicativo também, um beijo especial. E pra, claro, você que já está no YouTube conectado, não saia daí! Hoje, em especial, temos Marinadas da Mari e nós vamos trazer, minha gente, o vídeo em primeira mão aqui no Chega Pra Cá, tá? O vídeo do Bailão Capital 2026 Flashback Experiência. Então você que não foi e você que foi, vai conferir na íntegra essa reportagem incrível mostrando bastidores, mostrando todos que estavam lá, inclusive você que foi, você que dançou, Pedro Casagrande, foi incrível.
2: Eu vou acompanhar junto com todo mundo, porque obviamente o Vini já falou aqui no ar, inclusive esta semana, quem sabe não teremos outro bailão na capital, mas esse eu fiquei de fora do nosso Bailão Capital Flashback, essa experiência que foi no dia...
0: Foi no dia...
2: Tá recuperado?
0: 17
2: de maio. É mais ou menos uns 15 dias, né?
0: E olha, vai o vídeo, assisti já, né? Gente, já é incrível.
2: Eu vi.
0: Incrível. Você que está nos ouvindo e nos assistindo, vai poder conferir todas as atrações que tiveram no baile. Os ouvintes... Baile,
2: Silvio Santos também, jogou de game.
0: Vai poder assistir, ver você que deu entrevista lá. Teve muita gente que deu entrevista lá, ouvintes falaram, né, curtindo a festa, você dançando até o chão, porque eu vi, viu? Os nossos comunicadores que estavam lá, né? O Camarim, Ângela se arrumando, eu, todo mundo que estava lá, o Lincoln, a Tule, a Mari fez uma cobertura incrível do Bailão Capital e nós vamos mostrar na íntegra este documentário Bailão Capital Flashback 2026. Então não saia daí, chega pra cá, você que está nos ouvindo e nos assistindo, corre pro YouTube porque já você vai poder assistir esse documentário incrível do Bailão Capital Flashback 2026, Pedro.
2: Que é pra você, obviamente, recordar, se ver aqui, está no nosso YouTube, eu também, até mesmo você se ouvir e, obviamente, relembrar esse momento marcante neste ano de 2026, uma experiência nova na minha, na sua, na nossa vida de modo geral, a você que está sempre junto com a nossa gigante Rádio Capital. Isso aqui tá falhando, tem coisa que é melhor evitar. Tem coisa que a gente deixa passar, a gente deixa, mas a você aí, que obviamente estava junto conosco nesse bailão, nesse dia 17 de maio. Enfim, é maravilhoso. Então a gente já faz um convite. Já a gente obviamente vai anunciar isso. E aí quem tiver a oportunidade, vem ao nosso YouTube. Quem não conseguir, continue no nosso AM 1040, no nosso FM 77.5. Hoje ainda tem a Marinadas da Mari, como toda sexta-feira. Tem também previsão do tempo, rodízio, música rolando, que a gente só tá abrindo a porteira desta sexta-feira. Vini, já sabe o que vai fazer neste final de semana, até porque domingão é o último dia do mês e já entramos no mês mais junino de todos os anos.
0: Eu já sei. Amanhã vou pra Campinas, na casa pra minha mãe. Vou almoçar lá em Campinas. Depois vou dar uma passeada no shopping Dom Pedro. Já ouviu falar do Dom Pedro?
2: Já, toma cuidado. Eu tenho uma história com aquele shopping. Saiu na mídia e tudo.
0: Sério?
2: Sabe o que aconteceu? Roubaram uma joalheria e eu e minha senhora, minha mãe estávamos... Você lembra disso? Lembro. E eu tava lá no dia. A gente começou a ver uma coerência e falou, acho que não tá, tem alguma coisa acontecendo. Aí a gente vê as portas baixando, um pessoal correndo. Eu falei, mãe, eu não sei se é um costume de Campinas. Quando dá um certo horário. Mas enfim, ficou tudo bem. Mas vai ao shopping.
0: Eu vou ao Shopping Dom Pedro, que eu amo aquele shopping. É um dos maiores... Se não for o maior shopping da América Latina, térreo, né? Ele não tem andar. Então, assim, estarei lá. Aí eu volto pra São Paulo no mesmo dia.
2: Nossa, bate e volta.
0: Só vou lá passear.
2: Corajoso.
0: Mesmo.
2: Corajoso.
0: E no domingo, eu vou ficar em casa mesmo e depois eu vou almoçar num dos melhores bares que existe em São Paulo.
2: Qual
0: que
2: é esse?
0: No Bar Jobim.
2: Ah, tá. Jobim, Moema e região.
0: Moema,
2: espetacular, exatamente. Espetacular. Então, quem quiser ir, obviamente, tá guardando seu cupom bonitinho. Domingão, Vini estará no Bar Jobim. Já, a nossa Mari também passa o endereço, passa tudo certinho. Mas hoje tem muita coisa. Aliás, no final de semana, só pra, obviamente, entrar no contexto, já estamos batendo na porta da Copa do Mundo. Tem a última rodada, sábado e domingo. E domingo tem a seleção brasileira em campo.
0: Olha aí.
2: No final da tarde, então, vai ter o nosso Brasil. Não, tá machucado, coitadinho. E aí, obviamente, a gente torce pela recuperação dele, mas enfim, é o futebol, as coisas que vão acontecendo, junho já vai começando, mas como hoje ainda é sexta-feira neste popular sextou, dia 29, vamos às efemérides, gostou dessa? É bonita essa palavra, né? Efemérides.
0: O que é? Dizer isso?
2: As comemorações do dia, nada mais, gostou dessa? Eu tô começando a ler um livro todo dia. Dicionário todo dia. Eu tô pegando uma palavra nova. Eu nunca vou usar, mas é bom conhecer. Sabia que hoje é dia mundial da saúde digestiva?
0: E você sabe que essa saúde digestiva é muito importante, porque o intestino, né, a digestão, intestino,
2: sim,
0: tudo, hoje é considerado como o segundo cérebro da
2: Era
0: gente,
2: isso,
0: né?
2: Que eu ia falar. Eu ia falar, ô Vini, é o segundo cérebro ou eu tô errando alguma coisa?
0: Tá certo.
2: Então, uma saúde digestiva é muito importante. Hoje também é dia internacional do Everest.
0: Everest, já foi lá no Everest?
2: Deus me livre, nem quero.
0: Não.
2: Passa frio, tenho medo de altura e passa frio. Eu odeio passar frio. Não gosto de altura, não tem pra quê.
0: Você tem medo da inteligência artificial?
2: Não.
0: Porque acabou de subir aqui o Everest no meu celular.
2: Não.
0: Juro pra você.
2: O quê? Viagem ao Everest. Voo para o Everest.
0: Eu tô pasmo, gente. Esses telefones estão nos escutando.
2: Não, isso com certeza.
0: Esses telefones estão nos escutando.
2: Ô, se eu quero uma moeda de biquíni. Oi!
0: Opa!
2: Desculpa,
0: eu quero um milhão de reais.
2: Não, mas só vai aparecer. Só vai aparecer. Você não vai ganhar, Deus me... Aliás, eu não quero, hein? Eu não quero. Enfim, Everest. Hoje é dia do geógrafo.
0: Geógrafo? O que um geógrafo faz?
2: Ah, meu amigo. Tudo nessa vida. Tudo nessa vida. O que você pensa que é um geógrafo? É a galera, obviamente, que pode trabalhar com os mapas. Eu digo na faculdade, na escola, é muito difícil a gente ter realmente um geógrafo que é especialista naquilo. É, obviamente, mas nas faculdades. Porque na escola a gente vai ter aquele popular professor de geografia, né? Tem o professor de geografia que, se a gente falar no português, claro, às vezes ele dá. No meu caso era assim. A professora dava aula de geografia, aula de história e aula de atualidades. Você acredita? Três matérias
0: e
2: numa escola só.
0: Sim, um beijo para os geógrafos de plantão.
2: Hoje é dia do estatístico, então a galera da matemática, principalmente quando a gente fala de esporte, sempre tem. Obviamente, quando a gente fala de estatísticas, a gente sempre traz esses números, às vezes um retrospecto. Por exemplo, desde o dia que o Chega Pra Cá foi ao ar pela primeira vez, quantos programas já se passaram? Você tem noção disso?
0: Ixi.
2: Viu? Isso aí é uma estatística importante.
0: É verdade.
2: Que a gente tem que contratar um estatístico pra falar sobre isso.
0: Tá vendo, gente? A vida do estatístico é importante, né?
2: É sério. Um abraço aos estatísticos. Hoje é Dia Internacional dos Soldados da Paz das Nações Unidas. Então a galera, obviamente, dos exércitos de modo geral, que vão a essas situações, como eu citei há dias atrás, que foi dia do enfermeiro do exército, a gente também relembra, obviamente, essa situação que aconteceu no Haiti, que tiveram tanto os brasileiros lá, quanto exércitos de vários lugares do país. Quando a gente fala de Nações Unidas, é realmente aqueles países que estão juntos pela mesma causa, né? Que normalmente é a paz, não é a guerra. Então, quando a gente fala fala sobre isso, mas é o Dia Internacional dos Soldados da Paz das Nações Unidas. E a gente, obviamente, traz esses problemas que acontecem em outros países, que é sempre muito complicado, tratando de fome, às vezes uma situação de calamidade, um terremoto, um tsunami. E aí, obviamente, esses soldados, eles vão pra lá. E hoje também é Dia Mundial da Energia.
0: Da energia. Quem não tem energia? Ah, você, Rosinha, não tem energia?
2: Não, eu sei que sem água tem uma galera em Guarulhos, hein?
0: É.
2: Sem água tem uma galera em Guarulhos que já estão ficando pé da vida, hein? Tá um negócio, tá dando uma dor de cabeça, o pessoal de Guarulhos já tá ficando maluco. É, esse também. Mas você chegou a ver isso? Guarulhos
0: não.
2: tá sem água, já tem o quê, Rosino? Quatro dias? Quatro
0: Meu
2: dias, mais
0: Deus.
2: Ou menos. Meu Deus. Tá um negócio absurdo.
0: Cadê a Sabesp? É a Sabesp, não é?
2: É.
0: Essa besta, não é?
2: Cadê? É uma pergunta.
0: Quatro dias sem água?
2: Imagina, você já ficou algum tempo, por exemplo, na sua casa, sem energia, sem água?
0: Ah, já fiquei, mas assim, muito pouco. Por exemplo, à noite, quando tava naquele racionamento, né? Então, à noite e tal. Mas a gente era avisado. Agora, quatro dias. Responde pra gente, Sabesp. Cadê a água de Guarulhos? Guarulhos. A gente quer uma resposta.
2: Mas hoje é o dia da energia e, obviamente... Depois que... Não dá pra ficar mais sem, né? Não dá mais pra ficar sem. Não dá. Ó, a gente tá aqui, a gente tá dentro do estúdio. A gente tem ar-condicionado, energia, lâmpada, energia, caixa de som, energia, televisão, energia, microfone pra chegar lá, tem pra ligar naquela mesa, energia. Tudo hoje a gente usa.
0: Você tem energia?
2: Em casa? Graças
0: não,
2: a Deus.
0: Não, você, Pedro Casagrande, tem energia?
2: Tenho.
0: Você é 110 ou 220?
3: Que bafo!
4: Meu Deus!
2: Eu acho que 330, né?
0: 130, Meu 220, Deus!
2: 330,
0: olha.
2: Entendeu? Eu sou acima do 220.
0: Olha, você aqui se vende tem, bem, hein?
2: Você gostou?
4: Ai, tô passada!
2: Aqui é energia
0: pra
2: que não falta.
0: Dar e vender, né?
2: Pra dar e vender. Ó, já com 4 horas e 20 minutos aqui na nossa gigante capital. Solta aí, Rosinho. Solta aí. Semana que vem tem o quê? Ah, rapaz, isso aí é sucesso. É Demônios? É Demônios da Garoa? Ah, rapaz, estão fazendo, ou continuam fazendo história, hein? 80 anos já vão comemorar os Demônios da Garoa, obviamente. Aquele tempo que vai passando, não é o mesmo grupo, né? Ninguém é de ferro, né? Ninguém é imortal. Mas os homens tão, obviamente. A gente vai curtindo e vai falando o quê? Dessa energia também, né, rapaz? Ó, que beleza. Depois que é que nem a buzina, né? Depois que inventaram a buzina, acabou a paciência. Depois que inventaram a energia, a gente não fica mais sem. A gente acaba a luz um dia.
0: Nossa. Quem
2: meu Deus do céu, onde eu vou carregar meu telefone?
0: É isso mesmo.
2: Tá louco, que beleza. Ei, seu Carlos Rosino, 4h20 aí no seu relógio, né? Sexta-feira aí, né, rapaz? Vambora que a gente já está abrindo a nossa porteira no Chega Pra Cá. Vambora, Vini. Vambora, tio Amaury. Vambora, Túlio. Vambora, Rosino, D'Artagnan. Nosso Fábio Farias, esse é o nosso Chega Pra Cá. Se liga aí.

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6: 16 horas e 25 minutos. Você que já tá ligado aí no Chega Pra Cá, está na hora, porque toda sexta-feira é hora, é dia dela. Marinadas da Mari.
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6: Boa tarde, chefe!
8: Olá, boa tarde, Vini, boa tarde, Pedro.
9: Boa tarde, Mari.
8: Que saudade que eu estava de vocês.
6: É verdade.
8: Mas vim, voltei. Semana passada, que susto. Acho que foi uma das piores situações da minha vida, foi semana passada. E aí não vi na rádio, mas hoje estou aqui firme e forte de novo.
6: É verdade, para os nossos ouvintes não ficarem tão curiosos o que aconteceu, Mari teve um probleminha, né, de saúde com o filhote, né?
8: Isso, meu pequeno, Vini, teve influenza. E aí da influenza desencadeou uma doença que eu nem sabia que existia, que chama miosite, que você perde os movimentos da perna. Momentaneamente, né? Mas momentaneamente duraram acho que 4 dias. Você não anda, você não consegue andar, você não fica em pé. Volta a ser um bebê, você fica com ele no colo o tempo todo. Aí foi aquele susto, né? Imagina.
6: Mas ele tá bem agora.
8: Agora tá bem, é de uma hora pra outra. A criança tá bem, tá correndo, tá fazendo bagunça e de repente o movimento das perninhas param.
6: Graças a Deus tá tudo bem. Mas ontem o Pedro disse aqui pra gente que foi dia do hambúrguer.
9: Ontem, quinta-feira, dia do hambúrguer, que é, obviamente, uma cultura que a gente trouxe. Aí começou nos Estados Unidos, né? Daqueles alemães que chegaram, né? O lanche, tipo, no estilo Hamburgo, na Alemanha. E aí, obviamente, o americano, como tudo nessa vida, ele pega, transforma, põe gordura e a gente ama e o mundo inteiro consome, né? E aí a gente não chega diferente no Brasil, que aí quando a gente fala de hamburgueria é complicado. Tem gente que faz aquele um pouquinho, o smash, que é menorzinho, aí tem aqueles que fazem um pouquinho melhor, aí tem os grandes fast foods, né? Que aí já começa a mudar essa história, mas que todo mundo gosta. É muito difícil achar alguém que não goste de hambúrguer, eu não conheço particularmente.
6: Você
9: não,
6: gosta, Mari?
8: Eu amo, e hambúrguer acho que se tornou patrimônio nacional, né? Porque todos os lugares, hambúrguer.
9: Tem um lugar que não é hambúrguer, né? O podrão.
8: Pois é. Que é, e sabe que o hambúrguer que eu mais gosto são daqueles hambúrgueres mais antigos, tipo o Seu Osvaldo, sabe?
9: Mas ali
8: é diferente
9: Ipiranga,
8: o Chapa,
9: é
8: né?
9: Outra
8: é um
9: coisa.
8: Outro tipo de hambúrguer, não é um hambúrguer desses, igual o Pedro falou, fast food.
9: Não.
8: Sabe? É diferente.
9: Você sente o gosto da carne, você sente o gosto do molho, o pão. É outro negócio.
8: É muito
6: Bom. E não poderia deixar de ter hambúrguer
8: pois
6: aqui,
8: é, gente.
6: Né, gente? Olha que delícia.
8: Vini, vamos fazer uma coisa? Vamos fazer um negócio que não tava combinado?
6: O quê?
8: A gente podia sortear dois kits hambúrgueres. Vamos sortear?
6: Uau!
8: Vamos. Aí a gente manda as caixinhas. Quem quer kit hambúrguer, gente? Com hambúrguer, carne, pão, carne, queijo, bacon. A gente manda, claro, tudo cru e a pessoa faz na casa dela.
6: Perfeito.
9: Aí é bom, né?
8: É, imagina. Porque como a gente vai mandar os hambúrgueres, né? Não é legal pronto. Pro pessoal fazer os hambúrgueres? Vamos mandar dois? A gente preparar. Daqui a pouco a gente faz um intervalo, a gente prepara a arte e coloca.
9: Perfeito. Eu acho maravilhoso, Mari. Eu acho maravilhoso. E aí vai ser o quê? Vai mandar batatinha frita ou vai ser...
8: É, a gente pode mandar a batata pra pessoa fritar.
9: Pão, a carne...
8: Carne, que são, bacon, são 180 gramas de um blend especial.
9: Bom.
8: Da VPJ, Pedro, bom, que é top. Quem conhece VPJ sabe. A Tuli, que entende tudo de carne, sabe do que eu tô falando, que, o que é padrão VPJ, não é?
9: Então
8: vamos lá, vão ser 6 hambúrgueres de 180 gramas da VPJ, 6 pães, que é da casa da Timino. Quem entende tudo de hambúrguer, se tiver algum hambúrguero aí escutando a gente, vai saber dessas marcas. Vamos mandar maionese verde pra passar no pão, porque o hambúrguer tem que ter maionese verde, não tem?
9: Claro.
8: Aí vamos mandar o queijo separado e o bacon.
9: Queijo prato.
8: E não, é queijo cheddar.
9: Queijo
8: e
9: cheddar.
8: E é Schreiber. Schreiber. Quem, se tiver hambúrguer aí, vai falar, caramba, essas marcas que você usa.
9: Eu não conheço nada, mas vai ficar bom.
8: É, não, vai ficar muito bom. E a gente manda duas caixinhas dessa pra galera. Ó, são 6 hambúrgueres. Dá pra família toda.
6: Opa, maravilhoso.
9: 6 hambúrgueres, 6 pães, maionese verde.
8: Queijo bacon, cheddar. Queijo cheddar. Bacon, a batatinha pra fritar na casa.
9: Batata.
8: Né? E o que mais que vai de hambúrguer que eu tô
9: esquecendo? Vai mandar a fritadeira também?
8: Ah, é, né? A fritadeira, quase.
9: Vai mandar a fritadeira, vai mandar...
8: Quase. Mas o que a gente...
9: Batata, bacon.
8: Qual vai ser, Vini? O que eles vão falar do hambúrguer?
6: Tem que mandar aqui uma frase pra gente, né? E a frase precisa constar. Hambúrguer, marinadas e capital. Hambúrguer, marinadas e capital.
9: Fácil.
6: Mandou a frase pra gente. Você já vai mandar aqui no WhatsApp. Presta atenção. Vai mandar no WhatsApp a frase e o endereço que você está, tá bom? O endereço. E aí a gente vai fazer a escolha de duas pessoas, então.
8: Dois, isso. A gente vai mandar dois kit hambúrgueres. Aí a pessoa também tem que filmar e ouvir e sempre mostrar pra
6: e
8: gente.
6: Marcar,
8: igual o pessoal exatamente. Do kit churrasco mandou pra gente,
9: deixa eu falar,
8: né,
9: Mari,
8: Vini?
9: Esses kits aqui, vai, são 6 hambúrgueres.
8: Isso.
9: Imaginando o quê? Umas 3-4 pessoas.
8: Não,
9: mais ou menos.
8: Dá pra 6 pessoas.
9: Dá pra 6 pessoas, mas a gente tá contando que...
8: Ah, que cada um come 2?
9: É, eu sou...
8: Mas 180 gramas de carne, você come 2 de 180?
9: Mário.
6: Ele acabou de falar que é 320.
9: Eu sou ligado no 320, eu tenho uma fome que não cabe
8: gente,
9: em mim.
8: Gente, o Pedro tá em fase de crescimento,
9: Eu tô em fase de crescimento pra frente.
8: Porque 180 é... Eu não sei se o Vini já comeu hambúrguer nos bares. O nosso hambúrguer é aquele hambúrguer bem grosso. O hambúrguer alto. 180 gramas de carne, gente. É coisa pra caramba.
9: Eu gosto. Eu gosto desse tal hambúrguer aí. Tal hambúrguer aí, eu gosto.
8: Vamos,
9: ah,
8: então
9: lá nos bares tem?
8: Tem, todos têm.
9: Garota da Vila, Jobim.
8: Calçadão e na Chácara.
9: Olha só, então, que beleza. Que domingo, o Vini já falou. Quem tiver interesse de conhecer o Vini, né, Uzi?
8: Vai lá.
9: Vai lá no Bar Jobim. Tem horário que você vai?
6: Não. É por volta do meio-dia, 1 hora da tarde.
9: Não pode atrasar.
8: Ó, e quem tá falando que as lombrigas estão pulando, vamos lá, gente. Vamos mandar a frasezinha, porque se... Ó, vocês que amam hambúrguer, vai estar chegando hoje, é sexta, amanhã é sábado. Imagina Netflix com hamburgada, gente.
9: Maravilhoso.
8: Uau, que delícia.
9: Maravilhoso.
6: Então já sabe, manda o nome, o endereço e a frase. A frase é conter 3 palavras, hambúrguer, marinadas e Rádio Capital. Isso. A nossa produção vai escolher 2 pessoas, então, para até o fim do Marinadas. A gente vai divulgar quem são essas pessoas, tá bom? Para que você... possa ganhar, então, esse kit.
8: Dois kits, né, Vini? Vamos mandar dois kits, porque a gente, ô Vini, a gente não gosta de miséria, né, Vini?
9: É verdade,
8: Vini? Não. Gente, é que vocês não veem. Quando eu e o Vini começamos miséria, a planejar não. As coisas, vocês não imaginam o que acontece, né, Vini?
6: A gente tava lá na minha sala
9: só
6: planejando.
9: Ideia, sai de tudo, né?
6: Agora, falando de planejamento, Mari, como que foi pra você, né, o Baile Capital Flashback Experience?
8: Já vamos falar do baile, Vini de Deus. Então, pra todo mundo, vamos lá, vamos mandar as frases e a gente vai falar do bailão, Vini, que foi esse bailão maravilhoso.
6: Foi sensacional, né?
8: As experiências que tiver, Vini, as ativações que tiver.
9: Já tava no nome,
8: Silvio,
9: né?
8: Silvio Santos, meu já Deus. O Vini. E a entrada desse ano do Vini de la Carte.
6: De Fred Mercury.
8: Nossa senhora. Gente, foi muito legal, Vini.
6: Acho que o Michael?
8: O Michael Jackson arrasou. Eu acho que foi um dos bailes, Vini, que o pessoal mais se divertiu, porque eles interagiram com todas as ativações que tiveram. Eu
6: agora, você fez a cobertura do baile, né? Você fez um documentário que a gente vai assistir já. Então, você que está no AM, no FM, corra já pro YouTube, tá? Como foi você entrevistar as meninas, os rapazes que estavam ali na entrada do Piratininga, fazer

0: mundo quer falar, todo mundo quer mandar recado pra vocês, pra Pedro, pra Vini, pra Rogerinho, pra ele, pra todo mundo.
1: Todo
0: é
1: mundo.
0: Muito legal, é muito legal, Vini. E sabe o que mais me impressionou nesse baile? Porque tinham muitas pessoas que eram a primeira vez que elas estavam lá.
2: É verdade.
0: A maio, assim, muita gente que eu entrevistei, elas falaram, é a minha primeira vez. Eu achei isso muito legal, das pessoas falarem, verem, né, todo esse movimento que a gente fez, a propaganda, e falar assim, eu vou pro Bailão da Capital. Achei muito legal, mas tinha muita gente nova mesmo, de verdade.
2: Olha aí, gente, tá preparado então? O Pedro não pôde ir.
1: É, infelizmente.
2: Mas no próximo estará.
1: Com certeza, né? Tá marcado, né?
2: E... Ah, desculpa, já falei que...
0: Ah, é? Vai ter o próximo? Desculpe.
2: Vai ter o próximo, vai ter o próximo.
0: O ano que vem, 2027.
2: Agora... Vamos conferir, então, essa matéria, esse documentário incrível, que foi o Baile Capital Flashback 2026. Então, você que está aí no AM, você que está no FM, no aplicativo, na Alex, corre aqui para o YouTube, Capital com você. A Mari vai mostrar os bastidores, vai mostrar tudo ali por trás das cortinas e tudo que aconteceu após as cortinas se abrirem. Está no ar, então, o documentário aí da Rádio Capital, Bailão Flashback 2026.

0: Estamos aqui nos salões nobres do Clube Piratininga para a abertura oficial do Bailão da Capital, o 10º Bailão. Como vocês viram, a galera já está em polvorosa para abrir, fazendo pressão, e esse baile vai ser o mais espetacular. Então, acompanhe aqui com a gente. E a Elisete chegou às 10h20 da manhã aqui. O Vini perguntou: o que você tá fazendo aqui uma hora dessa? Olha, eu cheguei. Esse é o 10º baile da capital. Quantos bailes você já veio?
1: 9. É o 9º.
0: E o que você tá esperando hoje aqui no Bailão da Capital?
1: Muita dança, muito divertimento e alegria.
0: A senhora veio pra ver quem? Lá de Sorocaba.
1: Todos.
0: Mas quem você vai agarrar e vai dar aquele beijão?
1: João Grandão.
2: O João?
1: É!
0: Nós estamos no 10º Bailão da Capital. Quantos bailes você já veio?
1: Primeiro baile, primeiro. Ai, eu tava esperando a minha amiga pra vir. Aí, ó, primeiro, eu acompanho vocês. O rádio é ligado 24 horas na capital.
0: Uau, então nós vamos debutar hoje?
1: Certeza, com certeza.
0: E quem vocês vão agarrar, beijar, tirar a
1: boca? Todos, todos.
0: Mas você é muito gulosa. Você quer... quer agarrar?
1: Sim, todos. Tem que abraçar todos, pra todos.
0: Gente, elas estão muito assanhadas. Ah, não, ele é o filmmaker, não pode, não pode, não, não pode. Senhora chegou atrasada, está no final da fila. As meninas chegaram 10h20, você chegou a que horas?
3: Uns 20 minutos atrás. Trouxe duas amigas comigo.
0: Ah, muito bem, mas é a primeira vez?
3: Primeira vez, aqui no Piratininga, que eu fui na feijoada em destaques.
0: Da Jana, né?
3: Da Janaína. Muito, muito, muito bom. Me diverti bastante.
0: E hoje você vai agarrar, beijar, tirar a blusa de quem?
3: Do Vini, do Vini.
0: Ó, e eu estou aqui com a Maravilha, a nossa ouvinte que vem. Em quantos bailes você já veio da capital?
4: Nossa, todos que vocês fazem eu venho. Todos.
0: E sempre assim, com esse look maravilhoso.
4: Dependendo do estilo do baile, eu coloco a roupa.
0: Não, tá tudo lindo. O make, o look, o hair. Tá olha isso, gente. Olha, vamos dar uma rodada. Não, vamos aqui, ó. Mostra o look dela, mostra. Estamos aqui, ó, com a Elza. Tá no finalzinho da fila, chegou atrasada. Elza, aqui as ouvintes chegam 10 horas da manhã. É?
4: Eu vim através dela.
1: Três amigas.
0: Três amigas. Vocês já vieram nos bailes da capital?
4: Não, é todas três, a primeira vez.
0: É a primeira vez. Vocês vieram pra dançar, pra beijar, pra abraçar. O que, que vocês vieram fazer no Bailão da Capital?
4: Dançar muito.
0: Tudo. Uau, muito bem. E a senhora veio... O que a senhora veio fazer no Bailão da Capital? Arranjar namorado, dançar...
4: Se tiver, quem sabe?
0: Ah, muito bem! Qual radialista você quer ver?
5: Eu quero ver ele com o rei.

0: manda um recado para Eli Correia.
1: Eli Correia, desde criança eu te sigo, ouvindo minha mãe te ouvir. É, eu amo você.
2: E é o quarto baile que estou aqui, ó, para divertir mais uma vez, porque é ótimo.
0: E qual foi o baile que você mais gostou?
2: Eu acho que o de 9 de junho do ano passado.
0: E a senhora toda linda, assim, esse batom vermelho, esse brinco. A senhora veio cheia das más intenções pra ver quem linda desse jeito.
3: Ai, eu vou ver o João Ferreira.
0: Vai agarrar o João Ferreira? Vai agarrar ou não vai?
3: Vai.
4: Aê! Olha, muito feliz de estar aqui de novo. É a minha sexta festa. Participei de todas as festas. Elas são sempre muito bem-vindas. Vai ser uma alegria total aqui pra todo mundo. Vamos brincar, se divertir, dançar, não é isso? Comer. E vamos ganhar!

0: décimo bailão da capital já está no finalmente. Nós vamos invadir agora os bastidores. Vem, vem comigo. Olhem quem está aqui causando. Dona Tule.
1: Olá, tudo bem? Boa tarde.
0: Lincoln, no camarim? O que você está fazendo no camarim, Lincoln?
2: Estou aprendendo com a Tule. Esses bastidores aqui, a Tule conhece tudo, né? De ponta a ponta, né?
0: Ângela Matos, conta pra gente, você já está pronta?
3: Quase pronta, gente. Eu estou... Aquela garota que só veio se divertir, eu vim assim, ó. Eu só quero me divertir, Maria. Eu só quero me divertir.
0: Qual é a referência desse look bafônico que você está hoje, Ângela Matos?
3: Posso levantar, amiga?
4: Eu tenho... Vem, vem comigo. Cindy, olha
3: aqui,
4: isso.
3: Ó. É Cindy Lauper mesmo, sabe? Aquela música, as garotas só querem se divertir. Então eu vim assim, pra me divertir no bailão.
0: Tá. Conta pra gente, Ângela Matos só quer se divertir?
3: Ah, aí eu deixo com você aí do outro lado.
0: Ah, fugiu, ela fugiu, gente, fugiu.
4: Nunca, Ângela, não pode nunca.
0: E olhem aqui quem está, todo compartilhado, Vini. Conta pra gente, o que nós vamos esperar hoje de Vinícius de la Carte?
5: Olha, Mari, vocês que estão nos ouvindo, nos assistindo. É, eu pensei muito qual seria a performance, a abertura deste baile. E... pela primeira vez eu quero passar uma mensagem. Eu quero passar uma mensagem para que as pessoas possam ser livres, né? Ser exatamente quem elas queiram ser. E Freddie Mercury passa muito isso sobre liberdade. Então vou fazer Freddie Mercury.
0: E o Vini está livre?
5: Depende da situação e do momento.
0: E esse look?
6: Olha, Mari, esse look foi um look que eu usei num carnaval passado aí. Deixei jogado no guarda-roupa e aí, no desespero, assim, procurei lá, achei esse vestido. Falei, ah, tem tudo a ver com flashback. Vou trabalhar dando brilho. Pra mim, nada melhor do que brilho pra vir pra um bailão da capital, Mari.
0: Então você tá pronta?
6: Prontíssima. Pronta pra balar e quero ver todo

0: parte do time da capital. Você está se ambientando, o programa, o que você está achando de ser o radialista da capital? Aqui o seu nome hoje, lá na fila, todas as mulheres já queriam saber quem era o Lincoln, queria agarrar o Lincoln. Como está sendo receber tudo isso, Lincoln?
1: Bom, em relação a elas lá na frente, muito legal esse carinho, esse respeito, né? E estar hoje na Rádio Capital é um presente divino, é algo assim totalmente... É Deus na minha vida que tem agido, aberto essas portas. E eu estou muito feliz, muito contente mesmo. Espero estar muito tempo com vocês e aprendendo com você também.
0: E como está sendo ser da família da Rádio Capital, Tule?
2: Gente, uma carteirada de mão cheia, né? Recentemente sendo radialista, já entrar nessa família maravilhosa que é a Rádio Capital, eu acho que é o sonho de qualquer locutor, literalmente, radialista.
0: Então vamos curtir muito esse bailão, vamos até o chão? Oh,
2: muito, muito, chão, chão, chão, chão, chão.
0: Mais um bailão da capital, Laércio. Esse é o 10º bailão da capital. Quantos bailões você já fez?
3: Todos. Desde o primeirinho, quando nós começamos esse projeto com Vini, eu fico muito feliz. Já nós vamos fazer a abertura e parabenizar a direção, vocês envolvidos, em especial esse cara que ele sabe, eu digo isso para ele sempre, ele é um monstro chamado Vini de la Carte. É um ser humano de uma coragem absurdamente extraordinária.
0: Laércio, e agora? As ouvintes querem saber, quando você vai aparecer no Chega Pra Cá pra fazer uma horinha, meia horinha, pra elas matarem a saudade?
3: Eu acho que o mês que vem eu vou dar um pulinho lá na emissora, eu tenho alguns compromissos a fazer ainda nesse final de mês e comecinho do outro, mas se Deus quiser estarei lá na rádio trocando ideia com o pessoal. Não largo a capital, né?

0: Boa tarde! Que delícia, gente! Mais um baile!
1: Como está sendo o 10º bailão da capital como diretor artístico?
2: Eu vou descer para falar com você. Ó, Mari, é desafiador, porque nada que você faça com qualidade muito bem feito é fácil, né? Então, é muito desafiador, mas eu tenho uma equipe, eu tenho pessoas ao meu lado, apoiadores, amigos, patrocinadores, que sempre me apoiam. Então, a minha corrente de amizade, ela é fundamental e é o que me impulsiona a fazer e a concretizar os meus sonhos e aos sonhos dos meus ouvintes, que é vivenciar esse momento. Mas, possa ser, Mari, que este seja o último baile que eu me apresento.
1: Bomba, bomba, bomba, não! Como assim? Último baile?
2: Ainda não tem nada certo, mas assim, eu amo o que eu faço, eu amo isso, mas a gente recebe convites, então estou analisando muita coisa. E se for, eu espero que não, mas se for, que eu feche com chave de ouro com o Fred Merrill.
1: E agora eu estou aqui com a Maria Emília, o segundo bailão dela da capital. O que você está achando do baile?
3: Ah, ótimo! Eu trouxe minhas amigas, eu sou fanzoca da capital. Desde cedo com o Fernando Ruquete, aí o padre, que agora esses dias não está, Angela Mato, João Ferreira e assim vai. Muito fã.
1: Você veio para ver qual radialista hoje?
3: Ah, que seja, que eu possa ver todos.
1: São 10 bailes da Rádio Capital. Quantos bailes você já veio?
4: Olha, primeiro é um prazer falar com você. Sempre linda, maravilhosa, brilhando. Eu só não vim em um que foi no Carnaval, porque eu estava lá no AMB trabalhando. Mas a cada baile que acontece, a energia se renova. É um prazer imenso estar aqui com os nossos colegas da Rádio Capital. E o público tá na pista arrebentando, né? Muito, muito legal, sempre bacana.
1: Raul, eu tava lá fazendo a entrada, todo mundo, várias falaram do Raul Machado. Como é receber esse carinho das fãs?
4: Olha, não tem preço, porque a Rádio Capital é um caso de amor com os ouvintes, né? É uma rádio que é amiga das pessoas, né? Eu só fico chateado porque os meus colegas, o Guilherme e a Vitória, falam que eu não sei dançar, que eu só fico aqui no camarote. É porque eu sou todo duro, eu não consigo dançar que nem o Vini, por exemplo, que deu um show. Mas daqui a pouco a gente vai estar junto, abraçando, vibrando e curtindo, porque o baile é essa energia, né? É alto astral, é alegria, é positividade. E eu fico muito feliz, não há dinheiro no mundo que pague esse carinho que a gente recebe aqui.
1: E agora a gente está aqui com a Dona Eliana, que estreou um programa só dela agora, toda quarta-feira na Rádio Capital. Como está sendo isso, Eliana?
5: Nossa, está sendo muito legal. E também tem no sábado, 8 horas da manhã. Estou felizíssima em fazer parte da família Capital.
1: E mais um bailão da Capital. O que você mais ama no bailão da Capital?
5: Ah, mexer o esqueleto, é claro, né?
1: Carla Brandão, a mulher da coragem. Carla, o Vini fez uma entrada triunfal e falou de coragem. E o que é essa coragem, Carla?
6: A coragem é o que o Vini propaga todo dia na rádio. Ele é entrar de Fred Mercury. É você uma mulher corajosa, com todo o trabalho que você é como empreendedora. Coragem é você fazer o que está no seu coração, sem medo do que as pessoas vão pensar.
1: E o que você tá achando do Bailão da Capital? Não é a primeira vez, você tá estreando o bailão.
6: Eu tô adorando, eu tô achando incrível. Como as pessoas se empolgam, como elas se entregam. Eu daqui a pouco vou pra pista.
1: Ah, queremos ver Carla Brandão
6: dançando. Vocês vão ver, eu danço bem, modéstia à parte.
1: E o que você achou da entrada triunfal do Vini?
4: Ai, o Vini não existe. Se ele não nascesse, teriam que inventá-lo. Ele é ótimo, ele é 10.
1: E recentemente teu programa mudou de horário e de dia. Todo mundo está acompanhando, achando maravilhoso. E o que a gente pode esperar esse ano ainda do Saudade em Você?
7: Então, o nosso programa Portugal, a Saudade de Você, está aos domingos, das 8 às 9, na Rádio Capital. 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
1: E qual é o segredo para deixar um programa no ar por 39 anos?
7: Ah, eu acho que é muita boa vontade. 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
7: De bengalinha e tudo.
1: Para quem veio hoje no Bailão da Capital, elas, qual é a dica para elas arrumarem um namorado para quem está solteira?
8: Primeiro, não ficar com mimimi. Olha para todos os lados, dança, seja você e aproveita a chance, porque talvez seja a chance da sua vida.
1: Lela, mas é tabu ou é verdade? Se conhecer alguém aqui no baile pela primeira vez, pode rolar na primeira vez?
8: Pode, deve, gente. Depois de uma certa idade, a gente tem essência poética. Vá, se proteja e seja feliz.
1: Essa é a coragem que o Vini falou lá no palco, de ser quem você é?
8: Com certeza. Essa falta que a gente muitas vezes deixa a vida passar. Então tenha coragem de ser quem você é. O Vini é, representa muito bem isso. Então seja quem você é e não perca a chance de ter coragem.
9: O Bailão da Capital, gente, é tudo de bom. Eu não perdo um baile. Eu fui no aniversário da rádio, quando foi na rádio, de lá pra cá, não perdi mais nada da rádio. Fiz meu filho ser ouvinte da rádio, ele trabalha ouvindo a Rádio Capital. E a Rádio Capital é tudo de bom e de maravilhoso.

0: dar um abraço?
1: No Vini.
0: Ah, ele vai me chegar. E você, quer dar um abraço em quem?
2: Ai, todos.
3: Ai, geral, porque eu amo tudo.
0: Amo todo mundo e você?
3: Eu amo todo mundo, todos.
0: Inclusive, ela falou que não perde o Marinadas, é isso mesmo?
3: Eu não perco um Marinada, Deus me livre. Não, é uma delícia. Uma
2: comida deliciosa que você faz lá, misericórdia.
4: Turma da capital, eu sou apaixonada por vocês. Continue essa audiência que é maravilhosa. Beijos.
0: A Maria Madalena teve uma perda recente e ela veio, fez questão de vir no baile para se distrair e ser a nossa companhia. A gente está muito lisonjeada e fique sempre com a gente lá na Rádio Capital.
5: Obrigada. Sim, é o que tá me tirando da depressão e da tristeza.
0: Não, mas fica ligadinha com a gente que a gente vai deixar teu dia feliz.
5: Vou, eu tô muito feliz aqui hoje.
0: A sua irmã tá tristinha, você vai olhar pra ela e vai mandar um recado pra ela.
6: Minha irmã, você sabe que acima de qualquer coisa você é a pessoa mais importante da minha vida e eu te amo muito.

0: sai com seu primeiro bailão da capital, o que está por vir nesse palco?
1: Ah, é um espetáculo em tributo ao Michael, com os maiores sucessos do rei do pop. E eu espero que todo mundo goste.
0: Vamos esquentar o tamborim. Queremos um passinho de Michael Jackson, que não morreu, direto aqui do bailão da capital. Faz um passinho pra gente aí, Michael.

0: parou?
1: Parou por quê? Por que parou? Parou por quê? Por que parou?
0: Como tocar a música? Ei! Quando chegar o Ei, você vai ter que ser um Ei muito especial.
2: Seu primeiro bailão da capital hoje, que você acha que vai estar mais legal? Bailão da Capital ou SBT?
3: Olha, eu não vou puxar sardinha agora porque a gerência é da Via Filha. Se eu falar SBT, elas vão ficar toda. Por isso que elas vão ralar mais um pouquinho. Bailão da Capital.
2: Silvio, conta pra gente. Vai ter aviãozinho? Vai ter dinheiro?
3: Mas olha só que tem aqui. Conseguimos R$5, que é de verdade.
2: Mas tá bom, não tá, Silvio? Quem quer dinheiro?
3: Quem for acertar no qual é a música, vai ganhar, olha só. Olha só, muito dinheiro. É dinheiro ou não é?
2: É, ele tá escondendo o jogo. Vocês viram onde tá o dinheiro, ó. Silvio, para de guardar o seu dinheiro.
3: Tem mais um cadinho aqui, olha só. O bom que não é do meu, né? É da rádio agora. Do meu não vai sair. Olha aqui, marquei. Olha só. E é de verdade. Agora, sabe qual é a única coisa que é fake? O Silvio Santos.
2: E a peruca do Silvio Santos.
3: Não, não me venha com esse papo de peruca que... Não, deixa quieto. Não dá uma de Maísa, porque já vem a Maísa fala, é peruca. Não, aí já dá já. Não vem com esse papo de peruca. Agora,
2: Silvio, mas você tá rico, próspero, bilionário.
3: Muito bem. Que a prosperidade esteja assim como vocês querem ver a capital cada vez melhor. Que a prosperidade e o dinheiro sigam vocês. Mas agora...
2: Vamos jogar esse dinheiro. É, vamos jogar esse dinheiro e põe de cata. Vai lá. Meu Deus do céu. Você fala quem quer dinheiro e eu vou jogar. Vai lá.
3: Meu Deus do céu, ela vai me dar mais trabalho?
2: Isso.
3: Meu Deus do céu.
2: Porque a gente tá pagando cachê alto, então vamos dar trabalho pro Silvio Santos.
3: Então tá certo. Quem quer dinheiro?

Então vai agora. Ó, aviãozinho aqui, ó. Olha, tem mais aviãozinho aqui, ó.

0: claro que não podia faltar o homem que está dando a cara para esse bailão, animando todo mundo, Estevão Tupac. Teu segundo bailão da capital. Como você cria a setlist para o bailão da capital?
1: Olha, primeiramente, queria agradecer a todos, ouvintes, a todos da Rádio Capital e ao Vini em especial, que apostou em nós, né? Deu essa oportunidade de a gente poder mostrar o nosso trabalho para essa galera incrível. E foi um desafio, porque na primeira vez a gente não sabia que o pessoal ia gostar, do que ia rolar. Aí eu saí fazendo uma mesclagem. E eu vi já de tudo que eles gostam e hoje vai ser uma mesclagem muito maior. Então, aguardem, daqui a pouquinho estaremos no palco, só as melhores.

0: verdade é que você.
1: O quê?
2: E agora a gente tá com ela, nossa grande estrela da Rádio Capital, Nani Venâncio. Nani, seu segundo baile da capital. O que você está achando do bailão da capital hoje?
3: Achando que o Vini. Vini, te amo. Parabéns, surpreende demais. Tô achando um
1: lindo. Saludos, nosso querido Diogo.
3: Uma pegada mais gostosa, mais leve.
1: Não,
3: deixa
1: eu pegar, a gente enjeita bem.
3: Esses covers também, né? Eu acho que tá um show à parte. E tô gostando mais desse bailão.
2: Nani, você veio da televisão. A televisão, embora seja parecido com o público da Rádio Capital, mas esse carinho que você recebe aqui, esse calor, é igual ao da televisão? Ou você sente diferença do público da Rádio Capital com o da televisão?
3: Eu acho que o público

0: saber quem é, se apresenta, a gente já identifica. Eles participam assim constantemente, então isso é muito bom, é diferente.
1: Doutor, seja bem-vindo nos bailões da capital. Hoje é seu primeiro bailão?
2: Meu primeiro bailão, e olha que festa sensacional, maravilhosa.
1: Você já conseguiu ver, sentir o carinho do público que quando você vai na rádio, dá entrevista, o pessoal já te reconheceu, já chamou o Dr. Marcelo?
2: Olha, esse carinho é maravilhoso e muito único. Muitas pessoas vêm para tirar foto, abraçar, conversar um pouquinho. É um carinho muito aconchegante, muito bom demais.
1: E hoje subiu no palco e tudo. Como foi a sensação de estar lá como jurado, como nos programas do Silvio Santos?
2: Olha, difícil, hein? A responsabilidade aí é enorme, mas tiramos de letra aí, que é gostoso presentear o pessoal mesmo lá em cima.

0: Olha aí, gente! Que sensacional, hein? Muito lindo. E aí, Pedro, gostou?
1: Dá pra voltar no tempo?
0: Ah, não. Vai, não precisa. Já tem outro. Ah.
1: Não, deixa eu voltar. Deu uma vontade de estar junto com vocês, gente. É, então, saudade. Pra vocês, vocês ficam com sentimento de saudade. Eu fico, sabe aquele negócio? Devia ter vivido.
2: Eu já queria estar lá no, de novo. Que fosse esse domingo pra gente estar lá na fila, cobrindo a fila, falando com todo mundo, todos os ouvintes da Rádio Capital, a gente dançando. A gente podia ter uma vez por mês esse bailão, né? Pra gente se divertir. Vini, porque todo mundo se diverte. Todo mundo. Toda a equipe, nossos ouvintes, pra gente é tão legal. Eu acho que, gente, quem concorda que tem que ter uma vez por mês esse bailão do Vini, hein? Bailão da capital.
0: Olha só, você que tá aí, que acompanhou, né? Você que foi, obrigado. Você que não foi, tá acompanhando aí. Pra você não perder o próximo, que nós vamos anunciar. Eu vou revelar em primeira mão aqui.
1: Agora?
0: Eu vou anunciar a próxima data.
1: Sim. Mas agora?
2: Não vai ter nem intervalo? Rapaz.
0: Semana que vem.
2: Ah, muito bem.
1: Que dia da semana que vem?
0: No Marinada.
2: No Marinada,
1: sexta-feira. Sexta-feira. Ah, não sei. Vai que quer mudar. Vai que quer mudar.
2: Pedro,
1: vai que fala. Vai querer falar. Não, a gente vai fazer um plantão domingo, 7 horas da manhã, só pra avisar quando vai ser o próximo bailão.
2: Não, tem que ser no Marinada.
0: Semana que vem eu vou anunciar no Marinada.
1: Então,
0: a
1: semana que vem.
0: A próxima data do bailão capital.
1: Sexta-feira que vem.
0: Já tem nome, já tem tudo. E se você achou que isso...
1: Mas
0: é
1: a gente acabou de sair de um baile, Vini. Você não dormiu?
2: Mas a gente assim, é igual carnaval.
1: Não, mas não dormiu?
2: Não.
1: Não aproveitou, viveu. Que isso?
0: É que, na verdade, Pedro, eu tô correndo contra o tempo, entendeu? Eu preciso que esse baile aconteça.
2: Uau!
1: Então é logo.
0: Pois
2: isso
0: é.
2: Quer dizer alguma coisa pra gente? Ele tá querendo falar alguma coisa,
1: É 2026, não é 2027.
0: Não, 2026.
1: Ah, tá. Então esse ano ainda. Esse ano ainda... Tem bailão, são 5 horas e 7 minutos. A gente só vai dar uma passadinha nas ruas. Rodízio já tá no ar. Já tá no ar, né? Já com 5 e 7 neste exato momento. Placas finais 9-0 não podem circular. E vem ele chegando, é o Giba. O nosso Gilberto Souza pintando aqui na nossa capital. Vai, Giba, você gosta dessa, né? Você gosta, eu sei. Eu sei nossa, que você gosta. Tá dançando aí na viatura, tá? Eu sei que você tá. Vamos com a informação direto das ruas de São Paulo.
3: 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Motorista ligado na capital, já das 5 às 8. Hoje, sexta-feira, vale rodízio para carros com placas finais 9 e 0. Tietê piorou muito, hein? Nas duas direções, tá difícil trafegar pela Tietê. Já vou dando a dica para você. Nas duas direções, valendo a pena o caminho pelo corredor Hermano Marquete, Marquês de São Vicente, Norma Pirutini Genotti e Sérgio Tomás. Ouvinte ligado na capital que utiliza transporte público, metrô, CPTM, Via Mobilidade, linhas de ônibus agora com operação normal. 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
6: Você sabia que a pensão por morte do INSS é devida para quem vive em união estável? Muitas pessoas acreditam que somente o casamento no papel garante o direito à pensão por morte do INSS. Mas isso não é verdade. Quem vive em união estável também pode ter direito ao benefício, desde que consiga comprovar a convivência como casal. A pensão por morte é um benefício pago aos dependentes da pessoa falecida que contribuía para o INSS ou já recebia aposentadoria. No caso da união estável, o INSS exige provas de que existia uma convivência pública contínua e com intenção de constituir família. E quais os documentos podem ajudar nessa comprovação? Podem ser apresentados comprovantes de residência no mesmo endereço, conta bancária conjunta, certidão de nascimento de filhos em comum, declaração de imposto de renda, plano de saúde, fotos, mensagens, contratos, apólices de seguro, além de testemunhas que conheciam a relação. Quanto mais provas forem apresentadas, maiores são as chances de aprovação do benefício. Mas atenção, muitas pessoas têm o pedido negado pelo INSS por falta de documentação ou porque a união estável não foi reconhecida administrativamente. Nessa situação, é importante saber que a negativa não significa o fim do direito. É possível apresentar um recurso administrativo e, em muitos casos, buscar a justiça para reconhecer a união estável e garantir o recebimento da pensão por morte, inclusive com o pagamento retroativo dos valores atrasados. Por isso, a orientação é reunir toda a documentação possível e procurar auxílio especializado para analisar o caso antes de fazer o pedido no INSS. Informação correta pode fazer toda a diferença na hora de proteger os direitos da família. E se você tem dúvidas sobre esse ou qualquer outro assunto da Previdência, entre em contato com a nossa produção pelo WhatsApp 011 96501 1000.
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11: Já de volta na capital, rodízio, hein? Das 5 às 8, não esqueça, hoje sexta-feira, valendo para carros com placas finais 9 e 0. Sair da capital pela Ayrton tá complicado no trecho entre a Jacupêssego e Itaim Paulista. Do 22 ao 27, anda e para, mas para do que anda. Vale a pena se você precisa chegar ao Rodoanel ou à região de Arujá, ou seguir para o interior, a Dutra agora tem melhores condições. Entre o Rodoanel e a chegada a Tietê, chegada a São Paulo, Dutra e Ayrton Senna com pouco movimento. 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
0: 17 horas e 14 minutos, estamos de volta aqui hoje falando de hambúrgueres, né? E tem áudio chegando, vamos ouvir.
12: Boa tarde, Vini, boa tarde, Pedro, boa tarde, Mari, boa tarde, Patulho, maravilhosa. Hoje eu sei que a Túlio vai dar esse recado pra Mário, que ninguém nunca deu.
0: Ninguém.
12: Mário, eu gosto tanto de você, Mário. Você nem imagina. E você, Pedro?
0: Pra te
12: você,
0: falar.
12: Pedrinho, manda um beijo pra Lívia. Você, lindo, manda um beijo pra mamãe. E amanhã manda um beijo pra mãe.
0: Beijo.
12: E pro seu menino também, dizer. Tudo de bom, tá bom, Mário? E pra você, Túlio, pro seu filho também. Ô, Túlio, se eu queria ganhar, eu não fico sem fazer hambúrguer aqui em casa. Meu congelador não fica sem mais ou menos uns 3, 4 meia dúzia de hambúrguer. Eu e a minha filha gosta de hambúrguer, mas eu tenho que saber fazer ele, entendeu? Não é de qualquer jeito.
2: A gente vai ensinar.
12: Até com almoço. Um beijo, Ana Pereira de Jardim do Mitila, viu, Túlio? Queria ganhar esse quito, viu, Túlio?
0: Quito.
12: É a Ana Pereira, meu amor. Okay. Manda um beijo. Tô indo pra um grupo de oração, tá bom, Túlio? Eu vou colocar seu nome lá. Manda seu nome completo pra mim, ir colocar lá no Bezerra de Menezes.
0: Amém.
12: Beijo, tchau. Ana Pereira já vindo Mitila.
0: Fica
12: tchau.
0: Com Deus.
2: Nossa, beijo, obrigada, Ana. Muito obrigada por todo o carinho. Ah, Vini, deixa eu agradecer também o carinho de todas as pessoas, né? Que muitas não souberam, mas as poucas que souberam, o carinho que eu recebi, né? Naquela semana que o Francisco deu esse susto, principalmente seu, da Alessira, gente, que uma querida que rezou tanto, botou tantas intenções de orações, né? E claro que Deus ia ajudar, ia tudo ia ficar bem, mas quando se trata de filho, a gente fica muito desesperado, né, gente? Porque pode mexer, nada me desestabiliza, mas agora com filho, não tem como não se desestabilizar. Isso, essa feira passada, o Vini viu, eu tava muito mal mesmo, assim, foi, eu acho que uma das situações que ele vai me ver, uma das únicas situações que você vai me ver daquele jeito. Então eu queria agradecer todo o carinho que eu recebi, e principalmente ouvintes, muito obrigada.
0: Olha aí.
2: Obrigada, Ana, muito obrigada pelo carinho.
0: E olha só, o pessoal já mandou, Pedro, as frases que tem que conter. Marinadas,
13: por hambúrguer, áudio, e escrito, tudo.
0: Áudio, né?
13: Tá.
0: Mandaram
13: bom.
0: Áudio.
13: Manda
0: o
13: áudio. E porque aí, é um kit recheado.
0: Recheado. O que tem no kit?
13: 6 hambúrgueres, 6 pacotes de pães. Qual que é a marca, Mari? A marca do hambúrguer,
2: Atimino.
13: Mari.
2: Atimino. Pão é Atimino.
13: Do hambúrguer.
2: O hambúrguer é VPJ.
13: Maionese verde.
2: Maionese verde é a minha, que é a melhor, hein? O Vini vai lá, ele come, ele sabe.
13: Queijo cheddar.
2: Queijo é Schreiber. Schreiber. Teve uma ouvinte que falou assim, nossa, é a hambúrgueria da Zedeli. É, gente, é nível Zedeli.
13: Que é bom, hein?
2: Não, tinha uma que falou assim, nossa, parece a hambúrgueria Zedeli. É isso mesmo. É. Ela sabe das coisas, essa ouvinte.
13: Também bacon e batata frita pra gente fechar esses 2 kits que estão valendo nesta sexta-feira.
0: E olha, a produção vai colocar aqui 5 áudios e eu, o Pedro Amari, vai prestar bem atenção nesses 5 áudios, porque desses 5 áudios, nós 3 precisamos tirar 2 vencedores.
13: Não.
2: São 2.
13: Vocês.
0: Não.
2: Eu? O Pedro tá em cima do muro, gente.
13: Eu
2: menino
13: não.
2: Pedro. Menino Pedro não
13: eu
2: quer.
13: Eu não.
2: Ó.
0: Então vamos começar então com o primeiro áudio. Quem chega?
14: Boa tarde, Vini, Pedro e Mari.
13: Boa tarde.
14: A marinada é um truque de mestre que só a Mari sabe fazer. E para saborear um belo hambúrguer com este sabor especial, eu estou ouvindo a Capital. Meu nome é Lúcia do Rosário Alves Marques. Eu moro na rua Aldeia das Canoas 67,
0: tá bom.
14: Na Vila...
0: Aê, não precisa passar o endereço da pessoa.
2: Muito bem, obrigada. Ô Vini, antes
0: então,
2: do...
0: Então qual que é o nome dela? Lúcia.
2: Lúcia.
0: Lúcia, né? Lúcia. Vamos colocar aqui, áudio 1.
13: Gostou?
0: Áudio... Eu gostei.
2: Eu gostei também, eu achei que ela foi poética. Foi poética.
0: Eu gostei. Tem como repetir? Tem como repetir?
13: Sem o endereço.
0: É, sem o endereço.
2: Não, porque daí a gente vai todo mundo na casa dela amanhã.
13: Sim, ela faz com certeza.
2: Todo mundo que tá no chat já vai pra casa dela comer hambúrguer.
0: Vamos lá, vai lá.
14: Boa tarde, Vini,
13: Boa
14: Pedro
13: tarde.
14: E Mari.
13: Tudo bem?
14: A marinada é um truque de mestre.
13: Maravilhoso.
14: Que só a Mari sabe fazer. E para saborear um belo hambúrguer com este sabor especial, eu estou ouvindo a Capital.
0: Aê!
2: Aê, muito bem!
13: Vocês gostaram?
0: Gostei, Lúcia.
13: Eu
0: né?
13: não gostei. Vocês falaram agora, tem em cima do muro?
2: Olha o Pedro do Contra.
13: Se vocês gostaram, eu não gostei.
0: Eu gostei.
13: Sexta-feira eu tô assim.
0: Áudio número 2.
15: Hambúrguer da Rádio Capital.
12: E Marinadas da Mari é sensacional.
2: Aê.
12: Sandra Regina, da Vila Brasilândia. Um beijo.
0: Beijo.
2: Sandra Regina.
0: É, olha, vocês estão criativas, hein?
13: Sandrinha. Um beijo pra Sandrinha.
0: Número 3.
13: Número 3.
0: Olha só quem vai levar hoje os kits de hambúrgueres aqui.
15: Boa tarde, galera. Aqui é o Daniel, motorista de aplicativo da Zona Norte de São Paulo.
13: Fala, bacana.
15: Eu falo do bairro da Água Fria. E a minha frase é... Pra comer um hambúrguer sensacional, só ouvindo Marinadas na Rádio Capital.
2: Uau!
0: Uau!
2: Muito bem!
0: Daniel.
2: Olha, gente, acho que o Daniel merece até um biricutico, porque ele, olhar as palavras, ele foi bom. É, eu gostei. Acho que ele merece até um biricutico,
0: e, ó,
2: gente.
0: Motorista, mas ele vai ter que deixar o som do carro aí ligado todas as vezes pra fazer a corrida, hein?
2: Isso aí.
13: Com certeza. É isso aí. É isso aí. Ligado em 1040 no nosso FM 77,5. A Mari gostou, então, do terceiro áudio do Daniel.
2: Gostei.
13: Falou que se o Daniel ganhar, vai levar
2: ganhar
13: até um biricutico.
2: Pra molhar as palavras.
13: Entendi.
2: Vai, ele tá merecendo.
13: Tá bom, Daniel, tá merecendo. Foi, o bacana foi bem bacana. Tem o quarto áudio aí, ô Carlão?
16: Hoje eu tô assim. Hambúrguer legal, maravilhoso com a Rádio Capital. Com a Marinadas da Mari, é sensacional.
2: Aê.
0: Quem é?
13: Aê. Não deu nome.
0: Quem achei é sem sal. Tá falando com a gente.
13: Achei sem sal.
0: Vai ter que dar uma temperada, Pedro?
13: Tem.
2: Uau.
13: Tem
2: uma temperada. Achei, sal e pimenta, hein, Pedro?
13: Hoje eu tomei de manhã um chá sincero.
0: É e a aí, Selma.
13: Tá sem sal. Tá sem sal. Um a beijo Selma. Pra Selma, sem sal. Selma.
0: Tem que pôr um temperinho.
13: Tem que botar um temperinho, Selma. Mas
2: tempera
13: vamos ver.
2: Aí,
13: tá todo
2: Selma,
13: mundo concorrendo.
2: Tempera.
13: Vamos ao quinto áudio, 5 horas e 21 minutos. Já foram, então, os quatro primeiros áudios. Obviamente, são 5 nesse total, nesse montante, valendo 2 kits de hambúrgueres da nossa Mari aqui no Marinadas da Mari. Lembrando, toda sexta-feira aqui no Chega Pra Cá.
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0: Quem é essa? Quem é essa do Kim? Rosana.
13: Grande Rosana.
0: A gente vai liberar mais 2 áudios.
2: Uau,
13: Rosana, por quê? Não gostou?
0: Não.
13: Pode ser sincero, a gente não tá aqui pra mentir.
0: Eu gostei, mas é que chegaram mais áudios.
2: Ah, tá. Sabe por quê, Pedro? Porque agora a gente vai liberar o primeiro, o segundo e o terceiro lugar, não é, Vini? Pra cestar, vamos fazer 3. Vai ter o primeiro lugar. Aí o primeiro lugar vai ter. Ó, o primeiro lugar vai ter o biricutico. E vai ter refri, porque refri combina. Ó, Ambev patrocina a gente com Guaraná Antártica, hein? Vai ter o primeiro kit, vai ter birico, o primeiro que vocês escolherem. Eu não vou deixar o Vini e o Pedro escolherem, hein, gente? Eu não vou escolher. O primeiro kit que eles escolherem vai ter biricutico e vai ter Guaraná.
0: Ok. O segundo...
2: E uma cervejinha, né, Vini? Duas long necks pra galera ficar feliz. O segundo kit vai ter os hambúrgueres e o refri só. E o terceiro só os hambúrgueres.
13: É.
2: Vamos
13: perfeito.
2: Fazer assim?
13: Tá,
2: vai ter primeiro, segundo
13: então,
2: e terceiro lugar. Medalha,
13: então,
2: que o Pedro hoje
13: modo,
2: tá afiado.
13: Hoje eu tô
2: o Pedro
13: que tô.
2: Tá afiado.
13: Sabe aquela da... Sabe? Eu tô
2: então,
13: que tô.
2: Então, gente, hoje vai ter mais um kit. Só que vai ter, assim, o primeiro que ganhar, o melhor que vocês escolheram, o melhor que mandou o áudio, o melhor áudio... Vai ser o que vai ganhar aquela cesta maravilhosa com bebida completão. Vai
13: então,
2: ser completão.
13: Pô,
2: vai ser
13: você
2: um
13: na,
2: vai
13: você entender na sua casa, o gerente endoidou, né?
2: É, isso,
13: o gerente endoidou.
2: É, porque eu olhei pro Vini, o Vini me olhou.
13: Mari, hoje ela acordou com o coração bom, não. Aí ela falou, não. Então vamos aumentar. A gente chegou na meta, vamos
2: a gente bateu
13: bater
2: a
13: um
2: meta,
13: pouquinho.
2: Vamos
13: subir
2: batemos
13: um pouquinho.
2: Batemos a meta aqui, ó. Aí eu olhei pro Vini, o Vini me olhou, eu falei, Vini, vamos ou não vamos?
0: Vamos. Então como fica, Pedro?
2: Vai lá.
13: Ótima pergunta, é porque o primeiro, agora ele vai chegar, o primeiro lugar, ele vai ganhar o kit.
2: É o X-tudão.
13: É o kit, pra não falhar a memória, que aqui tá novo. É o kit, aí vai ganhar um biricutico. Refrigerante
0: Paraná.
13: E 2 long necks.
2: E as long necks, isso.
13: Birico, tico.
2: E as longs. Bota aí longs, que eu vou ver quantas longs eu vou mandar, hein? Enquanto Deus vai bater no meu coração amanhã.
13: Então,
2: deixa todo mundo louco.
13: É um gerente doido. O segundo ganha o kit mais o refri.
2: Guaraná. Mais o refri. Guaraná Antártica.
13: E o terceiro...
2: Só o kit.
13: Só o kit, porque...
2: Foi o terceiro lugar.
13: Também acho. Então, só...
2: Só o kit e um beijo nosso. Um beijo e um abraço.
13: Um beijo e um abraço. E é

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5: Já com exatamente 5h30, bonitinha, sextou por aqui, tá dando uma caminhada em casa, tá andando por aí, tá? É, tá preparando já a janta, tá pensando no que vai fazer nesta noite. Frio em São Paulo, preste muita atenção, hein? Ó, estado de atenção na nossa grande São Paulo, a Defesa Civil já deixou isso claro, principalmente ligando ao final de semana, onde a temperatura vai baixando. Mas aqui a gente vai acendendo a nossa churrasqueira. Já já a gente vai decidir o primeiro, o segundo e o terceiro colocado, onde vão ganhar o kit hambúrguer da nossa Marinadas da Mari.

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2: Já com 5 horas e 33 minutos aqui no nosso Chega Pra Cá, preste muita atenção, em sexta-feira já no ar e nós ficamos com você até as 18 horas desse popular sextou, já na última sexta-feira deste mês de maio, né? O tempo vai passando, vai voando, o frio vem chegando, o mês junino já vai pintando por aqui. E aí, a gente sabe que quando chega assim, tem gente que começa a reclamar do frio, tem gente que começa já a pôr a mão na barriga e fala, mas o que será da minha fome? O que será por aqui? Já pois pensa é. Na sopa, quer fazer
3: nos
2: o quê?
3: Caldos,
2: às vezes um
3: hein,
2: churrasquinho
3: Pedro.
2: Ou um caldinho vai bem.
3: Não é?
2: Um caldinho vai bem, vai bem. Ainda bem que o caldinho é leve.
3: Pois é, caldinho,
2: é leve,
3: festa junina chegando.
2: É, porque não é todo mundo que consegue, por exemplo, né? A gente sabe, né? Comer muita fritura, né?
3: Pois
2: tem gente
3: é.
2: Que não consegue comer uma batata frita, que já começa a ficar ruim. Às vezes dá, né? Tem gente que tem aquela hérnia de hiato, né? Já viu? Aqui é um negócio que fica lá. Ou até mesmo quem tá tomando aí esses... Como que é o nome dos negócios?
4: Canetinha.
2: Isso, essas canetas emagrecedoras aí que o pessoal tá usando por aí. Aí acaba a barriga, já começa a vir aquela

0: A mãe fala, oi, Ben, tudo bem? Tudo bem? Nossa, mãe, você...
1: Para amor, tudo!
0: Amor!
2: É, quem... Faz parte, Pedro.
0: Sim! Ah, tem algo...
2: Quem nunca?
1: Você, não, mas o Pedro não casou flatula. Ainda, Vini. Se ele fizer você... isso, ele não vai casar, Vini.
0: Deixa eu falar. Você flatula perto de alguém que você não tem intimidade?
2: O que que é? Tem atule?
0: Flatula.
2: Ah.
0: De flatulência.
1: Ah,
0: flatula. Você tem... Você flatula?
2: Em quem? Na frente de quem?
0: É, de quem você não tem intimidade.
2: Nunca.
0: Exatamente. Isso é a maior prova de intimidade de um casal. Você chega naquele, em qualquer momento, tá lá na cozinha, fala, amor, o que que foi? Aí você fala...
1: A Monique hoje...
0: Eu casei com um ogro?
1: A Monique
0: eu casei
1: tá meio...
0: com um ogro?
1: A Monique tá meio sem filtro hoje. Aí ela falou assim, ela queria as 12 long necks. Ô, Monique, 12 long necks que vão dar caganeira. Aí ela
0: falou... Não, ela não escreveu isso. Não? Ah, você que tá falando. Entendi, eu falei que o gerente de noidou?
1: Não, mas ela
0: e aí?
1: Falou... É, porque que dá que? Caganeira não, mesmo.
2: Dá, não sabia, não.
1: A Monique falando.
0: É o preço. Melhor ela colocando embaixo. É o preço da beleza, é, pô, velho? Meu Deus do céu.
1: A Monique é a melhor no chat hoje. Ela deveria ganhar um kit hambúrguer só porque ela agitou o chat hoje.
2: Ela deveria ir no baile da capital, né, Monique?
1: Isso aí.
2: Olha, vamos repetir os áudios então? Não, vamos lá. Vamos para o primeiro áudio. Da nossa ouvinte, Lúcia.
0: Aí, Lucinha, lembra de cortar o final? Não esquece de cortar o final, hein, cara? Não. É, cara, não. Imagina, vai passar, aí chega um homem engravatado lá na porta, fala, senhora, que é a dona Lúcia?
3: Boa tarde, Vini, Pedro e Mari.
0: Boa tarde, meu bem.
3: A marinada é um truque de mestre.
0: Maravilha.
3: Que só a Mari sabe fazer.
0: Só.
3: E para saborear um belo hambúrguer com este sabor especial, eu estou ouvindo a capital. Meu nome é
2: Lúcia.
3: Eu moro.
2: Aí, Lúcia. Esse é o primeiro áudio. Número 2, áudio da Sandra.
0: Sandrinha, meu bem. Sandrinha.
4: Aí. Hambúrguer da Rádio Capital e marinadas da Mari é sensacional. Sandra Regina, da Vila Brasilândia. Um beijo.
2: Beijo, Sandra. Agora o terceiro áudio é dele, Daniel.
0: Danielzinho.
5: Boa tarde, galera. Aqui é o Daniel, motorista de aplicativo da Zona Norte de São Paulo.
0: Fala.
5: Eu falo do bairro da Água Fria. E a minha frase é... Pra comer um hambúrguer sensacional, só ouvindo marinadas na Rádio Capital.
2: Opa!
1: Ele tava entusiasmado.
0: Daniel.
1: Gostei.
0: Pô, é Daniel hoje,
1: Daniel,
0: bicho. A hora que encostar esse carro.
1: É, Daniel, ó.
0: Danielzinho, a hora que encostar o carro, Malandra.
1: Vai cestar, não vai
0: perder. La noite é longa.
1: Hoje o Daniel vai cestar, com certeza.
2: Número 4, Selma.
6: Oi, boa tarde, Vini. Boa tarde, Pedro. Boa tarde, doutora Vani. Não é doutora, é fisioterapeuta, né?
0: Não, eu acho que não. Eu acho que... Olha, eu não sei. Não, vamos... Foi claro. Não posso nem falar, chamar de confusão, mas lembra que a gente recebeu aquela fisioterapeuta aqui?
2: Mas faz
0: eu
2: tempo,
0: queria,
2: hein?
0: Eu queria ver a Mari respondendo a pergunta.
1: Eu respondo, claro.
0: Você entende de fisioterapia pélvica?
1: Entendo de tudo.
0: Entendi, tá bom.
6: Muito legal, maravilhoso com a Rádio Capital. Com a Marinadas da Mari. É sensacional.
0: Beijo!
2: Agora número 5, Rosana Couto.
1: Rosana
2: Couto chegando aqui com sua frase para concorrer a um kit hambúrgueres.
7: Ouvindo a Rádio Capital é uma maravilha. E ainda comendo um hambúrguer com a Marinadas da Mari, maravilha.
2: Um beijo maravilhoso.
0: Maravilha.
2: Número 6.
0: Tudo de maravilhoso.
2: Rosana Coppola.
0: Number 6.
8: Hambúrguer. Marinada Mares, Rádio Capital é sensacional.
0: Aí!
1: Duas Rosanas.
2: É.
1: Nossa.
2: 7. Número 7, Gabriel.
0: Pegou o aperitivo.
9: Boa tarde, Vini,

0: Mari, Pedro,
1: alô,
0: Rosino. Então, a frase é: a marinada da Mari deixou um hambúrguer tão bom que até a Rádio Capital comentou sobre a receita no Chega Pra Cá.
2: É isso. Beijos, aí.
0: Gabriel. Aê, do
2: um beijo. Bem, olha só, bem. A gente acabou. A gente tá em dúvida ainda. A gente tá em dúvida e tem como a gente vai tocar uma música. Uau. E aí nós vamos deliberar aqui. Porque a gente tá em dúvida ainda, e aí na volta a gente já vem com esse resultado. Que a gente tinha escolhido aqui, mas parece que agora a gente ouviu de novo, quer dar uma movimentada.
1: Não, eu não tinha escolhido nada. Então, vocês que tinham escolhido.
2: Não, o senhor escolheu sim.
1: Eu não escolhi nada.
2: Eu vou falar agora.
1: Deus que você escolheu.
3: Não. Ó, lá no chat,
1: eu, por mim,
3: tem torcida organizada pra Rosana Coppola, hein, galera? A Rosana tá em primeiro lugar aí, hein?
1: Mas hoje não, a voz do povo não é a voz de Deus, é nós que manda. É nós que manda,
3: gente,
1: e
3: hoje
1: tanto
3: o
1: faz.
3: Pedro, hoje o Pedro tá que tá.
1: Eu adoro a democracia, mas quem manda é a gente.
2: Ele chegou falando que tava no 320.
1: Uau, 330.
3: Pedrinho vai cestar hoje.
1: Pedrinho. Já com 5 horas e 41 minutos, vambora, povo. É nesse clima, já, hein? A gente vai escolher o primeiro, o segundo, o terceiro colocado. Você fica ligadinho aqui no Chega Pra Cá. Vambora, até as 18 horas, o nosso Chega.

0: Fora, fora do padrão.
1: 5 horas e 44 minutos. É, pô, isso aí é panda. Pra esquentar, né? A gente fala aqui, tá falando de churrasco, tá falando de churrasco. Pra esquentar a sua sexta-feira, que obviamente já vem chegando ao final, né? Estamos aí com 16 minutos pra 6 horas. Popularmente, 6 horas já começa aquele horário do rush. E aí a galera já começa a sair, já começa a se preparar pra estar junto, toda a família. Ou vai naquele forrozinho maravilhoso. Ou quem vai saindo já das estações tem aquele espetinho maravilhoso, né? Que muita gente fala com espetinho de gato. Eu não faço, eu não falo. Mas assim, com toda a sinceridade do mundo, onde você for cestar, só toma cuidado com esse veículo. Mari, pelo amor de Deus, a gente não tá brincando aqui. A gente falou do Daniel. Tem que tomar muito cuidado com essa história de beber e dirigir. Eu não vejo a graça, eu não entendo por quê. E não tem nem sentido, mas cada final de semana que passa a gente vê essa galera se acidentando.
2: Tem que chamar o Uber, tem que baixar o aplicativo e tem que chamar o Daniel pra te levar pra casa de Uber.
1: Que, aliás, a gente fala pra levar o Daniel, mas o Daniel tá na nossa lista dos 7 aqui.
2: Pois é,
1: Levar esse quitão.
2: É, quem sabe o Denius seja o campeão.
1: O Denius?
2: O Denius.
1: Aí já não sabe se é Daniel, Denius, Denius.
2: É o Denius. O Denius.
1: Mas, Vini,
2: isso aí, mas, ó, Pedro, tem que ter consciência.
1: É importante, pô, é importante.
2: Sabe que lá no meu bar, Pedro, já teve pessoas que deixaram a moto dentro lá do Garota da Vila, porque a gente não deixou eles
1: irem
2: pra
1: casa. Consciência. Legal, parabéns, perfeito. Se a maioria dos bares fizesse isso em São Paulo, a gente, obviamente, também não pode colocar responsabilidade neles. Não, mas ia ajudar muito essa história. Ia ajudar muito essa história. Porque tem gente, não tem nem condição de sair andando.
2: Pois é.
1: Vai dirigir um carro...
2: Pois pô, é, hoje eu queria ser essa pessoa, o Pedro, que não consegue nem sair andando. Eu queria ser essa pessoa,
1: que porque é isso, mãe?
2: Depois da última semana foi tão difícil, hoje eu queria.
1: Hoje
2: eu queria.
1: É dia, como disse logo no nosso começo, né, o tal Bruno Marrone, hoje é dia de beber morar, né? Você bebe, comemora que tá tudo certo. Mas quem pode ser? Bem, são três. Antes eram só dois, três. Gerente endoidou. Quem pode beber, comemorar e assar até um negocinho, estão aqueles 7. Mandaram os áudios.
3: Quem será? Quem
1: chegaram
3: será?
1: Aqui. Vini Delacarte chegou e canetou. Falou, vai ser isso.
2: Agora.
1: E não deixou ninguém decidir. Ou seja, são os três ganhadores do Marinadas da Mari com Vini Delacarte na escolha dos ganhadores. É isso? É isso, né?
3: Olha só. Tá preparados?
2: Uau! Lá, gente, vamos lá, torcida aí no chat. Coloquem os nomes que vocês acham.
3: Em terceiro lugar, que leva o kit de hambúrguer. Só o kit de hambúrgueres, né? Então, quem vai levar é este áudio aqui, ó.
1: Quem?
4: Boa tarde, Vini, Pedro e Mari. A marinada é um truque de mestre que só a Mari sabe fazer. E para saborear um belo hambúrguer com este sabor especial, eu estou ouvindo a capital.
3: Olha aí,
1: a Lúcia! Ganhou então terceiro lugar aqui na nossa sexta-feira no Marinadas da Mari. Ganhou um kit hambúrguer. Uau. Parabéns pra você. Você vai curtir aí 6 hambúrgueres, 6 pães, maionese verde, queijo cheddar, bacon e batata. Obviamente, um presentão então, da nossa chefe Mari aqui no Marinadas. Então, muito terceiro bem. Lugar é dela.
3: Da Lúcia.
1: Grande Lúcia, um abraço.
3: Lúcia, lembrando que você tem que mandar aí nome completo, tá? Ou endereço completo com CEP, tudo certinho, tá bom?
1: Vai mandar alguma coisa pro correio? É a mesma coisa. Sabe quando você vai mandar alguma coisa no correio? Aí manda o CEP, manda nome completo, tudo certinho, porque esse kit vai chegar na sua residência.
3: É isso. Agora, quem será o segundo lugar que mandou... uma frase e nós escolhemos aqui. Quem será?
5: Boa tarde, Vini, Mari, Pedro, Tule, Rosino. Então, a frase é: a marinada da Mari deixou um hambúrguer tão bom que até a Rádio Capital comentou sobre a receita no Chega Pra Cá. Beijos, Gabriel do Campo Limpo.
3: Olha o Gabriel!
1: Valeu, Gabriel!
3: Gabriel ganhou aí o kit em segundo lugar. Então o que que leva o Gabriel?
1: 6 hambúrgueres, 6 pães, maionese verde, queijo cheddar, bacon e batata. Lembrando que se a galera em casa não tem tanta fome, dá para 6 pessoas. E agora refri, sim. Né? É. Ah, é, mais um refri em segundo lugar. Ganham os refrigerantes que a Mari também vai mandar.
2: Que Gabriel então... não vai beber.
1: É, vamos ver, né? Não vai tomar brejinha.
2: Não, vai tomar
1: né?
2: refrigerante.
1: Mas então você ganha esse kit completo, Gabriel, com os refrigerantes. E da mesma forma, manda aqui no nosso WhatsApp, 98334-5777. Você deixa tudo certinho. Seu nome completo, endereço, o CEP. Porque esse segundo kit, que quem ganhou foi o nosso Gabriel. É Gabriel Vieira, não é? É Gabriel Vieira. Se eu não me engano, é o nome dele, o nosso Gabriel Vieira. Ganhou este segundo lugar no Marinadas da Mari. Agora, sobrou o primeiro.
2: Quem será, Vini?
3: Só depois do intervalo
1: que
3: a gente vai anunciar.
1: Ah, oh, calma aí, o João Kleber. Calma aí, o João Kleber.
3: Tem o ganhador do primeiro lugar aqui, que leva... O que, Pedro, primeiro lugar?
1: O primeiro lugar leva esse mesmo quitão, leva refrigerante e ainda mais.
2: Cerveja.
1: Leva cervejinha.
2: E biricutico.
1: Exatamente. Cerveja, é biricutico. O biricutico. Então é tudo pra você fazer uma hamburgada em casa. E aí, obviamente, na outra semana pra você comemorar a chegada desse mês junino e também
2: junino.
1: O frio que vem junto. Muito o nosso bem. Intervalo é rápido e voltamos. Já, já.
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6: 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Rodovia Ayrton Senna travada entre o 15 e o 22, onde tem ocorrência. Está difícil se aproximar da Jacu Pêssego ou seguir na direção do Rodoanel. Entre a Tietê e a Jacu, vale a pena o caminho pela Doutora Assis Ribeiro. Agora você que precisa chegar ao aeroporto de Guarulhos para acessar a Eli Smith, deve utilizar a rodovia Presidente Dutra, que tem boas condições na pista interna, mas a lateral no acesso à Eli Smith tem redução de velocidade, mas dá para encarar. Entre Cumbica e a marginal do Tietê, chegada a São Paulo, Dutra e Ayrton Senna com pouco movimento. 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
3: Já estamos de volta aqui no Chega Pra Cá e agora nós vamos anunciar o ganhador que ficou em primeiro lugar. Será que é ganhador? Ganhadora que ficou em primeiro lugar e vai levar esse quitão com mais Guaraná, com mais Birigutico, com mais long neck de cerveja. Quem será?
13: Boa tarde, galera. Aqui é o Daniel, motorista de aplicativo da Zona Norte de São Paulo. Eu falo do bairro da Água Fria. E a minha frase é: para comer um hambúrguer sensacional, só ouvindo Marinadas na Rádio Capital.
1: Aê,
3: Daniel!
1: Um abraço a você, queridão. Foi o primeiro colocado.
3: primeiro colocado que ganhou aqui medalha de ouro. Gente, muito obrigado. A gente já está indo. Mari, muito obrigado.
2: Obrigada, Vini.
3: Esperamos você, então, na próxima sexta-feira com Marinadas.
2: Obrigada, obrigada, gente. Boa tarde, muito obrigada. Até sexta.
3: E olha, Pedro, você perguntou o que eu vou fazer no final de semana. E você, o que vai fazer?
1: Ficar em casa. Tá frio?
3: Tá frio?
1: Opa, não vou sair. Nada.
3: De meinha?
1: De meia em casa. Meia.
2: Pijama xadrez.
1: Moletom.
2: Que é pijama xadrez?
1: Não. Ah. É moletom. Ah,
2: menos mal.
1: Moletom
2: menos
1: e de capuz. Mal. Eu, minha cama e
2: teu edredom,
1: sono.
2: Teu edredom.
1: Isso. E sem peido na cama, é importante.
3: Gente, muito obrigado pelo carinho, muito obrigado, né, pela audiência, que vocês tenham um fim de semana super mega abençoado. Semana que vem estaremos de volta aqui. Obrigado, produção, obrigado, Rosino, obrigado, Mari,
2: obrigada,
3: obrigado,
2: obrigada,
3: Pedro,
2: gente.
3: Casagrande, obrigada.
1: Valeu, Vini, até segunda-feira, valeu, Mari, nos encontramos na outra sexta-feira, valeu, Rosino, Túlio, nosso Luiz, tio Amauri, Fábio Farias, todo o nosso time da capital, e um ótimo final de semana a vocês.
3: Beijo do Vini, tchau. E

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3: Quem tem voo marcado no aeroporto de Guarulhos e precisa sair de São Paulo, evite a Ayrton Senna parada desde o quilômetro 14. Reflexo de ocorrência no 22 na região de Cumbica, difícil se aproximar da L. Smith. Pela Dutra, a partir da marginal do Tietê, a situação está bem melhor, vale a pena. E quem precisa chegar até o aeroporto de Congonhas, na zona sul de São Paulo, saindo da região central, o corredor está bem congestionado a partir do Parque do Ibirapuera. O caminho vai no Anda e Para, na Rubem Berta, na Moreira Guimarães, até a chegada à Avenida Washington Luiz. Vale a pena o caminho paralelo, Liberdade, Vergueiro, Domingos de Moraes e Jabaquara. 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
5: Você sabia que a pensão por morte do INSS é devida para quem vive em união estável? Muitas pessoas acreditam que somente o casamento no papel garante o direito à pensão por morte do INSS. Mas isso não é verdade. Quem vive em união estável também pode ter direito ao benefício, desde que consiga comprovar a convivência como casal. A pensão por morte é um benefício pago aos dependentes da pessoa falecida que contribuía para o INSS ou já recebia aposentadoria. No caso da união estável, o INSS exige provas de que existia uma convivência pública contínua e com intenção de constituir família. E quais os documentos podem ajudar nessa comprovação? Podem ser apresentados comprovantes de residência no mesmo endereço, conta bancária conjunta, certidão de nascimento de filhos em comum, declaração de imposto de renda, plano de saúde, fotos, mensagens, contratos, apólices de seguro, além de testemunhas que conheciam a relação. Quanto mais provas forem apresentadas, maiores são as chances de aprovação do benefício. Mas atenção, muitas pessoas têm o pedido negado pelo INSS por falta de documentação ou porque a união estável não foi reconhecida administrativamente. Nessa situação, é importante saber que a negativa não significa o fim do direito. É possível apresentar um recurso administrativo e, em muitos casos, buscar a justiça para reconhecer a união estável e garantir o recebimento da pensão por morte, inclusive com o pagamento retroativo dos valores atrasados. Por isso, a orientação é reunir toda a documentação possível e procurar auxílio especializado para analisar o caso antes de fazer o pedido no INSS. Informação correta pode fazer toda a diferença na hora de proteger os direitos da família. E se você tem dúvidas sobre esse ou qualquer outro assunto da Previdência, entre em contato com a nossa produção pelo WhatsApp 011-96501-1000.
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2: Na marginal do Tietê para Castelo Branco, o caminho funciona bem, mas evite a expressa entre o Sambódromo e a região da Ponte das Bandeiras até a região da Ponte da Freguesia do Ó. Nesse trecho, vá pela central. Para Dutra e Ayrton, a expressa é terrível, viu? Tem ocorrência lá na frente, na altura da Ponte da Vila Guilherme. Além do bloqueio parcial, tem o excesso de veículos, ande para desde a Júlio de Mesquita Neto. A pista local está intensa, mas ajuda. Vale a pena também parte desse caminho, o corredor Hermano Marquete, Marquês de São Vicente. Transporte público, metrô, CPTM, via mobilidade, linhas de ônibus, com operação normal. 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

0: Muito boa noite para você que tá ligado aqui na Capital, no FM 77.5, no AM 1040, Capital com você. Este é o Capital da Bola com Basílio e Amigos, chegando no seu rádio, ou no seu computador, ou no seu celular, no seu smartphone, na sua Alexa, enfim, estamos em todos os cantos. Com Carlos Rosino na mesa de som, Túlio na produção, Rogério Rocha de manga curta, então não tá tão frio aqui no estúdio. Basílio Pé de Anjo por telefone ao vivaço com a gente nessa sexta-feira, 29 de maio de 2026. Estamos fechando a semana e fechando o mês. Ou seja, Rogério, na segunda-feira já estaremos no mês da Copa!
1: E no mês da festa junina também.
0: Maravilhosa, né? É isso aí, minha gente. Brasil! Hoje, mais informações do caso Neymar, mais desdobramentos.
1: Sério?
0: Com certeza. Mas vamos falar muito da vitória do Palmeiras ontem. Eu falei, Chicão, que o Palmeiras ganharia com tranquilidade. E não só ganhou com tranquilidade, como eu acho que deu sorte no sorteio hoje. Sorteio, sorte. Esse time do Palmeiras com o Abel, olha...
1: Que danado.
0: E eu ouvi torcedor falando ontem à noite, tá vendo? O plano deu certo ficar em segundo. Porque quem ficou em segundo, no chaveamento, acabou tendo uma... pelo menos no papel, né? Na teoria, um caminho mais acessível, porque no futebol não existe jogo fácil, né? Mas, enfim, teremos Cruzeiro e Flamengo. Cruzeiro, você imagina o torcedor do Cruzeiro. Depois de uma noite mágica ontem, aí hoje, pega o Flamengo. Mas pro Flamengo é parada dura também, porque o Cruzeiro tá se encaixando agora, hein? Palmeiras vai pegar o Cerro de novo, o Fluminense pega o mesmo adversário do seu grupo, e o Corinthians, hein, vai ter pela frente o Rosário Central. Os dois times contabilizam uma vitória para cada lado. Em 2000, naquela Libertadores, que o Corinthians tinha aquele timaço. E vamos falar da rodada do final de semana do Campeonato Brasileiro. Afinal de contas, Rogério,
1: Sim. Será
0: a última vez hoje que você vai dar a rodada do final de semana.
1: Exatamente.
0: Na segunda, você vai dar os resultados e depois vai ficar um mês sem falar isso. Aí você vai ter que estudar mais a pronúncia dos nomes dos jogadores das seleções. É tudo bem contigo, Rogério? Boa noite.
1: Tudo bem, Raul, com você? Boa noite. Boa noite a Basílio, a Fatioli, a Rosino, a Túlio, nossos ouvintes. Sim, vamos realmente no mês de junho, como você falou, é o mês de Copa do Mundo. Vai ser maravilhoso. Junho e julho, né? Vai ser maravilhoso. Vamos estar aqui com todas as informações possíveis. Ontem, Raul, repassando aqui os jogos de ontem, foram alguns jogos pela Copa Libertadores, Grupo F, como você falou agora. Palmeiras 4, Júnior Barranquilla 1, Cerro Porteño 2, Sport Cristal 0. Pelo Grupo D, Boca Juniors 0, Universidade Católica 1 e Cruzeiro 4, Barcelona 0. Pelo Grupo A da Copa Sul-Americana, América de Cali 0, Macara 0 e Tigre 2, Aliança Atlético 0. Raul.
0: Perfeito! Alô, alô, Basílio Pé de Anjo, tudo bem, Baza?
2: Oi, Raul, tudo bem? Você, Rogério,
1: oi, Baza.
2: A Tuli, a Fatioli, a todos que nos ouvem, né? E esse sorteio da tarde aí foi bom. Eu não vejo, assim, a questão de é mais fácil, é mais difícil. Eu acho que está dentro daquilo que a classificação levou, né? Agora, uma coisa eu tenho comigo. Eu acho que essa Libertadores está muito fácil. Fácil, assim, no aspecto de as equipes chamadas grandes, tradicionais, que sempre lutaram e levaram uma pequena vantagem nesses confrontos. Eu acho que tá, eu acho que é aberto para todos, entendeu?
0: Pois é, Basílio Pé de Anjo com a sua experiência, porque na verdade é isso, né? Futebol é 11 contra 11. Alô, Luciano Fatioli!
3: Oi, fala turma, tudo bem? Abraço grande, alô Raul, Basílio, alô Rogério, Rosino, Tule, todo mundo. Olha, hoje no meu destaque inicial quero falar de João Fonseca. Meu Deus, ganhou de Djokovic em Roland Garros. Está nas oitavas de final, o brasileiro João Fonseca. Espetacular o tênis. O Brasil novamente nas páginas esportivas do mundo com João Fonseca. Que loucura, ganhou de Djokovic. Meu Deus do céu. Ô, João Fonseca, que herói você é! Independente se na próxima partida vai ganhar, vai perder, você é um herói, meu amigo. É um herói. Ah, e o Santos joga amanhã com o Vitória. Até já.
0: Até já, Luciano Fati. Olha essa vitória maiúscula pro tênis brasileiro. Foi de virada, é isso, Rogério?
1: Foi, Raul. Foi um jogo eu assisti o jogo, foi maravilhoso. O João saiu perdendo por 2-0. Realmente tudo levava a crer que o jogo ia passar para as oitavas, mas aí, de repente, o jogo começou a entrar o jogo. A gente chama nisso no tênis. Começou a entrar o jogo. Você tem uma ideia, as parciais foram de 6-4 e 6-4 para o Djokovic, depois 6-3 e 7-5 para o João Fonseca, e no tie-break foi 7-5 para o João. Então, ou seja, foi um jogo maravilhoso. Onde
0: foi uma vitória lá Corinthians, né?
1: Foi.
0: De virada.
1: E eu acho que no final também o Djokovic já estava cansado, né? O João é mais novo, 19 anos, mas foi para merecer, e o Brasil está muito bem representado.
0: R$1.600.000 ele ganha.
1: Quanto?
0: R$1.600.000.
1: Rosino, isso lá em Piraju ia fazer o que? Uma festa, Rosino.
0: Fala sério. Meu Deus. E ele agora vai ter o Casper Ruud como adversário nas oitavas de final. É o norueguês, que tem 27 anos, é o número 2 do mundo. É. Vai ser o primeiro confronto entre eles, mas depois de ganhar do Djokovic, olha, tudo pode acontecer, hein? Tudo pode acontecer, eu acredito.
1: O João é o 30º do mundo, né? E o Djokovic é o 4º do mundo.
0: E agora ele vai pegar o número 2. Bom, vamos aos jogos então. Para não dizer que a gente vai falar de Neymar logo de cara, não. Vamos falar de Copa, primeiro Sul-Americana.
1: Sul-Americana.
0: Que é onde temos vários times brasileiros. E esse ano eu cravo, hein? Eu acho que um time brasileiro vai ganhar a Sul-Americana. E eu estou começando a achar que pode ser o seu São Paulo, Rogério.
1: Será?
0: Mas parece que tem um caminho difícil, né?
1: Menino, daqui tá complicado, viu?
0: Então, ó, quem tá no YouTube, a Túlio vai colocar agora a tabela da Sul-Americana, tá? Daqui a pouco a gente fala de Libertadores. Vamos começar com a Sul-Americana, que está na tela a fase de octavos de final. Oitavas de final. Vamos lá, Rogério.
1: Bom, são os dois lados da tabela. São Paulo tá do lado esquerdo da tabela, né? Então é o seguinte, o Rings vai enfrentar o Boca Juniors, né? E o Recoleta, que já está classificado, está na espera. Então, ou seja,
0: o vencedor... Quem ganhar de O'Rings e Boca pega o Recoleta.
1: Exatamente.
0: E quem ganhar desse jogo pega o vencedor de São Paulo
1: e quem versus... ganhar de Bolívar ou Grêmio.
0: Então, e esse Bolívar e Grêmio são dois jogos ou é um jogo só?
1: São dois jogos,
0: de volta. Nossa, é jogo pra burro, hein, Basílio? Pelo amor de Deus.
1: Até aqui as horas.
0: Então, depois. Bolívar e Grêmio, um jogo lá na altitude, outro jogo
1: exatamente,
0: em Porto Alegre.
1: Raul, exatamente.
0: Quem ganhar pega o São Paulo. Quem você prefere, Rogério?
1: Grêmio. Por causa da altitude, né?
0: Mas o Bolívar aqui no Brasil é uma teta, é fácil. Então vamos lá, se o São Paulo passar do Grêmio ou do Bolívar, vai pegar o Recoleta, que deu trabalho ao Santos, ou o Rings,
1: ou o Boca Juniors.
0: Bom, eu acho que daí vai ser o Boca.
1: E na parte de baixo, que é o Max Zamarra lá na frente, né? Tem o River Plate, e vai esperar o Santa Fé e o Caracas. Então quem ganhar de Santa Fé e Caracas,
0: pega o
1: River Plate. E o Olímpia também vai esperar, né? O Olímpia vai esperar o Independiente Medellín contra o Vasco da Gama. Então, ou seja, quem ganhar de Independiente Medellín e Vasco da Gama, pega o Olímpia. Então, se ganhar, aí joga também com o River Plate, que vai jogar entre Santa Fé e Caracas, que é o mesmo lado do São Paulo. Ou seja, por exemplo, se o São Paulo passar, né? Quem sabe, né?
0: Pode dar um São Paulo e Boca e um River e Vasco, ou um River e Olímpia.
1: Exatamente.
0: Isso aí. E aí, São Paulo pode, de repente, passar por Grêmio, Boca e River.
1: Meu Deus, tá mais difícil que a Libertadores,
0: tá,
1: hein?
0: Tá. Do outro lado da chave.
1: Atlético Mineiro tá esperando o Sport Cristal e o Bragantino, Raul.
0: Podemos ter um duelo brasileiro então exatamente. Nas quartas.
1: O Macara vai esperar a Universidade da Venezuela e o Santos.
0: Uau, podemos ter um Santos e Galo, um Santos e Bragantino isso. Aí nas quartas.
1: O City Torque...
0: Na semi, né? Desculpa.
1: Na semi, isso. O City Torque está esperando o resultado entre Nacional e Tigre.
0: O Tigre, aquele Tigre lá, aquele, né? Tigre de São Paulo, né?
1: Exatamente, 2012, lembra?
0: Que foi embora no intervalo.
1: No intervalo. E o Botafogo do Rio vai esperar o confronto entre Lanús e Cienciano.
0: Ou seja, desse lado da chave... Podemos ter aí um Atlético Botafogo, Atlético Mineiro, Santos, né? E Bragantino.
1: Isso mesmo.
0: É muito time brasileiro. Basílio, é bem equilibrado, assim como ano passado, né? Detalhe interessante, né, Basílio? Olímpia, River Plate, isso. Boca Júnior, Lanús, O Nacional do Uruguai está ali também. São times que até pouco tempo atrás brigavam fortemente na Libertadores. E agora estão na Sul-Americana. Assim como São Paulo e Grêmio também, né?
1: Exatamente.
2: É por isso que eu te disse na primeira parte, estava até aguardando você entrar, que aqueles que são tradicionais, você sabia que as dificuldades iam ser muito maiores, né? Eles estão na Sul-Americana. E concordo com você. Acho eu, particularmente, né, que a Sul-Americana está muito mais forte, assim, acho o chaveamento, do que a Libertadores. Então, a Libertadores, eu vejo que aqueles que mantêm ainda uma certa tradição ainda vão lutar muito e seria praticamente os indicados, né? Que para você falar, olha, de repente, está muito mais fácil, que nem estão questionando o Palmeiras com o Cerro. O Cerro não tem muita tradição. Se fosse o Olímpia, eu ficaria meio preocupado. Mas o Olímpia, nem o Olímpia está se classificando. Então, eu vejo que a Sul-Americana está muito mais forte também do que a Libertadores.
0: Tô com você. Também concordo. Rogério também concorda. Concordo. Já tem 2 anos que a Sul-Americana está mais... Ó, pra você ter uma ideia. Vamos traçar um paralelo aqui. Para São Paulo ganhar a Sul-Americana, ele tem que passar por Bolívar ou Grêmio.
1: Isso.
0: Depois, provavelmente, pelo Boca. Depois, pelo River. E ainda na final, pode pegar ainda o Santos, o Botafogo ou o Atlético Mineiro. Ou o Nacional do Uruguai. É difícil. É muito difícil, mas é aquela coisa. De repente, embala, vai. Vamos para Libertadores da América agora. É, quem está no YouTube vai conferir que nós vamos trocar a imagem. E agora vamos a Libertadores da América. Eu estava assistindo o sorteio e quase deu derby.
1: Quase,
0: hein? No penúltimo sorteio tinham 4 bolinhas. E se saísse, gente, teremos o derby. Começando vamos com lá, o lado esquerdo do alto lá, Rosinão.
1: Estudiantes e Universidade Católica. Quem ganhar, joga com quem é de Rosário Central e Corinthians.
0: Perfeito. O Rosário Central e o Corinthians decide na Neoquímica Arena. É isso, né? Mesmo. Jogo só depois da Copa, hein?
1: Só depois eu vou te passar aqui a data.
0: Do mesmo lado, da chave mais embaixo.
1: Na parte de baixo. Cruzeiro e Flamengo.
0: Esse é
1: acho que é o jogo mais difícil, né?
0: É disparado é o jogo mais difícil e foi ruim pros dois. É. Porque é uma pena, dois gigantes, o Cruzeiro voltando a jogar bola agora, vai ter pela frente um Flamengo pós-Copa que terá o reforço do De Arrascaeta. Flamengo, Arrascaeta é outro time. E quem ganhar de Cruzeiro e Flamengo pega quem?
1: Deportes Tolima e Independiente Del Valle.
0: É, alguns confrontos... Não é que ficou desequilibrado, gente. É que o futebol mudou. Quando a gente percebe esses times mais modestos aí, no lugar dos outros que estão na Sul-Americana, é porque o futebol hoje é coletivo, é intensidade. É isso. Depois que tem o VAR aí, muito daquela malandragem que não era sadia na Libertadores acabou. Então é bola.
1: E Raul, depois que voltar da Copa do Mundo, né, o Basílio também sabe, vamos mudar, se espera, né, que se siga algumas regras novas, né?
0: Ah, verdade.
1: A cera, né, a substituição,
0: bater
1: a falta,
0: tiro de meta. Na segunda a gente vai trazer detalhes aqui sobre isso. Então, do outro lado da chave.
1: Vamos lá, Mirassol e Liga de Quito.
0: Então, Mirassol fazendo uma belíssima campanha. Isso. Eu não sei, eu acho que nessa fase o Mirassol ainda joga em casa, né? Acho que a partir da outra... Que é um pecado, que aí poderá pegar o Palmeiras.
1: Palmeiras ou o Cerro Porteño.
0: Aí vai ter que mandar na Neoquímica Arena o jogo, não vai ter jeito, né? Agora, detalhe, Basílio, você falou do Cerro aí, muitos torcedores do Palmeiras comemoraram hoje, e eu lembro que um diretor do Corinthians, não vou lembrar o nome dele, comemorou quando caiu o Guarani do Paraguai, lembra?
1: Foi.
0: E deu no que
1: foi,
0: deu?
1: Foi, verdade.
0: Só que é um detalhe, Basílio, uma coisa que é importante dizer, que o Cerro é... Que o Palmeiras é melhor que o Cerro, sem dúvida, isso não precisa nem dizer. Só que temos que lembrar que esse ano o Palmeiras não ganhou do Cerro. Empatou lá e perdeu aqui, Basílio.
2: Sim, sim. É por isso que eu estou dizendo que, de repente, eu ainda continuo com a minha opinião que os clubes que têm essa identidade, como Palmeiras, Flamengo, o próprio Cruzeiro, o Corinthians, que já ganhou também o Mundial... Eles podem sim lutar, e para mim não será nenhuma surpresa. A surpresa vai ser se o Coquimbo ganhar e acabar surpreendendo as outras equipes. Mas caso contrário, muita gente vai falar, pô, e o Mirassol? Mirassol pode ser a grande surpresa também, entendeu? Mas se tratando de Libertadores, eu não vejo as equipes disputarem esse torneio da forma que merece. Eu acho que a Sul-Americana está sendo disputada muito mais do que praticamente a Libertadores. A forma de classificação e a busca por um resultado positivo para passar de fase.
0: Concordo com você. O que está faltando, eu acho, é um time brasileiro ganhar a Sul-Americana. É, aí vai, igual quando o São Paulo ganha. Quem sabe o São Paulo ganha esse ano?
1: Quem sabe
0: igual ser? Foi na Libertadores foi. 92. É. Porque, poxa, vale uma vaga para Libertadores.
1: Vale, verdade.
0: É um título internacional. É dinheiro quem tá no caixa. Eu acho que...
1: Isso soma até pontos pro Campeonato Mundial de clubes, claro. Né?
0: Agora, uma coisa que eu sou contra, opinião. Eu acho que tinha que evitar essa coisa do... É opinião minha, tá? Cerro e Palmeiras, do mesmo grupo. Eu acho que esse confronto... Não, tinha que ter uma trava para isso. Eu acho que não tinha que sortear de novo. Repetir, eu acho que sim. É. Igual o Fluminense, que a gente vai chegar daqui a pouco aí. Mas vamos lá. Então podemos ter nas semifinais, quartas...
1: Mirassol
0: e Palmeiras.
1: É. Na parte de baixo dessa tabela. Platense e Coquimbo Unido, seu time aí, Raul.
0: Olha que jogo horrível esse. Eu duvido. O Basílio adora futebol. O Basílio vê jogo até da China, de Japão.
1: Coquimbo Unido.
0: Eu duvido que... Ainda mais com esse frio, Rosino, lá pra agosto. 11 da noite, liga pro Baza. Eu tô vendo aqui Platense e... Como é que é o nome desse time?
1: Coquimbo Unido.
0: Nossa.
1: Jamais será vencido.
0: Mas o Platense eu gostei do camisa 10, hein?
1: Bem, rapaz.
0: Bom, hein? Bom jogador. Acho
1: que o São Paulo ficou de olho no rapaz aí.
0: Gente, em pensar que um desses dois vai estar nas quartas de final. Vai estar entre os oito. Vai estar um dos oito da América. Olha como é o futebol. O futebol.
1: E o último aí, Fluminense e Independiente Rivadavia.
0: Ó, esse Rivadavia. Como é que fala?
1: Rivadavia.
0: É um time argentino.
1: Argentino, isso.
0: Não menosprezem, eu aposto que esse time pode surpreender. Ele só. Depois do Flamengo, foi o time que teve a melhor campanha. E aí depois vem o Racing. O Racing, Basílio, que o Diniz vai ter que enfrentar, voltando a falar um pouco do adversário do Corinthians, só tomou um gol até agora. E tem. Ángel Di María. Di María.
2: É o Rosário, né?
0: Rosário. É, Rosário. Que tem o Di María. Então, isso. Voltando, o Fluminense. Na verdade, assim, o Fluminense perdeu para esse time na fase de grupos.
1: Sim, sim, sim.
0: Só que agora é mata-mata. É outra competição. É jogo com outra temperatura. Então, aqui embaixo, podemos ter um. Até caminho. Olha que coisa louca. O Fluminense se classificou na Bacia das Almas. Ele fez a parte dele e ficou esperando o Bolívar. E na teoria tem um caminho acessível. Porque eu acho que o jogo mais difícil do Fluminense é esse aí. Porque se ele passa, ele pega Platense ou...
1: Rivadavia.
0: E aí depois ele pode encontrar um Palmeiras ou Mirassol na semifinal. Olha que coisa maluca, né? O Palmeiras pode ter aí, depois do Cerro, um mini campeonato brasileiro. Porque ele pode ter... O Mirassol nas quartas, o Fluminense nas semifinais e Flamengo ou Corinthians do outro lado, lá da chave, numa final que vai ser em Lima, né?
1: Isso.
0: Exatamente onde o Palmeiras ganhou a Libertadores de 2022 como palco das finais. Eu sei que futebol é futebol, Basile, mas muita gente aqui na live pedindo pra gente opinar. A maioria aqui tá dizendo que por esse chaveamento aí, gente, tá todo mundo chutando, é palpite. Os times vão voltar diferentes, vão ter times que vão perder jogadores, times que vão ganhar. Ah. Mas muita gente aqui, Rogério, falando que tá desenhada para ser mais uma final Flamengo e Palmeiras. Você concorda?
1: Hein? É, pode ser isso, é verdade. Pode ser Palmeiras e Corinthians, de repente.
0: Não,
1: pode
0: ser tanto. O pessoal tá falando que é Flamengo e Palmeiras. É. 80% aqui.
1: Teoricamente, né, são os times mais fortes, não é isso? Na teoria.
0: Sim, no papel.
1: É. Olha só, os playoffs são de ida 21 a 23, os playoffs na Sul-Americana. E o de volta 28 a 30.
0: E Libertadores. Deve ser igual.
1: É isso aí, mesma coisa.
0: É igual. É
1: porque a gente já passa das oitavas já, né? A oitava é de 11 a 13 de agosto, e jogos de ida. E de volta é de 18 a 20 de agosto.
0: Basílio Pé de Anjo, Corinthians e Rosário. Suponhamos que o Corinthians passe. não tem jogo fácil. Vai pegar o Estudiantes, que é multicampeão, né? Tem acho que 5 Libertadores, né? 4?
2: Sim, sim. É.
0: Rei de Copas, né? Um dos reis de Copas aí. Ou Católica, que fez uma campanha muito boa. Deixou o Boca pra trás. E aí, numa semifinal, acredito que será Cruzeiro e Flamengo. Não acho que Tolima e UDV, né? Poderão chegar. Você acha, Basílio, que podemos ser surpresa aí?
2: Não. Agora não. A grande surpresa foi quando quase mandaram o Tite embora, né?
0: Foi. Agora, a tendência é isso, o Corinthians. Também é o seguinte, gente. É o seguinte. Às vezes, quando você pegar o São Paulo campeão da Copa do Brasil com o Dorival e o Corinthians também, às vezes o time pegando o jogo grande e vai ganhando confiança também. Lógico que Corinthians e Flamengo têm caminhos mais... E o Cruzeiro também, né? O Cruzeiro não tá eliminado ainda, não. Dizem que o Cruzeiro vai contratar um goleiro... Não que não confie no seu goleiro, vai trazer um goleiro de ponta.
1: O Cássio não volta esse ano
0: ainda. Só o ano que vem. Mas, às vezes o futebol ele pega surpresa. O Corinthians ganha do Rosário, cresce a moral. Ganha de Estudiantes, chega de peito aberto para enfrentar Palmeiras e Cruzeiro ou Flamengo. Do lado de lá, o Basílio, o Palmeiras ele vai ter dois aspectos aí. Ele vai ter, teoricamente, adversários mais simples, mais acessíveis, em que ele vai entrar como favorito, só que com uma coisa, ele vai jogar o segundo jogo dessa vez fora de casa. E o Abel falou sobre isso ontem, né, Rosino? O Abel fala a respeito da força do Palmeiras fora de casa, só que essa declaração do Abel, gente, foi ontem à noite, tá? Foi antes do sorteio, ele não sabia o que ele ia pegar, vamos ouvir.
4: Depende do ponto que tu quiseres olhar, tenho a certeza absoluta que vai ser tanta preocupação como para nós, como para as equipas que jogarem contra o Palmeiras, porque sabem que o Palmeiras é fortíssimo a jogar fora de casa, Portanto, seja qual for o adversário, não vai mudar a nossa forma de pensar nem de estar. Já fomos eliminados ao primeiro jogo ir fora e jogar em casa, já fomos eliminados dessa maneira, como também já fomos eliminados ao contrário, como também já passamos. O que te posso dizer é que desde que estou aqui, em 5 anos, 2 Libertadores, uma final da Libertadores, uma meia final e uma delas ficamos em 2 semifinais, portanto. É isto, é o que te posso dizer. É o que fala o nosso trabalho aqui e os nossos objetivos não mudam em função disto. Queríamos ganhar sempre, mas infelizmente o futebol tem disto, mas vamos, como te disse, olhando para aquilo que tem sido desde que eu estou aqui, não posso falar do passado, o Palmeiras tem esse passado muito grande na Libertadores, mas connosco tem estado sempre ou nas finais ou nas meias finais a disputar títulos. Portanto, será seguramente um jogo muito difícil para o Palmeiras e tenho a certeza absoluta que também ninguém vai querer apanhar o Palmeiras como bolinha.
0: Perfeito, e aí vamos ouvir o Flaco Lopes pro Basílio passar o traço nesse bloco aqui. E tem alguns torcedores do Palmeiras, Basa, que ficaram bravos ontem à noite. É incrível, né? Mesmo com goleada, com vitória, porque o Flaco Lopes foi convocado. Quando a gente falou aqui, ele não sabia, ele ficou sabendo no intervalo, né? Foi. Olha só o que ele falou depois do jogo. Flaco Lopes, Rosino.
5: Cara, obviamente, né? Existem muitas especulações. Mas eu estou muito feliz aqui. Hoje só estou pensando na Copa, é algo que não sai da minha cabeça. E já vamos ver mais na frente, vamos ver o que Palmeiras tem planejado para mim. Não sabia te dizer, eu estou muito feliz aqui, sou muito grato. E desfruto muito de estar aqui, minha família constantemente aqui, desfruta muito do carinho da torcida. E vamos ver como que sai tudo depois da Copa. E é futebol, vamos ver, vamos ver o que acontece. Não tem nada certo ainda.
0: É que na verdade, o que acontece, foi meio que uma retratação, porque um dia antes... Ele tinha dado a entender numa outra entrevista que a gente colocou aqui, que eu não sei se eu fico até o final do ano. E aí o pessoal cornetou e ontem, depois do jogo, ele deu essa declaração meio que assim, né? O bate a sopra, né, o Rogério?
1: Nem mole, né?
0: Mas você vê que no final, você vê que ele fala assim, não sei, é futebol, porque não adianta, gente, ele vai jogar agora numa vitrine muito maior, que é a Copa do Mundo... Mas
1: quem joga e faz gol, Raul?
0: Mas é possível, tá jogando muito. Você vê bem que o Palmeiras nem tá sentindo, lógico, sente, mas Vitor Roque tá fora. O Flaco assumiu a responsabilidade no ataque. Ele virou garçom. Ontem foi o nome das assistências. Mas é aquilo que o Basílio tem falado cada vez mais. A gente tem visto jogadores que se destacam, não conseguem ficar mais de 2 anos num clube, né? Mal dá tempo você comprar camisa e usar. Você não usa nem 5, 6 vezes que o cara vai embora. E, enfim, Basílio, a gente chegou naquele momento que o campeonato vai travar. E o que a gente está falando hoje aqui pode ser completamente diferente de quando passar a Copa do Mundo, a gente colocar essa tabela aqui e as impressões podem mudar, né?
2: Ah, completamente. E a gente já tá ouvindo, né, algumas especulações, e o Flaco Lopes não é muito diferente, não, né? Mas é que o momento é muito bom, mas mesmo assim você acabou de dizer, né, que alguns torcedores torceram o nariz na hora que ele deu a primeira entrevista, né? E ele se recompôs agora na de ontem. Agora, eu vejo que as equipes voltarão muito, muito, muito, muito mudadas no aspecto de algumas que têm jogadores que foram destaque nessa primeira fase aqui, coisa difícil que eu achei que o futebol apresentado foi muito abaixo daquilo que a gente esperava, né? Mas, de qualquer forma, aqueles que foram destaque, com certeza, dependendo da volta da Copa do Mundo, já não devem estar mais nas suas equipes. E isso se os clubes, né, os dirigentes, não fizerem aquelas negociatas na calada da noite, né, Raul?
0: É, os hotéis falam, né? As paredes falam. E é o seguinte, só para vocês entenderem, o Flaco tem contrato com o Palmeiras até dezembro de 29, tá? Foi um vínculo, o vínculo dele foi prolongado ano passado. Só que o futebol europeu, 2 clubes na Europa fizeram sondagens a ele. O principal é o Atlético de Madrid, tem lá o Simeone, né? Que é argentino, né? E o Palmeiras só libera ele a partir de 40 milhões de euros.
1: Tá 3 vezes mais que ele vem aqui, né?
0: É. Mas não adianta. Quando os caras querem vir, vem. É, lembra aquela vez que o Corinthians foi campeão com o Tite a segunda vez? É. E saiu todo mundo. Elias, Jadson, Ralf. Vem de bacia. Não tem jeito, né? Fatioli! Ô, Fatioli, falar do Peixe. Que agora, sem as atenções de Neymar, o Santos tem que entrar em campo para que não durma 52 dias no Z4. Mas o Peixe tem alguns desfalques aí por conta do julgamento da CBF. Alô, Fatioli!
3: Caramba, gente, que coisa, hein? O Gabriel Brazão, 4 jogos, né? Suspenso pelas declarações após o empate Santos e Palmeiras em relação à arbitragem do Rafael Claus. Bom, o Santos vai recorrer, enfim. É o que se apresenta, né? Lucas Veríssimo volta na partida fica à disposição, né, para o jogo de amanhã, contra Vitória da Bahia, na Vila Belmiro. Informação que eu tenho é que o Rolezer ainda fica fora, e aí o técnico Cuca vai mexer no time, né, vai buscar uma vitória, né, animado pela vitória contra aquele outro time lá, o Deportivo Cuenca. O Santos segue na expectativa de mais um resultado positivo agora pelo Campeonato Brasileiro diante do bom time do Vitória, viu? Não tem nenhuma estrela, não, mas bem, bem orquestrado, bem, bem treinado pelo Jair Ventura. Vamos ver o que acontece amanhã na Vila, tá bom? Falei do Peixe, daqui a pouco eu volto, hein, até já. E viva João Fonseca, um herói brasileiro. O cara ganhou do Djokovic em Roland Garros. João Fonseca, minha Nossa Senhora, tênis, viva o Brasil!
0: Viva o Brasil! 19 horas 32 minutos, a gente faz um rápido intervalo e voltamos já aqui com o nosso Capital da Bola com Basília. Amigos!
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17: Boa noite, Capital da Bola. O Baza, ontem o Raulzinho tava me zoando, né? Então vou desejar para ele que no final de ano o Pacioli e Angelina Basílio e sua comitiva de puxa-sacos passem o ano Réveillon com ele lá. Aí a dona Fernanda vai ter que ficar cozinhando 2 dias e 2 noites para poder saciar
0: Meu
17: esses
0: Deus.
17: Meninos e essas meninas que estarão lá na casa dele. Isso é o que eu desejo para ele no final de ano. Chicão de Cipriano, Figueiredo do O.
0: Grande Chicão!
1: Ave Maria, hein? Isso aqui é amigo,
0: hein? Isso é porque ele é meu amigo, hein, Basílio?
2: Que é isso, Chicão?
1: Muito amigo, muito amigo.
0: Ó, Chicão, para aliviar a nossa relação e a gente restabelecer a nossa amizade, eu vou te falar algo para você ficar feliz, tá? O seu Palmeiras pode comprar passagem para Lima, estará na final da Libertadores. Pode ficar tranquilo, tá encaminhado. O Abel fez de propósito, perdeu para ficar em segundo, que ele falou, quero ficar desse lado da chave.

0: meio. Vixe, é meio a meio. Metade fala Corinthians. Meu, seria demais. Eu queria viver pra ver isso. Corta, hein? Essa parte. Vai que dá certo, hein? Brasil entra em campo domingo. É o primeiro Brasil amistoso já com os convocados. Sem Neymar. Daqui a pouco a gente fala dele. O provável selecionado brasileiro. Vamos ouvir na voz de Rogério Rocha, baseado no que os nossos colegas isso disseram. É. Né? Foram liberados só 15, 20 minutos isso de treino, que eu acho uma bobeira. É só pra fazer foto e vídeo, que nada acontece ali. Mas enfim, depois o papo rolou e a seleção deve ser essa daqui, ó.
1: Alisson no gol, Wesley, Bremer, Léo Pereira e Alexandro. Casemiro e Bruno Guimarães. Matheus Cunha, Rafinha, Vini Júnior e Luiz Henrique. Repetindo, Alisson, Wesley, Bremer, Léo Pereira e Alexandro. Casemiro e Bruno Guimarães. Matheus Cunha, Rafinha, Vini Júnior e Luiz Henrique. Lembrando que o Marquinhos tá ainda na... Amanhã vai disputar, né, a final.
0: É,
1: né?
0: Amanhã tem mais a final.
2: Aí, mas chegar é ainda. Brasil ou é o Flamengo?
0: É, Basílio, tem, agora ó, eu não entendo, Basílio. A defesa praticamente é do Flamengo.
1: Flamengo.
0: O Flamengo toma gol todo jogo, 2, 3 gols. Não é a melhor defesa do Brasil, né?
2: É porque, logicamente, já devem ter falado, né? Chefe, o jogo é no Rio de Janeiro.
1: É. Vamos encher o Maracanã. Tem que
2: estar na cabeça, né?
1: Vamos encher o Maracanã, né?
0: Agora, do assunto Neymar. Hoje ele apareceu no campo. Apareceu no campo, treinou de tênis, deu uma corrida leve, lógico, não treinou com bola. Depois a CBF postou algumas fotos em que ele aparece ao lado do Mister. Enfim, vai ser sempre esse olhar, esse holofote em cima de Neymar. É um amistoso, é um jogo mais festivo, digamos que é uma despedida, né, Rogério, do torcedor. Provavelmente o Ancelotti deve rodar bastante.
1: Ah, com certeza.
0: O elenco, acho que o outro amistoso, sim, é o que a gente vai ter, talvez, mais possibilidades, assim, de observar a questão tática, né? Agora, com relação a Neymar, vamos ouvir aí uma sonora do PVC, jornalista PVC, que, prestem atenção... Você acredita em coincidências, Rogério?
1: Ah, às vezes sim, Raul.
0: Então escuta só o que o PVC traz de informação.
1: Pois não.
3: O que essa camisa aqui do Romário tem a ver com o noticiário de seleção e com os exames do Neymar? Uma incrível coincidência. O Romário foi cortado dia 2 de junho de 1998. 2 dias depois de um amistoso que a seleção fez, o primeiro de preparação já na Europa, para a Copa de 98. O Brasil chegou na França, no dia 22 de maio de 98, e o Romário relatou uma lesão na panturrilha direita. Dores na panturrilha direita que eram tratadas como um pequeno edema. E isso foi levando a se pensar que o Romário ia para o campo no dia seguinte, que poderia jogar o amistoso do dia 31 de maio, até que o médico anunciou que o Romário não ia jogar por cautela, por precaução, não ia jogar o amistoso do dia 31 de maio. 31 de maio de 98, amistoso Atlético Global e Brasil. 31 de maio de 2026, na mesma data, tem um amistoso que o Neymar não deve jogar, domingo no Maracanã, Brasil e Panamá. O primeiro amistoso preparatório para a Copa de 28 anos depois. Romário não jogou 31 de maio, a seleção voltou 1º de junho, dia 2 de junho foi anunciado o corte.
4: Eu tenho certeza que ainda não acabou. Tentei que não acontecesse isso, mas faz parte, né?
3: Qualquer semelhança seja mera coincidência. Bate na madeira. 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
0: Pois é, gente, é impressionante. O corte do Romário, os amistosos nas mesmas datas. Um jogador, o mesmo local da dor, era tratado como edema, depois virou lesão. E já há um rumor de segunda-feira, mas, em contrapartida, o Caio Ribeiro, que é do Grupo Globo, ex-jogador, comentarista, tem uma informação que, segundo ele, apurada diretamente com pessoas importantes da CBF, e o Caio Ribeiro gravou um vídeo hoje na rede social dele, soltou, e a gente vai ouvir aqui.

0: Neymar embarca. Neymar estará no avião para disputar a Copa do Mundo na segunda-feira. Pessoal, acabei de conversar com pessoas importantes da seleção brasileira que me garantiram que não haverá nenhum tipo de anúncio depois do amistoso do domingo, que eles não trabalham com um plano B e não pensam no corte do Neymar. Eles acreditam, sim, que o Neymar tem uma lesão e que ele vai se recuperar a tempo para disputar e ajudar o Brasil a conquistar esse hexa. Importante. O que diz o regulamento da competição? Isso não só para o Brasil, para todas as seleções. Você pode substituir algum jogador lesionado até 24 horas antes da estreia. Você tem que apresentar o laudo e comprovar que o jogador machucado não tem condições de disputar a Copa. E aí você pode fazer algum tipo de substituição. O Brasil estreia no dia 13 contra o Marrocos. Então até o dia 12, 24 horas antes, ele pode cortar o Neymar ou qualquer jogador que venha a se lesionar, o que não é a torcida de nenhum de nós. Mas o importante é, a seleção conta com o Neymar e acredita na recuperação, de repente, até um pouco mais rápido do que o prazo estipulado de 3 semanas.
1: Pois é, Caio Ribeiro dá essa informação que, teoricamente, tranquiliza aqueles que estão torcendo pelo Neymar, torcem para que ele não seja cortado. De hoje até o final da Copa, que a gente mais vai ter isso, aí eu tenho uma fonte, falei com pessoas, é impressionante, porque também viralizou um vídeo de uma outra jornalista, eu vou procurar aqui enquanto o Basílio comenta, para colocar. Bom, vão ter muitas especulações, a gente não sabe o que vai acontecer. Muitas. Mas uma coisa também a gente tem que lembrar, Basílio, aqui mesmo nesse programa, lembra que o mesmo Caio Ribeiro disse que o Andrei seria diretor da CBF e que o Mano Menezes seria o próximo técnico da seleção?
2: Sim.
1: Ele falou isso, então assim, são informações que pipocam daqui, pipocam dali. Fato é, Basílio, você que já foi jogador, essa altura do campeonato, por exemplo, o Neymar, no fundo, ele sabe se ele vai se recuperar, sim ou não?
2: Ele sente. Ele sente, o jogador, o atleta, sente que pode, com alguns dias de tratamento, uma recuperação. Mas ele nunca pensa a respeito daquilo que o departamento médico deve estar pensando, né, Raul? Em tentar fazer um exame mais detalhado para se ter a certeza do aproveitamento ou não desse atleta. Mas geralmente o jogador ele tem assim uma noção do seu corpo na questão da reação. Estou falando isso por mim. E até pelo Zé Maria, porque nós éramos dúvida, né? Porque nós sentimos no treinamento um incômodo. Mas, através dos treinamentos, dos tratamentos de manhã, de tarde e de noite, e um detalhe, viu, Raul? A gente continuou fazendo um trabalho, nem se um trabalho à parte, mas continuamos fazendo, você entendeu? Estando com o grupo, e com isso eu falava, Zé, será que agora, na hora da foto, a gente não vai nem sair? De repente, eu falei para ele, eu tenho certeza que eu vou me recuperar. Ele falou, eu mais ainda também, você entendeu? Você vê que nós jogamos e não tivemos problema nenhum.
1: Pois é, com relação a outra declaração que também circulou hoje, porque assim, informações de um lado, informações do outro, né? Nós vamos ouvir agora a jornalista Joana de Assis, ela é do Sport TV,
3: Globo.
1: Do Grupo Globo. Ela trouxe a seguinte informação a respeito de Neymar. Vamos ouvir.
4: A gente tem de informação hoje. É uma lesão muito mais séria. Me lembra muito a lesão, a gente estava conversando aqui na redação, a lesão, aliás, é a mesma, né? Do Romário em 98. O Romário foi cortado em 98, 8 dias antes da estreia da Copa, com uma lesão na panturrilha direita. E virou uma polêmica porque ele volta a jogar pelo Flamengo durante a Copa. Ele volta a jogar no amistoso internacional um mês depois e é uma mágoa que o Romário tem até hoje, né? De ter sido cortado nessa Copa. É a mesma lesão. Eu estava até falando com membros da comissão técnica daquela época de 98. Agora, a tecnologia é outra também. É outro jogador, outras tecnologias. A lesão não dá para falar que é exatamente a mesma, mas é no mesmo lugar e o mesmo grau, que a lesão do Romário também era uma lesão de grau 2. Ele teria condições de se recuperar? Não sabemos. Hoje o que a gente tem de informação também é o Neymar está extremamente abatido na Granja Comari, está mancando bastante. O que a gente tem de informação hoje é uma lesão muito mais séria.
1: Ah, tá. Então é isso. É a informação da jornalista...
2: Raul.
1: Oi, Baza.
2: Até aproveitando essa deixa dela aí, né? Ela tá falando, Neymar triste. Tá mancando. Então, eu acho que é muito pouco tempo para ele tentar se recuperar. Infelizmente, essa é a realidade. Porque quando o jogador está participando, está com um pouquinho mais de alegria, estou falando por mim, entendeu? Você tem essa confiança e você sabe que você, fazendo o tratamento, você volta. Agora, se você vê o jogador triste, se lamentando... Falando que acho é meio preocupante.
3: Tá assumindo.
2: Então, sinceramente, eu acho que tá faltando é decisões tomadas pelos próprios médicos a respeito.
1: Quer ver, tem mais um pedacinho da Joana falando. Quer ver, pode soltar, Rosina.
4: Lesão dificílima. Você pode perguntar para qualquer jogador e para qualquer fisioterapeuta. Quando se fala em lesão, é uma das piores lesões para tratar. É a panturrilha. A gente tem um caso recente do próprio Garro, né? Até hoje o Garro tem dificuldade com a panturrilha. E quanto tempo ele ficou fora por conta da lesão na panturrilha? Então, diferentemente de outras lesões que você pode jogar na base do sacrifício ou é uma lesão articular que você pode usar de alguma artimanha para mascarar a dor, essa não tem como. Essa você precisa de repouso, muito tratamento. Então, ouvindo especialistas da própria seleção brasileira, são 12, 14, 15 horas de tratamento intensivo para ter uma chance de ficar junto com um grupo e tentar jogar com a Copa do Mundo e ter uma história diferente do que aconteceu com o Romário.
1: Basílio, quer acrescentar alguma coisa, Baza?
2: Ah, eu tô achando muito estranho, viu, Raul? Porque... Cada hora uma conversa, né? E o próprio Neymar poderia vir a público ele mesmo falar, entendeu? Se mostrar um interesse, com certeza ele vai. Agora, eu tô achando muito estranho dele não vir a público, dele não falar. Eu sinceramente, eu tomaria minha decisão como você perguntou ontem. Eu já cortaria.
1: Pois aí que tá, né, Basílio? Por que eu coloquei esses dois áudios, né? Tem essa jornalista do Grupo Globo, e o Caio também é do Grupo Globo. Se bem que o Caio não desmentiu, ele trouxe a informação de que o Neymar vai embarcar, porque o que a gente tem de informação é que o Neymar, o que circula, na verdade, que desde ontem... está sendo especulado é que talvez na segunda-feira poderia acontecer algum anúncio. Mas isso tudo é no campo da especulação. E aí, depois dessa declaração, que é uma jornalista do Sport TV, do Grupo Globo, não sei se a ida do Neymar a campo é justamente para dar uma resposta. Porque aí, quando a CBF divulgou fotos do treino, aí a internet já virou a guerra. Ah lá, ele não tá mancando, que nada de cabisbaixo. Então, tudo que gira em torno do Neymar é realmente muito complicado.
3: É um teatro, eu tô com base. É um teatro,
1: né? Poderia ele soltar uma nota, ou ele vir no microfone. Gente, é o seguinte, pátria de chuteiras, tô com uma lesão, mas vou lutar até o fim. Porque senão... O Basílio, você imagina domingo como é que vai ser o pré-jogo e o pós-jogo, Basílio?
2: Não, você acertou na mosca. Você imagina mesmo como vai ser o seu treinamento e todo mundo de olho, mesmo sabendo que ele não vai jogar, todo mundo observa tudo, todos os seus movimentos, Raul. Você vai ver, vai ser câmeras e câmeras assim em cima do Neymar, pelas atitudes, pelas suas reações. Mas agora você tocou no ponto principal. Ele poderia vir e falar, olha, eu estou lutando, estou fazendo um tratamento intensivo, porque eu não tenho a data do jogo de domingo, mas eu tenho até terça, quarta-feira, antes de embarcar, antes de qualquer coisa, eu tomar essa decisão até com... Porque ele tem essa liberdade com a comissão técnica e o departamento médico, ele mesmo poderia falar, né, Raul?
1: Pois é, então, essa indefinição que fica, talvez, Basílio, nem ele saiba, talvez realmente ele possa estar muito preocupado, ou então tem algum angu aí envolvendo o CBB.
2: Opa!
1: Que tem, né? Porque, assim, qualquer coisa, eu não sei nem se eles sabem o que dizer, mas vamos ouvir Luciano Fatioli, esse sempre sabe o que dizer. Alô, Fati!
3: Olha, para essa partida, né, o Gustavo Henrique, Gustavinho ficar fora, né? E o Barreal fica à disposição do técnico Cuca, que não definiu o time, não. Mas é importante vencer, né? Importante. Não deverá ter um grande público a Vila Belmiro. Com certeza não deverá, porque o torcedor fica ressabiado, né? Fica cismado. Então, tem o direito de não ir à Vila, né? Lógico que tem, ou se tem. Tem o direito de não ir à Vila Belmiro, sabe? Como é que é essa situação, né? Querem já... que eu fale meu palpite? Não, eu vou fazer o seguinte, palpite eu falo no meu destaque final, tá bom? Pode ser? No destaque final, tá bom? E viva João Fonseca! Que espetáculo, hein?
1: Viva João Fonseca! Tem mais áudio aí, é isso? Tem mais um, não? Podemos ir para os jogos aqui? Podemos? Jogos, então, importantíssimos do Campeonato Brasileiro. Vamos lá, Rogério Rocha.
5: Amanhã, sábado, Maracanã, 16 horas... Flamengo e Curitiba.
1: Flamengo e Curitiba. É o seguinte, hein? Flamengo não pode perder para não Flamengo deixar tá
5: segundo,
1: o 31, Palmeiras distanciar muito. Só que o Flamengo tem 9 desfalques. O jogo é onde?
5: É no Maracanã.
1: Flamengo ganha 2-1.
5: 2-0 Flamengo.
1: Baza?
2: 1-0 Flamengo.
5: 16 horas lá na Arena da Baixada. Atlético do Paraná recebe o Mirassol.
1: 1-1.
2: 1-0 e Atlético.
5: 2-1 Atlético. 17h30, Bahia e Botafogo lá na Fonte Nova.
1: 1-0 Bahia.
5: 1-1.
2: 0-0.
5: Arena do Grêmio, 17h30. Grêmio e Corinthians.
1: Só um detalhe, Basílio. Detalhe, um desfalque do Corinthians de última hora no ataque, que já não tem o Memphis, porque foi para a seleção... holandesa, o Corinthians não terá Lingard.
5: Isso. Ele foi dispensado para resolver problemas particulares.
1: Problemas particulares, foi liberado. E eu já vi torcedor cornetando, batendo, pô, tudo bem, tomara que esteja tudo bem, mas problema particular no último jogo, antes de ficar um mês fora, e já liberaram, foi para Inglaterra, já foi.
5: Foi ontem.
1: Pegou o avião e já foi embora. Então ele deve de Caio César ali na frente, né? Ou o Zacarias. Basílio, palpite!
2: Aquela goleada de sempre. 1-0, Corinthians.
5: Eu vou de empate, 1-1.
1: O Corinthians jogou quarta, né? E o Grêmio jogou quinta.
5: É.
1: Então tem uma diferença de um dia. 2-1, Corinthians.
5: 20 horas, Vila Belmiro, Santos e Vitória da Bahia.
1: O Santos sem Neymar tá funcionando e vai funcionar de novo. 2-1.
5: Acho que ganha 2-0 o Santos.
2: Vitória 1-0.
1: Aí o Santos dorme na zona.
5: Domingo de manhã...
1: Dorme não, congela as férias todas.
5: Domingo pela manhã, 11 horas, Bragantino recebe o Internacional.
1: Reabilitação do Inter aí, 2-1 Inter.
5: 1-0 Bragantino.
2: 1-0 Bragantino.
5: 16 horas... Palmeiras e Chapecoense.
1: Palmeiras com 11 desfalques, não pode nem pensar em perder. Quer dizer, senão, se ganhando o Flamengo e perde para Chapecoense, não faz sentido, mas vai empatar, 1-1.
5: 2-0 Palmeiras.
1: 1-1, o Basta tá comigo, aí é zebra, hein?
5: 2-0 Palmeiras.
1: É que o jogo é aonde?
5: É no mudou, né? Agora não é mais ali.
1: Em São Paulo?
5: São Paulo.
1: Ah, então eu mudo meu palpite. Palmeiras ganha 2-1. Eu imaginei que fosse lá.
5: Não.
1: Então, 2-1, mudei. Palmeiras ganha 2-1.
5: Eu também pra cá.
2: Aqui, 1-1.
1: Basílio mantém.
5: Vasco da Gama e Atlético Mineiro lá em São Januário.
1: 4 da tarde?
5: 4 da tarde.
1: São jogos da TV, né? Um pro Rio, outro pro São Paulo. Vasco e?
5: Atlético Mineiro.
1: Nossa, jogo dos alvinegros, hein? 2-2.
2: 0-0.
5: 1-0 Atlético. Cruzeiro e Fluminense, às 20h30, no Mineirão.
1: Meu Deus, mas que hora que é o jogo da seleção?
5: 18 horas, 18h30.
1: E esse jogo vai concorrer com o jogo da seleção?
5: Isso é 20h30. 2 horas, acabar a seleção,
1: meu Deus. Aqui. Cruzeiro e?
5: Fluminense.
1: Jogo bom.
5: Bom.
1: 1-1. Os dois vão estar de ressaca do meio. Se desgastaram muito no meio de semana. Vão negociar um empate.
5: 1-0 Cruzeiro.
2: 0-0.
5: Em Belém do Pará. Ai, Belém do Pará. Remo e São Paulo também às 20h30.
1: Ou seja, a gente vê a seleção brasileira, aí muita gente vai pedir aquela pizza, o Rosino vai tomar aquela sopinha, aquele caldinho verde isso. Com São Paulo e Remo.
5: Remo e São Paulo, isso aí.
1: Nossa, você está com uma cara de 0-0.
5: É. Mas o São Paulo
2: ganha. Eu vou contigo, 0-0.
5: Eu vou na goleada do Basílio, 1-0 São Paulo.
1: Acabou?
5: Acabou.
1: Destaque final do Fati, Luciano Fatioli.
3: Oi, destaque final?
1: É.
3: Palpite. É o placar.
1: Placar.
3: Santos 2-0 contra o Vitória. 2-0. Um de Gabigol, outro de Barreal. Na minha opinião, 2-0 Peixe. Abraço, boa noite. Até amanhã, não, até segunda, né?
1: Até segunda. Basílio, voltamos na segunda, Bas. Aquele abraço pra você. E vamos acompanhar a seleção e os jogos dos clubes no Campeonato Brasileiro, Basa.
2: Um abraço para vocês, bom fim de semana a todos. Vamos estar acompanhando todos aqueles times que nos interessam na rodada, que vai ser televisionado, né, Raul?
1: Vai, vamos acompanhar tudo. Abraço, Brasa!
2: Abraço!
1: Rogério Rocha, vamos embora.
5: Vamos embora.
1: Destaque final?
5: Felipe Luiz é o novo treinador do Mônaco.
1: Ah, Felipe que Luiz, legal!
5: É, aqui no canal do Flávio Prado. Assinou o contrato, né, até junho de 2028.
1: Perfeito. Agradecendo o Rosino, agradecendo a Tule. Aí, Felipe Luiz, Baza. Brasileiro num time que importante bom. Da Europa, né? Abraço, Baza. Tchau, gente. Até tchau, segunda. Tchau.
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0: sensacionais com o nosso disco. Muito obrigado, mano.
1: Mano, o Brown no ar, revolucionar.
0: Não, e aquela mensagem pra rapaziada da Zona Sul?
1: Voz na favela aí, Jardim Pirajussara na área.
0: Ih, olha o Parque Fê aí, bro, olha o Parque Fê.
1: Conheço muito bem aí, Jardim Evora, tô de olho em vocês, mano.
0: Não preciso nem falar de cara que foi, meu rei luto, né?
1: Mas aí, Bob Adventista, Capão Redondo, pá.
0: É, Guaianazes, né, bro?
1: Certo aí, Cidade Tiradentes.
0: Mogi, o pagode tá pegando lá, viu, bro?
1: Raze Vasconcelos, eu tô ligado que tem muito raze.
0: É, rapaziada, tá curtindo de montão. A todos vocês, um grande beijo.
1: Aí, Sapopé, um grande abraço. Malandragem de verdade é viver, maluco. Esse bem.
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1: Olá, boa noite.
2: Boa noite para você que nos